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0: FM Vitor Hugo!
1: Rapaz!
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3: Mas foi embora pra Madrid, o quê?

0: Matheus e Cauã.
1: Coisa boa.
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O quê? Eu acho. O cara não se garante, a culpa é nossa. Não

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0: 10h53.
1: E aí, parceiro, como é que tá o coração?
2: Rapaz, tá batendo muito forte, mas eu tô preparado.
1: Será que tá tudo pronto?
2: Tá tudo pronto, tá tudo lindo. Pra galera ver o nosso sonho se realizando.
1: Chegamos, hein?
2: Isso é o que foi.

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11:21.

0: Bom demais.
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0: Meia-noite 10.
3: Bom, essa aqui é

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2: Meia-noite e 42.

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4: Uma e dois.

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É sobre ser abrigo e também ter morado em outros corações, e assim ter amigos contigo em todas as situações.

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6: 1:31.

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4: 2 e 2.

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3: 3:30.

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3: 4 e 1.

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1: Olá, amigos da estrada! Olha o Fernando Riquetti chegando com toda a sua comitiva para mais um Brasil Caminhoneiro. E é bom demais estar com vocês todos os dias. Aumenta o som do tocador de bolero e vem com a gente! O Brasil que produz, transporta e abastece também convive com um crime que insiste em desafiar a segurança nas estradas. Em um país onde mais de 60% das mercadorias circulam por rodovias, cada viagem pode esconder um risco. Quadrilhas cada vez mais organizadas mudaram a forma de agir e também os alvos. O roubo de carga segue como um dos principais problemas da logística nacional, com prejuízos bilionários e impactos direto no bolso do consumidor. Marcelo Rodrigues, do Sindicam, Sindicato das Empresas de Transporte de Cargas de São Paulo e região, fala sobre o trabalho feito pela Secretaria de Segurança Pública de São Paulo.
2: O trabalho que tem sido feito pela Secretaria de Segurança Pública de São Paulo está excelente, mas precisamos entender que os números ainda são muito altos no volume do roubo, no volume do furto, no volume da perda, né? O número absoluto dos registros, né? Dos boletins de ocorrência, claro que estão em queda, por isso nós parabenizamos a Secretaria pelo trabalho que vem sendo feito. Mas os números de volume de cargas, né? Ainda geram uma insegurança para o transportador.
1: Escoação, né? É você pegar cigarro, é bebida, é alimentos perecíveis, carne principalmente, isso aí é o que está sendo o alvo das quadrilhas por enquanto, né?
2: Olha, a nossa percepção é de que o alimentício, né? Ele tem ele escoa muito mais rápido, né? O alimentício em pequenos locais de comercialização você consegue escoar ele mais rápido.
1: O Luigi é um dos diretores de uma empresa de transporte especializada no puxa de produtos de alto valor. Segundo ele, houve uma redução nas tentativas de roubo dos caminhões da sua frota.
3: Nós estamos percebendo uma diminuição nas tentativas de roubo, mas sempre estamos perguntando para os motoristas tudo o que está acontecendo nas estradas para tentar entender melhor quais são as possíveis tentativas que podem aparecer.
1: Você falou de tentativas de roubo, agora roubo mesmo na tua empresa, pelo jeito não aconteceu então?
3: Devido a todos os investimentos que a gente faz na transportadora, felizmente a gente consegue dizer que não temos um roubo efetivo de carga há mais de 15 anos. São vários treinamentos que a gente faz com o motorista e vários investimentos em questão de monitoramento e rastreamento. Mas a parte mais importante para o motorista seria a parte de gerenciamento de risco, gerenciamento de rotas e também de pontos de parada.
1: E turma, um último recado. Dica simples, nunca comente com ninguém na parada o que você está carregando no baú de zinco, por exemplo, e tampouco o seu destino. Com essas simples atitudes, você já consegue sair do olho do furacão quando o assunto é roubo de cargas de quadrilhas especializadas. Fique atento, fique ligado.
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1: Eu estive semana passada no centro-oeste do nosso Brasilzão e chegamos a Uruaçu, no estado de Goiás. Fica bem no norte do estado e é uma cidade que investe muito em turismo por conta da pesca. E é lá que se encontra um dos maiores lagos artificiais, que fica na usina da Serra da Mesa. Mas o que gira a economia da cidade é a turma que puxa minério de ferro. Eu bati um papo com o estradeiro Paulo. Vamos ouvir.
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1: Tudo bem, Paulão?
6: Tudo bem, Zé.
1: Paulão, estradeiro, já há quanto tempo?
6: Ué, tem bastante tempo a gente estar na estrada aí, mais ou menos praticamente aí uns 9 anos.
1: É, você puxa o quê?
6: Eu puxo minério, puxo bastante minério aqui na região.
1: Legal. E na cidade, na região aí de Uruaçu, tem
7: bastante minério pra turma puxar lá?
6: Tem bastante minério aqui na região, viu? Ah, tá precisando de melhorar um pouco o frete aqui da região, tá? Aqui, o pessoal aqui tá bem ruim de frete, mas dá pra ir sobrevivendo, dá pra ir tocando a vida aí.
7: Pô, fora essa parte assim de minério de ferro, você acha que tem mais nessa cidade aqui, de repente o pessoal transporta? É mais a parte de transporte de gado, transporte de produto agropecuário, tem alguma coisa lá?
6: Tem bastante coisa também na parte da agropecuária aí, sempre sobra muito aí, uns fretes, muito boiadeiro, muita coisa aí, tá sempre dando pra turma tocar aí, viu?
7: Paulão, você tá indo da onde pra cá?
6: Ué, eu tô ficando um tempo aqui, agora eu vou pra cidade aqui de Gurupi, vou ficar um tempo na região, depois retornar pra Patos de Minas.
7: Legal, então boa viagem, obrigado pela gentileza, tá bom?
6: Obrigado, amigo, tudo de bom.
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8: E agora tem música. Diego e Vitor Hugo.

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3: Imagina a cena, ó. Você ancorou o seu caminhão para um merecido descanso, aí amanheceu, pernoite desativado, você vai dar partido no bruto e, ó, nem sinal. Aí lida daqui, fuça dali, quando vai ver, ó, cadê o módulo? Infelizmente, gente, esse tipo de cena tá cada vez mais comum. Então, o jeito é tentar, ao menos, dificultar a vida desses amigos do alheio. Confira na reportagem.
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4: Buraco nas estradas, sinalização precária, falta de pontos de parada, frete com preço lá embaixo. A lista de problemas do caminhoneiro é grande e não para de crescer. A turma agora está tendo que lidar com o roubo de módulos.
5: O Cleiton Proença é supervisor de frota e diz que sofre muito, muito mesmo com o roubo de peças dos caminhões. Ouça aí o nosso papo.
6: O pessoal não perdoa, né, Cleiton?
7: Não, não perdoa. E não tem lugar seguro mais.
6: É mesmo.
7: O Brasil inteiro. E os caminhões cada vez mais eletrônicos, com mais componente eletrônico, aí dificulta bastante a vida da frota. Não tem lugar seguro para dormir mais o motorista, no caso. No nosso caso mesmo, roubaram o módulo ABS e o Arla e roubou o módulo de farol, tudo nesse ano de 2023. Tem o transtorno, porque a peça não tem de pronta entrega. Aí tem que aguardar o tempo da montadora. Isso o veículo parado, né? Os guinchos não puxam o incremento todo, né? Aí tem que desengatar o caminhão, aí tem que puxar um guincho pro cavalo e um passo carreto. A culpa é de quem compra no mercado paralelo também, né?
6: É, às vezes o pessoal que acabou sendo furtado, agora comprando de um terceiro que acabou sofrendo ali também. É a chamada peça manchada de sangue, né?
7: É, exatamente.
4: São componentes caros e escassos no mercado.
5: O módulo é o cérebro do caminhão. É ele que, por exemplo, coordena a quantidade de combustível de Arla 32 usado no seu cargueiro. É uma peça de alto valor agregado. Está custando em torno de R$14.000. A bandidagem sabe disso. É por isso que vem atuando com cada vez mais frequência nos quatro cantos do país. E a forma de evitar esse roubo, viu? Uma delas é a instalação de dispositivos de segurança.
4: No pátio desse posto, às margens da rodovia Fernão Dias, em Guarulhos, na Grande São Paulo, conversamos sobre o assunto com o Fábio e o Severino.
8: Hoje a insegurança no nosso país é muito precária, é o Brasil todo, mas a capital disso é São Paulo, né? São Paulo leva caminhão, desmanche de carro é muito grande em São Paulo.
9: Eu vejo muito lugar aí que a gente chega, os caminhoneiros falam que roubaram o módulo dele.
8: É muito difícil hoje a vida da gente, é muito arriscada, além do prejuízo que é grande, que não é barato uma peça dessa. Você tem que ter uns postos de referência para você poder parar, senão já viu, né? Leva tudo.
9: O cara tem que procurar parar num posto bom, num estacionamento bom, não parar em qualquer lugar. Se parar em lugar suspeito, já era. Sempre comprar um dispositivo de segurança que já ajuda um pouco.
5: Pô, turma, além do módulo do caminhão, outras peças estão sendo visadas pela turma que gosta, ó, de gatunar peças de caminhão. A válvula do Arla 32, inclusive com a válvula dosadora também. Um conjunto desse, para você ter uma ideia, está avaliado em mais de R$5.000.
4: Tem também o roubo de faróis, viu? Por uma questão de design, os caminhões dessa marca sueca são os favoritos dos bandidos. Isso acontece, pois desde a série 4 até a atual, os pesados têm a sua grade inferior de abertura sem nenhum tipo de trava. É por ela que os ladrões têm fácil acesso aos parafusos para fazer a remoção do farol por completo. E dependendo do modelo, o preço de cada farol chega a custar R$4.000. Vocês se lembram do Cleiton, com quem conversamos no início da reportagem? Pois é, A solução foi instalar kit de segurança em toda a frota.
6: A frota de vocês tem quantos caminhões aproximadamente?
7: Hoje estamos com 48 caminhões.
6: E esses dispositivos antifurto, a ideia é instalar em todos eles?
7: Em todos, sim, todos. Porque roda muito e não tem segurança, então tem que instalar, né? Tem que prevenir.
6: Com a instalação desse dispositivo, você acha que vai acabar com esse problema aí ou não?
7: Pelo menos dificulta.
4: É, turma, não tá fácil não, viu? O jeito é se precaver.
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4: Vamos de música. Danilo e Davi.

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4: Quem vive no trecho tá sempre sujeito a tomar uma multa. Claro que ninguém quer, claro que ninguém gosta, mas às vezes é só dar uma escorregadinha que lá vem o biletão. E se for de excesso de velocidade, turma, pior ainda, porque tem umas que são bem salgadas, mas ao menos para nós que temos carteira profissional, é um pouco mais fácil de administrar a parte dos pontos. Então, presta atenção às dicas que o Francisco Garonce vai passar pra gente.
5: Quando a gente tá na estrada e cruza com uma placa branca com um número no meio, a mensagem tá dada. Essa é a velocidade limite com que qualquer veículo pode passar por aqui. E o apressadinho já sabe que se desrespeitar ela, pode correr o risco de ser multado. E até aí, não tem novidade nenhuma. Mas você sabia que também existe uma multa para quem circula na rodovia com a velocidade muito baixa? É, ninguém pode rodar com menos do que a metade da velocidade máxima. Aqui nesse trecho, por exemplo, a velocidade máxima é de 80 e ninguém pode circular a menos de 40 quilômetros por hora. E hoje nós vamos ver a importância da velocidade para a segurança no trânsito e entender por que que veículos muito lentos são tão ou mais perigosos na estrada do que aqueles apressadinhos. Nós estamos aqui com o Ademir. Ademir, você já está nesse ramo aí tem algum tempo?
6: É, a habilitação tem desde 2014, trabalhei em 2015, nessa empresa que eu estou iniciando praticamente agora, né? Mas já tem algum tempo já no ramo.
5: E qual é a carga que você leva aqui?
6: Levamos frios, caminhão câmara fria.
5: E esse motor aguenta? Porque para levar frios você normalmente vai no limite da capacidade do caminhão, né? Esse motor aguenta bem?
6: Sim, é um motor bem forte, bem forte.
5: E você já teve alguma experiência, principalmente em serra, né, de não conseguir desenvolver uma boa velocidade?
6: Não, até agora não, porque geralmente, vamos dizer assim, se é o limite da via é 100 por hora, em subidas ele vai 60, 50, que é a metade do limite mais ou menos, né?
5: Agora, em relação ao excesso de velocidade, né, já que o possante aqui, ele tem potência para isso. Você já teve algum problema?
6: Não, também não tive nenhum problema até agora, graças a Deus não. Estamos sempre, nós saímos adiantados, né, com o tempo, com antecedência, para não precisar ficar correndo demais.
5: A gente sabe que frigorífico tem muita carga de horário, né?
6: Sim, tem bastante isso aí também. Mas a gente sempre sai com antecedência, antecipado, para não precisar ficar extrapolando o limite.
5: E essa conversa não termina aqui, a gente continua junto nas redes sociais. Porque segurança é aqui com Garonce. E agora é com você, Riquete, que tá sempre dentro dos limites de velocidade.
4: Valeu, Garonce, aquele abraço, meu velho. E é isso mesmo, eu respeito os limites de velocidade. Também com aquele meu Corcelzão 1, vou tomar multa por excesso de velocidade é nunca, nem se eu quisesse.
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4: Tem música na boleia. Zé Neto e Cristiano.

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3: Olha, sempre é importante falar de segurança. Nunca ocupa espaço. Mais do que isso, colocar em prática quando você estiver na tocada. Tá com o carro de passeio aí na sua frente? Sabe que é muito importante ver e ser visto. Aliás, como é que tá a tua visão, hein? Tá enxergando bem ou já tá faltando o braço, né? Tem que esticar o papel lá na frente para dar leitura. Olha, é importante entender a sinalização dos outros veículos, hein? Procure sempre ver através do vidro dos outros carros para ver o que é que tá acontecendo lá na frente, né? E você poder antecipar a sua manobra. Hoje, infelizmente, com essas películas, fica cada vez mais difícil. Mas se você tiver a chance, né, de estar com o veículo com os vidros clarinhos, aproveite. Se puder, fuja sempre da traseira de ônibus, caminhões, furgões, porque quando você tem uma parada na frente, fica difícil saber o que está acontecendo lá adiante. Mantenha uma distância segura e, quando puder, ultrapasse com segurança. Mas não fique muito tempo atrás de um veículo que não lhe permite enxergar o que está acontecendo lá na frente, tá certo?
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3: Ih, rapaz, hora de recolher aqui minha bagunça, liberar a faixa que tem colega chegando pra seguir na programação. Mas amanhã, tamo de volta por cá pra mais um Brasil Caminhoneiro. 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Fiquem todos com Deus e até amanhã.

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1: 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Bom dia, senhoras, bom dia, senhores. Bom dia, quarta-feira. Bom dia, queridão, bom dia, queridona. Bom dia, bom dia, bom dia, bom dia. É um prazer imenso estar chegando nessa manhã. Na verdade, nesse restinho de madrugada, nessa transição madrugada-manhã. Conhecendo os dias mais tardes, a gente podendo aproveitar um pouquinho mais a noite, a madrugada, né? Pra quem pode também, né, produção? Porque não é verdade, porque a gente não pode, né? No bom do sono, a gente tem que despertar, né, meu irmão? Pra acordar uma galera que tá aí curtindo a Rádio Catarinense, naquele acorda e dorme, né? Naquele meio termo, né? Sabe? Sabe o meio termo, produção? Isso, esse mesmo aí. Deixa assim, deixa assim. Bom dia, bom dia, bom dia. Faltam 2 minutos para as 5 horas da madrugada. 18 graus é a temperatura na Avenida 15 de Novembro em Joaçaba. Uma temperatura até que agradável. A noite de lua cheia, linda em nosso céu. Uma noite estrelada, uma noite clara na varanda, na garagem ou na sala. Sempre ouço a sua fala pedindo para fazer. Tá com o chimarrãozinho na mão aí? Ah, não acredito não. Começando o programa, você não tá com o chimarrão na mão? Então faz o favor. Vou dar uma bicadinha no meu aqui, senão vai esfriar. Produção, é impressão minha ou você tá esquentando pouco a água aí, hã? Não, tá esfriando de rápido demais. Acabei de pegar a cuia, já tá gelada, rapaz. Ah, é o ar-condicionado, né? Agora sim, desculpa aí, produção. Desculpa, desculpa. É o arzinho gelado para dar uma resfriada nos equipamentos da Catarinense. E aí gela a cuia. 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Você vai sentir o prazer de tomar um mate ouvindo a Rádio Catarinense ou tomar um chimas curtindo o Bom Dia Trabalhador, Bom Dia Trabalhadora. Sou Michael Oliveira, Micha Catarinense. Desejando para você um dia maravilhoso. Boa produção, chama. Bota mais pressão nessa buzina. Chama. Cadê o garnizé? Cutuca o galo. Agora cutuca o galo. Vamos. 5 em ponto. Bom dia, bom dia. Ô, Mimosa. Vamos, Mimosa. Bom dia. Um dia lindo. Uma manhã maravilhosa pra gente. Bom dia, trabalhador. Bom dia, trabalhadora. No ar e no alto. Manda seu beijo, manda seu abraço, manda seu sorriso e o seu amasso pra quem tu achar melhor e necessário. São 5 e 1. Participa no 984377982. Manda seu alô, manda seu abraço, manda seu sorriso, seu amasso. Vou começar do jeito bem missioneiro. Milonga do meu assado. Bom dia.

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milonga pro meu assado, senhoras e senhores. Bom dia, trabalhador, galera. Bom dia, bom dia, bom dia. Já dou uma girada no WhatsApp, saber quem está falando com a gente. Quem tá mandando beijo, abraço, sorriso e amasso. Hoje é quarta-feira, hoje é dia 6 de maio. Um forte, um longo, um caloroso abraço, carregado de sentimento. Aquele abraço fraterno para a galera que está curtindo a Rádio Catarinense. Aquele abraço, né, senhoras e senhores, que renova, que é quase um quebra-costela, não é? Aquele abraço apertado, longo, sem querer deixar a pessoa do outro lado. Um abraço é reconfortante, sabia disso, né? Um abraço aproxima as pessoas. Sabe por quê, produção? Acho que com o coraçãozinho fica pertinho do outro, né? Fica bem pertinho, amassadinho, amassadinho. Deve ser por isso, porque abraçar é tão bom. Você já abraçou ontem, né? Então abraça hoje. A hora que a criançada for acordando aí, já vai dando aquele forte, longo e caloroso abraço. Se a companheira de vida, se o companheiro de vida tá do ladinho aí, dá aquele abração apertado. Oh, maravilha, aí, ó. Rapaz, é bom demais, bom demais. Vamos aproveitar cada momento dessa nada mole vida, porque passa ligeiro demais. Mas passa muito rápido. Pelo amor dos meus filhinhos, não vamos titubear, né, produção? Será, meu Deus? Aumenta o volume do rádio. Obrigado pela companhia. Um dia lindo pra você. Seja bem-vindo, seja bem-vinda aqui, Catarinense, no Bom Dia. Chitãozinho e Chororó. Viola.

Rebelde, a viola do Chitão e Chororó, na manhã catarinense, 5:10. Tá na hora, viu? Tá na hora, viu, turma? Na hora do Bom Dia Trabalhador despertar você para seus inúmeros compromissos. Bom dia, bom dia, bom dia. Chama, produção, chama. Tem que chamar, tem que chamar, não adianta. Tem que chamar na buzina. Pra despertar geral catarinense, esse é o Bom Dia.

Serraninho. Bom dia, bom dia, bom dia, bom dia, dia. 5:14, obrigado pela companhia, bom dia, senhoras. Alô, galera, alô, bairro Jardim Alvorada. A Marilene tá ligada com a gente, né? Tá pedindo música sertaneja. Do Lourenço Lorival, ô, maravilha. Já a gente toca, né, produção? E isso, você pode mandar seu alô. Fica à vontade, 98437-7982. Manda aí, manda aí. Quer ligar também? Tá à vontade também, tá liberado, produção, já? O 3551-2410. 3551-2411. Pra mandar aquele beijo, pra mandar aquele abraço, pra mandar aquele sorriso e amar. Seja um modão sertanejo, seja um modão gaúcho. Aí você quem escolhe, você que manda. Tá combinado assim? Alô, grande imensa região. Aquele forte, longo e caloroso abraço. No sinal do Bom Dia Trabalhador. Opa! 5:15. Quarta-feira, 6 de maio. Um dia lindo! Com efeito e tudo, hein? Chama, bebê! Tá levando o som da Rádio Catarinense e vai com toda a calma, com toda a tranquilidade desse mundão de meu Deus. Se precisar mandar mensagem alertando a população. Trânsito parado, veículo quebrado, né? Com pane mecânica. Manda aí no 98437-7982. Pode mandar. Alerta geral, tá bom? Alerta geral pra gente. Aô, Tedé! Galera do interior também acordando aos poucos, né? O quê? Vocês já estão acordados? É que no interior o começa mais cedo, né? Isso. E não termina também, né? Você nunca terminou de trabalhar. Sempre tem. Amanhã sempre tem de novo. De novo e de novo. Alô, bairro Jardim Alvorada. Tudo bem, Marilene? Bom dia, guria. Fala, Marco Velho. Bom dia, Marco Velho.

5:18, rapaz, veja ali, ô, produção, tenta atender o Arlindo ali, tava no telefone, já não escutei mais nada, rapaz, já entrou água na buzina ali, já entrou água, pelo amor de Deus, né? Deixa eu dar uma giradinha no WhatsApp, Fátima ligou pra gente também, né, Fátima? Bom dia, bom dia, bom dia. A Janete também deu uma ligadinha aí no 3551-2410. Já tá programando moda, já tá pedindo modão. Valeu, gurizada. Alô, Osmir, tudo bem, meu irmão? Bom dia, querido. Seja bem-vindo à Catarinense. Ó teu modão aí, ó. Tá ouvindo a Rádio Catarinense? Tá dando carona para amanhã, Catarinense, no Bom Dia Trabalhador. Bom dia, trabalhadora, sempre no ar, sempre no alto. Fica à vontade, fica à vontade. Aquele beijo, abraço, sorriso e amasso. Pra quem, hein, produção? Pra quem as pessoas quiserem, né? Pelo amor de Deus. Deixa elas escolherem. Tá na linha ali, o Arlindo. Vamos atender, vamos ver se vai dar certo agora. 5:20. Ô, louco, passou a hora, né?

5h23, a madrugada fandangueira, Estancieiro Produção. Aquele sinalzinho da hora que eu curti, curti, gostei, gostei, gostei. Aí, ó, ouça aí. Aí, bebê. Bom dia. 5h23. Tá na hora, tá na hora. Acorda aí, galera. Chama. Pode chamar, pode chamar, pode chamar, pode chamar. Chama na buzina. Dendo vinho, entendi, né? O Arlindo só queria desejar um Feliz Natal pra todo mundo. Ô, meu velho amigo. Tony, continua.

Tonico e Tinoco, na Viola Catarinense. Credo, né, vó? Bom dia, bom dia. 5:26, chama!

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0: manhã maravilhosa pra gente. Rasga sanfona. Credo. Quem é que tá mandando o áudio aí? Deixa eu ouvir, deixa eu ouvir.
1: Bom dia, Parará, oh. Tio Micha.
0: Bom dia, meu irmão.
1: Tamo aí se virando mais que bolacha, bom que deve
2: Você tá doido.
1: Ia tocar nunca mais, né, com o César e Paulinho pra nós.
0: Boa.
1: Beleza?
0: Valeu, meu mano.
1: Acelerando em busca de mais um contrato aí.
0: Amém, amém,
1: positivado,
0: né?
1: Positivado, meu
0: pose,
1: amigo.
0: Meu irmão.
1: Ótimo dia, que Deus abençoe e proteja.
0: Vai sempre na boa. Vai sempre na boa, viu, Chicão? Sempre na paz. Vai sempre na catarinense, vai. Fala, Micha. Oi, galera, rapaz. Cuia cevada no capricho. Salame dando uma curadinha, né? Um abraço, Diomar. Vai estar catando uvas aí, Diomar, hein? Grande garoto. Obrigado pela companhia, viu, Diomar? Chama na buzina. Tem que chamar na buzina. Não adianta, produção. Não adianta. A galera não acorda se não faz muita bagunça. Tem que chamar na buzina, meu Deus do céu. Fica à vontade. Fica na boa, fica na paz. Fica na catarinense, meu gurizinho. Credo, aqui catarinense. Você já tá mandando o áudio pra gente aí? Tá mandando no 984-377-982? Manda aí, manda aí. Você pode participar através do 3551-2410 também. Você que manda, né? O importante é você mandar aquele forte, longo e caloroso abraço. Tá se sentindo sozinho aí, meu queridão? Tá se sentindo sozinha? Abraça um sapato. É a produção, abraça o sapato. Porque o sapato consola.
3: Tá, então...
0: Você entendeu? Não, eu falei. É sério? O sapato consola, meu irmão.
3: Vai te deitar,
0: Delcio Tavares. Que o mate seja, além de esperança, de felicidade, de saúde, né? De muito amor. Que o mate seja para unir, reconciliar, amar. Um bom chimarrão para você.

0: O Mate de Esperança do Nelson Tavares, uma linda melodia nesse começo de manhã, para embalar, né? Começo do dia, para embalar também as nossas ideias, nosso plano de ação para o dia de hoje. Precisamos ter um plano de ação, não é? Saber onde vamos começar, quais as atividades que vamos desempenhar ao decorrer da quarta-feira, dia 6 de maio. Para programar na vida também, né, produção? É, não pode deixar um Deus dará assim. Não, porque a galera se perde mesmo. Você está ouvindo a Rádio Catarinense, pegue agora um papel. Nós estamos vivendo o quinto mês do ano. Pegue agora um papelzinho e já vai descrevendo o que você espera para esse mês de maio. Estamos apenas no sexto dia do mês. Tem muitos dias pela frente, né? Tem muitos dias pela frente para a gente tentar ir realizando os nossos sonhos, os nossos objetivos de vida. Todo mundo tem. É muito importante que você tenha e saiba descrever, apontar todos aqueles sonhos e objetivos. Pode ser coisa boa para a produção, mas é que para a pessoa é algo grandioso, esplêndido, que tem um valor inestimável, incalculável. Então nunca, em hipótese alguma, diga que o sonho, que o desejo de uma pessoa é algo fútil. Por favor. É igual a gente dizer para a criança que ela não vai ser nada quando ela crescer. Pelo amor de Deus, isso não pode acontecer nem aqui, nem em qualquer lugar desse mundo. As crianças, elas podem ser tudo o que elas quiserem. É verdade, tô falando. Sim, a gente cresceu de uma maneira diferente, né? A gente agarrava a primeira oportunidade e nela a gente ia. Porque as oportunidades eram mais escassas. A gente tinha que criar muita oportunidade antigamente. Hoje as crianças podem sonhar e devem sonhar. Não que a gente não sonhava, mas era diferente, né? Era uma concepção um pouco diferente. Eu, por exemplo, dos meus 10 anos de idade, eu já fazia inúmeras atividades profissionais. Trabalhava como garçom, ajudava aí a lavar umas peças em mecânicas, ajudava em algumas construções também. Era outra pegada, né, produção? Hã? Como é que é? Aí virei um vadio quando grande? Ah, não, mas aí você me derruba, né, uai? Ah, isso me arrebenta.
1: Tá, então, não.
0: Não, toca uma coisa aí que agora fiquei sentindo com você, só.
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0: Uma boa manhã, catarinense, bom dia a dia. Rapaz, contar o trem pra você, hein? Não tinha você como amigão, eu. Toca a moda aí, meu irmão, toca César e Paulinho Nunca Mais. O Chicão tá querendo ouvir aí, meu irmão. Agora pra se redimir vai ter que ir lá encher minha cuia de mate de novo. 5h39.

0: Aí arrebenta, hein? Aí é pra fazer o chinelinho de dedo grudar na pista do salão, né? Pelo amor de Deus.
1: Você tá doido?
0: E aí, produção, você já grudou o chinelinho de dedo no salão? Oi, Jesus amado, bom dia, bom dia. É uma maravilha estar na tua companhia. Um dia maravilhoso pra gente. Bom dia, galera. Dá uma chacoalhada aí na turma. Os monarcas

0: Sim, eu prolanjo.
1: Os Monarcas, ô, maravilha. Ô, produção, aquele sinalzinho de novo, por favor. Eu achei maravilhoso, produção. 15 para as 6. Bom dia. 17 graus. Tem nebulosidade na região. Este é o Bom Dia Trabalhador. No sinal. 15 faltam para as 6. 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
5: 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Uma ótima manhã, bom comecinho dessa madrugada gostosa na Catarinense. É um prazer estar junto com você, é um prazer estar junto nesse despertar, nesse começo de dia onde essas primeiras horas determinam como é que será o rumo do nosso dia, não é? Como é que será o humor da nossa manhã, da nossa quarta-feira? Então, para você ligado na Rádio Catarinense, conecte-se com o que há de melhor. Concentre-se sua energia mais do que positiva. E deixe as boas vibrações invadir aí o seu coraçãozinho, não é? Se você puder, coloque um sorriso no rosto. O sorriso, ele é contagiante. Não, ele contagia as pessoas, estou falando para você, produção. É interessante como o sorriso, como o bem-estar pode contagiar aquelas pessoas que estão pertinho da gente. Assim como o mau humor também é contagiante, né? Chega aquela pessoa mal-humorada do nosso lado, a gente já vai fechando a cara, né? Aquela cara de poucos amigos. Então, pelo amor de Deus, né, produção? Pelo amor de Deus, meu maninho! Capricha aí! 5h48. Tá dando carona pra Rádio Catarinense aí? Bom dia, bom dia, bom dia! Estamos no ar e bem alto. Vamos dar uma girada no WhatsApp, saber quem tá falando com a gente. Lá no 984377982. Ó, tão pedindo panela velha, quem tá pedindo aí? Aldelosmar, alô, Delosmar. Bom dia, meu irmão. Tudo bem aí, querido? Azar, bicho velho. Tá aparecendo para toda a nação gremista, curtindo a Rádio Catarinense. Valeu, valeu, valeu, Delosmar. Valeu, Água Doce. Bom dia. Quem mais? Quem mais tá mandando beijo, abraço, sorriso e amasso?
6: Bom dia.
5: Bom dia.
6: Tudo bem?
5: Tudo.
6: Eu, Ed, aqui da Mecânica de Catanu.
5: Ô, meu gurizinho.
6: Vou mandar um abraço para nossos amigos aí, o Nicão, lá do Xere.
5: Aham.
6: O Vaz, o Buda, o Chacal. Edemar Gross, o Alindo, Eric,
5: uhum.
6: O Rosimiro, Carlinho, a galera aqui do Catanuva, todos os motoristas aí da BRF, todos nossos amigos aí, beleza, tudo bem, vale. Vamos vale. No fundo da grota, beleza.
5: Valeu,
6: até
5: meu maninho.
6: Até detalhe, meu amigo.
5: Valeu, um abraço, bom dia.
7: Bom dia, Richa Célia da Cozinha Nova, podia colocar o Menino da Porteira com o Sérgio Reis pra nós.
5: Também,
7: uma,
5: né?
7: Boa quarta-feira pra todos que estão curtindo a Catarinense.
5: Amém.
7: Um abraço.
5: Valeu, querido, um abraço. Abraçando aí a Vossa Excelência, um abraço a todos os padeiros, todas as padeiras, o pessoal que trabalha nas padarias, panificadoras, na nossa grande imensa região. Bom dia, bom dia. Alô, Jaime, aquele forte, longo e caloroso abraço. Valeu, Jaime Moreira, ouvindo a gente lá na Vila Kennedy, Luzerna, com aquele mate já cevado, conclamando a proteção da Mãe Aparecida, que ela possa estender sobre cada uma, cada um de nós, o seu manto protetor, se livrando da gente, né? Das agrulhas da vida.
8: O objetivo aí do mês de maio, que a gente espera muito e almeja aí, é o quinto dia útil pra cair o salário.
5: Não, mano, não dá pra ter uma conversa séria com a piazada, né? Não, já te atendo aí.
9: Bom dia, Micha.
5: Bom dia.
9: Tranquilo?
5: Tranquilo.
9: Ótima e abençoada quarta-feira pra todo mundo que tá ouvindo a Catarinense aí.
5: Amém.
9: E toca pra nós aí, fazendo um favor. Tertúlias.
5: Boa.
9: Beleza? Grande abraço.
5: Valeu, meu irmão, um abraço, tudo de bom já. Tem essa moda maravilhosa que a gente manda na boa, né? Na boa, na paz, na catarinense, meu querido, minha querida. Tá na ponta da agulha aí, produção, modão, então arrepia o trio, parada dura. Não, e o que perdeu 3 gols no pênalti lá, o Carlos Vinícius, é isso? Conseguiu fazer o golzinho, conseguiu. E de pênalti, hein?

0: Sérgio Reis, o menino da porteira, teve trio para dar dura, panela véia no Bom Dia Trabalhador, Bom Dia Trabalhadora, chama na buzina, chama. Credo, não tem nada pra nós petiscar ali, né, fia? Meu, que pobreza, né? Nossa, mãe do céu. Não, a situação tá tão pecuária aqui, rapaziada, que as galinhas estão jogando milho pra nós comer aqui, né? Só pra você ter ideia. Eu acho que eu tenho aí uns 30, 40 centímetros de tripa virgem ainda. Não, não, que não recebeu o boia de jeito maneiro. Não tem jeito, né, cara? Não tem. Oi, Jesus amado.
1: Você tá doido?
0: A Eliane Rodrigues está ouvindo a Rádio Catarinense da cidade de Luzerna. Bom dia, guria. Tio Ivo também está ligado com a gente. Alô, Rodrigo de Oliveira e Ervaldo S. É o nosso representante aí do Ervaldo S, né? Isso aí manda mais que o prefeito lá, né? Manda, eu sei que manda. Valeu, Rodrigo. Um abraço. A minha vizinha, dona Edirce. Um abraço pra dona Edirce, ligado com a gente. Seu Sebastião, era o seu Sebastião que tava metendo uma foice, véia. Mas chegava, saiu faisqueiro, meu Deus do céu. Não, não, bateu autoridade, bateu tudo. Não, não, calma aí que é seu Sebastião arrumando a rocinha dele. Valeu, seu Sebastião, um abraço. Um abraço também pros gauchinhos, os meus vizinhos aí no Frei Bruno, né? Alô, dona Anteninha. Pensa no melão bom, rapaz. Você já comeu o melão de São Caetano? É verdade, é o nome da fruta? Isso, aquele caroço vermelho, né? É um melão diferente, melão de São Caetano. Uma delícia, uma delícia. Maravilha, obrigado, viu, galera? Muito obrigado pela companhia, pelo dia maravilhoso que você está proporcionando pra gente. Nico, tudo bem, tio Nico? Um abraço, meu irmão. Fica na boa, né, Nico? Fica na paz. Fica na Catarinense, mano velho!

0: baita moda, hein? José Cláudio Machado, aquele moço. Bom dia, 6:02.
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0: 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Um ótimo dia pra gente, um bom dia pra você. Uma boa manhã, uma boa quarta-feira na tua vida. E não se desespere, tenha calma. Às vezes a gente tá no meio da atribulação, no meio da tormenta, no meio do furacão todo. E com certeza a gente não consegue enxergar, ver as coisas com clareza devido a esse turbilhão de emoções que acontece tudo ao mesmo tempo. Então tenha calma, respira fundo. Na hora que baixar a poeira, que os ventos cessarem, você vai conseguir vislumbrar com mais nitidez, ter uma real visão do que está acontecendo. Essa história aconteceu no tempo que a águia romana dominava o mundo. Foi nas praias do Adriático, viviam miseravelmente alguns barqueiros. Eram homens rudes, transformados pela miséria em que viviam, o trabalho árduo que desempenhava. Certo dia, um homem se aproximou pedindo um barco. Desejava atravessar o mar. Prometeu recompensá-los muito bem. Os barqueiros, conhecedores das manhas do mar, lhe disseram que era impossível atravessar naquela tarde, pois grande tempestade se aproximava. O desconhecido tinha pressa, insistiu. Afinal, ordenou. O som da voz atemorizou os homens, que, intimidados, embarcaram, iniciando a longa travessia. Caiu a noite. O vento começou a soprar e logo um grande temporal os envolveu. Em meio às altas e revoltas ondas, a embarcação não parecia nada além de uma casquinha de noz. Os barqueiros se mostravam atemorizados, insistindo nos remos, lutando contra as enormes vagas que ameaçavam a fragilidade do barco. O desconhecido permanecia impassível, rente ao leme, envolto ao seu manto, como se nada estivesse acontecendo. Percebendo o pavor da tripulação, voltou-se para ela e falou com energia: "Estão com medo, não temam. César está a bordo." Foi uma surpresa para todo mundo. Estava conduzindo nada mais e nada menos que Júlio César. Isso, o famoso conquistador, esse mesmo. Sentiram-se então revigorados. A esperança lhe renasceu com músculos de ferro. Passaram a remar intensamente. Viviam longe das honrarias palacianas, mas sabiam que aquele imperador, em mais de uma ocasião, salvara centenas de soldados em situações perigosas. Encorajaram-se mais uma vez e começaram a agir. Verdade é que o perigo era o mesmo. Exteriormente, nada mudara. Os ventos continuaram a sibilar, agressivos. As ondas lambiam-lhe os corpos rijos e a embarcação ainda estava em perigo. Mas sem saber que o poderoso romano estava com eles, e suas vidas estavam interligadas, fez renascer o alento. Mais tarde, o vento cedeu, o mar acalmou. A noite terrível sucedeu o dia. E assim é como nós. Nessa pequena história, a gente pode nos enxergar. Deveria ser a nossa confiança em o nosso Papai do Céu e nosso Criador. Ainda que tudo parece perdido, irremediável, permanecer com a certeza de que Ele está conosco. Não desanimar nunca. Não desertar da luta. Recordando a admirável frase do apóstolo Paulo: tudo posso naquele que me fortalece. Mais de uma vez, simplesmente a presença de um único homem incentivou os outros homens a prosseguir firmes e fortes. Se a presença de um homem, de uma pessoa, consegue dar um novo ânimo, imagina a presença de um Criador, do nosso Papai do Céu, o que ela não é capaz de fazer em nossas vidas. Que essa presença não é capaz de fazer na sua vida. Sim, eu sei, a gente tem que agir, obviamente. Precisamos encontrar o nosso caminho com muita calma, com muita tranquilidade, não temas. Porque Papai do Céu está junto contigo no seu barquinho. Está segurando firme junto contigo no leme. Está remando junto com você em cada braçada. Está acalmando os ventos. Está acalmando os mares. Para você continuar a sua jornada sem temor. Ele sempre está junto com a gente, pode ter absoluta certeza disso. Tenha um ótimo dia, uma gostosa quarta-feira.

0: Tudo que dá van, rastros na areia. 6:14. Bom dia, bom dia.
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0: Boa, bom dia! Bom dia lindo, galera que tá curtindo a Catarinense. Seja mais que bem-vindo, tenho bem-estar no Bom Dia Trabalhador de hoje. Dá uma girada no WhatsApp aí, produção, saber quem tá falando com a gente. Às 6h15 da madruga. Maravilha de companhia.
1: Bom dia, bom dia.
0: Bom dia.
1: Bom dia a todos os ouvintes aí da Rádio Catarinense.
0: Tudo bom, meu irmão?
1: Bom dia aos meus amigos.
0: Tomar um golinho de mate aqui.
1: Estamos na peleia. Estamos indo para mais um dia de peleia. Curtindo aí o teu programa.
0: Ô, meu mano.
1: Poderosa. Que Deus e Nossa Senhora Aparecida estejam no comando sempre.
0: Amém, né, meu mano?
1: Forte abraço aí pro pessoal da Secretaria de Obras.
0: Ô,
1: Rivaldo Oeste, Secretaria de Obras de Joaçaba.
0: Um abraço.
1: E todos os meus amigos das três cidades, irmão.
0: Valeu, valeu, valeu. Um abraço, queridão. Fica na boa, né, pai? Fica na Catarinense.
2: Bom dia, Bechá.
0: Bom dia.
2: Por aqui.
0: Oh,
2: mano, hoje véio. Ninguém vai falar nada do Grêmio, né?
0: Não, não. Vou
2: deixar quieto que é melhor, né?
0: Ainda mais do Vininho,
2: só
0: né?
2: Só ganhamos uma, meia magra, mas tá bom. É melhor do que ter perdido, né? Dá como nós ouvir aí. Querência amada, os Valdir e Carlos Magrão.
0: Boa, meu irmão.
2: Merece aí pro pessoal que tá na labuta já.
0: Uh-huh.
2: Beleza? Um abraço.
0: Valeu,
2: Deus
0: meu maninho.
2: Deus abençoe. Uma ótima quarta-feira a todos aí. Tudo bom.
0: Valeu, querido. Fica na boa. Fica na paz. Fica na Catarinense.
3: Bom dia, Misha. Tudo bem com esse guri?
0: Bom dia.
3: Tô numa moda aí, tamo em casa tomando um chima aí.
0: Oh, coisa boa. Valeu, Carlos. Valeu, Sandra. Bom dia pros amigos. Bom dia, bom dia. Quem mais tá encostando aí pedindo licença? Alô?
4: Bom dia, Michael de Oliveira. Queria pedir aquela música Madrugada Gelada com a banda JM.
0: Oh.
4: Será que sai hoje? Hoje é quarta, hoje é dia do sofá. Eu ofereci lá pro pessoal de Água Doce, Catanduva, Joaçaba, Luzélia, Bicaré, todos os motoristas da região, frequentadores do Budas Bar, para vocês da rádio, para a família Nunes da Silva, para a família Drey. E só pra indicar, tchau, obrigado.
0: Valeu, meu irmão, um abraço. Bom dia.
5: Gente, manda uma música pra nós aí.
0: E aí, Negazete?
5: Velho do Casarão, temos aqui.
0: Rapaz.
5: Vamos pra Água Doce, tocando o asfalto lá.
0: Positivo.
5: Temos que nem couro, pra lá e pra cá, paciente.
0: Aí, né, meu irmão, não dá
5: pra
0: manda
5: uma música pra nós, velho do Casarão, hein? Negazete aí, com o amigo Vilmar aí, do Casarão aí.
0: Tá bem. Curso. Tá dado o recado, né, meu irmão?
5: Vamos curtindo a rádio catarinense.
0: Valeu.
5: Não podemos perder a rádio.
0: Azar, bicho velho. Um abraço, bom dia, bom dia. Parabéns, já sempre na hora do chimarrão com essa gostosa companhia da Catarinense. Com lindas mensagens pra gente. Valeu, Cris, em Campos Novos, ouvindo. Amanhã é espetacular, Catarinense FM. Aquele forte, longo e caloroso. Abraço. Ó os cancioneiros da coxilha. O nosso amor. Para o Sebastião Ribeiro, para a Dona Edice, a galera do Bela Vista 2, ao som da Catarinense, bom dia! Posso.

6h20, nosso amor na manhã, no Bom Dia de hoje. Tá na hora, tá na hora, tá na hora. 6h21, 17 graus, uma boa manhã.

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4: Vamos lá que tá na hora, quero saber o que vai acontecer no tempo. Hoje, quarta-feira, terá sol, né? Máxima de 30 graus, mínima de 14 graus centígrados, produção. A quinta-feira terá, meu queridão, minha queridona, o aumento das nuvens, mas não chove. Com máximas de 28, mínimas de 16 graus. Na sexta-feira tem previsão de pancadas de chuva, né? Agora pode chover. A dona Mari já fez a mudancinha dela, tá tudo certo, né? Não pode acabar o mundão em água. Chove na sexta-feira, 15 milímetros. Na madrugada, manhã, tarde e noite. Não é aquela chuva forte, né? Mas é uma chuva persistente, tá combinado? O sábado será de chuva. Chove na madrugada, chove na tarde, chove na noite. 3 milímetros de chuva no sábado. E o domingo, dia das mamães, será de sol entre as nuvens. Aí a temperatura cai lá para 5 graus no domingo. A máxima não passa de 13 graus no próximo domingo. Tá combinado, galera? Fique atento ao tempo e a gente vai contando tudo para você. Um bom dia!

0: repita.
1: Um cambicho na internet? 6h27. Tá na hora, viu, filhão? Oh, meu Deus do céu. Vamos lá, gente. Você já tá

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Pai da Moda, Tertúlia, os Serranos. Bom dia. Já dou uma chegada no Whats. Hora de Querência Banda. Oswaldir e Carlos Magrão.

Brasil. Pra galera que tá no Velho Casarão curtindo a gente. Cidade interior, ligados na Catarinense. Bom dia, bom dia, bom dia. 6h36, chama na buzina, chama. Uma boa quarta, bebê.

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6: Uma boa manhã pra gente, bom dia, 6h40, 20 faltam para as 7 da manhã catarinense. Alô Pedro Bittner, alô Salete Bittner, a galera que tá ouvindo a gente lá na linha Leãozinho. Ei, moda boa. Um abraço, seu Pedro, um abraço, dona Salete. Bom dia, Micha. Um abraço pra galera que tá curtindo a gente em Luzerna. Alô, meu amigo Adão, tudo bem? Obrigado pela companhia. Alô, Thiago, um abraço, mandando modão pra todo mundo que tá cedinho se preparando para dar andamento às obras, né? Valeu, Thiagueira, um abraço, meu querido. Fica na boa, fica na paz, fica na catarinense. O Gabinão também tá ligado com a gente em Herval Velho. Tá mandando música pra sua companheira de vida, a Jussara Cristófoli. Tá de aniversário. Cadê as palmas, produção? Tá colhendo mais uma rosa no Jardim da Existência. Felicidade, dona Jussara. Saúde e prosperidade nesse novo ano. Que tudo de bom aconteça na sua vida, viu, guria? Bom dia, bom dia.
7: Amigo, esse aqui é o Terreiro de Campos Novos. Manda uma música pra nós curtir aí. O franguinho na panela.
6: Boa, valeu, meu irmão.
7: Tava tudo ligado na Catarina.
6: Oh,
7: um bom dia para todos. Me daí ela chora.
6: Valeu, John Taíro. Um abraço, meu irmão. Bom saber que o amigo tá ligado na Catarinense. Bom dia, bom dia, bom dia, né, meu irmão? Dia maravilhoso pra Vossa Excelência. Quem mais, quem mais? Pode falar.
8: Bom dia, Michel, tudo bem?
6: Bom dia, Miriam, tudo bem, Miriam?
8: Nós queremos ser amadas, memória do Maré.
6: Boa, filha.
8: Pessoas da rádio, tem todo mundo abençoado quarta-feira.
6: Valeu. Bom dia pra Lúcia, bom dia. Alô, Ivete. Alô, Arcides Macuzes. Bom dia, bom dia. Fala, Micha. desde as 5 da manhã, né, Misha? Manda pra gente. Dama de Vermelho, pode ser? Um abraço, Edson. Ligada na Catarinense desde o comecinho do Bom Dia Trabalhador, né, querido? Uma boa madrugada, bom dia, dia. Bom dia, e yeah, rapaz, é isso mesmo. A Isolete também tá ligada com a gente, o Paulo Roberto tá mandando um abraço para o Di Bernardi. Um abraço para o Luizinho, estão na companhia da Catarinense, a Dolores e a Márcia, tomando chimarrão. Pra dar hora, né? As meninas que trabalham durante a noite, a madrugada, elas fazem faxina, rapaz, serviços gerais. Você acha que tem folga? Pelo amor de Deus. Valeu, meninas! Márcia e a Dolores, a Márcia Rejane e a Dolores Florencio, ligadas na Catarinense. As meninas da limpeza. Bom dia, bom dia!

0: Goiânia e Paranaense, o franguinho na panela, 15 faltam para as 7. Bom dia.
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0: Hoje, o Jornal Primeira Hora apresenta as seguintes informações para você. Desinformação e uso de inteligência artificial nas eleições será tema de audiência em junho. Proposta amplia proteção a mulheres vítimas de violência com acesso à alimentação. Apenas 14% dos jovens catarinenses possuem título de eleitor. Ervaldo Oeste recebe projeto Estruturação da Rua Santa Catarina. CPI que apura desvios da Prefeitura de Joaçaba aponta que desvios são superiores a 4 milhões de reais. CDL Jovem intensifica preparativos para mais uma edição do Dia Livre de Impostos. Algumas as informações que serão explanadas, detalhadas para você. Após o programa 5 Minutos com Jesus, que é em sequência do Bom Dia Trabalhador. Nessa manhã linda catarinense, bom dia! Uma boa manhã pra gente, bom dia, bom dia, bom dia! Alô, você ligado, catarinense, um dia lindo!
1: Bom dia, Michel, bom dia, Dique! Tá dia. Passando pra dar um bom dia pra nós aí, que Deus abençoe! Que tudo dê certo, vamos tratar a galaiada!
0: Tá na hora, né, irmão?
1: Quase falei galinha, eu nem tenho galinha, só galo! Que Deus abençoe nós aí!
0: Tá bom, maninho!
1: Seja um dia produtivo! E vamos pra cima, querendo dizer o outro.
0: Vamos,
1: né?
0: dar ali pra não tomar ali.
1: Toca, acabou com a Tereza pra nós aí.
0: Boa.
1: Tempo, né? Uhum. Que não vai dar. Beleza?
0: Valeu, maninho. Um abraço, valeu, Dique. Bom dia, Jerusa. Bom dia, Josimar. Bom dia, galera, se preparando aí pra mais um dia de muito serviço, de muito trabalho. Bom dia, bom dia, bom dia. E a catarinense. Ah, minha amiga Lúcia. Aí tem mais ainda pra vir, viu, guria? Calma aí, calma aí. Isso é que nem pancada de chuva, né? Quando a gente acha que terminou, vem mais um pancadão. 6h49. Aqui, catarinense, aqui, bom dia, trabalhador, bom dia, trabalhadora. Para viver as emoções desse dia, junto com a gente. Manda ver no 984377982. Tá dando carona pra Rádio Catarinense? Tá saindo aonde, hein? Tá curtindo a Rádio Catarinense aonde? Fala comigo. Já vai reportando pra nós como está o trânsito. Tá tudo jacaré, jacaré? Ou está maré, maré, maré? Conta aí, conta aí. Deixa pra depois, não. Vou tocar a música do Dick, então, produção, pra fechar a conta e passar régua nessa manhã. Cabocla Tereza, pelo menos um cadinho da moda, né? Um pedacinho, que a moda é linda demais, hein, produção? Temperatura tá batendo na casa dos 18 graus. Uma boa manhã. Ótima quarta-feira pra gente.
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0: Acabou, Clateriza, fechando a conta, passando a régua no Bom Dia Trabalhador de hoje.
1: Bom dia. Deus abençoe.
0: Amém.
1: Toda a tua, minha, toda a nossa família.
0: Amém, valeu, amém, seus Valdinos.
1: Um
0: abraço. Bom dia, fica com Deus também. O Luiz Alberto Conce, na companhia da Rádio Catarinense, bom dia.
2: Bom dia, Micha.
0: Bom dia. Magaio
2: vem por cá, só passando para desejar aí uma ótima quarta-feira. Manda uma música para todos os amigos aí da rádio aí.
0: Valeu, meu maninho.
2: Clube, Mamonascar Clube, Rádio Amadores, Clube Jazz, GTP, toda essa turminha, GC.
0: Valeu, meu irmão.
2: Paquela, Cachorrão, Osmarzinho, Alemão, ao meu pai, a toda a turminha aí que tá escutando a rádio aí.
0: Maravilha.
2: E vamos, Micha, chama.
0: Vambora, meu irmão, vambora que tá na hora. É só quarta-feira, né, meu irmãozão? Aquele abraço pra galera ligada na Catarinense. Dá uma tocada na buzina. Valeu, Assis. Um abraço, Assis. Bom dia, meu irmão. Alô, Canhada Funda, um dia lindo. Eu volto na sequência trazendo as principais informações no Jornal Primeira Hora. É em instantes.
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7: Olá, bom e abençoado dia. 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Quem vos fala é o pastor Julian e vos convido a meditar sobre o tema Nome que Salva, baseado no texto de Êxodo, capítulo 20, versículo 7, que diz assim: Eu sou o Senhor, o Deus de vocês. Uma importante verdade que o Salvador Jesus constata é que a boca fala do que o coração está cheio, como está escrito em Mateus 12:34. Jesus ainda afirma que do coração procede o que contamina a vida, Mateus 15:19. Assim, quando nosso coração não é preenchido pela presença de Deus, confiamos em qualquer outra coisa. Sem Ele, permanecemos dominados pelo mal e somos incapazes de confessar o nome de Jesus e ter fé nele. Quando o povo foi resgatado da escravidão no Egito, o Senhor instruiu-os, dizendo que Ele é o Salvador e quer ocupar o primeiro lugar na vida de cada um. Não adore outros deuses, adore somente a mim. Por esse motivo, o próprio Deus revelou-se plenamente em Jesus, nome que na língua hebraica significa Deus é o Salvador. Numa proporção maior e muito mais abrangente que o resgate no Egito, do alto da cruz, Jesus resgatou toda a humanidade da escravidão, do pecado. E o preço desse resgate foi a própria vida dele. Jesus é verdadeiro Deus e se fez homem para nos garantir gratuitamente o perdão dos pecados e a morada de Deus em nosso coração. Deus requer que seu nome não seja falado em vão, e isso ele ordena em Êxodo: não use o meu nome sem o respeito que ele merece, pois eu sou o Senhor, o Deus de vocês, e castigo aqueles que desrespeitam o meu nome. Ele quer que o seu nome seja usado para agradecer, louvar e abençoar. Assim, o coração que é preenchido do amor perdoador é capaz de confiar no verdadeiro Deus e confessar o nome que é salvação, Jesus Cristo. Oremos. Espírito Santo, concede-me a graça de confiar no nome de Jesus e confessá-lo como meu Salvador. pois nesse nome encontro o perdão, a verdadeira paz e a esperança da vida eterna. Em nome de Cristo.

Amigo ouvinte, se você, por um motivo ou outro, se sente aflito ou angustiado, queremos recomendar que você acesse os seguintes endereços virtuais: vivenciar.net, deusconecta.org.br, livrogratis.org.br, oraluterana.org.br. Nesses locais, você encontrará a ajuda que tanto precisa. Bom e abençoado dia, na paz do Deus Triuno, Pai, Filho e Espírito Santo.

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2: Olá, hoje é quarta-feira, 6 de maio. A temperatura está marcando 17 graus na Avenida 15 de Novembro. A partir de agora, você acompanha as principais informações para hoje.
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2: Desinformação e uso de inteligência artificial nas eleições será tema de audiência em junho. Proposta amplia proteção a mulheres vítimas de violência em acesso à alimentação. Apenas 14% dos jovens catarinenses possuem o título de eleitor. Ervaldo S. recebe projeto de reestruturação da Rua Santa Catarina. CPI, que apura desvios da Prefeitura de Joaçaba, aponta. Desvios são superiores a 4 milhões de reais. CDL Jovem intensifica preparativos para mais uma edição do Dia Livre de Impostos. E ainda nessa edição, o giro de notícias pelo Brasil, o resultado das loterias, o comentário do jornalista Carlos Henrique Roncalho, as informações tanto do esporte quanto da área de segurança pública. Os detalhes do tempo, da temperatura, as condições climáticas, dos mínimos detalhes, é com o Daniel Panobianco. Ele é meteorologista e fala agora da agência PD Radar de Meteorologia.
3: Quarta-feira com previsão de novo de tempo firme e ar bastante quente pela tarde em toda a nossa região. Algumas nuvens até podem aparecer no céu, mas elas não induzem a precipitação. O vento do quadrante norte já está chegando até nós, o que vai forçar uma elevação ainda mais discreta das temperaturas nos próximos dias. Grande mudança de tempo é esperada a partir de sexta-feira. Uma frente fria vai avançar com força da Argentina, trazendo chuva, ventania e queda brusca de temperatura. O seu final de semana e principalmente Dia das Mães no próximo domingo pode ser de muito frio em toda a nossa região. Em Frei Rogério, Ervaldo Oeste, Ibian, Ibicaré, Ipira e Joaçaba. Daniel Panobianco, da agência PD Radar, com exclusividade para catarinense.
2: Atenção, temos um recado para você, eleitor, eleitora de toda a nossa grande região. Hoje, quarta-feira, 6 de maio, é o último dia para você emitir o título ou regularizar a sua situação junto à Justiça Eleitoral. Após o encerramento do prazo, o cadastro eleitoral será temporariamente fechado para as preparações das eleições 2026. O prazo contempla serviços como alistamento eleitoral, transferência de domicílio, revisão dos dados cadastrais, além também da regularização de pendências. O atendimento pode ser feito de forma presencial nos cartórios eleitorais ou via internet por meio do sistema de autoatendimento disponível para quem já possui a biometria cadastrada. O Conselho de Comunicação Social do Congresso terá uma audiência pública sobre a comunicação nas eleições 2026. Entre os temas estão o uso da inteligência artificial, a desinformação e a responsabilidade de candidatos e plataformas. A audiência está marcada para o dia 1º de junho. O repórter Rodrigo Rezende traz as informações.
4: O Conselho de Comunicação Social do Congresso Nacional terá uma audiência pública sobre a comunicação nas eleições gerais de 2026. A vice-presidente do Conselho, Ângela Signacchi, afirmou que diversos temas devem ser tratados pelos especialistas, dentre eles, o possível uso de inteligência artificial nas propagandas eleitorais.
5: O Tribunal Superior Eleitoral, ele aprovou algumas alterações nas suas resoluções que regulamentam todo o processo eleitoral, mas especificamente uma das alterações mais relevantes foi aquela voltada ao uso de inteligência artificial durante as eleições e na propaganda eleitoral. Mas temos outras questões também para ser debatidas, seja sobre desinformação, responsabilização de candidatos, de plataformas, de pessoas físicas, eleitores também.
4: A audiência pública sobre a comunicação nas eleições acontecerá no dia 1º de junho. Os conselheiros também definiram que vão tratar em audiências públicas outros temas, como a saúde mental de jornalistas e as possibilidades trazidas pela TV 3.0, que permitirá maior conectividade entre TV e internet e está em fase de testes no país. Da Rádio Senado, Rodrigo Rezende.
2: Um apoio extra às mulheres vítimas de violência já está pronto para virar lei. A ideia é garantir segurança alimentar para essas mulheres e suas famílias. A repórter Sofia Peçanha tem os detalhes.
6: A Comissão de Constituição e Justiça da Câmara aprovou o projeto que prioriza o envio de alimentos para mulheres vítimas de violência doméstica e seus dependentes que vivem em centros de atendimento integral e nas casas-abrigos previstas na Lei Maria da Penha. O texto já foi aprovado pelo Senado e altera a lei que cria o Sistema Nacional de Segurança Alimentar e Nutricional. O parecer da relatora, a deputada Laura Carneiro, do PSD do Rio de Janeiro, destacou que o projeto busca garantir a essas mulheres e seus filhos as condições necessárias até que conquistem a sua autonomia. O documento foi lido pela deputada Maria Reis, do PSB de Pernambuco, durante discussão na Comissão de Defesa dos Direitos da Mulher.
7: A rede de proteção às mulheres, criada pela Lei Maria da Penha em 2006, merece ser aperfeiçoada para proporcionar a ampliação de sua capacidade de atender as necessidades básicas, como promover a alimentação adequada àquelas mulheres que buscam moradia nas casas de permanência continuada, em busca de proteger muitas vezes a própria vida, bem como a de seus filhos e filhas.
6: O projeto fortalece as condições para a superação do ciclo de violência, atenuando fatores de vulnerabilidade econômica, que frequentemente dificultam o rompimento desse ciclo. Segundo a deputada Laura Carneiro, que também relatou o projeto na Comissão de Previdência, a insegurança alimentar é um dos principais agravantes das situações de violência doméstica e familiar, contribuindo para a manutenção da dependência econômica e da subordinação social.
8: Ao possibilitar que elas sejam acolhidas, elas e seus dependentes, e tenham acesso prioritário aos alimentos, o projeto não apenas assegura um direito básico, mas também fortalece as condições para que as mulheres retomem sua autonomia e reconstruam seus projetos de vida com absoluta dignidade.
6: Aprovado pelos senadores e pelas comissões da Câmara, o projeto seguirá para a sanção presidencial, já que não houve recurso para votação pelo plenário. Da Rádio Câmara de Brasília, Sofia Peçanha.
2: E uma mulher foi vítima de feminicídio no Brasil a cada 5 horas e 25 minutos no primeiro trimestre desse ano, em média. De acordo com os dados do Ministério da Justiça e Segurança Pública, o país registrou 399 vítimas de feminicídio entre os meses de janeiro e março. Considerando o monitoramento realizado desde o ano de 2015 até o presente ano, o mais letal para as mulheres no recorte do primeiro trimestre. O volume de casos do primeiro trimestre desse ano apresenta uma alta de 7,55% em comparação ao mesmo período de 2025. Uma década, o número de vítimas no início do ano saltou de 125 em 2015 para os atuais 399, superando inclusive os picos registrados em 2022, que foram de 372 vítimas. 2024, 384 e agora em 2026, 399. O estado de São Paulo concentra o maior número absoluto de feminicídios no país nos primeiros 3 meses desse ano, totalizando 86 vítimas, seguido por Minas Gerais, 42 ocorrências, Paraná com 33, Bahia 25 e Rio Grande do Sul 24. 77. Quem anuncia no rádio vende mais.
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2: Um levantamento aponta que apenas 14% dos jovens catarinenses possuem títulos de eleitor. A Justiça Eleitoral busca atrair eleitores de voto facultativo antes do fechamento do cadastro. A reportagem é com Cadu Reis.
18: O relógio está correndo para quem quer participar das decisões do país através da urna eletrônica. Termina nesta quarta-feira, 6 de maio, o prazo para a emissão do primeiro título, revisão de dados e atualização do local de votação para as eleições 2026. Com uma população de 8 milhões de habitantes, o estado pode ganhar mais de 1 milhão de novos eleitores, um salto de 20% no eleitorado. Mas o foco da Justiça Eleitoral agora é o público que ainda não é obrigado a votar. O jovem. O presidente do TRE catarinense, desembargador Carlos Roberto da Silva, destaca a importância desse engajamento.
19: Para que essa proporção de eleitores seja equivalente ao número de habitantes, é o jovem eleitor. E esse é um chamamento muito importante, porque catarinenses brasileiros são engajados, são interessados pela política. Nós vemos isso nas redes sociais, nas manifestações em colégios.
18: Atualmente, apenas 14% dos cerca de 285 mil jovens de 15 a 17 anos em Santa Catarina possuem o título. Em visita recente a escolas, o presidente do tribunal fez uma analogia sobre as escolhas do dia a dia e questionou os estudantes sobre quem deve decidir o futuro da juventude.
19: Conversávamos com os jovens e perguntávamos, mas vocês vão deixar que outros escolham para vocês? E aí eu usei expressões, né? O destino nas férias, a futura profissão, as outras pessoas escolhem por vocês ou vocês escolhem? Não, nós escolhemos. Então por que não escolhem os seus representantes para as pautas de seus interesses? A melhor maneira de expressar isso é através da escolha de representantes no legislativo, no executivo, enfim.
18: Para dar conta da demanda, os cartórios eleitorais de Santa Catarina estão em esquema de mutirão, funcionando das 9 da manhã até as 7 da noite desta quarta-feira. O desembargador Carlos Roberto da Silva reforça o convite para que o jovem não perca o prazo final.
19: Aproveitamos também para chamar os jovens, aqueles que têm 16, 17 anos. O voto não é obrigatório, mas são eleitores facultativos. E também aqueles que têm 15 anos e completarão 16 até o dia da eleição. É um contingente também expressivo. E em relação a esse contingente, nós temos um percentual baixo de cadastro eleitoral. Então temos muitos jovens que não estão e devem vir sim tirar o seu título, fazer o seu título e se tornar também eleitor catarinense.
18: O TRE catarinense lembra que o prazo não será prorrogado. Regularize então sua situação ou faça seu primeiro título até esta quarta-feira. De Florianópolis, da Rede de Notícias Acaerte, Carol Denardi.
2: Muito obrigado, Carol. Como você ouviu, foi a Carol, não Cadu Reis, como havia informado. São 7h14.
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2: Esse é seu horário, Carlos. Bom dia, seja bem-vindo, meu amigo.
24: Bom dia, Michel Oliveira, que seja uma ótima quarta-feira para ti e para os nossos ouvintes. 6 de maio, hoje é o Dia Nacional da Matemática, é o dia do psicanalista e o dia do ex-combatente. Soldados brasileiros que integraram a Força Expedicionária Brasileira e alguns viveram momentos históricos. Vou me reportar ao trânsito hoje. Há muito tempo, o jornalismo da Catarinense cobra atitudes do diretor e do Conselho Municipal de Trânsito de Joaçaba. Somos os porta-vozes de nossos ouvintes, também usuários do trânsito, ou, se preferirem, vítimas de um trânsito caótico e que vai se complicando cada vez mais, até porque os 32 mil moradores de Joaçaba estão, é a impressão que se tem, motorizados. Cada um tem um carro, uma moto. Pois agora, temos uma experiência em decurso. Pode ser uma atitude tímida, mas já causa o devido impacto. Eu, particularmente, já utilizei o sentido contrário da Ponte do Trabalhador, pois, para quem não sabe, agora ela oferece duas opções, subida e descida com horários para essa inversão. Confesso a vocês que gostei muito, até porque o acesso ao bairro Tobias, onde moro, sem passar pela sinaleira do Bonato e pela rótula da Catedral, ficou diferente, rápido, muito bom. Não sei se a opinião dos demais é essa também, mas uma coisa nós temos certeza. Até agora, ninguém reclamou. É claro que tem muita gente assimilando a mudança ainda. Será preciso sair da rotina e construir uma nova rota, e aí veremos os resultados. Perguntei ontem, no começo da noite, ao diretor de trânsito Wilton Zukowski se era possível analisar os efeitos da mudança. E ele cravou rápido: ainda não. É preciso aguardar um pouco mais e insistir com o teste, no que concordo totalmente. Mas o que vale é a quebra da inércia. O que soma é a tentativa de mudar. O que faz sentido é experimentar outras formas. Até porque as que temos são ultrapassadas, arcaicas, e só ajudam a piorar o fluxo dos veículos, prejudicando também a mobilidade e a vida das pessoas. Que venham outras tentativas, mesmo que não surtam os efeitos desejados, mas tentar sempre é importante. O que não pode é passar pela nossa cabeça que o trânsito de Joaçaba não tem solução e continuar assim mesmo, expondo nosso conformismo. Não deve ser assim, não pode ser assim. A torcida é para que dê certo. Algo de novo se faz necessário. Do jeito que está, não é possível continuar. Tenham todos um bom dia e até amanhã.
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2: Começando pelo dia de sorte, concurso 1209. Números sorteados: 8, 9, 10, 12, 15, 27 e 28. Mês da sorte é o mês de março. Com 7 acertos, não houve ganhador. 37 apostas fizeram 6 acertos e estão recebendo R$2.083 cada um. Há prêmios menores para 5 e 4 acertos. A estimativa de prêmio para o próximo concurso amanhã é de R$400.000. Time Mania, concurso 2.387 e os números sorteados: 3, 5, 10, 27, 42, 44, 52. Time do Coração, Pouso Alegre, Minas Gerais. 7 acertos, não houve ganhador. 11 apostas fizeram 6 acertos e estão levando R$30.661. Abrimos menores para 5, 4 e 3 acertos. A estimativa de prêmio para o próximo concurso hoje é de R$24.000.000. Quina, concurso 7.017. Números sorteados: 12, 35, 48, 58, 60. Com 5 acertos, não houve ganhador. 43 apostas fizeram 4 acertos e estão faturando R$11.957. Há prêmios menores para 3 e 2 acertos. A estimativa de prêmio para o próximo sorteio de hoje é de R$10.000.000. Loto Fácil, concurso 3.677. 15 acertos, 4 apostas ganhadoras. Manaus, Rio de Janeiro, Santos e São Paulo. Cada aposta está recebendo R$1.217.901. Com 14 acertos, foram 580 apostas vencedoras que recebem R$ 1.604. Há prêmios menores para 13, 12 e 11 acertos. A estimativa de prêmio para o próximo concurso hoje é de R$2.000.000. Mega Sena, concurso 3.004. Números sorteados: 1, 5, 7, 22, 50 e 59. Com 6 acertos, não houve ganhador. 32 apostas fizeram a quina da Mega e faturam R$39.390. Quem fez a quadra está faturando R$758. A estimativa de prêmio para o próximo sorteio de amanhã é nada mais e nada menos que R$36.000.000. 7:22, momento agora dos nossos patrocinadores.
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2: A equipe da Associação dos Municípios do Meio Oeste Catarinense entregou ao prefeito de Ervaldo Oeste, Ronaldo da Rosa, um projeto de reestruturação da Rua Santa Catarina. Conforme o chefe do executivo, a proposta tem foco a implantação de um sistema de macrodrenagem para reduzir os impactos causados por grandes volumes de água em períodos de chuvas intensas.
9: É uma satisfação para a gente estar recebendo esse projeto de revitalização da Rua Santa Catarina, uma obra de extrema importância para a mobilidade urbana aqui da nossa cidade, mas principalmente que venha a evitar problemas com alagamento, danos causados por enxurradas que ocorrem há muitos anos. E, felizmente, através de uma parceria com o governador Jorginho Melo, com a bancada do PL aqui de Ervaldo Oeste, vereadores, lideranças, a gente vai estar executando essa obra. Tem uma quantia importante em recursos próprios, a gente está abrindo licitação, é 3.700.000, nós já temos 3 milhões do governo garantido. É uma obra que vai custar no total 5 milhões, mas a gente vai fazer porque a gente precisa fazer. Então, recebi com satisfação, repito aqui, esse projeto. É uma obra importante de macrodrenagem, principalmente, revitalização, recapeamento asfáltico. Vai ser uma obra que vai atender as demandas, os problemas da Rua Santa Catarina, de mobilidade daquela via, mas também vai indiretamente minimizar problemas ocasionados na Rua Carlos Gomes, com água que desce da parte alta da cidade e acaba desaguando, desembocando na Rua Carlos Gomes. Então, estou muito satisfeito com isso. Esse é um projeto que vai tramitar rapidamente aqui dentro da prefeitura. Ontem também, no momento em que estava com o projeto, eu recebi, chamei aqui na minha sala, no meu gabinete, o assessor jurídico, pedi para que ele fizesse em um dia o parecer, chamei o pessoal da licitação, pedi empenho, eles já se empenham ao máximo, mas pedi ainda mais empenho, e eles em dois dias vão estar fazendo o lançamento do edital, que fica aberto 15 dias, 10 dias úteis, e aí já encerra e a gente já vai ter, caso não haja nenhum problema judicial, alguma coisa nesse sentido de contestação, já vamos ter a obra e a empresa vencedora e já vamos mandar para o Estado, autorizar a gente dar ordem de serviço.
10: Ou seja, prefeito, uma obra que envolve aí um valor financeiro expressivo, né? E com certeza também uma obra bastante complexa, né?
9: Uma obra complexa, é uma obra que a gente vai fazer uma macro drenagem para resolver o problema do grande volume de águas que desce da parte alta da cidade e acaba desembocando

0: 727, informações preliminares dão conta de um acidente de trânsito na 282 envolvendo dois veículos. Inclusive tem vítimas fora do veículo e os bombeiros passaram agora na Avenida 15 para fazer atendimento desta ocorrência. Muita atenção na 282. Pelo que parece, no nosso visual, é próximo ao CPJ, né? É a informação que a gente tem, muita atenção no trânsito. Esse é o Jornal Primeira Hora, 7:28, a temperatura se mantém em 17 graus. Um novo relatório preliminar da CPI da Câmara de Vereadores de Joaçaba, que apura os desvios da Prefeitura, aponta que foram mais de 800 operações bancárias suspeitas, as quais ultrapassam os 4 milhões de reais. O levantamento teve como base o período entre os anos 2017-2025. Da redação, Orly Ricardo tem mais informações. Bom dia, Orly.
1: Bom dia, Michael. A Comissão Parlamentar de Inquérito, a CPI, que apura possíveis irregularidades na Prefeitura de Joaçaba, identificou desvios que ultrapassam 4 milhões de reais de contas públicas. A informação consta em relatório preliminar elaborado pelo relator da comissão, o vereador Jean Causa, do MDB. Segundo o levantamento, foram registradas 822 transferências consideradas suspeitas entre os anos de 2017 e 2025, período analisado pela CPI e por outros órgãos de investigação. Os recursos teriam sido transferidos de contas oficiais do município para contas pessoais do então tesoureiro. Os dados também apontam um crescimento expressivo nos valores desviados ao longo dos anos, passando de cerca de 40 mil reais em 2017 para aproximadamente 1 milhão de reais em 2024. As movimentações partiram principalmente de contas que recebem repasses de tributos estaduais e federais, como o ICMS. De acordo com o relator, falhas nos mecanismos de controle interno podem ter contribuído para a ampliação dos desvios ao longo do tempo. O recorte temporal da investigação começa em 2017, quando a prefeitura passou por um processo de informatização, o que possibilitou uma análise mais detalhada dos dados. Ainda assim, a CPI não descarta ampliar a apuração para os anos anteriores, já que o servidor investigado ocupou o cargo de tesoureiro por mais de 3 décadas. Nas últimas semanas, a comissão intensificou a coleta de depoimentos. Representantes do Banco do Brasil e da Caixa Econômica Federal foram ouvidos e relataram movimentações atípicas. Conforme os depoimentos, o tesoureiro utilizava múltiplas senhas criadas por ele mesmo, incluindo credenciais associadas a prefeitos e secretários. Em sessão realizada na tarde da última segunda-feira, os vereadores decidiram solicitar novos documentos ao Tribunal de Contas, ao Ministério Público e à Polícia Civil, que investigam o caso desde dezembro do ano passado, quando as primeiras irregularidades foram apontadas. A CPI também requisitou informações adicionais à própria Prefeitura de Joaçaba. Além de Jean Causa, integram a CPI o presidente da comissão, o vereador Diego Bairros, e o membro Ricardo Menezes. Também foram convocados na condição de testemunhas o ex-prefeito Dioclésio Ragnini, o ex-secretário de Finanças e atual vice-prefeito Jorge Dresch e o atual prefeito Wilson Sartori. A próxima reunião da comissão está marcada para segunda-feira, dia 11. Da Central de Jornalismo para o Jornal Primeira Hora, Orly Ricardo.
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0: Responde para mim, quantos gatos um apartamento comporta? 2, 3 no máximo? Pois em Concórdia, um apartamento foi flagrado com 400 gatos, localizado na área central do município. A ação acontece por meio da Diretoria de Proteção Animal da cidade Concórdia, que vai iniciar a retirada desses animais nas próximas semanas. A medida foi formalizada por meio de um termo de ajustamento de conduta, um TAC, firmado entre a administração municipal, o Ministério Público e a tutora dos animais. Conforme informações, a moradora vivia sozinha no apartamento, não possui filhos. Os gatos estão no local há vários anos, há alguns pelo menos décadas, e houve uma reprodução descontrolada ao longo desse tempo. Muitos dos animais não são castrados e não recebem atendimento adequado, o que levanta uma preocupação quanto à saúde dos felinos e a proliferação de doenças também

0: as condições de higiene do ambiente. O TAC também estabelece que após a retirada e regularização da situação, a moradora poderá permanecer com o máximo 4 animais no imóvel. A operação contará com apoio do Instituto Federal Catarinense em Campos de Concórdia por meio do curso de medicina veterinária. CDL Jovem está intensificando os preparativos em Joaçaba para mais uma edição do Dia Livre de Impostos. De acordo com a entidade, a iniciativa busca evidenciar o peso de carga tributária no consumo ao permitir que empresas vendam produtos e serviços com descontos equivalentes aos tributos incidentes. A ação ocorre em âmbito nacional, com adesão voluntária de lojistas e inscrições abertas, como explica a coordenadora CDL Jovem, Laura Hansan.
1: Então, quem pode participar? Para participar, a empresa ela precisa pertencer a um dos grupos, que seria de lojistas em geral, também shopping centers, centros comerciais, postos de gasolina, redes alimentícias e concessionárias. Então, o empresário que desejar fazer parte pode se inscrever através do link que está na bio do nosso Instagram, que é um formulário do Google super simples de preencher. É só preencher e automaticamente já vai estar participando. A gente dá as dicas, né, para quem tem interesse, é de se cadastrar e entrar em contato conosco para entender melhor, mas não necessariamente toda a sua loja precisa estar com o desconto. Quem arca com esse desconto nesse dia, digamos assim, né, essa tributação, é o empresário, e você pode escolher alguns produtos da tua loja para colocar com esse desconto, né? A gente traz a média de 33% a nível nacional, mas nós sabemos que tem setores que os impostos chegam a mais de 50%, então você pode optar também pela essa média.
2: Perfeito. Já tem empresa que aderiu aí a esse movimento, Laura?
1: Temos. No ano passado nós tivemos mais de 60 associados da CDL. Esse ano, tanto associado quanto não associado pode participar. E para esse ano a gente já está com quase 20 inscritos. Nós estamos no início ainda da mobilização, então eu acredito que a gente consegue alcançar até no mínimo umas 100 empresas esse ano, porque a aderência está sendo muito boa.
2: Perfeito. São os dois lados, né? O empresário que vai participar justamente para ofertar algum produto aí livre de imposto e o cliente que vai, obviamente, comprar esse produto aí sem imposto, né?
1: Exatamente. O benefício é tanto para o empresário, que pode estar movimentando o seu negócio nessa época que não tem datas tão expressivas, né? Mas também para o consumidor, tanto para ter essa conscientização dos tributos no Brasil, mas também para aproveitar e comprar com aquele preço muito bom.
2: Perfeito. Laura, só reforçando então o dia, né? E ele se estende o dia todo, isso?
1: Isso, é o dia todo. É o dia 28 de maio, vai cair numa quinta-feira. Então, o que a gente instrui as pessoas é que se programem, né? Quem quiser estender até o horário do comércio, enfim, pode, né, optar por isso. Porque a gente sabe que são muitas lojas que a gente vai querer comprar, então a gente sabe que todo mundo tem sua rotina apertada, mas vai ser o dia 28 inteiro para a gente poder estar desfrutando aí das compras no comércio.
2: Ô Laura, as empresas que porventura têm interesse, né, em participar desse movimento, desse dia especial, eles têm um prazo aí para fazer o seu cadastro?
1: Não necessariamente, mas o que a gente coloca, né, que quanto antes você se inscrever, se cadastrar, você pode ter uma visibilidade maior, né? As pessoas podem se organizar e ter uma consciência melhor que a sua loja vai estar participando dos produtos que você vai ofertar. Então, essa antecedência é bom para tanto o empresário quanto para o cliente consumidor.
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0: Em clássico regional.

Oeste, a equipe recebe o América Futsal pela quinta rodada da Liga Nacional Silver. Os ingressos antecipados para essa partida já estão disponíveis no site Simpla, na loja Mega Capas e Voga Magazine. A comercialização dos ingressos para o jogo em dois lotes. Até o dia 6 de maio, você paga R$20 inteira, R$10 a meia entrada e R$10 infantil de 6 a 12 anos. De 7 a 10 de maio, R$30 inteira, R$15 a meia entrada, R$15 infantil de 6 a 12 anos. No dia da partida, os ingressos também poderão ser adquiridos na bilheteria do ginásio com preços diferentes: R$40 a inteira, R$20 a meia entrada e R$20 infantil de 6 a 12 anos. Lembrando que crianças de 5 anos têm entrada gratuita. Você, sócio torcedor Leão do Vale, tem a sua carteirinha vigente 2006, também tem um acesso liberado. A noite de ontem teve mais dois jogos. Blumenau bateu São Lourenço por 4-1 e o Dracena venceu Balsas por 3-0. Hoje, às 19 horas, Apodi recebe Juventude. Lages enfrenta São Miguel às 20 horas. Na Liga Nacional, Gold inicia hoje a quinta rodada. Duelo importante. Às 7h15 da noite.

0: Lima, no Peru, para enfrentar o Sporting Cristal. O Verdão, que entrou em campo no segundo lugar da chave, venceu o confronto direto por 2-0 e assumiu a liderança. Os gols palmeirenses foram marcados por Flaco Lopes e Ramon Sosa. O técnico Abel Ferreira, após a partida, em coletiva de imprensa, falou sobre as dificuldades que é jogar no Brasil e assumiu que tem intensidade no time, mas muita dificuldade.
1: Sabíamos que o Sporting Cristal tinha esta vantagem de jogar em sua casa, uma semana inteira para preparar o jogo, porque há 2 dias atrás ninguém jogou, o Sporting Cristal ninguém jogou no último jogo, e o Palmeiras há 3 dias, ou há 2 dias, estava a jogar em casa contra um derby, com o Santos. E o Santos fez uma partida espetacular, intensa, dura, agressiva, com mais um dia de recuperação, que é outra coisa que ninguém fala. Quanto em quantas vezes o Palmeiras foi jogar com os adversários com mais um dia de recuperação? Sabem porque é que eu gosto muito do Palmeiras? Porque é que é um clube solidário. É um clube que pensa, não é no umbigo dele, é um clube que pensa naquilo que é o melhor para o futebol brasileiro.
0: Com a vitória, o Verdão encaminhou a classificação, já que agora joga os dois últimos duelos do grupo contra o Cerro Porteña e o Júnior Barranquilla em casa. Nesta quarta-feira, outros três times brasileiros entram em campo pela quarta rodada da Libertadores.

0: isso valoriza ainda mais a nossa vitória. A torcida porque sempre nos acompanhou. É uma torcida que na arena tem-nos apoiado muito, de princípio a fim, e hoje voltou-nos a apoiar fora de casa, como faz sempre. Uma torcida apaixonada por nós e nós apaixonados também por uma torcida que é muito emocional e que gostamos muito.
1: Já o Santos ficou no empate em 1-1 com o Recoleta no Paraguai. Um empate amargo que mantém a equipe do Peixe na lanterna do Grupo D, com dificuldades e muita complicação para tentar a classificação para a próxima fase. O detalhe da partida do Santos é que o Peixe foi com força máxima, inclusive o gol santista foi marcado pelo Neymar. E o detalhe é que na comemoração do gol, o camisa 10 abraçou o Robinho Júnior, de eles que tiveram uma polêmica no fim de semana e toda uma sindicância foi aberta por conta de uma suposta agressão de Neymar. Mas depois dessa comemoração, parece que está tudo bem entre os dois. O Atlético Mineiro também vive uma situação muito difícil na Sul-Americana, é lanterna do Grupo B, com apenas 4 pontos, e empatou com o Juventude no Estádio Centenário em 2-2. Nesta quarta-feira, a bola rola para mais brasileiros em campo e tem o futebol carioca. O Vasco joga no Chile contra o Audax italiano às 19h. E às 21h30, a bola rola no estádio Nilton Santos, no Rio de Janeiro, para Botafogo e Racing. Agência Rádio Web com informações da Copa Sul-Americana, Daniela Esperon.
2: A sexta e última rodada da primeira fase da Copa Sul-Sudeste começa hoje. Todos os jogos às 21h30. Havaí recebendo Sampaio Correia, Volta Redonda contra o Novo Horizontino, São Bernardo contra Caxias, Juventude contra Tombense, Cianorte visita o América de Minas, Chapecoense enfrentará fora de casa o Operário. Os dois primeiros de cada grupo avançam às semifinais da competição. Brasil de Pelotas e Internacional agora disputam a Recopa Gaúcha na noite dessa quarta no estádio Bento Freitas. A bola rola às 20h com transmissão da Catarinense logo após a Voz do Brasil. O Chavante foi campeão da Copa Federação Gaúcha de Futebol no ano passado, enquanto o Colorado ganhou o título gaúcho 2025. No fim de semana, o Brasil perdeu para o Marcílio Dias por 1-0 na Baixada, inclusive com pênalti desperdiçado. A Série D está na quarta colocação do grupo 16, com 7 pontos, dentro da zona de classificação. Já o Inter venceu o Flusão Fluminense no Beira-Rio no domingo e chega em uma sequência de 3 jogos sem derrota, 2 vitórias e 1 empate. O Colorado irá preservar o time principal e jogará com uma equipe reserva e com jovens a partida nesta quarta-feira. O Chavante deve levar a campo equipe similar utilizada nas últimas partidas da Série D. Preservações pontuais não são descartadas visando o duelo contra o Marcílio Dias já no sábado fora de casa. O Colorado leva a campo o time alternativo, apesar da presença do Alan Patrick, Bruno Henrique, Alex Borré, Anthony, entre os relacionados. Benjamin, que já ficou no banco contra o Botafogo e Mirassol, deve retornar ao Colorado. Mais esportes na Catarinense após o Grande Jornal, na Hora do Esporte, ou se algum fato merecer o destaque na Catarinense. Para você, um bom dia. 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
5: 300 quilos de maconha foi apreendido em Caçador.
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Durante a abordagem, o adolescente informou aos policiais que havia comprado o dispositivo de um conhecido ao valor de R$120, mesmo sabendo que se tratava de um produto de comercialização e uso restrito em todo o país. Diante desses fatos, o jovem foi apreendido e encaminhado acompanhado da responsável delegacia de Polícia Civil para os procedimentos cabíveis. Dois homens foram presos e um adolescente de 15 anos foi apreendido durante uma operação conjunta realizada na madrugada de terça em Caçador. A ação resultou ainda na apreensão de aproximadamente 306 quilos de maconha. A ocorrência foi resultado de troca de informações entre a Polícia Militar Rodoviária, a Polícia Militar de Palhoça, dentro de ações de combate ao crime organizado. A droga foi localizada no interior de um motel que fica às margens da SC-350, onde também foram encontrados dois veículos utilizados no transporte do entorpecente. Foram presos dois homens, 43 e 27 anos, enquanto o adolescente foi apreendido e encaminhado junto com os demais envolvidos para os procedimentos legais cabíveis. Todo o material apreendido foi encaminhado às autoridades competentes e o caso segue agora sob investigação. Com essa informação, concluímos mais uma edição do Jornal Primeira Hora. Com produção da Central do Jornalismo Catarinense FM, sonoplastia geral de Eliseu Peruso Júnior, reportagem de Cristian Souto, Lee Ricardo, Rodrigo Rezende, Sofia Peçanha, Cado Reis. Apresentação, Michael Oliveira. Redação, Lee Ricardo e Eliseu Peruso Júnior. Coordenação de jornalismo, Marcelo Santos. A supervisão geral de Nelson Paulo dos Santos. Em seguida, tem o próprio programa da Alegria para deixar você no ar e bem alto. Para você, um bom dia e a gostosa companhia de Amarildo Monteiro, o homem que é sorriso no rádio.

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Meus amigos, minhas amigas, bom dia. Sejam sempre muito bem-vindos à nossa manhã e ao nosso novo amanhecer. Hoje eu quero conversar com vocês sobre algo maravilhoso. Você chama de ansiedade, mas às vezes é a alma gritando por descanso. Você tenta controlar tudo, prever tudo, resolver tudo.

0: ainda chama isso de cuidado. Mas no fundo, você sabe, a mente não para porque o coração saiu do lugar secreto. Jesus disse: vinde a mim e eu vos aliviarei. Isso está escrito na Bíblia em Lucas. Nesta manhã em que estamos aqui começando um novo dia, vamos pensar nessas palavras que Jesus disse há mais de 2000 anos. Traduzindo para os dias de hoje, eu tenho problema, você tem problema. Às vezes, isso é falta de colo de Deus. Volta para a presença antes que o mundo te esguia por isso. Você chama de ansiedade. Mas às vezes, falta só você conversar com Ele, pedir ajuda, ser humilde, e Ele estará contigo. Então, nos meus, nos teus, nos problemas que a vida nos coloca todos os dias, saibamos lidar de cabeça erguida, com fé no coração e a certeza que as batalhas da vida exigem muito de você. Sinta-se feliz, porque muito daqueles que têm a capacidade de vencer, Deus não escolhe os capacitados, Ele capacita cada um dos escolhidos. Que a sua manhã seja suave e que Deus esteja com todos nós ao longo desse dia. Que assim seja. Amém.
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É isso aí, minha gente querida. Hoje com o amanhecer simplesmente maravilhando, tá começando o programa que espalha sorriso, música boa e energia positiva aqui no seu rádio toda a manhã.

isso aí, minha gente do bem. Está chegando ele, o mais alegre das manhãs, o mais animado na sua companhia, o seu programa da alegria. Com áudio geral agora de Eliseu Peruso Júnior, daqui a pouquinho, Dalceu Martins. Vamos juntos, meus amigos, alegrar a manhã da nossa gente.

0: isso aí, aqui tem notícias boas, diversão, alto astral e aquela energia que faz o coração, ó, tum-tum, tum-tum, sorrir, porque o mundo fica muito melhor quando a gente escolhe viver com alegria. E a partir de agora, o sorriso mais bonito do rádio, um bom dia, sejam bem-vindos e vamos espalhar felicidade. Não vou contar o que vai ter hoje no programa da alegria, senão qual é a graça, galera? Você vai descobrir ao longo da manhã comigo, mas tem muita coisa boa pra você.
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0: E com o Daniel então, meu Deus, fica maravilhoso. Do outro lado do rádio tem você. Muito, muito, muito obrigado pelo carinho de mais um dia.

0: coisa mais linda, Daniel, começando o programa da alegria, aquele abraço carinhoso e uma grande manhã pra você.
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0: Vamos voltar ao tempo das cruzadas, meus amigos, e falar dos cavaleiros templários. Eles surgiram para proteger peregrinos. Os cavaleiros templários foram criados por volta de 1119 após a primeira cruzada. A missão inicial era proteger os cristãos que viajavam até Jerusalém. O nome completo era enorme. O nome oficial era Ordem dos Pobres Cavaleiros de Cristo e do Templo de Salomão. O termo templários veio porque eles ficaram instalados perto do antigo Templo de Salomão em Jerusalém. Eram monges e guerreiros ao mesmo tempo. Os integrantes faziam votos religiosos como pobreza, castidade e obediência, mas também lutavam em batalhas. Era uma mistura rara naquela época. A cruz vermelha virou o símbolo famoso. O manto branco com a cruz vermelha representava pureza, coragem e disposição para defender a fé. Criaram um dos primeiros sistemas bancários do mundo. Os templários guardavam riquezas, permitiam que peregrinos viajassem sem carregar ouro. A pessoa depositava dinheiro em um lugar e retirava em outro com um documento. Isso lembra muito os bancos modernos. Eles, com o tempo, reis e nobres doavam terras, castelos e dinheiro para a ordem. Eles se tornaram uma das organizações mais influentes da Idade Média. Os templários eram considerados guerreiros muito disciplinados e estrategistas. Em batalha, eram respeitados e temidos. O rei da França ajudou a derrubar a ordem. O rei Felipe IV devia muito dinheiro aos templários em 1307. Mandou prender vários membros da ordem acusando-os de heresia e outros crimes. Muitos historiadores relacionam a superstição da sexta-feira 13 ao dia 13 de outubro de 1307, quando vários templários foram presos na França. O último líder foi executado, Jacques de Molay. E pra gente encerrar a curiosidade sobre essa ordem emblemática, existem histórias envolvendo tesouros escondidos, o Santo Graal e segredos antigos. Muitos desses relatos misturam fatos históricos com lendas sobre os templários. Tem muitos filmes que falam sobre eles, né? É uma ordem emblemática, eu diria. 8:05, boa manhã para você.

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Saudando você com um grande dia, com uma grande manhã.

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1: A milhão por hora no programa da alegria, é isso aí, 8:15 da manhã. 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
1: Só aí, com aquele abraço carinhoso e cheio de alegria, minha avó querida, vovô Nono Nona, bom dia, bom dia, bom dia. Como é que vocês estão nesta manhã, todo mundo? 10? Então tá bom, dá um abraço aqui. Eu quero energia boa de vocês e um dia felizão, é só o que a gente pede ao Papai do Céu, né? Ontem eu tava falando com a minha vozinha e ela disse pra mim assim: olha, Marildo, a gente vai ficando velho, né? Mas se a gente tivesse cuidado da saúde lá no começo, a gente teria uma velhice mais tranquila, né? Com menos médico na vida. Porque antigamente o vô e a avó trabalhavam muito. Por que que eles trabalhavam muito? Trabalhavam pra ter a sua casinha, pra comprar uma terra. Depois trabalhavam para pagar essa terra, depois eles trabalhavam mais ainda para deixar um futuro para os filhos, não é? Pois que ela me falou, daí eu pergunto hoje, o que que os filhos estão fazendo para o pai e para a mãe, hã? Será o que que eles estão fazendo para retribuir o pai e a mãe nessa fase da vida? Para a gente pensar, né? Não precisa falar nada, mas é uma grande verdade. E agora, parabéns para você!
3: Parabéns! Parabéns!
1: Olha, o Grupo Unidos da Melhor Idade de Catanduvas para Elídia Joana Boareto. Grupo Talismã Derval Velho para Leda Chaves e Edir Vetori. Será que a dona Elídia Joana Boareto é parente do seu Doralino Boareto aqui de Joaçaba? Talvez, né? Os Boareto aí são tudo meio aparentado. Grupo ao Pôr do Sol do Claradélia e Contestado para João Maria Ramos da Cunha. O Talismã Derval Velho para Tereza Tilha. O Viver e Cantar de Lacerdópolis para Ida Calegari. Grupo Esperança de Luziana para Elvira Krug. O Sempre Alegre de Catanduvas para Nilda Mariana Petri. Grupo Renovação do bairro Santa Tereza Joaçaba para Nair Terezinha Silveira. Grupo Frei Silvano de Água Doce para Maria Zagonel e Madalena Zoletti, Irma Detomim Matos, Grupo Menino Deus Joaçaba para Relin Miller e Servanir de Freitas Vieira, o Grupo São José da Boa Esperança em Erval para Dilva Feltrin, Grupos Pioneiros do Centro em Picaré para Isaura Maria Ribeiro, Grupo do Bairro Menino Deus Joaçaba para Albano Grácio. São os aniversariantes de hoje, bênçãos, paz e saúde, meus amados, e vamos juntos!
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1: Eita nós! E hoje com a banda real do Paraná! Alô, Itarianinha! Vamos cantar com alegria na manhã!

0: Banda Real do Paraná, Italianinha, valeu vovô, nono, nona, grande dia, tamo junto no programa da alegria, hein? Amanhã só está começando.
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1: E agora, vamos conferir as previsões astrológicas para hoje. Áries, de 21 de março a 20 de abril.
0: Se liga aí, ariano, no papo reto do programa da Alegria no Astral da Manhã. O dia favorece reflexões sobre seus vínculos sociais e projetos de longo prazo. Você pode perceber mudanças internas na forma como se posiciona em grupos ou em relação a metas futuras. Vale observar mais alianças ainda fazendo sentido e quais precisam ser transformadas. Pegou aí? Tudo bem, touro? Questões ligadas à carreira, imagem e missão de vida podem entrar em revisão, tendo a surgir um desconforto com estruturas antigas que já não refletem quem você é hoje. Em vez de resistir, procure refletir com calma sobre ajustes possíveis, sempre respeitando seu tempo e seu ritmo, não é? Falou com a turma de Gêmeos. Viagens, estudos e planos de expansão podem passar por um período de questionamento. Ideias que pareciam sólidas devem precisar de atualização. Por exemplo, o dia favorece a reflexão profunda e a abertura para novos entendimentos, sem a necessidade de respostas imediatas, não é? Tudo bem com você, caranguejinha? Pega a visão aí. Emoção profunda e padrões antigos podem vir à tona, especialmente envolvendo controle e segurança emocional. Vale observar o que ainda precisa ser ressignificado para que você se sinta mais livre. O recolhimento consciente ajuda a atravessar esse processo com mais equilíbrio na vida. Daqui a pouquinho estaremos falando com a turma de Leão.

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1: Bota amigo nisso na sua manhã, galera. 8h33 agora. Gente, vamos rodar, Dalzio Martins. Dando um salve pra geral deste Brasilzão que nos acompanha. Muito obrigado. Um bom dia. Salve cachorrinho, salve galera do Chapéu Virado. Salve meus amigos queridos, minhas amigas caminhoneiras, salve Andréia caminhoneira, salve as motoristas de ônibus, salve toda a galera da geral, pessoal das ambulâncias que nos acompanham, dos mecânicos espalhados por esse Brasilzão, os anjos da guarda do motora que sofre na estrada, né? Os borracheiros então nem se fala, né, Dalceu? Que é parceiro, quem já não passou um aperto aí, uma hora dessa, manda a sua história pra mim aí. Olha, sou caminhoneiro, já passei aperto, Amarildo, e olha, tive um anjo da guarda que me ajudou. Se você tiver, manda aí, nós vamos botar no ar aqui, no nosso momento, irmão caminhoneiro, viu? Combinado? Então tá fechado. Aos operadores de máquina pesada, aquele abraço carinhoso, tudo de bom. Alexandre, aquele abraço, irmão, obrigado pela carona, tudo de bom. Rogério, tá chegando por aqui, né? Com o Bruto carregado. Eita, nós! Salto Veloso é o palco hoje, Rogério. Aquele abraço, querido. Tudo de bom aí e bom trabalho pra você. E agora, aperta o play, Dalcio Martins. Milionário José Rico. É alegria.

0: Eita, coisa linda, 8 horas e 38 minutos da manhã, dona Maria Salete, coisa linda essa moda aí, né? Deixa eu mandar um abraço pro pequeno que está, onde é que tu tá pequeno hoje? Tá em Capoeirá, Ervaldo Oeste, ele parou o bruto, tirou uma foto do vale, né? O vale mais lindo do sul do mundo, não, uma correção, é o vale mais bonito do mundo, viu pequeno? O Vale do Rio do Peixe é um espetáculo, exemplo essa foto que você mandou pra gente aqui. Olha que coisa mais maravilhosa isso. Obrigado, meu amigo. Vai servir de inspiração para a nossa manhã de quarta-feira. E boas andanças pra você, irmão. Tamo junto. Se não tem, tá chegando, viu? 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
9: Legal, né, gente? 8h44 da manhã, já chegou histórias de caminhoneiros que nós vamos soltar amanhã no programa da Alegria. Lembra que eu falei? Irmão caminhoneiro que passou por histórias aí na estrada. Amanhã nós vamos soltar no programa uma história muito bonita aí, tá? E já temos aí pra amanhã histórias das estradas no programa da Alegria. Um novo quadro para os nossos amigos caminhoneiros, né? Sempre tem uma coisa bonita pra contar. E agora, o horóscopo do dia pra você.
10: Atenção, Leão, de 22 de julho a 22 de agosto.
9: Leão, como é que está você, amigão? Amiga, pode ser que algumas relações importantes entrem em fase de revisão e deve surgir a necessidade de ajustar acordos, expectativas e limites. Procure observar dinâmicas de poder e dependência emocional, buscando ter mais autenticidade e equilíbrio em trocas. Pegou a visão aí? Tudo bem com você, Virgem? Se liga. A rotina, os hábitos e a forma como você lida com suas responsabilidades podem passar por um processo de transformação. É um bom momento para rever padrões de organização e autocuidado. Pequenas mudanças tendem a gerar grandes impactos a longo prazo. Tudo bem com você, Libra? Se liga aí. Projetos criativos, artísticos e a maneira como você expressa o seu prazer podem entrar em revisão. Vale observar se tem se permitido ser quem realmente é ou se vem se moldando demais na intenção de agradar. Um processo interno se resgata na autenticidade. É aí que as coisas funcionam, viu? Escorpião, questões familiares profundas podem ressurgir pedindo atenção. Velhos padrões ligados à sua segurança e senso de pertencimento tendem a entrar em processo de transformação. O dia favorece a introspecção para haver construção de uma base emocional mais sólida. É isso aí. Daqui a pouquinho, a reta final do horóscopo do dia.
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Meu Deus, que coisa mais linda! 8h49, programa da Alegria, Humberto e Ronaldo Louco. Obrigado por você estar aqui, sempre aqui na Catarinense, na sua melhor manhã.

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0: estamos de volta no programa da Alegria. Seguimos em frente na manhã com todo carinho para você.
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0: Então, queridos, a forma como você se comunica, pensa e se posiciona pode passar por mudanças importantes, ainda que internas. Ideias antigas devem perder força, dando espaço a novos entendimentos. É um bom momento para observar os seus padrões mentais e atualizar perspectivas, não é? Falo com Capricórnio. Valores, recursos e segurança emocional tendem a entrar em fase de revisão. Pode surgir a necessidade de repensar as atuais prioridades e a forma como você investe o seu tempo, sua energia e seu dinheiro. Ajustes conscientes ajudam a criar mais estabilidade a médio prazo. Pegou aí? Quero falar com você de Aquário. Com Plutão vagaroso no seu signo, o processo de revisão é profundo e pessoal. Mudanças internas importantes estão em curso, especialmente ligadas à identidade, autonomia e poder pessoal. Vale respeitar o seu ritmo emocional e permitir que velhos padrões terminem, né? Simplesmente acabem. Peixes, o dia favorece nesta quarta a introspecção e o contato com conteúdos inconsistentes. Sensações sutis podem revelar muito sobre processos internos que pedem cura e encerramento. Por isso, preste atenção às sincronicidades. Silêncio e descanso ajudam a integrar essas transformações que vão fazer o seu dia ficar melhor. Aproveite a sua quarta-feira. Amanhã tem mais.
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0: E agora pra essa galera, tá lagaço? Aquele abraço, aumenta aí, vai.

0: foi lindo.
1: Talagaço, quem de nós dois? Pra você na manhã catarinense, no programa da alegria. Já já tem o show de brincadeiras mais legal do rádio. 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
1: 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Pegou a visão aí? Daqui a pouquinho a gente volta na mais ouvida rádio da sua manhã.
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São 9:05 da manhã na Catarinense, no programa da Alegria, minha gente, Derval do Oeste, bom dia, meu povo Derval Velho, aquele abraço, Campos Novos, pessoal de Praimburgo, gente de Joaçaba, em todo lugar, a Catarinense está com você, com toda alegria, com toda energia, com todo amor. São 9:05 da manhã, hoje pela manhã aconteceu um acidente ali naquela entrada que vai para Santa Helena, né? Na BR-282. Aquele lugar é uma bomba relógio, é um perigo, talvez é o acesso mais perigoso da nossa região para entrar em uma comunidade. Para Santa Helena, na BR-282, né? Tá na hora de pensar num trevo no local. É um lugar assim que pela 282 os motoristas correm muito. E quem tem que entrar para Santa Helena é rezar e dizer, tomara que tudo dê certo, né? Porque é perigoso demais. Hoje deu acidente ali pela manhã. A equipe de jornalismo tá avançando nas informações, porque não dá mais para deixar como está, né, gente? Isso é um fato. Obrigado aos nossos ouvintes pela informação. 9:06, seguimos na manhã da mais ouvida. Que música bonita é essa, né? Aí está Dona Luzia, Cristiana Araújo.

0: Valeu, Cristiano Araújo, em memória, né? Deixou a sua discografia pra gente lembrar, que coisa. 9:10 da manhã.
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0: já está no ar, meus queridos. Hoje aluguéis para vocês aqui. Aluga-se casa no centro de Erval, rua 31 de março. A casa é mobiliada, né? Daí tem que falar com o proprietário para ver qual é que é. 989-14-8850. Aluga-se uma sala comercial na rua Santa Catarina no 989-14-8850. Aluga-se uma kitnet em Luzerna, 3523-1462. Aluga-se kitnet no centro de Joaçaba, 3522-2935. Aluga-se sala comercial na Avenida Caetano Natal Branco, próximo à antiga rodoviária. Para informações, 99966-1718. As vagas do Cine estão à sua disposição a partir das 12:30. 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
0: Notas de falecimento. A funerária São Rafael e a família Fracaro comunicam com pesar o falecimento da senhora Rosalina Neis Fracaro, que veio a óbito hoje aos 70 anos de idade. O corpo está sendo velado na capela da funerária São Rafael, na rua Duque de Caxias, 614, no centro de Joaçaba. A celebração de despedida será hoje às 4:30, seguindo logo após para o cemitério municipal de Lacerdópolis. A funerária São Rafael e a família de Lima comunicam com pesar o falecimento da senhora Iracema Gonçalves de Lima, que veio a óbito ontem aos 93 anos. Seu corpo está sendo velado na capela da funerária São Rafael, na rua Duque de Caxias, 614, no centro de Joaçaba. A celebração de despedida será hoje às 15:30, seguindo logo após para o cemitério municipal de Joaçaba.
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0: Estamos preparados, eu e Dalceu Martins, porque agora o bicho vai pegar. 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Aí sim, é uma mega poltrona daquelas reclináveis. Que coisa mais linda, que presente maravilhoso. Mas aí é outra história. Hoje a gente começa, né, aquecer as turbinas para Semana das Mães. As mães tão maravilhosas, porque todo dia é dia de ser mãe. Eu sempre digo, Deus dotou as mulheres de algo mais, né? Algo mais que os homens têm, de mais sensibilidade, de amor, de cuidado, de poder gerar vidas e dar atenção, de um sexto sentido que nós não temos, mas elas têm, porque mãe sabe tudo, não é verdade? Concordam comigo? Atenção, minha gente querida, prepare o sorrisão, afine o pensamento, porque agora no programa da Alegria vai... Ah, não tem jeito. Nós vamos colocar todo mundo para quebrar a cabeça e cair na risada. Vem aí as pegadinhas mais divertidas do rádio, mas se liga, nem sempre o que parece é. Pense, pense muito, porque essa é a ideia do programa da Alegria. Fazer você pensar, meus queridos. E a primeira perguntinha que chega e que me foi passada esta semana que passou: qual é a fruta que não dá flor? Aí é que tá a pegadinha do programa. Qual é a fruta que não dá flor? Pensa bem, não é que ela não dá, às vezes ela não aparece. Mas me responda, qual é a fruta que não dá flor? É a primeira perguntinha que a gente abre as brincadeiras de hoje. Pensa aí, manda o Whats para 984377982. E o Dalceu Martins já está arrepiando amanhã com João Neto e Frederico.

0: na Catarinense. Oi, Luzia, como é que vai você lá em Floripa? Bom dia. Ela tá mandando whats pra gente, mandando um mega abraço ao seu padrinho João, à avó Hilda, ao irmão Luan, à mãe Dona Maria, ao mano Lincoln e também ao seu pai Vilmar. Toda a família aí, né? Curtindo o programa da Alegria, Luzia. Ótima quarta-feira pra você na capital dos catarinenses. 9:21, daqui a pouquinho a gente volta alegrando você. Se liga nessa, fique atento aos golpes no seu celular. 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Desligue o telefone, não dê trela pra essa galera aí, por favor, né? 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Oh, coisa maravilhosa! Daqui a pouquinho tem mais energia boa pra você.
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1: É isso aí, galera. Vamos espalhando alegria nesta manhã maravilhosa e vamos ao telefone, né? Oi, dona Verônica, bom dia.

0: Acho que não dá flor.
1: A jabuticaba não dá flor? Ah, eu vou pesquisar, porque essa eu não sabia.
0: A jabuticaba, o abacaxi também, sei lá.
1: Ah, tá bom. Uma das respostas deve estar certa, eu imagino, né?
0: Aham.
1: Vamos pesquisar aí pra aprender um pouquinho, né?
0: Ah, marido, já que eu liguei pra ti, eu já vou adiantar. Eu quero desejar um feliz aniversário pro Paulo e pro Cauã amanhã. E que Deus abençoe ele sempre com, né, muito amor, com muita paz, com muita saúde. E pro Cauã também, da namorada Ana, da cunhada Thay, do Marcos, todo mundo.
1: Tá, beleza. Pai e filho amanhã, então.
0: É, pai e filho.
1: Pô, brincadeira aí, fazem uma festa só. É muito pandurismo isso, né, dona Verônica?
0: Né. Daí, agora eu não sei, porque vai ter que fazer em casa e ele vai ter que fazer no escritório. Daí o bicho vai pegar, né?
1: Tá certo. Obrigado, dona Verônica.
0: Obrigada.
1: Tudo de bom.
0: Também. Tenha um bom dia.
1: A senhora também. Fica com Deus e melhoras aí, tá? São 9h29 da manhã. O ouvinte fala na rádio, que é mais popular do Brasil. Oi, bom dia.
2: Bom dia, tudo bem? Sou Derval do Oeste, meu nome é Di. A fruta que não dá flor, eu acho que é o tomate.
1: Tomate? Não sei não, hein? Não sei não. Vou perguntar para os plantadores de tomate aí. Dá flor o tomate? Oi, bom dia.
3: Bom dia, Marildo Monteiro, tudo bem?
1: Tudo.
3: Aqui é a Lúcia. A fruta que não dá flor é o figo.
1: Tá louco.
3: Tá bom? Um abraço.
1: Dona Lúcia, eu já vi figo com flor e flor bonita, hein? Não sei não. Tem mais gente aí, dá o seu, depois vamos pros comerciais. Oi, bom dia.
4: Bom dia, Marildo Monteiro. Eu sou a Laura Mertes aqui do Rupi. E achou fruto que não dá flor, é o figo. Porque ele dá fruto, mas eu nunca vi flor no pé.
1: É?
4: E eu tenho um pé de figo aqui em casa.
1: Se lasquemos então, Dalcio Martins. Uma chiminha de figo é bom, né? A gente adora com pão caseiro. Daqui a pouquinho voltaremos no programa da Alegria. São 9:30 da manhã. Dá um sorriso pra mim. Bom dia.

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5: Simbora, minha gente querida, vamos que vamos, né? Amanhã só está começando, a quarta-feira está aí toda pela frente e a gente tem que espalhar alegria na vida desse povo. Quem fala na Catarinense é Yara, que está no telefone, é isso, não, seu Martins? Vamos lá, então.
6: Isso mesmo.
5: Bom dia, Yara.
6: Bom dia.
5: Tudo bem contigo?
6: Tudo ótimo.
5: Tu é de Anitta Garibaldi, é isso?
6: Sou baiana, mas moro em Anitta Garibaldi.
5: Poxa vida, tá longe de casa. Tá gostando daí, Yara?
6: Já há 10 anos morando por cá.
5: Ah, então já acostumou, né? Tá certo. E aí, minha amiga, me conte aí qual é que é a tua resposta. O que que tu tá pensando?
6: Ah, eu acho que é o figo, né?
5: Ah.
6: Porque aqui eu tenho um pé e eu nunca vi dar flor.
5: Ah, é? Tem certeza disso?
6: Certeza absoluta.
5: Então tá, eu que não vou teimar com a senhora, né? Vamos deixar o Figo como resposta aí, tá bom? Aproveita e pede música no programa da Alegria. O que, é que a senhora quer ouvir aqui na manhã?
6: Pode ser qualquer uma do Zezé de Camargo Luciano.
5: Tá bom, muito obrigado. Boa manhã aí, tudo de bom, tá?
6: Um abraço aqui pro pedreiro João Macedo.
5: João Macedo.
6: E o Ademar.
5: Opa, João Macedo e Ademar, eles fazem direitinho o serviço aí, tranquilo?
6: Com certeza.
5: Então tá bom. Obrigado, querida. Fica com Deus. Tchau, tchau.
6: Tchau, tchau.
5: 9h37. É isso aí, Dalsa Martins. Meu povo querido, minha gente, se liga nessa música que ela é linda demais. Fernando em Sorocaba. Os anjos desistiram de nós.

0: Aí, 9h40 da manhã, Fernando em Sorocaba. Os anjos desistiram de nós. Tomara que não. Hoje tem ingressos, o jogo do Joaçaba Futsal para domingo, 6 da tarde, contra o América pela Liga Prata Nacional, tá, gente? Então, imperdível. Daqui a pouquinho a gente volta na número 1 do seu coração.
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1: É isso aí, meu povo querido e maravilhoso. Está na Catarinense, tá de bem com a vida. Alô, taxistas, alô, motoristas de aplicativo. Alô, galera das obras, na geral, aí, aquele abraço. Uma grande manhã de quarta-feira para vocês. Vamos a galera, eu quero saber qual é a fruta que não dá flores. Por enquanto, ninguém chegou nem perto da resposta, só que eu posso falar. Oi, bom dia.
2: Bom dia, a resposta da pergunta, fruta que não dá flor, eu acho que é o figo.
1: E como é que é o seu nome? Se a senhora ganhar R$1.000 do programa agora, como é que a senhora vai fazer? Mandem um nome, galera, me ajudem aí. Oi, bom dia.
3: Bom dia, Marildo Monteiro. Aqui, Marco Camusato, de Val do Oeste. A fruta que não dá flor é o figo. Valeu, meu amigo. Um abraço aí. Toca a música do Zé Ramalho.
1: Valeu, seu Marco. Aquele abraço, amigão. Obrigado pela carona. Zé Ramalho, ainda o senhor anota aí, porque senão tu vai pro Chilindró, só pra te avisar. Oi, bom dia.
4: Bom dia, Marildo Monteiro. É a Regiane de Luzerna. Tudo bem?
1: Tudo.
4: Eu acho que, respondendo a primeira perguntinha, eu acho que talvez seja o tomate. Porque o tomate também é uma fruta, né? É. Então, vamos no tomate.
1: Tomate.
4: Bom dia, amigo.
1: Bom dia.
4: E hoje eu queria pedir uma música. De Bruno Marrone, Pedra Falsa. Pode ser?
1: Bruno Marrone.
4: Obrigada.
1: Dá o seu. Acha, vai anotando, dá o seu. Que música é contigo o negócio aí, hein? Tem nada a ver comigo aí. Mais um oi, bom dia.
5: Bom dia, Marildo. Quem tá falando é Loreni. E em resposta à pergunta de hoje, talvez seria a fruta cor. Será?
1: A fruta boa? Pode ser. Tá certo, dona Lorine. Vou anotar aqui, tá? Tranquilo, depois vou contar. Tenho 5 ingressos para o futsal. Se você não vai, dá pro filho, dá pro pai, alguém vai. Quem tá comigo na linha? A Zezé de

9:51, Zezé de Camargo e Luciano Flores em vida no programa da alegria. Bom dia, minha gente do bem, tamo junto, hein? 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Fica a dica, a gente volta já.

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2: Nota de falecimento: a funerária São Rafael e a família Fracaro comunicam com pesar o falecimento da senhora Rosalina Neis Fracaro, que veio a óbito hoje aos 70 anos de idade. O corpo está sendo velado na capela da funerária São Rafael, na rua Duque de Caxias, 614, no centro de Joaçaba. A celebração de despedida será hoje às 4h30, seguindo logo após para o cemitério municipal de Lacerdópolis. Funerária São Rafael e a família de Lima comunicam com pesar o falecimento da senhora Iracema Gonçalves de Lima, que veio a óbito ontem aos 93 anos. O corpo está sendo velado na capela da funerária São Rafael, na Duque de Caxias, 614, no centro de Joaçaba. A celebração de despedida será hoje às 15h30, seguindo logo após para o cemitério municipal de Joaçaba.
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11: Bom dia.
2: E aí, como é que está a sua manhã? Bom dia, minha gente querida, aquele abraço carinhoso. Alô, bairro Santa Teresa, aquele abraço e boa manhã. Vamos ver quem tá na linha arriscando a sorte hoje e depois eu vou largar a segunda pergunta para a parte final do programa também, tá? Tô querendo saber nessa manhã qual é a fruta que não dá flor, queridos. Oi, bom dia.
12: Bom dia, marido Monteiro, aqui é a Cíntia Goulart de Cotesque. E olhando as frutas e analisando, eu acho que é o pé de figo. Tá?
2: Tá bom.
12: E pode tocar a próxima música?
2: Posso.
12: Obrigado.
2: Obrigado, querida. Um abração para toda a família. Oi, bom dia.
13: Bom dia, Marilda Monteiro. Aqui é a Terezinha de São Luís Gonzaga. O pé de fruta que não dá flor é o pé de figo. Meu pé de figo. Obrigado se for atendida, tá? Tudo mas, de bom, Amarildo.
2: Tudo de bom, já foi
13: atendida. Um abraço,
2: atendida.
13: Tá?
2: Abração,
13: tchau.
2: Abração, querida, tchau. Será que é o pé de figo? Não sei, não. Quem tá na linha? Oi, bom dia.
14: Bom dia, Amarildo, tudo bem? Fio, a fruta que não dá flor é o figo. Um abração para todos vocês aí da rádio. Meu nome é Loreni Zimmermann.
2: Loreni Zimmermann, é isso, Lucio? Zimmermann, tá bom, dona Loreni Zimmermann, afinal de contas, né? Sabe como é que é, tá valendo o prêmio no programa. Oi, bom dia.
15: Bom dia, Marildo. É a Letícia Dias, aqui de Concórdia. Eu queria responder a perguntinha da fruta, eu acho que é o figo.
2: É?
15: Mesmo? Eu acho.
2: Letícia.
15: Obrigada, beijos.
2: Boa manhã pra você, tudo de bom aí, tá, Letícia? Ótima manhã. Figo, tô embolado com o figo aí, galera. Fiquei encasquetado. Último ouvinte, antes das notícias. Oi, bom dia.
16: Bom dia, Marildo Monteiro, tudo bem? Aqui é Elizabeth Lira Queiroz, aqui do Hope. A resposta da tua perguntinha ali, a fruta que não dá flor, que eu até hoje, que eu nunca vi da flor, é o figo.
2: Sério?
16: Ah, eu tenho 53 anos e nunca vi da flor no pezinho de figo. Que Deus abençoe você, a Rádio Catarinense, um bom dia.
2: Bom dia também a vocês também, queridos. Ó, vou largar uma segunda pergunta para depois dos comerciais, tá? Quem responder a partir de agora vai responder essa pergunta. Terminou a perguntinha do figo. A gente vai rodar, a galera que tá atrasada, sem problema nenhum. Tem gente, a gente vai soltar. Mas a pergunta que vale agora, qual é o objetivo mais... Olha bem... Qual é o objeto mais fofoqueiro do banheiro, hein, Dalceu? Não, não é você porque tu não tá lá dentro do banheiro. Qual é o objeto mais fofoqueiro do banheiro? Pensem aí, porque quem responder a partir de agora, responde essa pegadinha aí, fechou? Hora de notícias na manhã, catarinense.
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2: Salve, Marcelo, bem-vindo, bom dia.
18: Bom dia, marido Monteiro. Presidente dos Estados Unidos, Donald Trump, anunciou nesta terça-feira que a operação militar para reabrir o Estreito de Hormuz será pausada. A decisão atenderia um pedido de mediadores paquistaneses para retomar as negociações com o Irã. Batizada de Projeto Liberdade, a operação militar será suspensa por um curto período para verificar se o acordo pode ser finalizado e assinado, informou o presidente. O Grupo de Atuação Especial de Combate às Organizações Criminosas do Ministério Público de Santa Catarina deflagrou a Operação Efeito Colateral. A ação apoia uma investigação conduzida pela 8ª Promotoria de Justiça de Itajaí, que apura um esquema de emissão de atestados médicos falsos para beneficiar detentos. Segundo as investigações, os documentos eram usados para justificar pedidos de prisão domiciliar. Os laudos simulavam doenças graves que, na prática, não existiam. A ex-prefeita de Irani, gestão 2009-2012, foi condenada por atos de improbidade administrativa pela 2ª Vara Civil da Comarca de Concórdia. Em decisão, foi publicada na semana que passou. A sentença também atingiu uma empresa de máquinas pesadas, seus dois sócios administradores e um vendedor, em um desdobramento civil da segunda fase da Operação Patrola, conduzida pelo Ministério Público. O caso refere-se a uma fraude em licitação ocorrida em 2012 para a compra de uma retroescavadeira. Conforme a promotoria, o processo licitatório foi direcionado para favorecer a empresa ré, resultando em um superfaturamento de R$49 mil. O esquema incluiu o pagamento de R$20 mil em propina à então gestora municipal.
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18: Em clássico regional, válido pela quarta rodada da Liga Nacional de Futsal Silver, o Joaçaba Futsal venceu Concórdia por 4-1 ontem à noite na casa do adversário. Os gols da equipe joaçabense foram marcados por Rizzi, Isaac 2 e Calioto. Com o resultado, Joaçaba chega aos 8 pontos e assume a quarta posição na tabela de classificação. O time comandado pelo técnico José Henrique Pereira segue invicto na competição nacional. Da redação para o Programa da Alegria, Marcelo Santos.
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6: Hora da sua manhã, 10:06, dona de casa, eu sei que a senhora, né, na correria não pode perder a hora, então são 10:06 da manhã. 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Quem está falando comigo agora? Oi, bom dia.
7: Bom dia, Marilda, tudo bem? É a Leonesta, que é a moleira do Rupi. O fruto que não tem, não dá flor, o fico, o abacaxi e
6: a jaca. A jaca? Vou pensar sobre isso, hein? Vou anotar, dona Leonessa, obrigado, eu vi uma voz aí ajudando, né? Tá bom, oi, bom dia.
8: Bom dia, Rádio Catarinense, José Rodrigues de Piratuba. A fruta que não dá flor é a bananeira.
6: Bananeira, tá bom, meu amigo, obrigado, tá? Tem mais gente rapidinho, oi, bom dia.
9: Bom dia, Marildo, tudo bem? É a Miriam, vem pra Santos de Jaborá. Eu vou até dar um bico na resposta que diz outro. Eu acho que é o pé de jaca. O pé de jaca não faz flor, a fruta já sai direto do tronco ou da rama, da brotação dela.
6: É. Tá bom.

0: Monteiro, sou Ivete Ramos. A fruta que não dá flor é o figo. Um bom dia para todos nós.
1: Tá bom, Dona Ivete, obrigado pelo carinho. 10 e 8. Oi, bom dia.
2: Bom dia, Marildo. Tudo bem? É Elzira Derval do Oeste. Eu queria responder. Eu acho que é o figo. Só pode ser o figo, tá? É pelo menos o que eu penso, tá bom? Tenham um bom dia, uma boa quarta-feira. Fiquem com Deus.
1: A senhora também. Oi, bom dia.
3: Fala, Marildo, Maico de Campos Novos, bom dia. Respondendo à pergunta, Marildo, a fruta que não dá flor é o figo e a jaca, se eu não estou enganada, Marildo.
1: Tá bom.
3: Positivo? E me coloca aí na participação aí do prêmio, Marildo do céu. Manda um prêmio para Campos Novos, hein? Que é. Campos Novos um pouco merece. Positivo, amigo, um abraço.
1: Aquele abraço, amigão. Tudo de bom aí, 10 e 9. Oi, bom dia.
4: Bom dia, aqui é a Justina Inês Martendal. A fruta que produz sem dar flor é a jaca.
1: Tá bom, dona Justina. Olha, essas pesquisas aí, não sei não, hein? Tô perguntando direto para quem produz aí, as respostas são diferentes. Oi, bom dia.
5: Bom dia, Marino Monteiro. Aqui é o Dirce de Sordi. Qual a fruta que não dá flor? É o figo.
1: Sério, Dirceu? Olha, olha, hein? Oi, bom dia.
6: Bom dia, Marildo Monteiro, é o Éder. É, sobre a pergunta de qual fruta que não dá flor, não existe fruta sem flor.
1: É?
6: Ela precisa da flor para ser polinizada. Toda fruta verdadeira vem de uma flor.
1: Tá bom, Éder. A tua linha de pensamento tá perfeito, tá? Mas tem uma história no meio aí que a gente vai explicar depois aí, tá bom? Daí vamos entender o porquê. Oi, bom dia.
7: Bom dia, Marildo. Aqui é a tua amiga Nilce T. Ferreira, de Joaçaba. E o fruto que não dá flor é o figo, o abacaxi e a jaca.
1: Tá bom, minha querida.
7: Certo?
1: Certo.
7: Estamos aí, então. Um bom dia. Fique com Deus.
1: Você também com o rádio ligado na Catarinense. É tudo de bom.

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0: isso aí, gente. 10h14, reta final do programa da alegria e da participação da galera na manhã, com respostas, tirando dúvidas, consultando os nossos agrônomos. Oi, bom dia.
1: Bom dia, marido. Vai ouvir o pessoal por aqui. Vai que tá, que beleza. Conseguimos ganhar uma ontem, vai vendo. Ah, Maria. Viu? Eu acho que eu vou errar junto com esse povo aí. Eu acho que é o figo também, viu?
0: Figo também.
1: Eu acho que é o figo. Flor, o figo, eu acho que eu nunca vi mesmo também com flor.
0: Tá bom, amigão. Mais um ouvinte falando comigo. Oi, bom dia.
2: Oi, bom dia. Me chamo Terezinha Kremer. A fruta que não dá flor é jaca e abacaxi.
0: Tá bom, dona Terezinha. Muito obrigado, viu? Oi, bom dia.
3: Olha, a fruta que não dá flor é o pé de figo, porque eu tenho ali, eu nunca vi flor até hoje. Só vi sair a frutinha, porque flor não tem. Por isso eu tenho certeza que é o pé de figo, porque eu tenho ali, eu nunca vi flor no pé de figo. Beleza, bom dia.
0: Bom dia, eu vou plantar um pé de figo lá no meu apartamento, lá num vasinho, eu quero ver se vai ter flor ou não, porque eu tô na dúvida. Tem gente comigo aí. Oi, bom dia.
4: Bom dia, Mário Monteiro. Aqui é a Nádia, do bairro Clara Délia. Nádia Terezinha Sturticeron. A fruta que não dá flor é o figo.
0: É. Mas dá chimia boa, né? Isso que é o que importa. Quem é que tá falando comigo aí? Oi, bom dia.
5: Bom dia, Marildo.

0: O objeto mais fofoqueiro do banheiro é o espelho. Um abraço a vocês e eu, Cristiano de Abidão Batista, Cristiano Martendal.
1: Valeu, Cristiano. O objeto mais fofoqueiro do banheiro é o banheiro, é o espelho. É, pode ser, né, Alceu? Bom, já estamos na nova perguntinha aí, né? Já estamos com a rodada de ouvintes da nova perguntinha do programa. Oi, bom dia.
2: Bom dia, Marildo. Escuta, a flor que não dá fruta é todas as flores. É a fruta que não dá flor. Como é que é? A fruta que não dá flor é todas as frutas. Porque que dá a fruta é a flor, não é a flor que dá fruta.
1: Ah,
2: bom dia, Marilda. O objeto mais fofoqueiro do banheiro é a descarga.
1: A descarga.
2: Caixinha da descarga.
1: Tá bom. É, faz sentido, né? Faz sentido, claro. Oi, bom dia.
3: Ah, Marildo, bom dia. Olha, você, essa que você falou agora é bem legal, viu? Mas eu acho, não, eu tenho certeza que é o vaso, né? Porque ali, um abraço pra você, um bom dia pra ti. E tudo de bom.
1: Obrigado.
3: Roda aí uma do Amado Batista. Quem é você?
1: Tá bom. Anotou, né, Lúcio? Anota aí, porque senão tu vai se dar mal com a galera, hein? Oi, bom dia.
4: Bom dia, Marildo. Aqui é a Neuza Chine do Vindervaldo Oeste.
1: Tá.
4: A fruta que não dá flor é o figo.
1: O figo.
4: Na verdade, é porque ela dá flor invertida.
1: Ah.
4: Então a gente não vê a flor.
1: Ah, tá, entendi.
4: E coloca no sorteio. E pode...
1: Tá bom. Deu um problema aí, né, Lúcio? Estranha essa gravação aí. Mas valeu. Obrigado, tá, galera? Não pegamos o nome ali, mas a gente vai buscar. Deixa eu falar uma coisa pra vocês aqui. O pessoal falou da jaca, e aí eu fui consultar um agrônomo amigo meu. Ele disse assim, olha, Marildo, tu pode dizer pros ouvintes, sim, a jaqueira dá flores, mas elas são bastante peculiares, elas não se parecem como flores comuns, né? Aqui ele mandou para mim alguns detalhes. Como são as flores, as jaqueiras são pequeninas, verdes, claras e surgem em espigas carnudas, onde nascem, diferente de muitas árvores, as flores e depois os frutos. Nascem diretamente no tronco e nos galhos mais grossos da árvore, não na ponta dos ramos. Então, a jaqueira dá flores. Essa já, né, é um mito que a gente derruba com a informação. Não terminou a participação, Lúcio. Obrigado aí pela galera que ligou. Já tô dando resposta. Jabuticabeira. A jabuticabeira é um fenômeno conhecido como caulifloria, ele disse, onde pequenas flores brancas e delicadas brotam diretamente do tronco e galhos principais. Esse processo intenso ocorre geralmente duas vezes por ano, início do inverno e primavera. Então, sim, a jabuticaba dá flores também, tá? Vamos derrubando os mitos aqui. E o tomateiro produz flores, que são essenciais para a formação dos frutos. Elas são pequenas, amarelas e hermafroditas, aparecendo geralmente em cachos entre 35 e 60 dias após o plantio. Após a polinização, essas flores amarelas murcham, caem, dando lugar ao desenvolvimento do fruto. Beleza? Fechou a conta aí de algumas frutas que nós damos. Mas o abacaxi, as flores aparecem juntas e depois formam o fruto. A banana poderia ser uma resposta. Ela nasce de uma flor enorme chamada coração da bananeira. A uva, as flores são pequeninas, discretas, a gente tem que olhar com binóculo, mas tem flores ali. A única fruta que não dá flor, segundo os especialistas, é o figo. Ele até dá flor, mas as flores do figo ficam escondidas dentro dele, né? Então, toda fruta vai ter flor para poder nascer. Tem umas que nascem dentro dos frutos que a gente não vê. E isso, a natureza é sábia demais, é perfeita demais. Isso é coisa de Deus. Então, nós aceitamos hoje como respostas verdadeiras o figo, galera. Muito obrigado pelo carinho, por terem se divertido com a gente, por terem participado. Eu tenho aqui mais umas 100 participações. Eu vou olhar todas, tá? E vou botar na lista aqui porque Tem sorteio pela frente aí, né, galera? 10h21, vem aí a saudade do programa da alegria. Obrigado ao Laboratório São Francisco e ao Supermercado Visa, que sempre estão comigo aqui no programa da alegria. Combinado? Então é isso aí. Quero agradecer a você pelo carinho de sempre. 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Galera, essa é boa, hein? 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Quando voltarmos, ingressos para o futsal, querido. É isso aí, até já.
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isso aí, galera. Obrigado pelo carinho, pela audiência. Muito bem. Nós vamos fazer o seguinte: ninguém pediu os ingressos para o futsal, né? E ninguém pediu. Então, o que que nós vamos fazer? Nós vamos fazer uma brincadeira rápida agora. 5 primeiras ligações dizendo eu quero e escrevendo o nome completo vai levar os ingressos para o Joaçaba Futsal. As 5 primeiras ligações que aparecerem a partir de agora, manda aí, vai levar os ingressos. Fechado, dá o seu. 10h28 da manhã, voltaremos daqui a pouquinho com música e emoção na manhã.

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Muito bem, meus amigos, 10h33 da manhã. Daqui a pouquinho no nome dos ganhadores aí, já temos as 5 primeiras ligações. Daqui a pouquinho, agora, Dalsa, bota alegria na manhã dessa gente maravilhosa com Bruno e Marrone, Pedra Falsa. Bijuteria é o nome da música, né? Vamos ouvir aí.

0: Bruno e Marrone na Catarinense, a mais ouvida rádio do sul do Brasil. Obrigado pelo carinho, pela audiência. Boa manhã pra você, 10h37. 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

0: Muito bem, gente, 10 horas e 43 minutos, vai baixando, Dalceu Martins, se tu vai achar o áudio para nós mandar um abraço lá para Florianópolis, né? E aí, já vamos trazer aqui um recadinho. Gente, eu tô precisando hoje de um fogão a lenha, que esteja funcionando, que esteja bonzinho, para dar para uma pessoa aí que está precisando de um fogão a lenha. Pode ser um fogão a lenha pequeno, né? Não precisa ser um fogãozão. Fogão a lenha pequeno que tu não tá usando mais, comprou um novo, tá lá guardadinho, mas ele funciona bem. Tô precisando de um fogão a lenha. Se você tem para doar, né? Se você tem para doar, por gentileza, você liga para mim, manda o WhatsApp aqui que o pessoal vai buscar. Precisamos de um fogão a lenha aí para doação. Combinado? Também quero lembrar que já começou a venda de pastéis no nosso Santuário Matriz Santa Terezinha, pastéis e as guloseimas, né? Na semana do Dia das Mães, que é tradicional. Passa lá, o dia inteirinho de vendas, você não pode perder. Certo, Nalceu Martins? Achou a bolinha lá? Então, vamos soltar a mãe, né? Da Luzia, lá de Florianópolis. Olha que beleza. Fala aí, bom dia.
1: Bom dia, seu Amarildo. Tudo bem?
0: Tudo.
1: Eu sou a Maria de Joaçaba. A minha filha Luzia mora em Florianópolis. Eu quero mandar uma música, filha, do Rick Rene.
0: Tá.
1: Se o senhor puder mandar, eu agradeço.
0: Tá bom, dona Maria, obrigado pelo carinho aí, tá? Tudo de bom aí, a filha Luzia, a família tá ouvindo a gente, que bom, né, Dalsa? 10h44, vamos aos ganhadores de hoje do programa da Alegria dos 5 ingressos. Atenção, Tere, Cacá, Claudete Barbieri, Valmir Pessoli e Nelson Sagin. As pessoas podem passar na portaria da rádio com um documento e retirar os ingressos para o jogo do Joaçaba Futsal, domingo, 6 da tarde, pela Liga Nacional Silver contra o América. Vamos ganhar dos caras, tenho certeza. Então são os 5 ganhadores: Tere, Claudete Barbieri, Cacá, Valmir Pessoli e Nelson Sagin. Parabéns, meus queridos, foram as 5 primeiros que mandaram mensagem para ganhar os ingressos. Aí sim, né, Dalsa? E agora, uma música bonita pra galera.

Aí, gente, quem não, né? Por favor, Amado Batista, quem é você? O pessoal tinha pedido de manhã. A gente vai ficar devendo hoje umas 950 músicas, mais ou menos. Uns 200 áudios, não deu tempo de rodar, fazer o quê, né? Vida que segue, vem aí a agenda do aniversariante, meus amados. Até já.

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13: Isso aí, galera do bem, de volta aí no programa da Alegria. Deixa eu mandar um oizinho para todo mundo. São 10h54. Nunca estivemos tão na hora como hoje, né, Lúcio? Brincadeira, tá na hora da agenda do aniversariante.
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isso aí, meus amados. Hoje é o seu dia, vamos celebrar. Vanusa Sagin, né? Filho David Taborda, mãe Cândida, Manos, Augusto, Nelson, Lene, Mônica, com todo amor e carinho para Vanusa, que hoje é aniversaria. Adilson Ávila Satic, pais e a família, também a Vanessa Ferrari e a família, com todo carinho para ele. Estéfano Bruno Moritz Peruso, olha que nome poderoso, hein? Estéfano Bruno Moritz Peruso, 24 aninhos hoje. Ele nem era nascido ainda quando a gente chegou a trabalhar na rádio, né, Dalceu? Nem o Eliseu era nascido ainda. Pais Eliseu, pai, né? O pai Eliseu e a dona Danusa, meus queridos amigos, do Mano Júnior. Júnior é o Eliseu Peruso Júnior que trabalha com a gente aqui, né? Mas qual pai dá o nome de Eliseu pro filho? Se o nome do pai já é Eliseu, ele vai botar o nome de Eliseu. Porque Eliseu era uma figura bíblica muito importante na Bíblia. Por isso, Dalceu, eu andei pesquisando aí. Então, Mano Júnior, avó deles, a nona Niese, tios uns 200 mais ou menos, tias mais umas 100, primos tem uns 250, da namorada Giovana e da família. Essas crianças crescem que a gente nem vê, né, seu Eliseu, né, dona Danusa? Parabéns, Estéfano, Paulo e Cauã. Pai e filho vão estar de aniversário amanhã, mas homenagem a hoje da família da dona Verônica e todo mundo com todo amor e carinho. Também, Amarildo, quero abençoar hoje Leonir, Leonice e Eliege, netos e bisnetos, para Olga Mocibroski em Erval Velho, que hoje completa, sabe quanto? 97 anos. Meu Deus, que glória! Desejamos a ela saúde e bênçãos na sua vida. Que coisa linda. Cláudia de Vargem Bonita, bom dia, Amarildo. Olha, Antony Gabriel, filho, oferecer para meu filho Caio. Não, Antony Gabriel não vai dar pra rodar, tá? Mas oferece pro filho Caio, que está de aniversário hoje, completando 15 anos. A mãe Cláudia de Vargem Bonita e o Caio Alves também na bênção. Com certeza, toda a família abraça ele hoje, né? O tempo tá passando, né, dona Cláudia? 15 anos já, o filhote aí, meu Deus! Valentim da Cas, Bula. Olha, bem na hora que o vô ia falar o aniversário dele, entrou um WhatsApp no telefone do vô, deu pip. Nós não conseguimos descobrir quantos aninhos está fazendo o Valentim. Mas ele é novinho, mora em Joaçaba, recebe carinhosamente o abraço fraterno dos avós Carlos e dona Rejane lá de Monte Alegre, né? Da dona Vilma e do seu Altever da Cas, os pais, primos, com todo amor e carinho, ao príncipezinho da família aí. Que Deus abençoe sempre, viu? Bom dia, meu nome é Ana Paula, gostaria de mandar uma mensagem na agenda do aniversariante, benção do Papa. Ana, tô esperando a mensagem. E Aurora Parisotto Pellicer completa hoje 83 anos de vida, é a minha idade e a idade do Dalceu, hein? Dos filhos, netos, noras e genros, com todo amor e carinho, que Deus abençoe ainda mais ela. Obrigado, Amarildo, pela homenagem. Vamos ver se chegou a homenagem. Não chegou, né? Poxa vida, o pessoal disse aqui, mas não chegou a homenagem, então. Então, ficamos assim. Parabéns e felicidades para todo mundo. Hoje, para o nosso amigo Marcos Zé Ramalho, vamos ouvir aí.

0: Maravilhoso. Gente, uma vez fiz uma entrevista com o Zé Ramalho, de uma hora e meia, numa rádio que eu trabalhava, né? Cara, foi o papo mais bacana de entrevista que eu fiz com um artista na minha vida, lá nos meus 40 e tantos anos de rádio. Cara inteligente demais, conhece de música do mundo todo. Foi uma entrevista, a melhor entrevista que eu fiz foi com o Zé Ramalho. E o cara canta demais, né? Covardia. 11:02, agenda volta amanhã. Quando eu voltar, o show de bandas estará no ar, meus amados. Até já.
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0: E aí, galera do meu coração, salve, salve, show de bandas está no ar na Catarinense, aqui no seu programa da alegria. Vamos embalar você até o meio-dia com aquela energia boa, com aquele astral super incrível e maravilhoso da Catarinense. Bem-vindos! Hoje eu vou sortear dois ingressos para sexta-feira, dia 8, no Clube Sítio Novo, em Catanduvas, com a banda São Rafael. Olha aí, bandona, hein? A galera vai fazer a festa. O seu nome vai estar na portaria. Então, se agiliza, capricha no áudio, manda aí, porque eu sou o seu fã. Pode crer.

0: Estamos de volta na Catarinense, programa da Alegria, Energia Bom, 11 horas 11 minutos. 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
0: Hora 11:14, a funerária São Rafael e a família Fracaro comunicam com pesar o falecimento da senhora Rosalina Neis Fracaro, que veio a óbito hoje aos 70 anos de idade. O corpo está sendo velado na capela da funerária São Rafael, na rua Duque de Caxias 614, no centro de Joaçaba. A celebração de despedida será hoje às 4:30, seguindo logo após para o cemitério municipal em Lacerdópolis.
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0: De alegria que vamos juntos na manhã 11:16. A comunidade de Lajeado Grande em Bicaré convida todos para a festa em honra a Nossa Senhora de Fátima. Domingo agora, né? Dia das Mães. As festividades começam sábado com o tradicional gata às 17 horas. No domingo, o almoço e ao meio-dia com churrasco de gado e porco. E às 14 horas tem matiné com Didi e companhia. Faça sua reserva pelo fone 99965-5378 e participe. Apoio Juca Material de Construção. Toda a galera tá no convite, vai ser demais. E vamos embora no show de bandas. Vamos ver aqui, é toda a turma participando do programa da Alegria, que beleza. Fala, Cláudia.
1: Bom dia, Marildo Monteiro, toca a música da banda Calmon, Duas Vidas em Um Só Coração, e oferecer pro meu filho Caio, que está de aniversário hoje. Tenha um ótimo dia, um abraço.
0: Valeu, vamos ver se dá tempo. Oi, bom dia.
2: Bom dia, Marildo. É. Paulo Meirelles, quer concorrer o ingresso pro sítio novo, sexta-feira?
0: Beleza, Paulão, daqui a pouquinho tem um sorteio, hein? Oi, bom dia.
3: Bom dia, meu amigo. Hoje eu queria que você rodasse uma bandinha pra mim, o último baile. Bah. Beleza? E pra vocês todos aí da rádio, todos os meus amigos que estão na escuta, um bom dia.
0: Bom dia. Nossa, a música é triste demais, né? Oi, fala, Ademir.
4: Bom dia, Marildo Monteiro. Tenha uma ótima quarta-feira, bom trabalho. Eu gostaria de concorrer aos ingressos pro sítio novo de sexta-feira com a banda São Rafael. Ademir Antônio Schmaltz.
0: Valeu, queridão. Obrigado pela participação da turma. Falando em São Rafael, não é que os caras estão aqui para cantar no programa? Então, dá o play aí.

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6: É isso aí, galera do bem. Vamos juntos daqui a pouquinho, os ganhadores do Sítio Novo para o bailão com São Rafael nessa sexta-feira. Uma loucura maravilhosa. Deixa eu mandar um abração aqui para uma amiga querida, pessoal todo lá de Concórdia. A gente tem audiência em Concórdia enorme, viu, gente? Bota audiência grande. Oi, Marciele, como vai? Tanto tempo. Abração em ti, nos filhos, no marido aí, toda a família, tá? Muito obrigado pelo carinho de vocês. Bom finalzinho de manhã. E claro, a música que você pediu, eu sabia, essa aqui, né?

Que coisa linda, valeu, gente, no programa da alegria, sonsaço de Danube Azul e dale bailão, dale alegria, dale energia boa na rádio mais feliz do planeta. 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Tá bom demais, né? Daqui a pouco a gente volta com mais banda boa, mais alegria, mais energia. Deixa eu mandar um abraço carinhoso para todo o pessoal do Sopeiol, né? Que é o grupo, é um grupo de pessoas espalhadas mundo afora e que são super mega ouvintes da Rádio Catarinense.

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Estamos de volta, meus amigos, 11:35, né? Palavra é palavra, tá marcada, é hora do sorteio do sítio novo. Vamos ver se o sistema aqui tá operacional, né? Porque sabe como é que a gente tem que ligar aqui computadores e tal.

0: coisa aqui para funcionar, né? Vamos lá. Sistema mais que operacional. Vamos ao primeiro ingresso para o Sítio Novo, sexta-feira. Banda São Rafael, bicho vai pegar, galera. Atenção. Parou, número 52. Deixa eu ver quem é.
1: Bom dia, Marildo. É Paulo Meirelles. Quer concorrer o ingresso para o Sítio Novo, sexta-feira?
0: Beleza, Paulo Meirelles. Seu nomezinho vai estar na portaria. Levou, amigão. Vamos a mais um ingresso. Número 32, vamos ver quem é o 32.
2: Bom dia, Marildo Monteiro. Tenha uma ótima quarta-feira, bom trabalho. Eu gostaria de concorrer aos ingressos para o Sítio Novo de sexta-feira com a banda São Rafael, Ademir Antônio Schmaltz.
0: Valeu, garoto! É isso aí, galera! Ingressos, então, Paulo Meirelles e Ademir Schmaltz vão dançar. Vamos fazer a festa no Sítio Novo e a Catarinense paga o ingresso pra vocês. É isso aí. Obrigado, queridos. Estamos juntos. O que, que a gente vai fazer agora? Atender a Tatiane de Oliveira com outra música bonita? Claro que vamos, né? Sobe o som aí, ó.

0: Valeu, tremenda música aí, né, galera? E vamos com tudo, oi! 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Tem mais show de banda chegando daqui a pouquinho, é isso aí.
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0: 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E aí, galera, um fundo musical bonito nesse programa. Deixa eu pegar um fundo musical bonito nesse programa aqui. Sabe o que é um fundo musical bonito nesse programa? Algo assim, tipo assim, ó.
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0: Isso é Orquestra Os Montanari, galera de Blumenau para o Planeta Terra, aqui no show de bandas da Catarinense, a rádio mais ouvida do sul do Brasil. 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Um abração pra família Caetá, toda a galera que me ouve lá. Acho que todo mundo me escuta, né? Muito obrigado. Um alusão pra turma do açougue, pessoal que atende no caixas, os pessoal que tá na reposição aí, meu Deus, é tanto amigo, um abração para vocês, que Deus abençoe, tá? Quero mandar abraço para queridos amigos, ô Elaine, bom dia, oi seu Valdir, como é que estão vocês? Como é que tá Campo Belo do Sul? Tem sol hoje aí? Porque o nosso vale aqui tá a coisa mais linda do mundo, hein? Tá aquele dia, estamos nos preparando pra chegada do frio aí, sexta-feira, final de semana, vamos chegar aí com temperaturas muito, muito

0: Pássaro Livre, é, os atuais de José Labarca. Que maravilha, deixa eu mandar um abração pro amigo Classino Noel, Classino Eli Baldasso, né? Defumação hoje de salame, linguicinho, eu imagino, né? Meu Deus do céu, Classi, isso não é coisa que se faça com a gente nesse horário morrendo de fome aqui na rádio, tá louco? Bom almoço aí, família, obrigado pelo carinho de vocês, tá, dona Classi, tudo de bom, tamo junto. Deixa eu ver aqui, tem um pessoal de Campos Novos que mandou um áudio pra mim aqui, não posso esquecer de rodar, né? Então, vamos ouvir aí. Oi, bom dia!
1: Bom dia, Marildo, aqui é a Rosenilda do interior de Campos Novos, de Guarani. Eu gostaria de pedir a música Mesa 14 com a banda Mercosul, tá. Adoro eles. E tô só curtindo vocês depois do trabalho, tô aqui fazendo um almoço, esperando o marido chegar para almoçar e os filhos da escola, e ofereço para todo mundo que tá ouvindo, em especial para minha filha que mora lá em Piratuba, se ela estiver ouvindo, mandar um abração para ela, e para os meus netos, para o Miguel, Isabelle e Mariana.
0: Que legal.
1: O nome da filha é Pamela da Silva, tá. Que mora em Piratuba.
0: Tá bom.
1: E dos outros são Enzo e Alisson.
0: Tá joia.
1: Do marido é Sidney.
0: Abração, família. Fiquei feliz demais da conta. Então, tu diz assim, ô Pamela, por favor, né? Ouvi o Amarildo manhã inteirinha na Catarinense. Daí não tem problema, né? A música tá aqui, ó. Tá aí, ó.

0: Tá na hora então, né, gente? Meus amigos queridos, minhas amigas, valeu a manhã maravilhosa que passamos nesta quarta-feira. Obrigado, Deus, por esse dia tão maravilhoso. Em nome da nossa equipe, a gente tá indo, né? 4:30 da tarde, nos reencontraremos no Rádio Saudade, viajando com as melhores músicas do mundo. Fiquem com Deus, cola na Catarinense, vem aí a Santa Bênção e depois Marcelo Santos e a equipe de jornalismo para o Grande Jornal. Tchau.
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0: A santa bênção de hoje é dedicada com carinho para todas as pessoas enfermas, pedindo a recuperação de cada uma, que Deus possa abençoá-las. A recuperação também de José Miguel Weber, a pedido de toda a família. Vamos também dedicar a santa bênção a Neide Bissani pela sua saúde e recuperação, a pedido da Mara Monteiro e de toda a nossa família e de sua família também, para que tudo fique bem. Para o Jorge Luiz Dresch, nosso vice-prefeito, está de aniversário hoje. A homenagem do amigo Henrique Glasser e família para ele, e também de todos nós aqui da rádio e também da comunidade e da sua família. Para Vanusa Sagin, do filho David Taborda, da mãe Cândida, Manos Augusto, Nelci, Lene e Mônica. Para Dilson Ávila Satic, dos pais e a família, e também Vanessa Ferrari e família. Para Stefano Bruno Moritz Peruso, hoje 24 anos, pais Eliseu e Dona Danusa, Mano Júnior, avós Adiles e o avô Adiles e a nona Niese, tios, tias, primos, a namorada Giovana e a família também. Para Paulo e Cauã, pai e filho, amanhã de aniversário, de toda a família e de todos os amigos também, e da esposa e mãe Dona Verônica. A bênção do Papa, filhos Leonir, Leonice e Eliege, netos e bisnetos para Olga Mociborowski em Erval Velho, que hoje completa os maravilhosos 97 anos de vida. Saúde para a senhora. Cláudia, em Vargem Bonita, está oferecendo a santa bênção ao filho Caio Alves, né? E toda a família para ele pelo aniversário. Valentim da Cas Bula, em Joaçaba, de aniversário hoje dos avós Carlos, Rejane, Vilma, Altevir, os pais e toda a família, ele com carinho. Também a bênção para Aurora Parisotto Pelisser, pelos 83 anos de idade, em nome dos filhos, netos, noras e genros, com todo amor e carinho, que Deus abençoe. Para você, vamos à santa bênção do Santo Papa João Paulo II.
3: Pai nosso, que estais no céu, santificado seja o vosso nome, venha a nós o vosso reino, seja feita a vossa vontade, assim na terra como no céu. O pão nosso de cada dia nos dai hoje, perdoai-nos as nossas ofensas, assim como nós perdoamos a quem nos tem ofendido. Não os deixeis cair em tentação, mas livrai-nos do mal. Amém.

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4: Sancionada a lei que aumenta penas para furto, roubo e golpes virtuais. Comissão apresenta cronograma para aprovação da PEC do fim da escala 6x1 até dia 27 de maio. Termina hoje o prazo para emissão, regularização ou alteração no título de eleitor antes das eleições 2026. Escola de Samba Sueto inicia a comercialização de ingressos para feijoada no dia 16. Curso de odontologia realiza amanhã ação gratuita voltada à prevenção do câncer bucal em Joaçaba. Secretaria de Saúde convoca grupos prioritários para vacinação contra a dengue. Aeroporto Santa Terezinha vai receber voos regionais do programa Voa Mais Santa Catarina. A adolescente foge da polícia a nado pelo Rio Uruguai e é detido com drogas no oeste. 6 de maio, temperatura na 15 na marca dos 22 graus. Boa tarde. 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
4: Direto da agência PD Radar, as informações com Daniel Panobianco.
8: Quarta-feira com previsão de novo de tempo firme e ar bastante quente pela tarde em toda a nossa região. Algumas nuvens até podem aparecer no céu, mas elas não induzem a precipitação. O vento do quadrante norte já está chegando até nós, o que vai forçar uma elevação ainda mais discreta das temperaturas nos próximos dias. Grande mudança de tempo é esperada a partir de sexta-feira. Uma frente fria vai avançar com força da Argentina, trazendo chuva, ventania e queda brusca de temperatura. O seu final de semana e principalmente Dia das Mães no próximo domingo, pode ser de muito frio em toda a nossa região. Em Frei Rogério, Ervaldo Oeste, Ibiã, Ibicaré, Ipira e Joaçaba. Daniel Panobianco, da agência PD Radar, com exclusividade para Catarinense.
4: E foi sancionada pela Presidência da República a lei que aumenta penas para crimes como furto, roubo, estelionato e fraudes eletrônicas. A norma também cria punição para o uso de contas laranja e amplia a repressão a golpes virtuais. Os detalhes com o repórter Henrique Nascimento.
9: O presidente Lula sancionou a lei que aumenta as penas para crimes como furto, roubo, estelionato e receptação. A lei tem origem no projeto que altera o Código Penal para enfrentar o aumento desses tipos de crime no país, especialmente quando envolvem celulares. A nova norma também aumenta a punição para golpes virtuais e tipifica o crime de uso de conta laranja para movimentar dinheiro de fraudes. Relator da proposta no Senado, o senador Efraim Filho, do PL paraibano, afirmou que a mudança acompanha a transformação da sociedade.
10: Às vezes se usa muito, né, uma crítica corriqueira de populismo penal, se querer aumentar a pena por se aumentar a pena. Não é o caso. Há um estudo muito bem feito aqui de crimes que ganharam uma outra dimensão e uma outra magnitude diante da transformação, né, da velocidade da transformação da sociedade.
9: A pena para furto pode chegar a 6 anos de prisão. No caso de roubo, a punição passa a variar de 6 a 10 anos, podendo ser maior em situações mais graves. Para fraudes pela internet, a pena pode chegar a 10 anos. Investigações de estelionato poderão ser iniciadas, mesmo sem a denúncia da vítima, em casos que envolvam idosos ou pessoas vulneráveis. O endurecimento das penas é uma resposta ao avanço dos crimes, como explicou a senadora Soraya Tronic, do PSB de Mato Grosso do Sul.
11: Nós tenhamos visto no Brasil que o aumento de pena não tem sido suficiente para coibir os crimes. Nós temos de fazer alguma coisa. E eu creio que essa é a única alternativa que temos, é sim majorar as penas. Como era até 2019, ou seja, se você registra um boletim de ocorrência, foi vítima de um estelionato, obrigatoriamente deve ser aberto o inquérito e enviado para o Ministério Público.
9: A nova legislação também prevê punições mais rigorosas para receptação, inclusive de animais domésticos, e para crimes que afetem serviços essenciais, como energia e telecomunicações. Um dos pontos vetados pelo presidente da República trata do aumento da pena para roubo com lesão grave, que poderia ultrapassar a punição prevista para homicídio qualificado. Com supervisão de Samara Sadek, da Rádio Senado, Henrique Nascimento.
4: Comissão apresenta cronograma para aprovação da PEC do fim da escala 6x1 até o dia 27. O repórter José Carlos Oliveira nos traz esse calendário.
12: O deputado Léo Prates, do Republicanos da Bahia, relator da comissão especial que analisa as propostas de redução da jornada de trabalho e fim da escala 6x1, apresentou o planejamento para concluir a votação do texto até 27 de maio no plenário da Câmara dos Deputados. O cronograma prevê audiências públicas sobre uso do tempo no trabalho, impactos econômicos, aspectos sociais e perspectiva dos empregadores e dos trabalhadores. A primeira delas terá a presença do ministro do Trabalho e Emprego, Luiz Marinho. As quintas-feiras de maio serão dedicadas a seminários regionais em João Pessoa, na Paraíba, Belo Horizonte, Minas Gerais e São Paulo. Léo Prates espera apresentar o relatório final no dia 20 para votação na comissão no dia 26 e análise no plenário no dia seguinte.
13: A minha luta vai ser sempre de construir consensos, com o cronograma ágil para atender a votação esperada por essa casa e pelo Brasil no dia 27 de maio.
12: Além de audiência de seminários, a comissão especial terá reuniões técnicas, escuta de especialistas e participação de setores econômicos, sindicatos e outras organizações sociais. A lista de temas em debate inclui jornada de trabalho e produtividade, CLT e Constituição, negociação coletiva, semana de 4 dias, impactos fiscais, tecnologia e automação, saúde do trabalhador e mercado de trabalho. O ponto de partida para essas discussões são propostas de emenda à Constituição apresentadas pelo deputado Reginaldo Lopes, do PT de Minas Gerais, e pela deputada Érica Hilton, do PSOL de São Paulo. A primeira, com previsão de redução gradual da jornada semanal de trabalho de 44 para 36 horas, e a segunda, com escala de 4 dias de trabalho, com limite de 36 horas no período. Léo Prates sinalizou a tendência inicial do debate.
13: O norte, como a comissão especial está sendo formada, será a PEC do deputado Reginaldo Lopes.

0: Lopes. Claro que todas as sugestões de todas as medidas legislativas que há aqui serão levadas em consideração.
1: O relator espera estudar impactos econômicos, sociais e jurídicos do tema, comparar experiências internacionais, formular proposta constitucional moderna e buscar consenso nacional. O presidente da comissão especial, deputado Alencar Santana, do PT de São Paulo, está otimista quanto ao cumprimento do cronograma.
2: Nós vamos ter um momento adequado também de debate oficial, público, com todos participando, tendo oportunidade de colocar suas visões e seus diagnósticos. É um momento histórico para todos nós, de a gente fazer esse debate com muita profundidade. Hoje nós temos representações aqui de trabalhadores e do mundo empresarial, ou seja, é possível todo mundo estar na mesma mesa. Nova pesquisa demonstrou o apoio popular muito forte.
1: O programa Câmara pelo Brasil, criado pelo presidente da Casa, Hugo Mota, também ajudará a espalhar a discussão do tema pelo país, como explica seu coordenador, deputado da Vitória, do PP do Espírito Santo.
3: O programa Câmara pelo Brasil é um instrumento que leva a nossa instituição Câmara a todos os nossos estados, a todos os nossos municípios, a todas as instituições, setores, regiões que buscam esse debate mais próximo com a Câmara dos Deputados, com todos os seus instrumentos, né, de comunicação.
1: A comissão aprovou os primeiros 50 requerimentos, a maioria relativa a audiências públicas e pedidos de estudos técnicos. Representantes de entidades de trabalhadores e de patrões também foram ouvidos informalmente no fim da reunião. Da Rádio Câmara de Brasília, José Carlos Oliveira.
4: Meio-dia 12 encerra hoje o prazo para emissão, regularização, alterações do título de eleitor antes das eleições. A Justiça Eleitoral atende presencialmente até às 19 horas nos 100 cartórios de Santa Catarina. Cidadãos que possuem cadastro biométrico junto à Justiça Eleitoral podem utilizar o serviço de forma online. Confira na reportagem de Cadu Reis.
5: A Justiça Eleitoral encerra nesta quarta-feira o prazo para cadastro de eleitores visando as eleições gerais de 2026. Conforme lei, não será mais possível solicitar o título, efetuar regularização ou fazer alterações no documento antes do pleito após este dia 6 de maio. Os 100 cartórios do Tribunal Regional Eleitoral de Santa Catarina funcionam das 9 horas da manhã às 7 da noite em expediente ininterrupto para atender os

0: cartório onde ele quer votar. E qualquer dúvida, inclusive antes de ir, será que eu tenho biometria? Será que eu consigo fazer pela internet? Será que eu preciso? Tem alguma multa pendente? A gente tem nosso serviço de disque eleitor, que é o 0800-647-3888. Então, recomendamos que qualquer dúvida com o eleitor, até para ele não perder a viagem, ele ligue para o 0800. Nós temos as nossas atendentes, eles vão consultar, inclusive, o seu cadastro, para ver se você tem alguma pendência, vão informar o endereço direitinho que você tem que se dirigir.
1: Eleitores que possuem cadastro biométrico junto à Justiça Eleitoral não precisam se deslocar para fazer alterações nos títulos, como mudanças no local de votação, por exemplo. O chefe de seção da Coordenadoria de Gestão do Cadastro Eleitoral do Tribunal Regional Eleitoral de Santa Catarina, João José Sagaz Neto, explica.
2: Só até 6 de maio, as pessoas poderão procurar a Justiça Eleitoral

0: portal do Tribunal Superior Eleitoral na internet. O endereço da página é tse.jus.br. O fechamento do cadastro eleitoral ocorre nesta quarta-feira por força de legislação, que estipula o prazo de 150 dias antes das eleições, que irão ocorrer no dia 4 de outubro. De Florianópolis, da Rede de Notícias Acaerte, Cadu Reis.
1: E de 15 a seguir, Escola de Samba Sueto inicia comercialização de ingressos para feijoada. Curso de Odontologia realiza amanhã ação gratuita voltada à prevenção do câncer bucal. Secretaria de Saúde de Joaçaba convoca grupos prioritários para vacinação contra a dengue.
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4: A Escola de Samba Soweto, a caçolinha do Carnaval de Joaçaba, vai realizar no dia 16 uma feijoada no barracão da Unidos Erval. O objetivo é arrecadar recursos visando desfile de apresentação do próximo ano. O presidente da Soweto, William Felipe, informa.
5: A gente está trabalhando, né, bastante aí para entrar na Avenida em 2027. Então a gente já está fazendo um evento aí que vai ser dia 16, ali na Unidos do Erval, uma feijoada. E vamos fazer uma rodinha de samba ali também, para o pessoal. Ali.
6: Agora, interessante essa união das escolas, né? A própria Unidos aí cedendo o espaço para que vocês possam aí fazer esse evento e arrecadar recursos, né?
5: Isso, bem bacana. Abraçaram a gente de uma forma, assim, bem legal, assim, que vai ajudar e fortalecer o carnaval, né?
6: Perfeito. William, só explicando, então, sobre o evento, né? O que vai ser, o horário, né? E como que as pessoas podem adquirir aí os cartões?
5: Isso, os cartões podem ser pelo Instagram, pode ser pelo número de telefone também, 499-8822-2258. A gente vai estar à disposição, vai ser servido a partir das 11h30 na feijoada. Às vezes quem quiser levar para casa, a gente vai ter as marmitinhas também lá, né? Vamos ter também a bebida lá, vai ter lá para vender tudo. E é R$50 o cartão da feijoada.
6: Perfeito, como você disse, tem a feijoada e ainda vai ter de quebra aí essa roda de samba, né?
5: Isso, vai ter a rodinha de samba lá que o pessoal tá se unindo para fazer ali, bem bacana. Para ter um dia divertido da Soweto.
6: Esse é o início, William, né? o primeiro passo da escola aí para colocar a escola na avenida no próximo ano?
5: Isso, esse é o primeiro evento que a gente tá fazendo. A gente pretende fazer mais eventos durante o ano ainda.
4: Com a intenção de divulgar informações a respeito do câncer bucal e alertar para a importância do diagnóstico precoce, o curso de odontologia da UNOESC realiza amanhã uma ação gratuita na Praça Adolfo Konder, em Joaçaba, em frente à Prefeitura. A professora do curso de odontologia da UNOESC, Graziele de Oliveira Ramos, relata.
7: Nessa quinta-feira, estaremos com os nossos alunos do curso de odontologia, entregando informações através de folders, e também exames da cavidade bucal para avaliar e fazer detecção precoce de doenças de câncer de boca.
6: Esses exames, professores, eles são rápidos, gratuitos e sem dor, correto? Como é que funciona?
7: Correto. Eles são uma inspeção visual, então os alunos vão simplesmente olhar com uma espátula de madeira para afastar a bochecha, puxar o lábio, a língua, e vão observar se tem alguma alteração. Então é super rápido e tranquilo.
6: Qual é a importância, professor, de estar levando, né, esse tipo de avaliação aí, né, para um espaço público de fácil acesso, como é ali a Praça da Prefeitura?
7: O câncer de boca, ele tem uma alta incidência.

0: Importante.
1: Porque hoje a gente tem uma... os diagnósticos estão sendo muito tardes. E isso faz com que o tratamento seja muito mutilador, seja muito sofrido para a pessoa. E além disso, tem uma alta taxa de pessoas que morrem em função desse câncer de boca. Então, se nós conseguirmos fazer um diagnóstico antes dele virar um câncer, que são as lesões pré-malignas, as lesões potencialmente malignas, como a gente chama, nós conseguimos evitar que ele se torne um câncer realmente, e isso vai fazer com que o tratamento seja muito mais simples.
0: Que tipo de sinal, assim, ou alguma alteração, né, que porventura venhamos a ter na boca, que deve chamar a atenção aí das pessoas?
1: Então, sempre que tiver alguma ferida que não cicatriza mais de 15 dias, pode ser uma afta, um aumento de volume, uma bolha, uma mancha vermelha, uma mancha branca, tudo que não cicatrizar há mais de 15 dias, precisa passar por um dentista para ele avaliar. Então, ele vai lá, vai olhar o que que é, e aí vai dar um diagnóstico, né, dizendo corretamente o que que é, e se às vezes tem necessidade de retirar um pedacinho, fazer uma biópsia para olhar e ter certeza de qual que é o diagnóstico final.
0: Agora, é nesse exame que será feito na praça, além do câncer, que outros problemas podem ser identificados?
1: A gente consegue observar também outras lesões que tem. Então, por exemplo, uma lesão por trauma, uma afta, ou ainda lesões por vírus, por fungos, que a gente também consegue identificar com esse mesmo exame.
0: Professor, e o cigarro e o próprio consumo de álcool, ele segue sendo aí entre os principais fatores de risco?
1: Sim, eles continuam como para o câncer de boca, o cigarro é o principal fator de risco. E quando ele está associado ao álcool, isso aumenta em muito a quantidade de risco dessa pessoa vir a desenvolver um câncer de boca. É não somente boca, né, mas pulmão, também outros locais. Mas boca é o principal. Além disso, a gente também tem o vírus do HPV, que isso pode ser prevenido com a vacina, né? Então, a vacinação do HPV também é uma forma de prevenção ao câncer de boca.
2: Ainda relacionado aos fatores de risco para o câncer de boca, os cigarros eletrônicos surgem como um novo vilão nesse cenário. A professora alerta os jovens que, além da comercialização irregular no Brasil, o uso de vapes é altamente prejudicial à saúde.
1: O que a gente tem observado sobre o cigarro eletrônico é que ele causa tanto mal quanto o cigarro de nicotina. Ainda a gente não tem evidências fortes que digam que ele sim vai causar câncer, porque a gente tem pouco tempo de uso. Mas já tem várias alterações na cavidade bucal que são causadas pelo cigarro eletrônico. E o grande problema é que eles estão começando cada vez mais cedo a utilizar. Então, os nossos adolescentes já estão usando cigarro eletrônico. Então, isso vai fazer com que eles tenham maior tempo de uso. Então, lá no futuro, o risco deles virem a desenvolver câncer de boca é muito grande.
0: Existe um público que precisa ter uma atenção maior ainda com esse tipo de prevenção?
1: Para o câncer de boca, a gente trabalha mais com adultos e idosos, né? Então, quanto mais tempo exposto ao uso de cigarro, maior o risco de câncer de boca. Então, os jovens não têm tanta frequência, mas os adultos, a partir de 50 anos, é onde a gente mais observa essas alterações. Mas pode ir bem com 20, 30, 40 anos, que vai estar recebendo orientação e vai estar recebendo também o exame de boca.
0: E a senhora percebe que ainda há falta de informação sobre o câncer bucal, sobre a importância de realizar o exame?
1: Sim, ainda nós temos bastante falta dessa informação. Por mais que nós já venhamos trabalhando por muito tempo, já isso tem mudado. Mas a gente sabe ainda

0: onde essa pessoa vai fazer a biópsia, né, e vai ter o diagnóstico definitivo e o tratamento do que as orientações, né, para tratamento depois. Então, tudo via universidade.
1: Professora, reitera pra gente, né, o dia, horário, local, né, que vai acontecer essa ação aí do curso de odonto da Unesc.
0: Então, a campanha do Maio Vermelho de 2026 vai acontecer em frente à praça da prefeitura e acontecerá agora na quinta-feira, no dia 7 de maio. Os alunos estarão das 8 horas

0: a picada do mosquito. A enfermeira Bárbara Brolo Piccoli explica quem é o público-alvo neste momento.
1: A gente iniciou ainda em fevereiro a vacinação dos adolescentes, né, contra a dengue. E a gente continua com essa estratégia, que é vacinar os adolescentes de 10 a 14 anos. São duas doses com intervalo de 3 meses entre elas. A procura, ela ainda é baixa, até no início foi um pouco maior, mas a gente reforça, né, os pais responsáveis por esses adolescentes que nos procurem para fazer a vacinação, para quando chegar no verão novamente, que é o pico da dengue, né, da doença, enfim, essa população já esteja imunizada. E também, em março a gente iniciou a vacinação dos profissionais da atenção básica. São vacinas diferentes, de laboratórios diferentes. A vacina para os profissionais da saúde, ela é uma dose só, não são duas como dos adolescentes. E são para os profissionais da saúde da atenção básica. Então, é esse público quem a gente conseguiu orientar a vacinação e aplicar a vacinação, já foi aplicado. Então, essa vacina, que antes era só para os profissionais da atenção básica, agora ela está liberada para a população por faixa etária. É uma vacina contraindicada para a população de 60 anos ou mais. Então, a gente não pode fazer no público idoso. O Estado e o Ministério orientou o município liberar a faixa etária conforme o município quiser, conforme for a estratégia, né? Então, a gente está fazendo de forma escalonada, porque o número de vacinas que nós temos, ele é pequeno. Mas a procura também é pequena. Então, até então, a gente estava fazendo só a população de 59 anos. E a partir de hoje, a gente vai começar a vacinar de 50 a 59 anos. Então, é a população em geral dentro dessa faixa etária. Qual que é a nossa orientação? A gente não pode vacinar pessoas com comorbidades. Essas pessoas precisam ter um aval médico, uma avaliação médica, né? Então, se você tem algum problema de saúde, converse com o seu médico, que ele vai orientar a tomar ou não a vacina. Agora, se você não tem nenhum problema de saúde, pode nos procurar, né, as nossas salas de vacinação, que a gente tem a vacina disponível.
2: Há muita desinformação, né, sobre a própria eficácia, sobre a própria segurança dessa vacina, né, Bárbara?
1: Isso, é uma vacina nova, então a orientação que a gente tem é não fazer ela fora do ambiente de serviço de saúde. Então a gente não faz nas ações que a gente tem fora do ESF, a gente não aplica. Mas por ser uma vacina que a gente começou a aplicar agora, mas assim, todos que a gente aplicou não tivemos nenhuma intercorrência, nada.
2: Em quais unidades de saúde essa vacina está disponível?
1: É na sala de vacina do ESF Centro 1, que fica ali junto ao AMU. Essa sala, além do horário normal de ESF, ela atende toda quarta-feira até às 20 horas. Também temos no ESF Frei Bruno, Santa Teresa 1 e Santa Teresa 2, Vila Pedrini e Nossa Senhora de Lourdes.
0: O setor de endemias da Secretaria de Saúde está distribuindo um aviso alertando que o município está infestado pelo mosquito transmissor da doença. Os focos também estão concentrados na área central de Joaçaba. A coordenadora do setor, Thailise Coppe, relata.
3: Essa infestação, ela já vem ocorrendo nos últimos anos, então essas ampliações das áreas infestadas, elas têm se apresentado de uma forma constante. Dificilmente uma área infestada, ela é desinfestada, ela permanece nessa situação. Então, na área central, principalmente, né, que temos muitos prédios, muitas pessoas recebem esses avisos, né, na caixinha do correio, próximo à residência. Então, é uma forma das pessoas terem as informações também sobre a prevenção, sem que, mesmo não recebendo a visita, né, que a pessoa ainda tenha essa informação.
2: Quando se fala em dengue, zika, chikungunya, né, Thailis, qual é hoje a principal preocupação do setor de endemias aqui no município?
3: Como nós temos grande presença do vetor, que é o mosquito que pode estar transmitindo essas doenças, é preocupante quando a gente tem a inserção do vírus, né? Por enquanto, os mosquitos que nós temos não estão infectados com esses vírus. Mas toda vez que você tem algum paciente circulando na nossa

0: área que ofereça essa disponibilidade de vírus para os mosquitos que picarem, né, esse paciente, a partir desse momento a gente inicia o que a gente define por transmissão. Então, no momento, estamos com uma situação até, de certa forma, mais confortável quanto ao vírus. Tivemos apenas 2 pacientes positivos nesse ano, por enquanto, e sendo que esses 2 pacientes adquiriram fora do município. Então, a gente considera como 2 casos importados e não autóctones, né? Autóctones é se eles tivessem adquirido dengue aqui dentro do município, mas não foi o que aconteceu. No entanto, nós temos uma grande presença de mosquitos, então a gente tem, já tem o mosquito, né? Já tem o animal aí que vai fazer essa cadeia de transmissão. Uma vez tendo o vírus, a gente tem sim uma grande preocupação, porque nós temos, de fato, uma grande infestação esperada nessa época do ano, né, por conta das chuvas, agora que a temperatura começou a baixar um pouco mais, mas a gente ainda tem aí um número elevado nessa época do ano.
1: Quais são hoje os focos mais comuns, então, encontrados aí nas residências?
0: Os focos, eles são distribuídos em códigos de depósito. Então, todo tipo de depósito, ele vai ter um código, né? E em Joaçaba, a gente tem muito foco no código B, né? Qual que é o B? São os pequenos depósitos móveis. É o pratinho de flor, é o bebedouro do cachorro, é um regador que ficou esquecido na chuva, é até um brinquedo que ficou ali acumulando água, uma lona. Então, são pequenos descuidos que acabam possibilitando, então, essa disseminação do vetor. São detalhes, né? O joaçabense, às vezes, ele pode até cuidar ali no macro, mas no micro, né, nessas pequenas coisas, a gente tem encontrado muito foco.
2: 12:37, o governo de Santa Catarina publicou um decreto que regulamenta o programa Voa Mais e cria as bases para a concessão de subvenções econômicas, permitindo ao Estado cobrir parte de custos e voos regionais e financiar até 20% a compra de aeronaves. O objetivo é ampliar a malha aérea do Estado. O vice-prefeito de Joaçaba, Jorge Dresch, explica que o aeroporto Santa Terezinha está pronto para receber voos regionais.
3: Mês passado a gente fez aquela vistoria no Papi, né?

0: e ajustando esses detalhes. Estamos vendo aí, determinando alguns locais para construir, para ceder para empresas aí que querem construir hangares. Então, esse é um fato importante também, porque hoje o aeroporto basicamente está operando com aeronaves de empresas privadas, que isso para nós também é muito importante e também dá retorno no movimento econômico.
1: É, indo por partes, né, Jorge, com relação ao plano diretor, o que, que significa, o que, que tem que ser feito, né, e digamos assim, esse plano diretor oferece as condições técnicas, avalia, analisa, propõe as condições técnicas para que o aeroporto receba voos, como é que é isso? É,
0: exatamente, PC, o que é o plano diretor? É o que determina as regras para o próprio aeroporto internamente e também ao entorno. O que pode ser construído no entorno para não atrapalhar a aproximação das aeronaves. Então, na verdade, esse plano diretor é a regra de funcionamento do aeroporto. Isso nós já temos aprovado, inclusive na ANAC e tudo. Então, ele basicamente é o que baliza toda a operação do aeroporto. Então, não se pode fazer nada fora disso, porque a gente pode estar sujeito a ser bloqueado, porque a ANAC observa muito bem com relação à questão de algum obstáculo ao entorno do aeroporto, né? E dentro, claro que tudo que for feito dentro, nós temos hoje, é bom lembrar, o município de Joaçaba tem a autorização para operar, né, para administrar. A outorga desse aeroporto é para o Estado, feito pelo governo federal. E nós, todo o que nós realizamos no aeroporto, melhorias, o próprio equipamento de segurança, nós sempre temos que nos reportar ao Estado e também à ANAC. Então, o plano diretor é, vamos dizer assim, é a regra, a lei, que determina, né, a operação do aeroporto internamente e também no entorno.
1: E o que está faltando, assim, né, para que o aeroporto esteja pleno?
0: Bem, o aeroporto agora, com essa vistoria que foi feita pela Sindacta, né, só falta fazer uns ajustes agora, que é questão de equipamento. Ele pode operar, porque o PAPI, na verdade, é para a operação também noturna. Então, ele está praticamente agora só feito uns ajustes e ele está totalmente operante para receber voos, inclusive noturno.
1: Perfeito. Bom, com relação então a empresas, né, estarem operando aqui no nosso aeroporto, então o município vai seguir esse decreto do Estado, é isso? Ou independente disso, está buscando empresas interessadas em estar atuando aqui? Como é que funciona?
0: Eu vejo assim, eu vi o decreto e li também. Acho que é interessante a gente aderir a esse decreto do governo do Estado, porque também é importante a participação do Estado nessa operação para atrair empresas, né? Aqui, então, a gente também poderá ter em contato com outras empresas, mas preferencialmente, então, com esse decreto do governo do Estado, para nós é importante, porque daí não é só Joaçaba que terá voos, poderá ter outros municípios, né? Outras regiões. Isso para a gente é importante.
2: Meio-dia 42.
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2: Mega Sena, concurso 3.004, números sorteados 1, 5, 7, 22, 50 e 59. Com 6 acertos não teve ganhador, 32 apostas fizeram 5 acertos e estão embolsando R$39.000. Quem fez 4 acertos está levando R$758. Loto Fácil foi o concurso 3.677. Com 15 acertos, foram 4 apostas ganhadoras de Manaus, Rio de Janeiro, Santos e São Paulo, cada um levando R$1.217.000. Com 14 acertos, foram 580 apostas, que estão faturando R$1.604. Há prêmios menores para 13, 12 e 11 acertos. Quina, concurso 7.017, números sorteados 12,

35, 48, 58 e 60. Com 5 acertos, não teve ganhador. 43 apostas fizeram 4 acertos e estão levando R$11.000. Há prêmios menores para 3 e 2 acertos. Time Mania, concurso 2.387. Números sorteados 3, 5, 10, 27, 42, 44 e 52. O time do coração, Pouso Alegre, com 7 acertos, não teve ganhador. 11 apostas fizeram 6 acertos e estão levando R$30.000. E há prêmios menores para 5, 4 e 3 acertos. Dia de sorte, concurso 1209, números sorteados 8, 9, 10, 12, 15, 27 e 28. O mês da sorte é março. Com 7 acertos, não teve ganhador. 37 apostas fizeram 6 acertos e estão levando R$2.083. Há prêmios menores para 5 e 4 acertos. A seguir, ex-prefeita de Irani é condenada.

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2: Meio-dia e 50.
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2: Mercado agrícola, valores sugeridos pela Copérdia para a região de Joaçaba, o quilo do suíno vivo está a R$ 5,90, mais a tipificação da carcaça. Sacas de 60 quilos, milho R$ 59, soja R$ 117 e o trigo PH 78 está valendo R$ 64. O comentário econômico chegando no Grande Jornal com Rafael Ramalho.
4: Amanhece em alta nesta quarta-feira, subindo 0,6% e operando na faixa dos 187 mil pontos, em um movimento de recuperação após os últimos dias de pressão. Já o dólar apresenta leve alta de 0,2%, sendo negociado a incríveis R$ 4,92, após a atuação do Banco Central no mercado, com leilão de swap, o que ajudou a sustentar a queda da moeda. Já o Bitcoin opera próximo da estabilidade, com leve recuo de 0,1%, sendo negociado a US$ 81 mil no mercado exterior. No cenário local, o mercado começa a mostrar sinais de reações, com o Ibovespa ensaiando uma recuperação técnica após um período de forte queda, mas ainda enfrentando uma região importante de resistência próxima aos 190 mil pontos. Outro ponto de atenção é o fluxo estrangeiro, que segue positivo no ano e continua sendo um dos principais pilares da sustentação da Bolsa brasileira, mesmo com sinais de desaceleração mais recente. E no câmbio, o dólar mais fraco ao longo das últimas semanas reflete justamente este movimento, entrada de capital externo combinada com juros ainda elevados no Brasil. Fechando no cenário das famílias, o novo Desenrola Brasil segue ganhando destaque com propostas de renegociação de dívidas e descontos relevantes. Aqui vale um ponto de atenção. Apesar do alívio imediato, especialistas alertam que a medida não resolve o problema estrutural do endividamento e pode, no longo prazo, manter a pressão sobre juros e consumo. O mercado tenta reagir, o fluxo estrangeiro ainda sustenta os ativos, mas o ambiente segue exigindo cautela para investidores quanto para o equilíbrio financeiro das famílias. Da Alta Vista Investimentos, Rafael Ramalho.
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2: As informações do setor de segurança pública com Orly Ricardo. Boa tarde, Orly.
5: Olá, boa tarde. Uma operação conjunta entre a Polícia Militar Rodoviária e a Polícia Militar resultou na apreensão de 300 quilos de maconha na madrugada de terça-feira em Caçador. A droga foi localizada por volta da 1h em um motel situado às margens da SC-350. Durante a ação, dois homens de 27 e 43 anos foram presos e um adolescente de 15 anos foi apreendido. Além da maconha, os dois veículos utilizados pelos envolvidos também foram recolhidos. Os suspeitos, os veículos e a carga de entorpecentes foram encaminhados à Delegacia de Polícia Civil para os procedimentos legais. Um adolescente de 17 anos foi detido no centro de Itapiranga, no oeste catarinense, na noite de ontem, após tentar fugir da polícia atravessando o Rio Uruguai a nado. A ocorrência foi registrada por volta das 21 horas. Segundo a Polícia Militar, o jovem havia fugido de uma fiscalização no estado vizinho do Rio Grande do Sul, atravessando o rio. Ele foi resgatado por uma embarcação antes de chegar do lado catarinense. Durante a abordagem, os policiais encontraram com um adolescente, 18 8 porções de droga, totalizando cerca de 15 gramas de cocaína, além de R$845 em dinheiro. Um celular também foi apreendido. Segundo o relato do próprio jovem, ele vendia drogas na região e utilizava a embarcação

para fazer o transporte entre os dois estados. Após a ocorrência, o adolescente e todo o material apreendido foram encaminhados à Delegacia de Polícia Civil de São Miguel do Oeste. O Grupo de Atuação Especial de Combate às Organizações Criminosas, o GAECO, do Ministério Público de Santa Catarina, deflagrou ontem a Operação Efeito Colateral, que apura um esquema de emissão de atestados médicos falsos para beneficiar detentos. Segundo a investigação da 8ª Promotoria de Justiça de Itajaí,

0: investigações também identificaram arquivos e conversas que indicam a falsificação de laudos usados em processos judiciais para liberar presos, alguns deles apontados como lideranças criminosas. A justiça autorizou buscas em imóveis e empresas ligadas aos investigados. O material recolhido será analisado pela Polícia Científica. O caso segue sob sigilo. E a ex-prefeita de Irani, na gestão 2009-2012, foi condenada por atos de improbidade administrativa pela segunda vara civil da comarca de Concórdia. A sentença também atingiu uma empresa de máquinas pesadas, seus dois sócios administradores e um vendedor em um desdobramento civil da segunda fase da Operação Patrola, conduzida pelo Ministério Público de Santa Catarina. O caso refere-se a uma fraude em licitação corrida em 2012 para a compra de uma retroescavadeira. Conforme a 4ª Promotoria de Justiça de Concórdia, o processo licitatório foi direcionado para favorecer a empresa ré, resultando em um superfaturamento de R$ 49 mil. O esquema incluiu o pagamento de R$ 20 mil em propina à então gestora municipal. Eram estas as informações da área de segurança pública para o Grande Jornal. Mais notícias policiais você confere logo mais a partir das 18 horas na edição do Rádio Contato, na Central de Jornalismo Orly Ricardo.
1: Meio-dia 57, estamos concluindo mais uma edição do Grande Jornal da Catarinense. A todos, boa tarde.
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1: Boa tarde, está no ar a Hora do Esporte. Os destaques de hoje são: Joaçaba Futsal goleia e segue invicto na LNF Silver. O Noeste Basquete Joaçaba entra em quadra hoje para o segundo jogo das semifinais da Liga Ouro. Os jogos de ontem e hoje na Libertadores e Sul-Americana. Grêmio goleia fora de casa e alivia a pressão. Inter joga hoje na final da Recopa Gaúcha. Brasileirão é a sexta liga no mundo com mais mudanças de treinador. Arsenal vence e é finalista da Liga dos Campeões da Europa após 20 anos. PSG e Bayern de Munique decidem hoje segunda vaga. Mais detalhes e informações após o recado dos nossos patrocinadores.
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1: Em clássico regional válido pela quarta rodada da LNF Silver, o Joaçaba Futsal venceu Concórdia por 4-1 na noite de ontem na casa do adversário. Os gols da equipe joaçabense foram marcados por Rizzi, Isaac duas vezes e Galiotto. Com o resultado, o Joaçaba chega aos 8 pontos e assume a quarta posição na tabela de classificação. O time segue invicto na competição nacional. Zé Henrique Pereira, técnico do Joaçaba Futsal, avaliou o confronto de ontem e projetou o próximo duelo.
4: Ontem tivemos uma partida pela LNF diante da equipe do Concórdia Futsal, um clássico regional, onde conseguimos sair com a vitória, placar de 4-1, um jogo extremamente desafiador. Sabíamos que a gente ia encontrar um obstáculo muito grande. Não é porque fizemos dois amistosos na época da preparação que seria fácil, não, pelo contrário. É uma equipe que evoluiu, a equipe do Concórdia, e é uma competição oficial. Porém, parabéns à minha equipe, parabéns mesmo pelo comprometimento tático que seguimos, né? Então, um jogo onde nós, desde o início, desde o primeiro momento, colocamos a nossa identidade em quadra, uma equipe extremamente ofensiva, para atacar, uma equipe extremamente organizada para atacar, isso que a gente busca todos os dias nos meus atletas, e uma equipe muito intensa para marcar, né? Em grande parte do jogo marcamos numa linha alta, numa pressão alta, em outros momentos a gente baixa um pouco as linhas e subimos com o decorrer do que o ataque pede para nós, né? Eu costumo falar que o jogo ele tem três etapas ali, são três momentos da partida, onde um jogo muito organizado com o goleiro, um jogo de 4-4 muito bom, e uma bola parada muito boa, ela vai definir muito o que a partida vai ter, né? Então, acredito muito que a minha bola parada ontem foi muito boa, a nossa bola parada da equipe de Joaçaba. Então, é tanto que os dois primeiros gols, ele sai de bola parada. E criamos várias outras opções de ataque muito positivas. O jogo com o Jackson muito bom. Quando o Spindler entrou no jogo, também muito bem no jogo. Então, a gente ganha cada vez mais opções, um leque muito grande de ataque, né? Tanto com goleiro, no jogo 4-4, no jogo 5-4, no jogo de bola parada, enfim, nosso jogo organizado de ataque no sistema ofensivo. E é isso que a gente vai buscar. Essa organização, ela tem que ser constante, ela tem que ser diária, né? Então, muito bom, a gente continua invicto na competição, vários jogos sem perder. Isso é importante também, isso é importante colocar em pauta, porque isso gera uma constância para a equipe. Isso gera um equilíbrio, isso gera uma maturidade, isso demonstra que a nossa equipe está evoluindo e está indo no caminho bacana. Agora é descansar, recuperar hoje, amanhã a gente já volta aos trabalhos, pensando 1000% no América de Natal, que é um jogo extremamente desafiador, né? Uma equipe que vai demonstrar uma condição de intensidade muito alta para nós, Mas vamos trabalhar em cima disso e se Deus quiser, fazer uma excelente semana até a data do jogo do América de Natal, para que a gente, domingo, a gente possa coroar junto ao nosso torcedor essa grande vitória e subir cada vez mais na tabela. Mas para isso, vamos ter que treinar muito bem, muito, muito mesmo, ajustar muito detalhe para que a gente chegue domingo muito bem. Grande abraço a todos, fique com Deus.
1: Valeu, Zé, muito obrigado. O próximo duelo é com o apoio da torcida. No domingo, próximo dia 10, às 18 horas, no Centro de Eventos da UNOESC, a equipe recebe o América Futsal do Rio Grande do Norte pela quinta rodada da LNF Silver. Os ingressos antecipados para a partida estão disponíveis no site Simpla e nos locais de costume. A comercialização dos ingressos para o jogo contra o América ocorre em dois lotes. Até hoje, R$ 20,00 inteira. R$ 10,00 meia entrada, R$ 10,00 a infantil de 6 a 12 anos. De 7 a 10 de maio, R$ 30,00 a inteira, R$ 15,00 a meia entrada, R$ 15,00 a infantil. No dia da partida, os ingressos também poderão ser adquiridos na bilheteria do ginásio pelos seguintes valores: R$ 40,00 a inteira, R$ 20,00 meia entrada, R$ 20,00 a infantil. Crianças de até 5 anos têm entrada gratuita. Já os sócios torcedores Leão do Vale têm acesso liberado mediante a apresentação da carteirinha 2026. E a noite de ontem ainda teve dois jogos. O Blumenau bateu o São Lourenço por 4-1 e o Dracena venceu o Balsas por 3-0. Hoje, às 19 horas, o Apodi recebe o Juventude e o Lages enfrenta o São Miguel às 20 horas. Já a divisão principal da Liga Nacional inicia hoje a quinta rodada com um duelo importante. Às 19h15, o Jaraguá recebe o Corinthians. Os demais jogos da rodada acontecem entre sexta e domingo. O UNOESC Basquete Joaçaba entra em quadra na noite de hoje, às 20 horas, para a disputa do segundo jogo da semifinal contra o Tatuí. Desta vez, a partida é na casa do adversário. Apenas uma vitória separa o time joaçabense da classificação para a grande final da Liga Ouro. E a equipe entra em quadra confiante após o importante resultado conquistado em casa no último domingo. Com a vantagem na série, a equipe joga a responsabilidade para os adversários e aposta na maturidade para segurar uma possível reação. Atos Calderaro, técnico do UNOESC Basquete Joaçaba, fala sobre sua expectativa para o jogo de hoje, o mais importante da história da equipe.
5: Exatamente, hoje é o jogo, digamos assim, o mais importante da história do projeto do Basquete Joaçaba, né? Nós chegamos numa condição muito boa de dar um grande passo em chegar numa final, mas nós temos que ter os pés bem no chão, sabemos da força da equipe de Tatuí, né? Ainda mais jogando em seus domínios, em seu ginásio. Então a gente não pode deixar a emoção estar acima da razão, como se diz, né? Então a gente tem que, já trabalhamos ontem e estamos trabalhando muito com os atletas, a questão do psicológico, de a gente jogar e errar menos, porque em Joaçaba nós tivemos muitos erros, né? De erros de passe, erros de tomada de decisões, principalmente no primeiro tempo. E isso a gente não pode repetir, ainda mais jogando fora de casa. E a gente espera que a gente volte a ter uma defesa consistente, como nós tivemos, né? E ter um controle melhor da bola, para não deixar o time deles jogar na quadra aberta, correr a quadra, ainda mais jogando em casa, com o apoio da sua torcida. E aí sim, temos a qualidade que a gente sabe que o nosso grupo tem, o nosso plantel tem, a entrega dos nossos jogadores, né? E a gente tentar aqui conquistar essa vitória e dar esse passo grandioso aí para Joaçaba, para o nosso pro projeto do basquete da região e, por que não, do estado de Santa Catarina, chegar pela primeira vez na final da Liga 1.
1: Obrigadão, professor Atos, e um bom jogo na noite de hoje. A repórter Daniela Esperon detalha os jogos de ontem e hoje na Libertadores e Sul-Americana.
6: Duelo que valia a liderança do Grupo F da Libertadores, o Palmeiras foi até Lima, no Peru, para enfrentar o Sporting Cristal. O Verdão, que entrou em campo no segundo lugar da chave, venceu o confronto direto por 2-0 e assumiu a liderança. Os gols palmeirenses foram marcados por Flaco Lopes e Ramon Sosa. O técnico Abel Ferreira, após a partida, em coletiva de imprensa, falou sobre as dificuldades que é jogar no Brasil e assumiu que tem intensidade no time, mas muita dificuldade.
7: Sabíamos que o Sporting Cristal tinha esta vantagem de jogar em sua casa, uma semana inteira para preparar o jogo, porque há dois dias atrás ninguém jogou, Sporting Cristal, ninguém jogou no último jogo, e o Palmeiras há três dias, ou há dois dias, estava a jogar em casa contra um derby, com o Santos. E o Santos fez uma partida espetacular, intensa, dura, agressiva, com mais um dia de recuperação, que é outra coisa que ninguém fala. Quanto em quantas vezes o Palmeiras foi jogar com os adversários com mais um dia de recuperação? Sabem porque é que eu gosto muito do Palmeiras? Porque é que é um clube solidário. É um clube que pensa, não é no umbigo dele, é um clube que pensa naquilo que é o melhor para o futebol brasileiro.
6: Com a vitória, o Verdão encaminhou a classificação, já que agora joga os dois últimos duelos do grupo contra o Cerro Porteña e o Júnior Barranquilla em casa. Nesta quarta-feira, outros três times brasileiros entram em campo pela quarta rodada da Liberta. Corinthians, Fluminense e Cruzeiro jogam fora de casa. O Timão visita o Santa Fé da Colômbia às 21h30. O tricolor carioca, no mesmo horário, tem um duelo de vida ou morte contra o Independente Rivadavia na Argentina. Já a Raposa, às 23h, pega a Universidade Católica do Chile. O Grêmio espantou o fantasma das viagens e, jogando em Buenos Aires, o time de Luiz Castro voltou a vencer fora de casa depois de 104 dias e 13 jogos de jejum longe da arena. Carlos Vinícius, Amuzu e Brett White fizeram os três gols da vitória do Grêmio diante do Deportivo Riestra, pela quarta rodada do Grupo F da Copa Sul-Americana. O técnico Luiz Castro fez questão de elogiar o grupo de jogadores e também o torcedor, que sempre esteve ao lado.
8: O resultado, nós fomos fazendo golo, mas eles nunca desistiram, o Riestra nunca desistiu, e isso valoriza ainda mais a nossa vitória. A torcida porque sempre nos acompanhou. É uma torcida que na arena tem-nos apoiado muito, de princípio a fim, e hoje voltou-nos a apoiar fora de casa, como faz sempre. Uma torcida apaixonada por nós e nós apaixonados também por uma torcida que é muito emocional e que gostamos muito.
6: Já o Santos ficou no empate em 1-1 com o Recoleta no Paraguai. Um empate amargo que mantém a equipe do Peixe na lanterna do Grupo D, com dificuldades e muita complicação para tentar a classificação para a próxima fase. O detalhe da partida do Santos é que o Peixe foi com força máxima, inclusive o gol santista foi marcado pelo Neymar. E o detalhe é que na comemoração do gol, o camisa 10 abraçou o Robinho Júnior, deles que tiveram uma polêmica no fim de semana e toda uma sindicância foi aberta por conta de uma suposta agressão de Neymar. Mas depois dessa comemoração, parece que está tudo bem entre os dois. O Atlético Mineiro também vive uma situação muito difícil na Sul-Americana, é lanterna do Grupo B, com apenas 4 pontos, e empatou com o Juventude no Estádio Centenário em 2-2. Nesta quarta-feira, a bola rola para mais brasileiros em campo e tem o futebol carioca. O Vasco joga no Chile contra o Audax italiano às 19h e às 21h30 a bola rola no estádio Nilton Santos, no Rio de Janeiro, para Botafogo e Racing. Agência Rádio Web com informações da Copa Sul-Americana, Daniele Esperon.
1: Valeu, Daniele, muito obrigado. Tem início hoje a sexta e última rodada da primeira fase da Copa Sul-Sudeste. Todos os jogos serão realizados às 21h30. Os duelos são os seguintes. O Avaí recebe o Sampaio Correia, tem também Volta Redonda contra o Novo Horizontino, o São Bernardo enfrentando o Caxias. Já o Juventude recebe a Tombense. O Cianorte visita o América de Minas e a Chapecoense vai enfrentar, fora de casa, o Operário. Os dois primeiros de cada grupo avançam às semifinais da competição. Brasil de Pelotas e Internacional disputam hoje a Recopa Gaúcha no estádio Bento Freitas. A bola começa a rolar a partir das 20 horas e terá transmissão catarinense logo após a Voz do Brasil. O Chavante foi campeão da Copa FGF do ano passado, enquanto o Colorado ganhou o título gaúcho. No final de semana, o Brasil perdeu para o Marcílio Dias por 1-0 na Baixada, inclusive com um pênalti desperdiçado. Na Série D, está na quarta colocação no grupo 16 com 7 pontos, dentro da zona de classificação. Já o Inter venceu o Fluminense no Beira-Rio no domingo e chega de uma sequência de 3 jogos sem derrotas, com 2 vitórias e 1 empate. O Colorado irá preservar o time principal e jogará com uma equipe mesclada entre reservas e jovens a partida desta quarta-feira. O Chavante deve levar a campo uma equipe similar à utilizada nas últimas partidas da Série D. Preservações pontuais não são descartadas, visando o duelo contra o Marcílio Dias, já no sábado, fora de casa. O Colorado deve levar a campo um time alternativo, apesar da presença de Alan Patrick, Bruno Henrique, Alex, Borré e Anthony entre os relacionados. Benjamin, que já ficou no banco contra o Botafogo e Mirassol, deve retornar. O Campeonato Brasileiro está entre as ligas com mais trocas de treinadores no mundo. Segundo um levantamento divulgado pelo Observatório de Futebol do CIES, o Brasileirão é a sexta liga do mundo com mais troca de treinadores nos últimos 12 meses. De acordo com o levantamento, 17 dos 20 clubes da Série A mudaram de comando ao menos uma vez no período, o equivalente a 85% da competição. O levantamento do CIES analisou 55 ligas ao redor do mundo e mostrou que 65,2% dos clubes mudaram de treinador ao menos uma vez no último ano. O maior índice foi registrado na primeira divisão do Chipre, onde todos os 14 clubes trocaram de técnico. Já a liga mais estável foi a da Noruega, com apenas 3 mudanças entre as 16 equipes. O estudo também traz dados sobre a média de idade dos treinadores. A média global é de 49,5 anos. No Brasileirão, os técnicos têm média de 51 anos. A Bulgária aparece como o país com os treinadores mais velhos, com média de 55,6 anos, enquanto a Suécia, os mais jovens, 43,5 anos. Segundo o Observatório de Futebol do CIES, os números refletem a instabilidade crônica presente na maioria dos clubes ao redor do mundo, especialmente em ligas onde há pressão imediata por resultados. Além do Chipre em primeiro e Brasil em sexto, as outras ligas que mais demitiram treinadores nos últimos 12 meses foram Peru, a Série B da Itália, Bélgica e Venezuela. Liga dos Campeões da Europa. Arsenal vence e está de volta à final da Champions após 20 anos. PSG e Bayern de Munique jogam hoje. A repórter Daniela Esperon retorna com os detalhes.
6: O primeiro finalista da Liga dos Campeões é o Arsenal, que venceu o Atlético de Madrid pelo placar de 1-0 no jogo de volta. O gol da partida foi marcado por Saka no fim do primeiro tempo, mas como haviam empatado em 1-1 no jogo de ida, o time inglês se classificou para a decisão e vai tentar o primeiro título europeu da sua história. O Arsenal nunca venceu a Liga dos Campeões e espera do duelo entre PSG e Bayern de Munique o adversário da grande final. A única vez que o time londrino disputou a decisão da Liga dos Campeões foi há 20 anos, quando perdeu para o Barcelona por 2-1, com o gol do título marcado inclusive pelo brasileiro Belletti. Agora é aguardar a outra semifinal, que promete ser um grande jogo. Na semana passada, as duas equipes, PSG e Bayern de Munique, fizeram uma grande partida e o PSG venceu por 5-4. Agora, a equipe francesa tem a vantagem de poder se classificar até com um empate. Caso os alemães vençam por um gol de diferença, o duelo vai para prorrogação e pênaltis. Se o Bayern de Munique vencer por 2 ou mais gols, se classifica. A final da Champions está marcada para o dia 30 de maio, em Budapeste, na Hungria. Agência Rádio Web com informações da Liga dos Campeões, Daniele Esperon.
1: Valeu, Daniele, muito obrigado. E assim colocamos ponto final na edição de hoje de A Hora do Esporte. Fique agora com o Show da Tarde e Michael Oliveira, o Misha da Catarinense. Mais informações esportivas logo mais, a partir das 18 horas no Rádio Contato. Boa tarde.
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10: Olha ele! Valeu, Juniquinho. Um abraço, mano. Trouxe as informações do mundo esportivo. A dupla dinâmica do esporte, né? Junico e o Paulo César. Valeu, galera medonha. Forte, longo e caloroso abraço. Mas hoje só o Juniquinho trabalhou no esporte, porque o PC tá bombando, tá bombando. Ah, rapaziada, tá ali, a um passo de distância da gente. Boa tarde, gente. É quarta-feira, dia 6 de maio, pela Rádio Catarinense. O Show da Tarde vai começando, vai desejando pra você só coisas boas. Porque é só isso que interessa nessa tarde. Ver você bem, feliz, de alto astral, como astral renovado. Se amanhã sua não foi lá, grandes coisas, né? Você tinha um monte de expectativa pra essa manhã, mas... Não foi tão bem assim? Então a tarde vai ser maravilhosa. Ou pior ainda! Não, que isso? Para com isso, produção. Ah, não. Dá risada assim, não. Vamos fazer de tudo para manter o alto astral no ar e bem alto também no Show da Tarde, tá bom? Até às 16h30 a gente vai se emocionando. Vamos ouvindo canções que marcaram muito, muito, muito. Vamos ouvir lançamentos também e vamos ouvir o que você quiser nos contar nessa tarde. Já vamos liberando o 984377982. Por quê? Porque nós temos sorteio hoje. Porque nós temos brindes hoje. Porque nós temos ingressos. É ingressos para as melhores festas da região e baile. E também para o Joaçaba Futsal Turma. Produção diferentemente de todos os dias, trilha sonora especial para esse comecinho do Show da Tarde, para falar dos inúmeros prêmios que nós temos nessa tarde, tá bom? Nessa tarde. As pessoas que estão ligadas com a gente, sintonizadas ou sintonizando a Tarde Show do Rádio, nós temos ingresso para sexta-feira no Clube Sítio Novo em Catanduvas, com a banda San Rafael, e também dois pares de ingresso para você curtir as emoções do Joaçaba Futsal contra o América desse domingo, a partir das 18 horas lá no Centro Eventos Anuesc, tá bom? Tá dado o recado, meu irmão? Aproveita a trilha para aumentar o meu som. Isso, produção, aí tá bom, beleza. Dá uma regulada. Aí, meu filho. Agora ficou tchutchu myself. Vai 27. Tá liberado 49984377982. E também o 3551-2410 ou 3551-2411. Fiquei esperando o enunciado, né?
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0: Gabi, Rafa, Leonardo. Linda, que versão é essa, em produção? Pelo amor de Deus. Uma delícia de ouvir na Catarinense. E a tarde show, nesse caldeirão de emoções, nós vamos temperando e apresentando pra você em forma de canções, de melodias, que toquem aí no fundo do seu coração e tire você desse marasmo onde você se encontra. Uma gostosa tarde.
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0: Léo Magalhães agora
1: gosta mesmo de mim?
0: Brincadeira, hein, professor?

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Começamos muito bem, produção. Eu sei, tem todas essas pessoas pra gente atender. E subindo, 22 participações já e a gente não deu nem bola ainda. Não é que não damos bola, a gente tá olhando, a produção tá aí separando, tá bom? Mas eu queria mais, eu quero é mais. Bora lotar esse WhatsApp aí no 984377982. Espalhar risada, espalhar bom humor, espalhar alegria, positividade, sorriso e, é claro, chamar vocês na buzina. É só isso que eu quero pra essa tarde. Só coisa boa pra gente, só coisa boa. 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

0: 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Fala, Micha, que é o Vitão, viu? Rapaz, você começou com tudo. Manda renda e raiz, chorei no sinal. Claro que a gente manda, segura a mão aí que eu te mando sim, bebê.
1: Boa tarde, Michel! Oh. É o Everton Luiz, Joaçaba. É, toca aí pra nós hoje, melhor ou pior? Oh. Eduardo Costa.
0: Tá bem.
1: Seria assim pro Randão Trindade, o Vino Borsoi e o Alex Varela que tá em casa.
0: Valeu, meu irmão.
1: Pérez. Valeu, abraço.
0: Um abraço. Cachorrinho também, hein? Tá dando pinote dentro da gabine do Bruto, né, cachorrinho? Valeu, meu irmão. Um abraço. Ô, Misha, tô fazendo pão, ouvindo o show da tarde, viu, Misha? Pode ser Gustavo Lima, uma das bens antigas aí do Gustavo Lima. Pode ser, Misha? Tá bom, valeu. Fala, Misha. Manda aí, Holanda. Galera tá bombando junto nessa tarde show. Assombrando a Tapera Véia, viu, Misha? Positivado. Valeu, Chicão. Um forte abraço. Ô, Misha, o par de ingresso é meu. Você não dá pra mais ninguém. Rapaz, tá no meio do bolor aqui, viu? Aí deu bolor, né, irmão? Tem mais gente chegando por aí, mandando beijo, abraço, sorriso e amasso. Quero saber, produção. Manda aí, 98437-7982. Essa turma toda participando através dessa tarde maravilhosa. Oi, Ana, tudo bem, Ana? Seja bem-vindo. Igual o nome da minha mãezinha. Um forte abraço pra ti, viu, dona Ana? Aliás, um abraço pra minha mãe, Ana, ouvindo a gente em Piratuba. Ô, Misha, sou a Ana, tô ouvindo você indo para o trabalho. Quase chorei aqui, ninguém tá entendendo nada, viu, Misha? Zezé de Camargo e Luciano, preciso ser amado, tem como? Ah, não sei nem pedir.

0: vocês aí, Luciano. Rapaz, de vez em quando dá saudade da mãe das crianças, né? Ai, meu Deus, onde é que você foi, mãe das crianças? Credo! Zezé Luciano, preciso ser amado. Eu vim correndo porque eu tava ali dando um upa, dando um cheiro na dona Marisa. Dona Nada é uma moça, rapaz. A moça Marisa, a senhorita Marisa. Eu conheci a gente aí, produção. Valeu, Marisa, um beijo pra ti, guria. Cheia das joias, tem que falar baixo, né? Não, veio produzida, veio no stick. Eu não sei. Ela me mentiu que veio só pra conhecer a gente, mas eu acho que ela veio fazer mais coisas aí na cidade, tenho certeza.
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0: Nota de falecimento. A funerária São Rafael e a família de Lima comunicam com profundo pesar o falecimento da senhora Iracema Gonçalves de Lima. Veio óbito ontem aos 93 anos. O seu corpo está sendo velado na capela da funerária São Rafael, na rua Duque de Caxias, número 614, no centro de Joaçaba. Celebração de despedida será hoje às 15h30, seguindo após para o cemitério municipal de Joaçaba. Foi com profundo pesar que noticiou o falecimento da senhora Iracema Gonçalves de Lima.

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11: Tá de show do Rádio Brasileiro, 1:47 para a galera da GBS. 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Você tá fiadaço, né, meu irmão? 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Você tá doido, tá no trânsito aí, vai com calma, vai na maior tranquilidade, vai na maior paz, tá bom? 984377982, você tá aí mandando beijo, mandando abraço, mandando sorriso e amasso, não esquece do nomezinho completo, né? O nomezinho completo te dá direito a concorrer a ingresso para o Sítio Novo e um par de ingressos para prestigiar as emoções do Joaçaba Futsal nesse domingo, no Centro de Eventos Anuesc. Vambora, produção. Esses aqui que estão prontinhos para a gente atender agora. Aí no 984377982, produção. Ah. Oi, Misha. Boa tarde. Você conversou com tudo hoje. O que que tinha na tua salada? Uai, guria, tinha nada não, senhor. Pelo amor de Deus. Você soube que o Henrique Juliano, Misha, fez uma música para você? Qual é, guria? Não, não, essa não é pra mim. Romântico? Do Henrique Juliano? Ah, entendi a sua. Entendi a sua. Entendi. Ela que fala assim: sou um gordo romântico.
0: Sou um gordo romântico. Que puxa a cadeira, abre a porta do carro. Um gordo romântico.
11: Henrique Juliano.
0: Que
11: guarda aí no fundo do coração, vai.
0: Por ser um romântico.
11: Beijão pra ti.
0: Mulheres.

0: mesma história, não adianta, né? Não adianta.
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0: Tudo no final. A galera romântica vira amiguinho. Best friend. Aquele melhor amigo. Pelo amor de Deus. Vou ter que começar a mudar esse jogo. Vou ter que começar a virar essa moeda aí. Pelo amor de Deus, vai ter que me ajudar aí, produção. Mandando ver no 3551-2410, você também concorre às promoções, os ingressos dessa tarde gostosa na Catarinense, tá bom? É só mandar lá que a gente atende numa.

0: falei pra você que a moda é maravilhosa. Ô, trem bom, tem que bater palma, turma. 5 minutos separam a gente das duas. Empresa que escolhe o rádio para anunciar, vende mais. Boa tarde.
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0: 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Pode ter certeza disso. 2 horas em ponto. Que quarta-feira gostosa em produção, pelo amor de Deus, fazia tempo que eu não lembrava de uma quarta assim, maravilhosamente, de 31 graus então, perfeitamente, pra gente refrescar o corpício, e dar aquela acalmada na vontade de doce lá na Sorveteria Sabrina, aliás, e isso, produção, manda beijo pra toda a equipe da Sorveteria Sabrina, que todos os dias acompanha o Show da Tarde no modo ao vivo. A Vera, tá ouvindo a gente em Concórdia, Vera, é isso? Curtindo a Rádio Catarinense aí? Uma ótima tarde pra ti também. Uma boa quarta. Digo pra ti, nem melhor e também nem pior de Eduardo Costa, que eu tô devendo pro Everton. Ligado na Rádio Catarinense. Beijo, mano, velho. Eduardo Costa, nem melhor, nem pior. O mesmo, né? O mesmo. Boa tarde. 2 horas.

0: Eduardo Costa, melhor ou pior na tarde catarinense, no show da tarde pra gente.
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0: Alô, você! 2:07. Vambora, vambora, vambora, que estamos no ar e bem alto. Estamos na Catarinense, nessa tarde gostosa. Posso girar mais uma vez o WhatsApp aí, produção, se permite, meu queridão? Ô, trembão demais! É uma galera junto com a gente. Boa tarde, tarde. Boa tarde, tarde, turma.
1: Chegou a minha alegria.
0: Opa!
1: Que bom.
0: E aí, filha?
1: Michael.
0: Oi.
1: Hoje eu tenho alerta pra escutar você também,
0: opa,
1: tá?
0: Não tá sozinha, então.
1: Toca uns musicão pra nós,
0: na
1: viu?
0: Na hora, na hora.
1: Bem, daqueles bem amar, como é que se diz?
0: Hã?
1: Bem amado, bem...
0: Tá bem.
1: De ser amassado,
0: boa,
1: de
0: boa.
1: Se abraçar.
0: Isso, pra dançar eles, junto mesmo, né?
1: Dançar.
0: Isso, guria.
1: Ai, que bom. Tá bom,
0: tá bom, tá bom, tá marcado aqui.
1: Um abraço, um beijão.
0: Valeu, um beijo.
1: Eu amo teu programa muito,
0: que bom
1: muito,
0: saber,
1: muito.
0: Que bom saber, boa tarde, seja bem-vinda.
1: Oi, obrigado, viu? Hã? Você lembrar de nós de manhã.
0: Ah, sim.
1: Bom dia, bom dia, bom dia. Eu amo esse teu programa de manhã também.
0: Ah, valeu, guria.
1: Meu, agora você começou a falar de nós, o Arcide fica feliz.
0: Arcides!
1: Quando você fala do nosso nome, assim,
0: Macuzes.
1: Sabe? Ele sabe que nós estamos escutando. Você sabe que nós estamos escutando,
0: claro,
1: né?
0: Claro que eu sei, mas é que eu não lembro.
1: Beijo, beijo, beijo.
0: Um beijo. Valeu, valeu, guria.
1: Boa tarde.
0: Um abraço. Mais um, mais um, mais um, mais um, mais um.
1: Tenho, queridinha do meu coraçãozinho.
0: Ah, vem, vem, vem, vem, vem.
1: Quero botar... tu oferece uma... Vou oferecer uma música... Da Simone Mendes, me ama, eu me largo pra minha irmã Vanusa, que ela tá de aniversário hoje.
0: Opa!
1: Pra todo mundo que estiver ouvindo a rádio Catarinense, pra vocês aí da rádio, pra minhas amigas, meus amigos lá de Jaburã, meu irmão aí de Água Doce, que amanhã meu irmão tá de aniversário. E pra todos os motoristas e os caminhoneiros, motoristas de saúde, os caminhoneiros que estão andando na nossa região. Tá bom, menino?
0: Tá bem, guria. Um abraço.
1: Me bota no sorteio do ingresso do Jassal Futsal.
0: Tá bem, tá concorrendo, viu? Fica na boa aí, tá bom?
2: Oi, Misha. Boa
0: Oi.
2: Tarde.
0: Tudo
2: Como
0: bom?
2: Como é que vai aí?
0: Bom demais.
2: Muito otimismo hoje.
0: Nossa.
2: Tô vendo que você tá faceiro, né?
0: Nossa, tô bem
2: viu,
0: banho.
2: Viu, Misha?
0: Oi.
2: Eu queria escutar aquela música Sem Você. Quem canta é Ruge.
0: Tá bem.
2: Eu queria oferecer pra todo mundo que tá viajando aí na estrada, curtindo o programa.
0: Maravilha.
2: E hoje é quarta-feira, né? Dia dos namorados, então dia de namorar, né?
0: Amém.
2: Todos os dias são dia de namorar, mas hoje é um dia mais,
0: hoje
2: mais
0: é por...
2: especial.
0: Isso.
2: Então, essa música vai pra todo mundo que tá nas estradas viajando.
0: Valeu, guria. Um abraço, fica
2: Sem
0: na boa.
2: Sem você com Ruge.
0: Tá bem, a gente manda sim, a gente manda sim,
2: é,
0: né, produção?
2: É o Jovilde daí que tá pedindo.
0: Ô, Jovilde, um beijão pra ti, viu, Jovilde? Seja bem-vinda, guria.
3: Então, do Vaz Bonito, queria
0: Libera
3: pedir
0: aí
3: uma música oferecendo pro meu esposo, pro meus amigos do Vaz Bonito, pro
0: tá
3: meu para a saúde.
0: Aham.
3: Do Ataio Rio Negro, Solimões. E foi sempre ser da Rafa Rodada, eu agradeço.
0: Tá bem, valeu, Adão. Um abraço, querido. Mais um áudio produção. Libera aí, meu filho. Me ajuda.
4: Boa tarde, aqui é a Rosemar.
0: Oi, tudo bem?
4: Aparecida Gonçalves.
0: Oi, Rosemar.
4: Estou participando do programa aí para concorrer os brindes aí, os ingressos.
0: Feito.
4: Beleza? Toca uma música. Show de bola aí pra nós.
0: Valeu, guria. Já a gente manda. Pode ficar na boa, pode ficar na paz. Pode ficar na Rádio Catarinense, que tem muita moda boa aqui, Cidinho.
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0: A sofrência mais gostosa do rádio. E não adianta.
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0: hoje. Sem você, rapaz. Nem eu sabia que a gente tinha esse som na produção. 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Entrada na maior bagunça e folia do rádio brasileiro, turminha.
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0: Que eu quero um beijo pra turma aí, produção. Tem um beijinho? Aqui, meu filho. Então chama. Chama na buzina. Se o Cidinho entra um trabalho e outro, ele escuta a rádio catarinense. Você acredita nisso? O homem não para. 2:14.
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Sobe a sonzeira, produção. 2h17. 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Já já dou mais uma tirada no ar. Segura a mão. João Paulo e Daniel.

0: Baita moda, hein? Baita moda. Os Trancos e Barrancos do João Paulo e Daniel, dessa tarde gostosa na Catarinense. Uma linda tarde pra gente.
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0: Nota de falecimento. A funerária São Rafael, a família de Lima, comunica com um profundo pesar. O falecimento da senhora Iracema Gonçalves de Lima veio a óbito ontem aos 93 anos. O seu corpo está sendo velado na capela da funerária São Rafael, na Duque de Caxias, 614, no centro, em Joaçaba. Celebração despedida será hoje, às 15h30. Após segue para o cemitério municipal de Joaçaba. Com profundo pesar que noticiei o falecimento da senhora Iracema Gonçalves de Lima.

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0: 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Aplaudi mesmo, produção. De pé, de pé, de pé. Tá dando carona pra Rádio Catarinense, tá ouvindo a gente de Joaçaba, Erval Luzerda, Lacerdópolis, Erval Velho, essa grande imensa região. Alô, Vargem, obrigado pela companhia, Ibian, Treze Tílias, Salto Veloso na companhia, na sintonia. Olá, Capinzal, fala, turma de ouro. Boa tarde, 2h26. Vamos saber quem tá falando com a gente lá no WhatsApp da Catarinense. Bora, bora, bora. Fala aí.
1: Não. Oi. Vocês acordarem? Uma multa rica da minha mãe. A Elia e eu vi.
0: Era pra ter mandado ontem essa moda, né?
1: Ah, não sei, a Ferrari. Ela quis fazer uma zona pra mim. E eu nem minha mãe escutaram também. Eu rica da minha mãe. Pra ela também. E o que é isso? E ela tudo de mim fez.
0: Valeu, Vanessa.
1: E ela cuidou bastante de mim.
0: Um abração para você, Vanessa. Obrigado. Tudo de bom, tudo de bem. Uma linda tarde.
2: Boa tarde, Michel. Tudo bem?
0: Oi,
2: é tarde. Miriam,
0: tudo bem, Miriam?
2: Fala pra nós a música do Mato Grosso e Matias, Tentei Te Esquecer.
0: Boa, Miriam.
2: Para todos os ouvintes catarinenses, para vocês da rádio, meu marido da Marrem.
0: Tá bem, um abraço.
2: Uma abençoada quarta-feira.
0: Valeu, uma linda quarta-feira para a galera de Jaborá, na companhia da tarde mais show do rádio brasileiro. Ei, turma boa. Fala, Ademir, tudo bem? Tá pedindo Chitãozinho Chororó. Ademir Chibaltz, ligadaço, ligadaça, na tarde show catarinense. Oi, Micha, tudo bem, Micha? Um abraço, Micha. Manda pra gente aí, Micha. As vagas de emprego, estamos precisando. Tá bom, mando sim. Valeu, Magara. Já, já, segura a mão que eu já te mando. Ô, Micha, quando der, manda Etibrita e Samuel Eduardo Costa, bandida. Oferecendo pro cara que tem nojo de férias. Não, pelo amor de Deus, viu? Ô, Benhur, tem que se esconder, tem que se esconder. Não, e ele sai em férias e quer churrasco. Quer tomar uma cervejinha, um chopinho, né, Benhur? Não tem quem aguente um homem desse. Eu não sei o que tá acontecendo. Não, Christian solto? Cada 30 dias trabalhado é 10 de folga. Você tá doido, solto? Mas não faz assim, mano, velho. Pelo amor de Deus. Rio Negro e Solimões. Galera curtindo a tarde show. Boa tarde.

0: Rio Negro e Solimões, bom pra eu aprender, rapaz.
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0: Até as 4h30, boa tarde.
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Vanessa, ligada na Catarinense Produção, era pra ter mandado essa música ontem e hoje ela tornou pedir, a gente vai atendê-la, claro que vai. Porque a música é linda. Tá mais essa época do ano, né? Isso aí mexe com o cidadão, produção.

0: Rick Renner nessa mistura gostosa na tarde mais show do rádio, tocando só aquele som que bate no fundo do coração. Alô, Benhur, dava o nome, mano velho. Ed Brito e Samuel, Eduardo Costa, Bandida.
1: Eduardo Costa e Ed Brito e Samuel.

0: Bandida, Ed Brito e Samuel, Eduardo Costa. O Modão.
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0: É isso aí, criança. Bicha. Não adianta, modinha hoje não cola, nem tenta. E um beijo pra galera, produção, chama. 12h44, as emoções dessa tarde gostosa, aqui Show da Tarde.

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0: Nessa tarde gostosa, eu tô junto contigo. Não abro mão disso, senhoras e senhores. Ô, maravilha de tarde. Um dia gostoso, uma ótima companhia que você proporciona pra gente também da Catarinense. 15, faltam pras 3. Tá liberadaço, 984377982. E eu sigo falando com a galera. Miriam, já eu rodo seu som, tá bom, Miriam?
1: Tarde, Michael.
0: Oi.
1: Premissa sofredor. Toca o modão aí do João Paulo e Daniel aí pra nós aí.
0: Boa, meu maninho.
1: Estamos chegando no JBA aí, buscar o carrego.
0: Tá chegando.
1: Tal do QRA negão.
0: É, negão.
1: Crocodilo.
0: Firmezinho, meu irmão.
1: Aí botando pra roxar, né?
0: Bora, meu irmão.
1: Viu?
0: Oi.
1: E pare de ficar aí falando do Grêmio aí, que você sabe, né? Que esse ano é tudo nosso, tudo do Flamengo, né? Você sabe disso.
0: Rapaz.
1: Põe meu nome lá no sorteio, lá.
0: Feito, meu maninho.
1: Beleza?
0: Tá combinado.
1: Valeu.
0: Domingo vão ver, né? Domingo tem Grêmio e Flamengo. Ô, Misha, manda aquela moda do Gustavo Lima. É amada. Pode ser qualquer uma do Gustavo Lima. Aliás, o pessoal tá pedindo o Gustavo Lima, uma das antigas dele, né? Tem como aí, produção, hã? Programa pra gente, então, meu irmão.
2: Oi, Misha, boa tarde.
0: Boa tarde.
2: Aqui é a Tere da... Da Macieira.
0: Ô, Tere.
2: Eu queria ouvir a música, pô.
0: Pode falar, fica à vontade.
2: O Tru Parada Dura tinha que ser eu. Eu ofereço pra vocês aí da rádio.
0: Tá bom.
2: Atendido, agradeço.
0: Valeu, valeu, valeu. Obrigado.
3: Boa tarde, boa tarde, boa tarde, Misha.
0: Ô, meu irmão.
3: Essa moda aí do Ed Brito Samuel e Eduardo Costa. Se o negão não for forte, bicho, o peito velho chora, rapaz.
0: Mas quem não chorou tá com
3: aí
0: o biquinho pronto.
3: Pra
0: né?
3: Ti, aperta e gruda e chama. Chama. Chama lá a buzina, bebê, que o coração não aguenta.
0: Ô, modão.
3: Opa, chama.
0: Trio Parada Dura.

0: no Parada Dura, tinha que ser eu. 2h49 na tarde catarinense, nessa tarde show. É outono, bebê. 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É a tarde, o que, produção?
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0: Aí, 10 pras 3. Boa tarde.
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0: 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Bora que bora, meu mano. Bora que bora, minha mana. Falando e acontecendo pra você. Oh, maravilha. Aí,
9: alô, alô, grande Michel. Opa. Boa tarde, meu nobre amigo. Tudo bem? Tudo
0: e aí,
9: certo?
0: Aí.
9: Com alegria. É o pancada por cá, homem do céu.
0: Manda ver.
9: Se for possível, solta uma moda bem chorada pra nós curtir. E quartou, homem do céu. O Leandro e Leonardo aí. Desculpa, mas eu vou chorar se tocar nos agradecemos aí. E eu vou fazer pro senhor Eliseu Balestrin, William Balestrin, lá de Água Doce, que tá sintonizado aí nas máquinas, no trator aí, ligadinho na Toda Poderosa. Seu Cabelo, que tá na obra aí, ligadinho na Toda Poderosa. E seu Rodrigo Barbeiro aí. Alô, Daniel aí, da Transativa aí, que tá ligadinho aí, o mecânico aí, o bicho velho. Eduardo Neves, da Link Gás aí. Seu aí, eu tô aí, da Radiadeira Joaçaba aí.
0: Boa, meu
9: a galera carinho. Da Acessório Joaçaba, que tá sempre atenado aí. E pra toda a galera da Eval Embalagem aí. Beleza, Michel? Forte abraço aí, uma boa quarta-feira. E tudo de bom, meu nobre amigo.
0: Valeu, meu irmão. Abraço, valeu, pancada, tudo de bom. Ô, bicha, manda pra gente aí, saudade de nós dois, de Correio Paraná, com Zezé e Luciano. Esse modão é demais pra galera Brezola. Curtindo a tarde mais show do rádio brasileiro. Chama essa turma na buzina, chama! Antes tem o som da Miriam, que vai pra Jaborá, em especial a comunidade de Santa Lúcia. Alô, Jaborá, que a tarde seja bem gostosa, que o dia seja lindo. Mato Grosso e Matias, é mais uma, né?

Mato Grosso e Matias, essa mistura gostosa do Show da Tarde. Tentei te esquecer, ô, moda linda. É a Tarde Show, galera, no Ari, no Alto. 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Credo! Chama! Tem que chamar a produção. Valeu, Rose, obrigado pela companhia, boa tarde. Nessa tarde maravilhosa, né, Rose? Tudo de bom, tudo de bem, tudo de bem, bem bom. Tá ouvindo a Rádio Catarinense? Manda seu beijo, abraço, sorriso e amasso através do 984377982. 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Ó modão. Ó modão.

3:03, Alcione Motora da Saúde de Elemon Regis, né? Curtindo a Rádio Catarinense, né, Alcione? Um abraço! É moda linda! Credo, vó! Aí sim, chamando na buzina geral pra curtir a tarde mais show do rádio brasileiro, turma. Um forte, um longo e um caloroso abraço. Alô, José. Alô, Terezinha Becker, ouvindo a gente em Santa Lúcia, Ouro. Boa tarde, família. Tudo de melhor. Chitãozinho, Chororó, 40, 20, Sonzeira. Ademir Schmaltz pede e a gente manda numa boa, na maior paz. Boa quarta.

0: Rapaz, essa aí do fundo, hein? Do fundo do baú, Chitãozinho Chororó. 40 e 20. O Ivan Carvalho tá ouvindo a Rádio Catarinense e diz assim: Misha, que lindíssima canção. Essa é a diferença, grande diferença da Rádio Catarinense, do Show da Tarde, é mexer com a nossa emoção. Obrigado por rodar esse som. Rapaz, tem que agradecer o Chimaltz, né? Chimaltz que pediu essa sonzeira, abrindo a memória musical da Catarinense, expondo pra você na tarde mais show do rádio.
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0: As informações, os destaques de quarta-feira com a Vani. Olá, Vani, boa tarde, bem-vinda, minha amiga.
2: Boa tarde, Michael, boa tarde a todos. Estamos chegando com informações para o ouvinte catarinense. E começamos falando que a defesa do banqueiro Daniel Vorcaro, dono do Banco Master, prepara os últimos ajustes para apresentar uma proposta de delação premiada à Polícia Federal e à Procuradoria-Geral da República. O material deve ser entregue ainda nesta semana em sigilo e tem como objetivo buscar a liberdade do investigado. A colaboração inclui anexos e prevê o pagamento de uma multa bilionária. A Polícia Federal e o Ministério Público devem analisar o conteúdo nas próximas semanas, mas o prazo pode se estender devido à complexidade das informações e à negociação dos valores. Preso desde março, Vorcaro precisa apresentar dados novos e relevantes para que o acordo seja aceito pelas autoridades. O Conselho de Ética da Câmara dos Deputados decidiu suspender por 60 dias os mandatos de Marcos Polo, do PL do Mato Grosso, Marcel Van Hatten, do Novo do Rio Grande do Sul, e Zé Trovão, do PL de Santa Catarina. A punição se refere à ocupação da mesa diretora durante protesto em agosto do ano passado. Segundo o relatório aprovado, os parlamentares teriam impedido o funcionamento do plenário e dificultado o acesso à presidência da casa. A medida foi aprovada por maioria de votos. Os deputados afirmam que a decisão tem motivação política e dizem que vão recorrer à Comissão de Constituição e Justiça. A corregedoria classificou as condutas como graves e já havia aplicado censura a outros envolvidos no episódio.
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2: E agora vamos falar de futebol. Começamos com os resultados de ontem. Pela Liga dos Campeões, o Arsenal venceu o Atlético de Madrid por 1-0 e garantiu vaga na final. Na Libertadores, o Palmeiras bateu o Sporting Cristal por 2-0 no Peru. Já na Sul-Americana, o Grêmio venceu o Riestra por 3-0, enquanto o Atlético Mineiro empatou em 2-2 com o Juventude. O Santos ficou no 1-1 com o Recoleta no Paraguai. Hoje, destaque para Bayern de Munique e Paris Saint-Germain pela Champions. Na Libertadores, o Fluminense encara o Independiente Rivadavia, o Corinthians enfrenta o Santa Fé e o Cruzeiro joga contra a Universidade Católica. Pela Sul-Americana, tem Audax Italiano e Vasco e Botafogo e Racing. Aqui você continua na companhia de Michael Oliveira. Daqui a pouco eu volto com mais informações. Da redação, Vani Santos.
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0: uma maravilhosa companhia que você proporciona para cada um de nós que estamos aqui trabalhando para você até as 4:30. São 3:12 no 984-377-9982. Manda seu beijo, manda seu abraço, seu sorriso e o seu amasso.
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0: Funerária São Rafael e a família Fracaro comunicam com profundo pesar o falecimento de Rosalina Neis Fracaro, veio óbito hoje aos 70 anos de idade. O seu corpo está sendo velado na capela funerária São Rafael, na rua Duque de Caxias, número 614, no centro em Joaçaba. Celebração despedida hoje às 16:30, seguindo após para o cemitério municipal de Lacerdópolis.
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0: 4 horas nada, rapaz, é 3:12 só. Você tá querendo perder uma horinha assim, né, produção? Ai, ai, ai. Quem tá junto com a gente, mandando beijo, abraço, sorriso e amasso. Fala, Misha, sua Suzana, de Santa Lúcia, Ouro. Manda papel de rascunho, da banda San Rafael. Valeu, Suzana, um abraço. Boa tarde. Tá querendo concorrer um ingresso aí, guria, pra fazer a festa nessa sexta-feira no Sítio Novo? Deixa o nomezinho completo e você automaticamente já participa.
3: Ô, bicha, boa Oi. Tarde, pia velho.
0: Como é que tá, meu querido?
3: Viu, vejo pra nós aí, se puder aí, pode ser do Chitão Chororó.
0: Sim.
3: Amor a três, se puder.
0: Eita!
3: Beleza, cara.
0: Beleza, maninho.
3: Igual pra peleira. Vamos, não, já estamos na peleira faz tempo, né?
0: Faz horas, né, meu irmãozão? Ô, meu chapéu, credo, vó. Você tá dando.
4: Boa tarde, bicho, Valmir, pessoal.
0: Oi, por aqui. Tudo bem, Valmir?
4: Gostaria de ouvir aí a música Quarto de Mansão.
0: Tá bem. Não
4: sei como é que está trabalhando aí. Vocês aí da rádio. O pessoal aí do Transporte do Suco do Lagarto, do Diquinho de Ouro, meu irmão lá da oficina, o Sabido. Pancada, nosso amigo velho Pancada. Beleza?
0: Grande presença.
4: Um abraço, Deus abençoe.
0: Valeu, Valmirizão. Tudo de melhor, querido. E é modão. É Quarto de Mansão. Na Catarinense.

0: Paulo de Paula, na tarde show catarinense.
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0: E é só sofrência que rola, é muita sofrência que acontece. Boa tarde, gente.

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9: 3:20. Atenção você! A comunidade Nossa Senhora de Fátima convida você, toda a família, toda a galera, para a grande festa em honra à padroeira, dia 10 de maio. A festança começa já no dia 5. Rapaz, começou ontem vendendo diversos produtos. E no sabadão tem venda e retirada de frango recheado às 11:30. Às 19 horas tem bingo. Domingão, dia das mães. A festa começa às 10 horas com primeira eucaristia. Ao meio-dia, almoço e churrasco. Às 14 horas, matiné com Marcos, Mateus e banda. Entre em contato no 984272869. Eu repito, 984272869. E prestigie, rapaz, sabadão, domingo tem festa na comunidade Nossa Senhora de Fátima! Oh, maravilha! 3:22. Tá de bobeira por aí, curtindo a Rádio Catarinense? O que você tá fazendo, hein? Conta pra gente no 984377982. 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Uma melhor que a outra, cê tá doido. 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Deixa cair o modão.

Fala, Dirceu. Boa tarde, meu irmão. Seja bem-vindo, querido. Bom serviço. Repondo as energias que logo, logo o bicho pega, né, maninho? Nosso forte, longo e caloroso abraço. Uma boa viagem pro amigo velho. Tudo de bom na ida e na Frida também, né? 3:27. Você tá doido?

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0: 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Peregrão tem mais se virando nos 30, né, produção? 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Tem uma galera esperando, né, produção? Pelo amor de Deus.
1: Boa tarde, Michá.
0: Oi.
1: Manda pro Fabinho aí, Mato Grosso e Matias.
0: Tá bem. Idas
1: e voltas.
0: Boa, Fabinho. Um abraço, meu irmãozão. Boa tarde, querido.
2: Olá, Michá.
0: Oi.
2: Josiele de Catanduva, tudo certo?
0: Oi, Josi.
2: Michá, às vezes eu fico me perguntando, como é que eu vou ser certo da cabeça se eu escuto o teu programa, se eu escuto o dia inteiro a catarinense. Não tem como, né? Michá, toca pra mim aquela música que canta assim, ó. Busquei o brilho do teu olhar e não encontrei. Te procurei nas ruas e praças, sozinha eu fiquei. E manda aí pra toda a nação gremista. Beijo.
0: Valeu, guria! Tá felizão também com o Grêmio, né, filha?
3: Você tá doido?
0: Oi, Luzinha, tudo bem? Tá pedindo Marciano antes que você se vá. Forte abraço, viu, menina? Até amanhã. Libera mais um áudio, produção, libera!
4: Boa tarde, Misha.
0: Oh,
4: e aí, meu parceiro, como é que tá? Tudo certo?
0: Tudo ótimo.
4: Valdecir aqui de Concórdia.
0: E aí, meu irmãozão?
4: Roda pra nós aí o Teodoro Sampaio,
0: boa.
4: Tapete da sala.
0: Boa.
4: Pra nós curtir. Tamo aí no Puxedor.

mais antigas. Aí do Gustavo Lima, se você encontrar, já deixa na ponta da agulha para afundar a agulha no LP. Porque simplesmente, maravilhosamente, é Gustavo Lima. Não adianta! E é Gustavo Lima? Ah, diz pra mim.

0: Gustavo Lima. Valeu, Marta. Valeu, Lúcia. As gurias que pediram. Uma das mais antigas, o Gustavo. Pra matar a saudade, 3h37.
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Fala, meu amigo Fabinho. Obrigado pela companhia, meu irmãozão. Ótima tarde pra ti, meu querido. Seja bem-vindo à tarde mais show do Rádio Brasileiro. Estamos sempre no ar bem alto, Fabinho. Idas e voltas, ele tá querendo ouvir. A moda é maravilhosa. É linda demais. É modão. Já tem Teodoro e Sampaio.

0: coração.
1: Mato Grosso e Matias, idas e volta. Vai da moda, hein? Ô, rapaz. Pra matar a saudade. Fazer o coração pulsar bem, mas bem forte. Chama. Chama.

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0: Você tá de brincadeira? Eu já vi quase tudo nessa vida. Agora, uma mulher dá uma facada num cabeleireiro porque não gostou do corte de cabelo, é a primeira vez que eu estou sabendo e me lembro de estar informando para vocês. O fato aconteceu na Zona Oeste de São Paulo. O nome da menina, Laís Gabriela Barbosa da Cunha, de 27 anos. Ela foi detida na tarde de terça-feira, ontem, porque deu uma facada nas costas, depois que ela ficou insatisfeita do jeito que ela arrumou o cabelo dela. Pelo amor de Deus, hein? As câmeras do salão de beleza gravaram o momento em que ela esfaqueou o cabeleireiro, identificado como Eduardo Ferrari, enquanto a atendia outra cliente. Por sorte do cabeleireiro, que a galera conseguiu conter ela. Rapaz... E a galera jogou ela pra fora do salão de beleza, acionou a polícia, enfim, todo aquele bafafá. Senhor amado. Não, e o cabelo não ficou ruim, pelo menos a nossa ótica aqui, nas fotos e vídeos que estão publicadas nos portais de informações, de fofoca, etc. Cê tá de brincadeira, hein? Mas tem gente pra tudo, meu Deus.
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0: Sofrência no ar e bem alto nessa tarde gostosa. É daqui a pouquinho tem sorteio, viu? Valendo um par de ingressos para curtir Joaçaba Futsal e América de Rio Grande do Norte, né? Às 18 horas no Centro de Eventos Unesc e também ingresso para o Sítio Novo na sexta-feira com a banda San Rafael. Tá dado o recado, galera? Posso dar uma girada no WhatsApp? Maravilha. Quem é que tá mandando beijo, abraço, sorriso? É o Marcel, Yuri. Alô, Yuri. M de mulher do Ícaro Gilmar. Pra esposa Marlene, para os irmãos, para os amigos, pra toda a galera da Tarde Show Catarinense. Valeu, valeu, valeu, valeu, meu maninho. Quem mais, quem mais, quem mais? Oi, fala aí, tá liberado o áudio.
2: Boa tarde, Misha, tudo bem?
0: É tudo.
2: Oi, Dete, pois não. Mandem uma música aí, Os Pontinhos, com Amado Batista.
0: Tá bem.
2: Quero oferecer pro timão ali da BB que ganhou de Chapecó, Misha. Ficaram campeão.
0: Aí, guria!
2: E o meu filho tava junto, porque foi o melhor jogador, né? Todos eles foram bons, mas o meu filho foi o melhor.
0: Não adianta.
2: Ismael, meu filho Ismael.
0: Valeu, Ismael.
2: Tá bom? Orgulho pra mãezinha, né? Dele.
0: Maravilha.
2: Tá?
0: Valeu, valeu,
2: boa tarde, Claudete. Misha, mas oi, fica com Deus.
0: Valeu, menina, tudo de bom. 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Alô, galera de Concórdia. Tapete da sala, Teodoro Sampaio. Boa tarde.

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7: Alô, você! Credo, vó! Oh, maravilha! Uma ótima tarde pra gente. Vamos pagando os nossos saldinhos aí, produção. Começando com a Luzia, que tá ligada na Catarinense, pedindo Marciano! Antes que você se vá. 3 para as 4.

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0: 4 e 4, já eu volto fazendo sorteio, segura a mão aí. Daqui a pouquinho, par de ingressos Joaçaba Futsal, ingresso para você ir na sexta-feira do Clube Sítio Novo. Josi, bota a tua moda aí. De Paulo Paulino, onde anda você? Onde anda você? 4 e 5. Cré, só mudando.

0: Amadão, pontinhos, 4:11, uma gostosa tarde catarinense, uma boa quarta, bebê.
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0: 4h16. Tá valendo um par de ingressos para curtir o Joaçaba Futsal nesse domingo contra o América, às 18 horas, no Centro Eventos da UESC, no Campus 1, a partir das 6 da tarde, tá bom? Uma pessoa ganha 2 ingressos, senhoras e senhores. Que ouvem os tambores. Saiu para Edenilson José da Silva. Segue a trilha, rufando os tambores catarinense. Um ingresso para nesse dia 8, na sexta-feira do Sítio Novo, Banda San Rafael ao vivo. Alô, Rodrigo Masquio. Valeu, meu irmão. Felicidade, é só fazer a festa agora, querido.
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0: 30 graus, alô, Yuri. Tudo bem aí, Campos Novos, Yuri? Boa tarde, meu maninho. Tudo de bom, querido?
2: Você conta a história de um fim de
0: relação. Tô oferecendo pra sua mulher. Tá mandando beijo, abraço, sorriso e amasso para os seus manos. Pra todos na audiência do Show da Tarde.

Ícaro e Gilmar. Vai da moda. Valeu, Yuri. Valeu, Marlene. Vem aí na comunidade Nossa Senhora de Fátima. Uma grande festa e honra padroeira, dia 10 de maio. Já está acontecendo a venda de alguns diversos produtos lá na comunidade, viu? Sábado tem venda e retirada de frango recheado às 11h30. Às 19 horas tem bingo. E no domingão, senhoras e senhores, aí sim. Domingo, dia 10 das mães. Missa de primeira eucaristia, ao meio-dia, aquele almoço gostoso, delicioso. Às 14h, matinezão com Marcos e Mateus e banda. Entre em contato pelo 98427-2869 e faça a festa.

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0: 4h23. Alô, galera do grupo Sob Bielos Brasil, é isso? Tô pedindo flores em vida. Um beijão pra essa galera. Curtindo a Rádio Catarinense. O Zampiva tá ligado na gente lá em Marcelino Ramos, né, Zampiva? Um abraço. Alô, Josimar. Vou ficar aqui, vou ver pra você, tá bom, meu irmão? Um abraço, meu querido. Que mais tá pra trás aí que eu não atendi? A Lúcia, tudo bem, querida? Boa tarde.
1: Boa tarde, Michael. Tudo bem?
0: Tudo ótimo.
1: Vamos de Goiânia.
0: Opa!
1: Torcendo para todos que estiverem vindo o seu maravilhoso programa, para vocês e da rádio, para todos meus amigos e amigas.
0: Valeu, guri.
1: Tenhamos uma quarta-feira abençoada, fiquemos com Deus e até amanhã. Tchau, tchau.
0: Amém, guria. Um abraço, valeu, Lúcia. Obrigadaço pela sintonia. Boa tarde, né, menina? Oh, maravilha. Valeu pela sua companhia, pela audiência na Catarinense, né? Ô, Misha, eu retiro o ingresso lá na portaria do baile. Isso mesmo, meu irmão. Teu nome estará na portaria. Documento seu que tem a sua foto. Você retira lá para fazer a festa na sexta-feira, tá bem? A galera que ganhou, faturou o ingresso para o Joaçaba Futsal, aí retira na rádio, tá? Combinado assim? Grande, forte, longo e caloroso abraço pra galera curtindo a tarde mais show do rádio brasileiro. Ô, meu chapéu! Lá no 984-377-9982. O Everson também tá ligado com a Rádio Catarinense. Ô, Micho, o programa hoje foi pra arrebentar, hein? Eu tô aqui chorando, sozinho, sentando cerâmica. Valeu, meu irmão. Vai com calma aí, né? Eita, pega leve. O Vanderlei Moraes também tá ligado na Rádio Catarinense. Valeu, Vande, obrigado pela companhia. Um abraço, quem também estava ligado, tá pedindo som, pedindo Cristian, Ralf e Holanda. Val Ferreira, valeu, Val. Um abraço, queridão. Saudade do amigo. Um abraço para o Erci, ligado na Rádio Catarinense. Aquele abraço maravilhoso nessa tarde danada de linda, gostosa. 4h24, produção. Já tá de show do rádio. Bora que bora, né? Não dá tempo para absolutamente mais nada. Senão agradecer a tua audiência e também, é claro, contando sempre com a tua paciência na Rádio Catarinense, né? Ô, maravilha! Amanhã é o start inicial da promoção do Dia das Mães da Rádio Catarinense. Já tá sabendo, né? Você já tá curtindo a gente lá no Facebook, no Instagram da Catarinense. Trem bom demais. Aí sim, hein? Presentão pra ninguém colocar defeito. Coisa linda. Já tá sabendo, produção? Posso dar uma pincelada? Devo? Devo ou não devo? Conto ou não conto? Presentão das mães. Uma linda poltrona. Sorteio será nesse sábado. Uma confortável cadeira reclinável pra você descansar, né, filha de Deus? Uma vida inteirinha cuidando da filharada, na correria. Ô, meu chapéu, um abraço. Será entregue segunda-feira na Casa da Felizarda, viu, gente? Sorteio sabadão às 10h30. Ah, tá valendo, né? Pena que a gente não pode, viu? Não pode. Nem eu, nem você, nem ninguém pode participar de quem trabalha aqui. Ah, só tem brinde bacana, né, rapaz? Pelo amor dos meus filhinhos. Mas é pra você, viu, mãezinha? É hora do filhão, da filhona, fazer aquela homenagem valendo. 4h27. 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Vem aí, Rádio Saudade. Vem aí, Amarildo Monteiro, pra matar a nossa saudade. Trio Parada Dura. Se vou passar em Goiânia, pra fechar conta e passar régua. Até amanhã e 5.

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0: Boa tarde, minha gente querida. A partir de agora, vamos embalando você com mais um Rádio Saudade. Nossa nave vai partir ao passado, curtir as músicas mais incríveis, aquelas que marcaram uma época linda em nossas vidas. Até aqui, Michael Oliveira esteve na sofrência da tarde, né? Diz que hoje fez a galera andar chorando por aí, né? Meu Deus, nós fizemos o contrário. Vamos botar alegria na sua vida, energia boa e aquela vibe da Catarinense, a rádio mais ouvida do sul do Brasil, com muita música bacana. Sejam muito bem-vindos e bem-vindas ao Rádio Saudade dessa quarta-feira, 6 de maio de 2026, demais. Começando com um talento nordestino, os melhores da MPB do Brasil, Zé Ramalho e o Chão de Giz. Boa tarde pra todo mundo. Cheguei, galera.
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0: Será que começamos bem hoje à tarde, galera? Nossa, Zé Ramalho arrebentando o chão de giz. Boa quarta-feira. E o Vale começa a ter um dia, uma tarde de tempo nublado, né? É a previsão de uma chuva para amanhã, sexta, e depois uma semana geladaça no vale mais bonito do planeta Terra. Isso aí.
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Uma tarde linda e maravilhosa para você. Super obrigado pelo carinho, agradecendo a imensa audiência de mais uma tarde da sua Rádio Catarinense. Alô, galera do Grupo Supio Brasil, como é que vão vocês? Tarde linda para umas boa tarde, para outras boa noite, para outras é quase bom dia, né? A audiência espalhada pelo mundo afora, tamo junto a partir de agora na Catarinense. Eu andei me informando com o pessoal que faz parte do grupo, que os caras do Forestella, além de cantarem músicas lindas e maravilhosas, né, de outros cantores também, lançaram um álbum com algumas músicas italianas, o que é muito legal. E esta música que nós vamos rodar agora em homenagem ao grupo foi cantada no casamento do Yuring, né, com sua esposa, que é uma patinadora famosíssima lá na Coreia. E aí os amigos cantaram para ele no casamento. É a música que ele mais ama, de paixão. E a gente vai apresentar para vocês aqui então um Ultra T. Aqui está, subindo o som na mais ouvida rádio do sul do Brasil.

0: E aí, gostou dos vocais? Coisa linda, né? Altamente maravilhoso. Em alta fita. Bela, bela. Valeu, né? Corinha. Ainda vou aprender a falar o nome dos meninos ainda. Pô, gente, vocês ficam me cobrando. Eu falar o nome certo de coreano não é moleza, não, hein? Mas eu chego lá um dia. Vou testando, vou treinando. Eu chego lá. Obrigado. Deixa eu mandar um oizinho pra toda uma galera que tá ouvindo a gente, curtindo a gente. Oi, Marli, direto da Bahia. Boa tarde pra você, viu? Muito obrigado pela carona. Cris, brigadão. Não esqueci da música, não. Depois a gente vai rodar aí, tá? Prometo. Deixa eu ver o que mais nós temos aqui. Temos mais um oizinho aqui para o programa. Esse oi aqui. Rose Paulínia São Paulo tá ouvindo a gente. Seja bem-vinda à Rádio Catarinense, tá? Tamo junto aí, viu, gente? São 4h47, daqui a pouquinho eu volto na número 1 do sul do Brasil. Que a nossa tarde continue sendo abençoada por Deus.
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0: 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Para quem se liga na Catarinense, uma tarde muito bacana. O pessoal tinha me pedido aqui uma música de STS, banda austríaca. Pô, não tem o que não tem aqui nessa rádio, né? Tá aqui, ó. Dona Liane, não tem problema. Até da Áustria a gente roda nesse programa aqui, ó.

Obrigado pelo carinho da galera, tamo junto e de volta na Catarinense. Bom, vamos ver se a gente consegue, né? O grupo STS, tava de fundo musical aí, o Forestella, né? Música bem bacana. Vamos ver aqui como é que a gente faz pra rodar os caras, né? Deixa eu mandar um oizinho pra todo mundo que tá aqui, mas não tem, né? Não tem a música deles aqui. Vou ficar devendo essa aí, tá, Aliane? Pra você. Mas vamos tentar, né? Numa hora dessa, rodar os caras aí. Tipo assim, né? Se a gente conseguir aqui na tarde catarinense. Combinado? Então, beleza. Vamos em frente com Rádio Saudade. Super tarde maravilhosa de quarta-feira, meio de semana já, meu povo. Eu acho que eu consegui o STS pra você, né? Vamos ouvir aí. Quero ver se é bom, hein, Eliane? Quero ver se é bom. Nem vou me arriscar a falar esses nomes aqui.

0: E aqui, STS, direto da Áustria para a galera, que você tá eclético no negócio aí, sentindo.
1: Tarde, Amarildo, tudo certo?
0: Tudo bem, Chicão?
1: Se possível, The Pretenders, Don't Get Me Wrong. Beleza, meu amigo?
0: Com certeza.
1: Ótimo final de tarde, tudo de bom?
0: Valeu, tá aí, ó. Vamos botar um pouquinho mais de ritmo na tarde aí? Muito obrigado pelo carinho, pela energia, essa é a catarinense, Pretenders,

0: Don't Get Me Wrong, fechando a primeira parte do Rádio Saudade, já são 4h59, vem aí o jornalismo catarinense atualizando as notícias da tarde.
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0: Olá, Vani, e aí, amiga, bem-vinda, boa tarde.
2: Boa tarde, Amarildo. Boa tarde a todos. Estamos chegando com informações para o ouvinte catarinense. E começamos falando que o programa Desenrola prevê mudanças no crédito consignado do INSS e o fim gradual do cartão consignado e de benefícios. As alterações começam com a redução do limite de comprometimento da renda, que passa de 45% para 40%. A medida também elimina a margem exclusiva para cartões considerados mais caros e mantém o consignado como opção de crédito com juros mais baixos. A partir de 2027, o limite será reduzido gradualmente até 30% com extinção dos cartões. O programa ainda amplia o prazo de pagamento para até 120 meses e prevê carência maior, buscando facilitar o acesso ao crédito para aposentados e pensionistas. O acúmulo de gordura abdominal, especialmente a gordura visceral, pode aumentar o risco de incontinência urinária em mulheres. A conclusão é de um estudo da Universidade Federal de São Carlos. Segundo a pesquisa, a gordura localizada na região do abdômen tem maior impacto do que o peso total no surgimento do problema, elevando em mais de 50% as chances de perda urinária. A condição pode ocorrer em mulheres de todas as idades e está ligada à sobrecarga e ao enfraquecimento da musculatura do assoalho pélvico. Especialistas destacam que o tratamento inclui exercícios específicos e controle de fatores de risco, como o excesso de gordura abdominal.
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2: Brasil de Pelotas e Inter decidem a Recopa Gaúcha hoje às 20 horas no estádio Bento de Freitas. O Chavante chega como campeão da Copa Federação Gaúcha de Futebol, enquanto o Colorado conquistou o Gaúchão de 2025. O Inter vive boa fase com 3 jogos sem derrota, mas deve entrar em campo com time alternativo. Já o Brasil busca recuperação após derrota na Série D. A decisão vale mais um título estadual e coloca frente a frente equipes em momentos distintos na temporada. Brasil de Pelotas e Internacional tem transmissão pela Rádio Catarinense hoje às 20 horas. Aqui você continua na companhia de Amarildo Monteiro. Mais informações daqui a pouco às 18 horas no Rádio Contato. Da redação, Vani Santos.
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0: Simbora, meu povo, minha gente querida, 5:04, embalando você com as melhores músicas, aquelas que tocam o coração, muita sensibilidade na nossa volta ao passado. Para começar a hora, que tal você curtir essa aqui, ó?
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0: Hora de Nando Reis. Sempre agradecendo a você pelo carinho. Um bom final de tarde.

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8: Muito bem, de volta na tarde, Catarinense, embalando você com as melhores canções mundo afora. 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E seguimos em frente, né? Trazendo música boa pra galera. Vamos continuar atendendo promessa, é promessa, né? Tá na hora de ouvirmos as delícias da voz de Kurin, Show Mingyu, Bedoron e Kang Hyang Ho. Agora, se falarem que eu falei errado, larguei, né? Então, galera do Supiols Brasil, aquele abraço, muito obrigado pelo carinho de vocês. E esta música é indicação da Cris, lá do Rio de Janeiro. Ela disse: Amarildo, roda de tarde pra gente aí a música do Forestella, Flowers Vase. Eu disse: vou procurar na minha discografia. Então vamos ouvir aí, ó, pra vocês, né?

alma e o seu coração na tarde catarinense, 5:18. Valeu, galera do Supiol Brasil, grupo de fandom, de fãs que curtem as mesmas coisas, criam material, informações legais, bacana, né? Para todos vocês, obrigado pela audiência. E aí está a música, né? Muito linda. Daqui a pouquinho a gente volta com mais no Rádio Saudade. Não sai daí.

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1: Só aí, meus queridos, minhas amigas, vamos juntos na Catarinense. Como é bom mandar um abração pra galera do Rio Grande do Sul, né? A gente que é natural de Passo Fundo fica muito feliz quando a gauchada também tá antenada. Mandar um oizinho pra Marília. Oi, Marília, de Canoas, Rio Grande do Sul. Fanzona do Forestella também, né? Que bacana, é isso aí. Obrigado, Cris. Prometi, rodei sua música também, né? Vamos ver se a gente pode rodar o Magedon hoje. Se eu conseguir o link da música originalzinha, assim, com aquela qualidade no padrão catarinense, a gente manda ver, tá? Aquele abraço pra você, 5:22, a tarde continua linda no paraíso e vamos atender a Dona Luzia. Dona Luzia, calma, Dona Luzia, sempre será atendida neste programa, minha querida, às vezes não dá, mas quando dá, não fica pra trás, não é verdade? Tá aí, ó. Deixa eu aproveitar e mandar um abração para Dona Irene e toda a família ouvindo a gente lá por perto de Piratuba. Carinho grande, minhas queridas.

0: Roberto Carlos e aquele bailinho na fazenda, maravilhosa música, valeu galera. Foi perdida uma carteira preta com documentos no nome de Jaime Manuel Luiz. Quem encontrou, por favor, deixa aqui na portaria da rádio, me ajuda aí, galera. Carteira com documentos, perder documentos não é fácil, né? Sabe como é? Aquela corrente do bem, né? Perdeu? Liga aqui que a gente divulga, achou? Traz aqui que a gente entrega. Fechado? Me ajuda aí, uma carteira com documentos em nome de Jaime Manuel Luiz. É isso aí, vai aparecer, tenho certeza.
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0: De volta, galera, catarinense, a sua rádio. E aí, o que a gente vai fazer? Tava ouvindo aqui, ó. Tem um aplicativo chamado Rádio Garden. Muito legal, né? Pô, que legal, né? Tava um cara falando aqui agora há pouco. Que bacana, né, gente? Tem muitos aplicativos aí que você pode acessar a catarinense em qualquer parte do planeta. O Rádio Garden é um deles, né? 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É isso aí. Deixa eu mandar um oizinho para quem tá de passagem nas SCs e BRs da nossa região. Para quem tá ouvindo o programa Rádio Saudade, né? Lá no interior. Isso é muito legal. Obrigado pelo carinho de vocês, tá, gente? Bom final de tarde. E agora, dona Elizabeth, qual é o seu pedido de hoje, dona Elizabeth?
1: Boa tarde, Amelinda. Tudo bem?
0: Tudo.
1: O de hoje pra mim é a Barbra Streisand, Memory. No mais, tudo de bom aí, bom final de tarde a todos aí da Catarinense.
0: Muito obrigado, querida amiga. Tá aí, então, né? A diva, Barbra Streisand.

Barbara Streisand. Aí está, né, gente? Ela foi uma atriz mediana, mas uma cantora espetacular ela é, né? Com certeza. Daqui a pouquinho tem mais, combinado? 5:35, bom final de tarde pra você.

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5h40 em Joaçaba, capital do planeta. Estamos de volta com Rádio Saudade. Deixa eu dar um izinho pra Bahia. Oi, Bahia. Massa, obrigado pela carona. Oi, Marli, tamo junto aí, tá? Bem, sabe como é que é, né, gente? Não tem como eu rodar um monte de música da mesma banda, não daria. Eu adoraria fazer um programa, só um programa, né? Da mesma banda. Então vou ficar devendo um monte de música. Mas o pessoal tinha pedido essa música aqui pra mim rodar. Então vou rodar um pedacinho, né? Pra contentar a turma aí. É? Tá aí, esse aqui é Armagedon.

Como disse agora há pouco a Marli, que massa essa música! Armagedon. Então tá, essa é um pedacinho, né? Porque eu disse que eu ia surpreender vocês e vou surpreender. Vamos de Despacito do Luiz Fonsi com Forestella.

Essa tem o clima da Catarinense FM. Despacito de Luiz Fonsi. Passito, passito, demais, né? Valeu, galera do Supiol Brasil. Mais uma tarde de Rádio Saudade na companhia de todos vocês, mundo afora. Gostaram dessa aí? Dá um joinha aí, ó. Citou. Valeu, Forestella, demais. E agora, pra fechar o programa, porque Dalceu Martins, o chefão, já chegou.

2h52, tá aí, Fivers, onde vai, menina? Valeu, carinho e audiência de todo mundo. Amanhã, 4h30, a gente se encontra para mais um Rádio Saudade, combinado? Que você tenha um bom final de tarde, um ótimo início de noite. Vem aí a oração do Ângelus e depois o Rádio Contato com a equipe de jornalismo. Aliás, acompanha a nossa live via facebook.com. Daqui a pouquinho a gente atualiza as notícias do dia. Valeu!

0: Louvado seja nosso Senhor Jesus Cristo, para sempre seja louvado. Meus queridos irmãos e irmãs, você que nos ouve, nesse momento queremos pedir a intercessão da Virgem Santíssima, Nossa Senhora, Nossa Mãe, a Virgem Aparecida sobre nós e sobre as nossas famílias. E ao mesmo tempo pedimos a constante intercessão de nossa padroeira, Santa Teresinha do Menino Jesus. E por isso rezamos. O anjo do Senhor anunciou a Maria e ela concebeu do Espírito Santo. Eis aqui a serva do Senhor, faça-se em mim segundo a vossa palavra. E o Verbo se fez carne e habitou entre nós.
1: No Evangelho desta quarta-feira, Jesus nos apresenta uma linda imagem para nos ajudar a entender a nossa relação com Ele, que diz: eu sou a videira verdadeira e meu Pai o agricultor. Vocês são os ramos e só podem dar fruto se permanecerem em mim, pois sem mim nada podem fazer. Quem permanece em mim produz muito fruto, quem se afasta seca e não tem vida. Ele ensina que o Pai, como bom agricultor, cuida de nós. Ele poda os ramos não para ferir, mas para que produzam mais frutos ainda. E então faz uma promessa: se permanecerdes em mim e minhas palavras permanecerem em vocês, pedi o que quiserem e vos será concedido. É o pedido de um coração que está unido a Cristo, transformado por Ele. Queridos irmãos e irmãs, a palavra é um convite claro a uma vida que vale a pena ser vivida. É permanecer em Jesus, na oração, na palavra e na Eucaristia. É acolher o cuidado do Pai, mesmo quando nos desafia a mudar. É produzir frutos concretos no nosso dia a dia, frutos de amor, paciência, perdão e atitudes coerentes. Que a Virgem Maria, que permaneceu sempre unida ao Senhor, nos ensine a também permanecer ligados à videira e dar bons frutos nesse mundo. Ave Maria, cheia de graça, o Senhor é convosco. Bendita sois vós entre as mulheres, e bendito é o fruto do vosso ventre, Jesus. Santa Maria, Mãe de Deus, rogai por nós, pecadores, agora e na hora de nossa morte. Amém. Abraço fraterno a todos os ouvintes.
0: Queremos concluir esse instante de oração pedindo a bênção de Deus nosso Senhor, especialmente por intercessão de nossos padroeiros, de nossas comunidades e de nossa padroeira, padroeira do nosso santuário catedral Santa Teresinha do Menino Jesus. O Senhor esteja convosco, Ele está no meio de nós. O Senhor vos abençoe e vos guarde. O Senhor mostre a sua face e tenha misericórdia de vós. Volva para vós o seu olhar e vos dê a sua paz. Abençoe-vos o Deus Todo-Poderoso, Pai, Filho e Espírito Santo. Amém.
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10: Dezoito horas, 1 minuto. Boa noite, sejam bem-vindos ao Rádio Contato, edição desta quarta-feira. É sempre um prazer estar com vocês. Vamos saber os destaques de hoje. PC, e aí, como é que está? Tranquilo, bem-vindo.
11: Tudo certo, Marido Monteiro, bom final de tarde para você, para quem nos acompanha pelas rádios Catarinense FM, Antena 100, você que nos acompanha na nossa live também, facebook.com Rádio Catarinense FM. Hoje conversava com o vice-prefeito Jorge Dresch, que nos trouxe mais ou menos um panorama de como andam, né? As discussões e ações, né? Para reativar aqui o nosso aeroporto de Santa Terezinha com relação a voos, né? De empresas aí, vamos falar um pouquinho sobre isso.
10: Muito bem, Elson Paulo, e aí, seja bem-vindo, boa quarta-feira para você.
12: Igualmente, boa noite de quarta-feira. Olha, eu tava vendo uma matéria hoje, rapaz, a gente jamais vai chegar num patamar e dizer não, maior que esse absurdo não existe, né?
10: Outro?
12: Toda vez a gente se surpreende, né? Seguidamente a gente se surpreende. Tava vendo agora um deputado que aumentou seu patrimônio em 700% em apenas 2 anos. É muito comum, até de certa forma, a nível do Brasil, de vez em quando acontece, as pessoas comprar uma coisa pela internet e receber outra. Mas essa que eu vou contar hoje, não. Essa aqui bate todas as surpresas. que eu vi até hoje de quem faz compra pela internet.
10: Áudio geral a cargo de Dalceu Martins. As notícias desta quarta-feira estão no ar a partir de agora.
13: A notícia total.
10: Volta e meia a gente traz a lembrança, né? E às vezes o cenário fica complicado com relação ao estoque de sangue para Santa Catarina e que tem mobilizado o esforço de muita gente. Nós aqui também não nos furtamos a sempre estar pedindo para você que é doador, para você que ainda não doou sangue, que vá ao Hemocentro, que faça sua doação no Hemos, que afinal nós participamos de uma hemorrede. Quando doamos aqui, podemos salvar vidas Santa Catarina fora e vice-versa. Pessoal que doa lá em Florianópolis pode salvar vidas aqui. E a gente precisa disso, né? O nosso Hemos que sempre está precisando de vários tipos de sangue. Então, se você é doador, por gentileza, doe sangue, salve até 4 vidas.
11: Ontem, inclusive, a gente recebeu uma solicitação por parte do Hemos, né? Com relação a sangue A e O positivo, né? A positivo e também O positivo. E sabe que agora o Hemos que vai realizar, está realizando durante agora o mês de maio, é uma ação especial, o Dia da Família, que é comemorado no dia 15 de maio, né? Então, qual é a proposta do Hemos? Que é incentivar que familiares e amigos se mobilizem para doar sangue e fortalecer, né, os estoques em Santa Catarina. Então, a campanha que está acontecendo nos 7 hemocentros do estado, incluindo, evidentemente, Joaçaba, e nas unidades de coleta. A ideia é mostrar que a solidariedade também pode ser vivida em família, transformando a doação em um compromisso coletivo com a vida. Então, lembrando que o Hemos, como você falou, né, é responsável por quase todo o sangue coletado e distribuído aqui no estado, e aí está incentivando, né, o marido é doador, daqui a pouco leva o filho, leva a esposa, leva o neto, toda família toda reunida aí, aproveitando essa ação aí do Dia da Família, que vai ser dia 15 de maio.
10: Que bacana.
12: Ô Marilo Monteiro, você está mais por dentro, tem venda de guloseimas na paróquia Santa Terezinha essa semana em função do Dia das Mães, né?
10: Começou ontem, Nelson Paulo, com a pastelada maravilhosa e agora já todos os quitutes, né? De festa de igreja aí.
12: Final da tarde agora, por exemplo, nesse momento.
10: Quentinho, pessoal, né? Sai quentinho.
12: Sabe até que horas que eles vão vender?
10: Até às 19 horas, né? Enquanto tiver gente, o horário limite é 19 horas, mas o padre disse, se tiver gente, a gente vai até às 20 horas.
11: Nelson vai sair correndo daqui, pelo
10: jeito. Pastelzinho quente, né?
12: Bom. Não, rapaz, aquelas cucas
10: também
12: caseiras, né? São muito boas, né?
10: São boas, sonhos, tem muita coisa.
12: Pois é, meus amigos, as notícias que surpreendem, aquela vou contar daqui um pouquinho da internet, compra pela internet, mas essa aqui também é uma coisa surpreendente. Pessoal da região, das regiões de praia, tem procurado melhorar, né? A urbanização das praias, e entre os melhoramentos está a iluminação. E eu estava vendo agora aqui que os moradores de Garopaba, litoral de Santa Catarina, estão pé da vida porque as autoridades competentes barraram um projeto de iluminação na faixa de areia da Praia Central. Tá escurinho lá e tal, por questão de segurança e para melhorar a utilização, né, de turistas e população. A prefeitura resolveu fazer a iluminação colocando os postes lá na areia e tal. E eis que os ambientalistas provocaram e a justiça concedeu uma suspensão de instalação da iluminação. Duvido você adivinhar por quê.
10: O motivo?
11: Não tem alguma coisa a ver lá
12: com as baleias.
11: Com as baleias brancas lá, né? Ah,
12: tu leu agora, né?
11: Claro.
12: Os caras são ligeirinhos, sabe? O sabe tudo. Já saltou direto na internet e já buscou a matéria. Você vê. Diz que a luz vai atrapalhar a fauna marinha, especialmente as baleias francas, durante o período de reprodução e cuidado parental. E aí, judicialmente suspenderam a instalação da iluminação.
11: Cara,
12: eu acho isso um absurdo tão grande. É nesses momentos que a gente vê que as pessoas estão dando mais valor para os animais do que para o ser humano. Isso me deixa muito indignado, porque são pessoas muito sensíveis a causas animais e nem um pouquinho sensível à causa humana. Preferem deixar às escuras uma praia onde prolifera as coisas ruins, traficantes, consumidores de drogas, estupradores, bêbados, do que iluminar a praia, facilitando a vida, melhorando a segurança das pessoas de bem. Vai interferir na procriação das baleias francas que uma vez por ano vêm às praias de Santa Catarina para criar seus filhotes, para ter seus filhotes? Se atrapalhar ali, a poucos metros, as baleias vão para outro lado, para outro lugar, que é isso, rapaz.
10: Ó, nós temos praias com iluminação no Brasil, como exemplo, ó, Icaraí, Niterói, com iluminação de LED, a própria praia de Copacabana iluminada, e não interfere em nada.
12: Balneário Camboriú, etc e tal. É. Então a
14: mas
12: gente.
14: Esses aí não vai baleia, né? Baleia franca não vão precisar aí que vocês estão sentindo.
12: Elas vêm. Não, elas vêm aqui para Santa Catarina historicamente, né? Só que, viu, se a iluminação atrapalhar, vai atrapalhar algumas centenas de metros. É, tem toda essa extensão aqui para os bichos procriarem. Que é isso, rapaz?
14: Mas eu acho que daqui a pouco
12: procriação uma de baleia, né? Segundo eles, eu também não sei se interfere ou não. As autoridades estão dizendo que interfere. Agora, a segurança humana tem que se sobrepor, né? A essas questões ambientais aí dos animais, pô.
14: É, agora é a questão do desenvolvimento, da questão, são duas questões aí, né? Preservação e desenvolvimento, que não pode, eles não podem, né? Ser inimigos. Dá para iluminar melhor? Claro que dá, né? Mas aí tem que ter técnica, tem que ter um projeto adequado, que não, né? Que não vai interferir nisso aí, ou seja, garantir o menor impacto possível, né?
10: E tem tantos projetos mundo afora que os dois convivem de maneira harmoniosa.
14: Exato.
12: E essa aqui também é boa, para deixar as pessoas indignadas. Após o Supremo Tribunal Federal limitar o pagamento de penduricalhos, os membros da AGU, Advocacia Geral da União, foram comunicados de que o auxílio saúde será expandido para incluir academia, práticas esportivas, fertilização in vitro e despesas de saúde de parentes por afinidade, como sogro, sogra, genros, noras, cunhados. Andaram cortando os penduricalhos, né? Para o salário não ficar tão astronômico.
10: Dos juízes.
12: Dos juízes, né?
14: Do magistrados e geral.
12: Da AGU também.
10: Da AGU também.
12: Pessoal jurídico da AGU.
10: Tá.
12: Né? E aí os diretores resolveram se dar auxílios para compensar a perda dos penduricalhos. Querem academia, paga pelo povo brasileiro, querem as despesas de sogra, genro, etc e tal. Rapaz, é complicado.
14: É um país tão desigual, né, como o nosso país. É complicado. Aí, qualquer ampliação de privilégio para o servidor, né, ser uma justificativa aí técnica, com certeza vira um combustível para indignação, né? Porque o problema não é no profissional em si, na pessoa, mas no modelo, né? No modelo brasileiro que justamente criou esses mecanismos aí, né? Paralelos, né, à remuneração que acaba burlando aí na prática essa questão do teto, né?
12: Tinha que ser proibido também, que é isso, rapaz. Eu acho assim, ó, paga-se um bom salário, um ótimo salário, ponto. Te vira. Se você acha que é insuficiente para você, vai procurar outro serviço. O nosso limite é esse, respeitando a Constituição. Isso aí é um desrespeito à Constituição, né? Porque eles buscam penduricários para melhorar os ganhos.
10: Dando uma olhadinha.
12: Aí a sogra vai consultar lá. E o advogado, o cara aí da né? Da AGU. Que tem o direito da AGU, diz, sogra, tira uma nota lá pra mim, vai.
14: Sogra vai pra yoga, pro Pilates.
12: Aí a sogra daí vai, o cara é amigo de um médico, diz, me dá a nota fiscal aí em nome da minha sogra que foi lá consultando.
10: Veja bem, segundo o organograma do governo federal, aí seria o papel da Controladoria Geral da União, né, CCGU, que fiscaliza essas questões internas e faz auditoria.
14: Tem interesse, né, Marildo? Ele se protege, né?
10: É, mas eles...
14: Corporativismo.
10: Corporativismo de todos os grupos, né? Alguém vai ter que berrar, né?
14: Que é a população.
10: É a população, né? Como sempre.
14: Mas é isso. Sabe que hoje eu estava conversando com, acho que saiu já inclusive a matéria no Grande Jornal, com o vice-prefeito Jorge Dresch, a respeito do aeroporto, né? É, o governo do estado anunciou que viria empresa da China, lembra daquela questão toda que o governador anunciou, né? E eu conversava ali com o Jorge, ele falou que, claro, o aeroporto continua por aquela fase de ajustes, melhorias, né? Justamente preparado para receber os voos regionais. A estrutura já tem, inclusive, um plano diretor que foi aprovado pela ANAC, né? O documento que define as regras de funcionamento do terminal e também orienta o que pode ou não pode ser construído lá no entorno, garantindo aí segurança para as operações. Um dos pontos principais é o PAPI, né? Aquele equipamento que auxilia os pilotos durante a aproximação para pouso, especialmente naquelas operações noturnas, né? E aí houve uma vistoria, inclusive, foi agora, comentado aqui, né? Semana passada, né? Que trouxe alguns ajustes para o aeroporto.
12: De vez em quando é feito isso.
14: É, volta e meia.
12: Eu acredito que seja uma calibragem do equipamento, né? Para ver se ele está funcionando realmente para ajudar a navegação aérea, né?
14: É, então as ações estão acontecendo. Agora, a grande expectativa, porém, está justamente nos voos regionais, né? Então, segundo o Jorge, o município está analisando aí um decreto do governo do estado que busca incentivar esse tipo de operação em Santa Catarina. Ainda não há uma definição sobre rota, sobre valor, sobre passagens, mas a intenção realmente é buscar alternativas que atendam Joaçaba e outras regiões. Parece
12: a
14: que
12: a licitação vai ser assinada agora, a licitação...
14: Pelo governo do estado.
12: Vai ser assinado pelo governo do estado durante o mês de junho, se não me engano.
14: Então vamos aguardar, porque
12: vai ser assinado. Eu estou na dúvida da data, mas me parece que é junho, vai ter uma licitação e a empresa que ganhar vai ter um subsídio do governo do estado. O governo vai ser sócio da empresa com 20% do valor das aeronaves. O governo vai subsidiar o combustível, os impostos, né? E mais uma outra vantagem que eu não lembro qual, para que a coisa passe a funcionar naquelas rotas que foi, a princípio, nas duas rotas que foi anunciada pelo Jorginho Melo. São aviões de 17 a 19 lugares.
14: Mas são aqueles da China que ele tinha anunciado lá daquela empresa?
12: A licitação, ele tem que fazer licitação, se tudo der certo, a empresa deve ser essa chinesa, ou se aparecer um outro concorrente também, né?
14: Então as coisas estão acontecendo, né?
10: Bacana.
12: Meio demorado, né?
14: Devagar, devagar, né?
12: Pela ansiedade da população que usaria, né? Ou vai passar a usar esse meio de transporte, a coisa está demorada bastante, né?
10: Pelas conexões que vai dar para as capitais do país, né? Agiliza muito, com certeza.
14: É, a área pública é assim, né? Demorado mesmo.
12: A passagem vai ter um controle pelo governo, né, para compensar o subsídio. A empresa vai ter que limitar um valor da passagem, né? Esse detalhe eu vi no rascunho do projeto aí da licitação.
14: Agora é uma expectativa nesses voos, né? Município é importante para negócios, para turismo, para saúde, né? Deslocamentos rápidos aí da população, para a região que ainda está carente desse transporte aéreo regular, o aeroporto realmente pode se tornar uma peça bastante estratégica aqui para nossa região, para o desenvolvimento, né?
10: Para a educação também, né?
12: Você sabe se existe na lei orgânica do município um limite para a construção de prédios na cidade, para ocupação de terreno no centro da cidade? Eu acho que é interessante vocês pautarem aí e ouvir a prefeitura, porque hoje eu ouvi um comerciante de Joaçaba indignadíssimo, porque tem terrenos centrais em Joaçaba sendo ocupados para prédios de apenas 2 andares, 1+1, o térreo mais 1 andar. Terrenos que valem milhões no centro da cidade, sendo subaproveitado. Pelo que ele me falou, quando ele construiu, ele teve que fazer 5 andares em virtude da localização do seu terreno. Uma coisa aí para se investigar, mas eu desconheço realmente.
10: Essa informação eu não tenho.
12: E a ponte lá do Alfredo Ítalo Remora, a ponte do Chocodinho, hoje um motorista estava endiabrado aí, dizendo que o povo lá está trabalhando como no tempo do EPA, abrindo, tirando o material de cima da ponte à base de picareta, e não com aquelas máquinas que rompem o concreto velho.
14: Isso aqui não é porque é ponte, né? Talvez tenha que ter um cuidado diferenciado.
12: Vale,
14: né,
12: uma matéria também, porque diz que tá muito demorado, já faz um mês que a coisa está andando lá, em menos da metade de uma pista. Foi feito até agora, segundo essa pessoa que me falou hoje.
14: É bem complicado conversar com o pessoal do DENIT, hein?
15: Entra na fila.
14: É verdade, isso é bem complicado.
12: Mas vale, vale até uma matéria em loco, né? Fotografia, pro portal da rádio, para ver como é que tá a obra em andamento, e alguém responsável lá, pelo menos para falar se é verdade que estão à base de picareta para tirar o asfalto de cima da ponte, porque vai ser refeita aquela camada de rodagem.
15: É, a primeira camada, sim. Tá, qual é que é a notícia dos 700? Ah, tu já falou dos penduricalhos, né? Tá, era essa notícia.
14: Não, é do deputado lá que dobrou. Como é que é? O patrimônio dele lá.
12: Tem um deputado que dobrou, não? Agora já saí da página.
15: Sete,
12: aqui.
15: Ah,
12: cara,
15: tá.
12: Em 2 anos o cara dobrou, não. O cara multiplicou 700%. Por 7 o patrimônio dele.
15: Mas ele é trabalhador.
12: Cara, altamente suspeito.
14: Não, mas Rio de Janeiro,
12: matéria,
14: né?
12: A matéria que eu vou ter que contar é aquela do cara que estava vendendo pela internet. Eu já ouvi história, tipo, o cara comprou um telefone celular pela internet, veio o tijolo, né? Coisas assim. E agora o cara tava vendendo, foi descoberto, secadora solar de roupas. Secadora solar de roupas por R$48.
15: A senhora comprou.
12: Senhora, comprou, pô, vou aproveitar, vou economizar energia, vou economizar energia elétrica.
14: Chegou um varalzinho grande.
12: Chegou um varalzinho.
14: É, eu não pesquisei.
12: Uma cordinha. Agora. Ah, tu foi no computador.
14: Não, agora não. Mas imaginei.
12: Uma cordinha enroladinha, tudo bonitinho.
14: Errado não tá.
15: Errado não tá. Um secador solar.
12: Secador solar. A roupa vai secar no sol. E o valor também é correspondente. Sim, é uma corda, né?
14: Exatamente. Errado não tá. Acho que não vai ser preso por estelionato, né?
12: Que coisa,
15: que bárbaro.
12: O mundo é dos...
16: Tá ficando feio o negócio.
14: Não, mas tem gente que vende água do banho, né? Tem gente que vende suor, né? Tá
15: ficando estranho o mundo aí.
14: O ser humano tá...
15: 18h20, vamos valorizar os anunciantes da Catarinense, da Antena 100, dentro de Santos. A gente volta com mais informações no Rádio Contato.
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15: 18 horas 24 minutos e vamos juntos, né? O bom mesmo é a resenha do intervalo aqui na mesa do Rádio Contato. De vez em quando precisa umas caretas, uns sinais aí que a nossa live transmite, né? Não se preocupem, galera. É a nossa mensagem de sinais aqui. Orly Ricardo, e aí, meu jovem amigo? Seja bem-vindo. Boa noite pra você.
25: Olá, uma ótima noite pra você também, Amarildo, e pra todo mundo que nos acompanha. Público jovem, adulto, enfim, quem está na universidade, é interessante prestar atenção, porque o processo de renovação dos programas Universidade Gratuita e o Fundesc para o segundo semestre de 2026 será antecipado nesse mês entre os dias 12 e 18 de maio. Os beneficiados precisam enviar o documento acadêmico mais recente e comprovar que atingiram um mínimo de 75% de aproveitamento nas disciplinas cursadas. A renovação só será confirmada após a assinatura do recibo do mês de junho, que ficará disponível no sistema a partir do primeiro dia útil. O processo será dividido em etapas. Primeiro, o estudante deve preencher e enviar a solicitação de renovação. Depois, caso a instituição de ensino identifique alguma informação que precise ser corrigida, será possível fazer ajustes dentro do prazo estabelecido. Então, atenção para os prazos de 12 a 18 de maio.
15: Muito bem, diga, PC.
14: Você falou aí do intervalo, só para fazer um apontamento. É bom que o pessoal não comece a fazer leitura labial, né?
15: É verdade. Mas a gente fica resenhando de coisas do cotidiano.
14: Ô, Amarildo, nós temos aí a Rede Feminina, em comemoração ao Dia das Mães, estará realizando aí no próximo dia 12 de maio. Acho que é segunda, 12, é terça-feira da semana que vem, é isso? Enfim, dia 12 de maio, um dia especial de atendimento com consulta.
25: 12 é terça-feira.
14: Terça-feira, né? Então a Rede Feminina vai estar realizando dia 12 de maio, terça-feira, um dia especial de atendimento com consulta, exames clínicos de mamas e coleta do citopatológico, né? Para você, mãe, que cuida de todos, mas que precisa também ser cuidada, tá? Rede Feminina fica aqui no AMU, ali na rua Roberto Trompovski. E o horário será das 8 às 11 horas e das 13h30 às 18 horas. Pessoal, se quiser ter maiores informações, daqui a pouco agendar, conversar com a equipe, o celular, o WhatsApp deles é o 98400-6360. 98400-6360.
25: Ainda nessa linha de saúde, os cursos de odontologia amanhã estarão fazendo uma ação gratuita em frente à Praça Adolfo Konder, a praça da prefeitura aqui em Joaçaba, das 8 até as 10 horas da manhã. É o Maio Vermelho, tem essa questão, a preocupação com o câncer bucal. Então as pessoas que passarem por ali podem ser atendidas rapidamente de forma gratuita.
15: E amanhã nós estaremos com o Saúde em Foco, um programa da Secretaria de Saúde de Joaçaba, exatamente recebendo um cirurgião dentista aqui que vai falar sobre câncer de boca. A gente vai falar sobre tudo, tirar dúvidas, o ouvinte vai poder interagir com a gente também, programa alusivo ao Maio Vermelho.
25: Falando agora em educação, Amarildo, a Secretaria Municipal de Educação aqui de Joaçaba informa que iniciam na próxima semana, dia 11, as inscrições para o edital de chamamento público que prevê a oferta e o preenchimento de vagas assistenciais na educação infantil durante o recesso escolar de julho de 2026. A ação busca atender famílias que necessitam de apoio no cuidado com as crianças nesse período. As vagas serão disponibilizadas no Centro de Educação Infantil Nossa Senhora de Lourdes, contemplando crianças de 0 a 5 anos e 11 meses, abrangendo desde o berçário 1 até o pré-2. O atendimento ocorrerá entre os dias 20 a 31 de julho de 2026, de segunda a sexta-feira, sem funcionamento aos sábados e domingos. O plantão de férias é destinado como prioridade a pais ou responsáveis legais que estejam trabalhando e não tenham com quem deixar os seus filhos durante o recesso escolar. As inscrições seguem até o dia 3 de junho. Então, atenção você aí. Para participar, é preciso entregar o formulário de inscrição disponível em anexo ao edital. Você encontra no portal da Prefeitura de Joaçaba, juntamente com a documentação exigida lá.
14: Ainda sobre ações e eventos que estarão acontecendo, Joaçaba inicia... né, dará início aí nos próximos dias a uma série de atividades voltadas à construção do plano de manejo da área de proteção ambiental, APA, né, do Vale do Rio do Peixe. Essa aqui é aquela área lá que fica localizada em frente ao CPJ, próximo à escola do Nuperage, que era uma área do governo federal, né, da União, uhum. E foi cedida ao município e deverá ser utilizada aí de uma forma sustentável, buscando conciliar preservação ambiental, educação, cultura, turismo e lazer. Então, o projeto busca transformar o espaço em uma nova opção de convivência para a população, mantendo a conservação ambiental como prioridade. A proposta prevê trilhas, espaços educativos, áreas de integração com a comunidade, sempre evidentemente respeitando os limites ambientais definidos para a unidade de conservação. Então, como parte da elaboração do plano, a prefeitura estará promovendo uma caminhada guiada pelas trilhas, né? Será lá naquela área. Será no dia 17, domingo, às 9 horas da manhã, com saída em frente ao Monumento Nossa Senhora das Graças, atividade que tem como objetivo aproximar a população do espaço, permitir que os moradores conheçam de perto as potencialidades ambientais da região. Além da caminhada, também serão realizadas oficinas abertas à comunidade nos dias 18 e 19 no Campus 2 da UNOESC. Os encontros estarão servindo para apresentar diagnósticos técnicos, discutir oportunidades de uso sustentável da área e definir um pré-zoneamento do espaço, indicando locais destinados exclusivamente à preservação e outros voltados também para a convivência e para a educação. Então, é bacana aí, né? As inscrições, se o pessoal quiser participar, são feitas por um formulário online que está sendo divulgado aí pelas redes sociais da Prefeitura de Joaçaba.
25: Falando só em prevenção,
15: só um detalhe desse que o PC falou, é algo maravilhoso isso. Eu acho que a natureza e o ser humano tem que conviver de uma maneira harmoniosa lá. Mas, infelizmente, nesta área que a gente conhece como área do IBDF, né? Uhum. Digamos, a caça predatória acontece de uma forma muito acentuada. Há muitas denúncias nesse sentido e tomara que esse tipo de projeto faça com que o ser humano tenha consciência, né? Que dá para pegar leve aí, porque o pessoal tá exagerando um pouquinho. Pois não, Orly?
25: Sim, só a título de informação, já que a gente tá falando de áreas de preservação, às vezes tem aquele debate das áreas que são preservadas aqui no Brasil, às vezes até colocado o agronegócio como um vilão também, né? A gente tem que se atentar ao macro e às vezes não tanto ao micro. E só um dado atualizado aqui da Embrapa, que diz que a área destinada à vegetação protegida e preservada no Brasil atualmente totaliza 66,3%, outros 3,5% e o uso agropecuário 30,2%. Só um título, a título de informação, os dados então da Embrapa atualizados no que se refere ao nosso Brasil.
15: E tá de bom tamanho, né? Eu acho que temos que também coexistir os dois aí de maneira harmoniosa, né? Sempre assim. Vamos agora valorizar os nossos anunciantes da Catarinense da Antena 100 FM e daqui a pouquinho a gente volta com muito mais notícias e opiniões no Rádio Contato.
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6: 18:35, sempre é bom estar com você. O pessoal está nos perguntando, e o basquete do Joaçaba? A gente ia falar no esporte, mas vamos dar informação agora. O Joaçaba jogou no final de semana, domingo, ganhou do Tatuí de São Paulo, né? 68-65, o primeiro jogo, melhor de 3. Hoje teremos o jogo às 20h, lá no interior de São Paulo, em Tatuí, né? E o Joaçaba, se ganhar, já estará na final da Liga. Série Prata, certo? É isso?
7: Liga Ouro.
6: Liga Ouro, né? Já estará na final. Então, é hoje à noite, esse jogo começa às 20h lá em São Paulo. Beleza? Depois a gente fala mais.
7: Que é uma competição de acesso ao NBB.
6: A NBB, que é a liga principal, né? Depois a gente amplia mais as informações para você. Seguindo aqui no Rádio Contato.
7: O Amarildo, antes nós falamos sobre o caso ali das datas, né, para comprovar a questão do Universidade Gratuita e do Fundesc. Sabe que o programa aqui do Estado de Santa Catarina, ele tem as suas regras. E o Tribunal de Contas aqui do Estado determinou que uma estudante universitária devolva mais de 130 mil reais aos cofres aqui do Estado. A decisão se refere à irregularidade na prestação de contas do Programa de Bolsas Universitárias de Santa Catarina, UniEDU, referente ao período entre junho de 2021 e maio de 2023 em uma instituição de ensino no município de Caçador. Segundo o TSE, a aluna que recebeu 23 parcelas da bolsa prestou declaração falsa nos formulários socioeconômicos ao informar não possuir graduação anterior. A averiguação da instituição de ensino confirmou que ela havia concluído o curso superior em 2017, fato corroborado por registro profissional e pelo depoimento da estudante. A defesa alegou boa-fé, sustentando que houve interpretação equivocada do questionamento sobre a graduação anterior, que teria sido confundido com a existência de bolsas recebidas anteriormente pelo UniEDU. Também argumentou que não houve comprovação de dolo ou dano ao erário. O TSE aqui de Santa Catarina rejeitou os argumentos.
6: Tá aí então, né?
8: A regra é muito clara, né? Em especial da Universidade Gratuita. Você não pode ter uma graduação, né?
6: É.
8: Já anterior para participar do processo.
6: Tem que ser a primeira, né?
8: Uhum.
6: Eu acho que deveria ser diferente. Eu acho que deveria oportunizar quem já tem graduação também, na minha opinião.
7: É.
6: Né?
8: Só que vai tirar a regra vaga tá lá, de né? quem não tem.
6: Ou fazer uma pós-graduação, ou fazer, né?
8: Sim, uma pós-graduação. Uma especialização.
7: É um programa que pode ser ampliado, de repente, né?
6: De repente ele pode ser melhorado. Eu Sim. vejo assim. Diga, Paulo César.
8: Olha, Santa Catarina estuda decretar um alerta climático aí por conta do El Niño, né? Fenômeno que pode provocar chuvas mais intensas no segundo semestre desse ano. A medida ainda está em análise técnica, né, pela Defesa Civil, buscando facilitar o acesso dos municípios a recursos, além de agilizar ações de prevenção e resposta. Então a preocupação aumenta porque projeções indicam um El Niño forte, com aquecimento acima da média no Pacífico Equatorial. Na prática, isso pode alterar o regime de chuvas e aumentar o risco de temporais, provocar um verão mais quente, especialmente no sul do Brasil. Então a Defesa Civil já orienta, né, que a população acompanhe aí os canais oficiais para receber alertas, informações. E olha só, eu acho que é importante esses alertas, né? Já alerta não é exagero, né? Pelo menos ao meu ver, é prevenção e é importante, né? Santa Catarina conhece bem os prejuízos, né, de eventos extremos. Então acho que quanto antes né, os municípios, quanto antes a população se preparar, eu acho que

0: e será menor o impacto aí, né, das chuvas e dos riscos que podem vir pela frente. Então, acho muito salutar, importante já esse trabalho de prevenção desde agora.
1: Os municípios estarem preparados, né? Tomara que não venha com toda essa intensidade, né, que cause tanto dano, como o pessoal tem falado aí, né? Tá meio que assustando a população, mas estar preparado, eu acho que não faz mal a ninguém, né?
2: Deixa todo mundo precavido, né? E utilizar hoje desses recursos tecnológicos avançados, né, a favor também do ser humano, para dirimir cada vez mais os impactos que podem causar.
1: É isso aí. 18h40 no Rádio Contato. Nós vamos à valorização de nossos anunciantes e daqui a pouquinho a gente volta com mais notícias para você. Tem um esporte, tem muita coisa ainda pela frente.
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1: Dezoito horas e 43 minutos, já estamos de volta com as notícias do Rádio Contato. Está acontecendo em Joaçaba algo importante, o primeiro congresso catarinense de direito público, que foi marcado ontem com a participação de mais de 800 pessoas, né? A abertura contou com profissionais de várias áreas da Unoesc, mais ligados ao direito. E hoje nós teremos a segunda noite do evento. Termina no dia 7, amanhã, quinta-feira, né? Mas tá movimentando a cidade, né, PC?
0: Verdade. Agora, já que você falou em direito, a defesa do Daniel Vorcaro, dono do Banco Master, apresentou uma nova proposta de delação premiada, PGR, e a Polícia Federal. A primeira versão havia sido recusada, né? Porque, segundo os investigadores, estava incompleta e não esclarecia pontos considerados importantes. O novo material foi entregue em um pendrive e agora será analisado novamente pelas autoridades. A defesa tenta convencer os investigadores a aceitar a colaboração, que inclui anexos e a proposta de pagamento de uma multa bilionária, né? Vorcaro, que está preso desde março, e seus advogados acreditam que a delação pode ajudar aí no pedido de liberdade. Apesar da expectativa da defesa por uma análise rápida, o processo deve levar mais tempo, principalmente porque a multa ainda pode ser discutida até receber a contraproposta. Então, esse caso mostra aí, né, que a delação premiada não é uma carta branca, né? Para ser aceita, precisa trazer aí fatos consistentes, provas, respostas objetivas, e até porque envolve banco, envolve dinheiro, envolve dinheiro bilionário, na verdade, né? E uma investigação federal. Então a régua precisa ser, né, no topo, alta aí, para, né, que a população, está todo mundo querendo saber se vai ser apenas, se vai ser uma colaboração real, vai entregar nomes, né? Inclusive ele disse que tinha pessoas acima dele, né? Ou vai ser apenas uma estratégia para tentar aliviar aí essa situação do Vorcaro, né?
2: Que não dá é para cair no esquecimento, né? Porque foi um caso muito grave, envolvendo muita gente, como você falou, muito dinheiro, né? O próprio Banco Regional lá de Brasília também, onde era para haver uma incorporação ou uma compra do Banco Regional lá de Brasília ao Banco Master, que por pouco não aconteceu. As reuniões já relatadas, já informadas, com até mesmo representantes do Banco Central, tem muito envolvimento, e eu acho que nada mais justo de que a gente tenha essa possibilidade de ouvir quais são as provas reais, né, que envolveram todo esse caso, um escândalo do Brasil que ganhou repercussão mundial.
1: Aliás, se voltar cada centavo de onde ele foi roubado para das pessoas, né? Aí sim, vamos conversar sobre uma delação premiada, mas se não voltar, não tem que dar moleza não, velho.
0: Aliás, esse caso aí do Vorcaro, ele reacendeu um debate importante sobre justamente esses instrumentos usados, né, nas investigações criminais, que é a confissão, que é a colaboração, que é a delação premiada, né? Apesar de muita gente tratar como a mesma coisa, existem diferenças importantes entre cada mecanismo desse, né? A confissão acontece quando o investigado admite ter cometido crime, nesse caso ele não é obrigado a apresentar provas, revelar nomes ou explicar como é que funcionava o esquema, né? A principal consequência é a possibilidade de redução da pena. Já a colaboração premiada, nome oficial usado hoje pela justiça, vai além da simples admissão de culpa. O investigado precisa entregar informações relevantes para o avanço das investigações, nome de envolvidos, documentos, funcionamento da organização e até caminhos justamente para recuperar o dinheiro que foi desviado. E aí, em troca, ele pode negociar, né, benefícios judiciais. Então, esse termo delação premiada, ele ficou popular principalmente durante a Lava Jato, não sei se vocês lembram, né? E hoje é tratado juridicamente como colaboração premiada. A mudança busca estar reduzindo esse peso negativo aí da palavra delator. Então, no caso do Vorcaro, a proposta que foi entregue à Polícia Federal e à PGR ainda depende, então, de uma análise técnica e uma eventual homologação da justiça para ter validade.
2: E até falando aí sobre a questão de delação, de você comprovar ou se autoacusar, vamos dizer assim, né? Aconteceu na Câmara dos Deputados, lá em Brasília, uma situação aí onde alguns parlamentares tiveram seu mandato suspenso por 2 meses. Né? Um deles até o Marcel Van Hatten. E até vendo numa publicação das redes sociais, um comparativo com o André Janones, né? Que confessou. Não foi nem uma delação dessas que o Vorcaro está tentando colocar, né, na mídia ou até mesmo nos processos, enfim. Mas nesse caso, o André Janones confessou uma rachadinha, fez um acordo com a PGR e o caso foi arquivado. Então, acho que mesmo se o cara confesse ou aponte, pode haver, né, a justiça prevê isso, né, um benefício, de repente, de redução ou algum favorecimento, enfim, mas como o próprio Amarildo acabou de falar. Isso também não exime da culpa da pessoa, né? Ela acabou cometendo erros e ela tem que pagar por isso. Simplesmente não adianta arriscar e dizer, opa, delatou aqui, acusou esse, ou apresentou tais provas, está anulado qualquer coisa de errado que a pessoa possa ter feito. Então, né, a justiça tem que ser realmente muito, muito séria neste momento.
0: É, para delação funcionar, ela só pode funcionar se o investigado entregar algo concreto, né?
1: Claro.
0: Algo concreto. Entrega... Não basta acusar, precisa apresentar as provas.
1: As provas estão aqui de detalhar. Fulano, Beltrano, Ciclano, o esquema funcionava assim, exato. Botar todo mundo na cadeia.
0: Até porque com isso se busca desmontar toda essa engrenagem do crime.
1: Com certeza, né? Essa engrenagem aí de como é que a gente chama mesmo que o Brasil está envolto à corrupção. Vamos de esportes, aliviando um pouquinho esse final de noite, 18h49.
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1: Estamos aí para a nossa resenha habitual do Rádio Contato, só trazendo, resgatando o Noesc Basquete Joaçaba, enfrenta o grupo BT Tatuí. Hoje, 20h, pelo segundo jogo da semifinal da Liga Ouro. A partida ocorre no Clube de Campo de Tatuí, com transmissão ao vivo, canal da NBB no YouTube. Olha aí, galera, dá pra assistir no YouTube, né? Canal da NBB no YouTube tá aí pra vocês.
0: Já que falamos de esporte local, né? O destaque pro Joaçaba Futsal, né? Venceu o clássico regional 4-1 pra cima do Concorde. O Orlin, que assistiu, pode nos trazer mais detalhes, né, Orlin?
2: Isso mesmo, e olha, foi muito satisfatória a apresentação do Joaçaba ontem. Resolveu fazer pressão do início ao fim. É claro que no segundo tempo acabou cansando um pouco, né? Vem de uma sequência de jogos, tanto pela Copa da LNF, pelo Catarinense, também pela LNF Silver. E isso fez com que não desse para aguentar o ritmo todo o jogo, mas fez muita pressão. A equipe do Concorde, marcação alta. A equipe do Concorde muitas vezes se desfazia da bola, porque sentia, né?
1: Sentia
2: pegada, né? E aí o Joaçaba acabou abrindo 4-0, poderia ter feito mais. Aí no segundo tempo, né, cansando um pouquinho o time, a equipe do Concorde deu uma equilibrada, conseguiu chegar ao seu gol de honra. Mas o Joaçaba segue bem ali na LNF Silver, tem 4 jogos, ocupa agora a 4ª colocação da tabela e tá dando passos largos aí para uma classificação, se continuar nesse ritmo.
0: Próximo jogo é contra o América do Rio Grande do Norte,
1: é isso? Isso aí, domingo.
0: Domingo, Dia das Mães.
1: 6 da tarde, no Centro de Eventos da UNOESC.
2: Com previsão de bastante frio, né?
1: Isso aí, galera, se aquece. Mas... e vamos aquecer o time lá.
0: Exatamente, né? Transformar aquilo lá num caldeirão.
1: Vamos falar da Liga dos Campeões da UEFA. Os dois times que eu queria que chegasse à final, chegaram, né? O Paris Saint-Germain venceu em casa o Bayern de Munique por 1-0 e hoje jogou na Alemanha e saiu na frente fazendo 1-0 e empatou o jogo em 1-1.
2: Então, acabou 1-1 o jogo?
1: Acabou 1-1 o jogo.
2: O jogo foi lá na Alemanha.
1: Foi lá na Alemanha. Alex PSG que vai enfrentar o time...
2: O primeiro jogo não foi aquele jogão de 5-4?
1: Exatamente.
2: 5-4, né?
1: 5-4. Então, como tinha ganho o primeiro jogo, avança. Vai pegar, qual é o nome do time inglês lá que passou ontem, que ganhou do time...
2: O Arsenal.
1: A final será então...
0: Do Atlético de Madrid.
1: Uhum. Então teremos PSG e Arsenal na final da Liga dos Campeões da Europa.
0: Baita decisão. Quando que acontece?
1: Ainda não temos as definições.
0: Será que é antes da Copa ou depois?
1: Não, antes da Copa, Antes da Copa. Já vou te dizer, eu não gosto de ficar devendo notícia aqui, então tu fica me perguntando coisa, então já vou te dizer.
0: Deixar o entrevistado ali, né?
1: Então presta atenção. A final está marcada para 30 de maio agora, às 13 horas, horário de Brasília, jogo único na Puskas Arena, em Budapeste, na Hungria, que a escalação dos times já te adianta,
0: claro,
1: os dois.
0: Agora malandro.
1: Arbitragem do jogo será definida, então, pela UEFA. Então, os dois times estão avançando
2: e
1: aí.
2: E tem uma oportunidade do Marquinhos levantar mais uma orelhuda, né?
1: Brincadeira.
2: Marquinhos, que é brasileiro, capitão do PSG.
1: E capitão da seleção brasileira.
2: Capitão da seleção.
0: É verdade. Olha, ontem tivemos aí, né, a Sul-Americana, o grande destaque foi o Grêmio, né, pra tristeza do Alceu. O Grêmio que venceu aí Deportivo Restre, poderoso, 3-0 fora de casa.
1: Famoso. Time argentino.
0: Exato. Com autoridade, né?
2: Sem o Carlos Vinícius perder pênalti, que é importante.
0: Ontem ele fez. O cara com a cara de time ontem, realmente, que quer brigar alto, né? O Atlético Mineiro empatou em 2-2 com o Juventude no Uruguai. O jogo foi lá e o Santos ficou no 1-1 aí com o Deportivo Recoleta no Paraguai, né? Não foram vitórias, mas foram pontos fora de casa também, que é algo sempre importante numa competição, né?
2: Mas foi sabor derrota, né? Tanto pro Atlético Mineiro quanto pro Santos. Afinal, o Atlético Mineiro abriu 2-0, o time do Juventude foi buscar o empate e o Santos também.
1: Fez
2: o Gabigol perdeu um gol.
0: E o Neymar também colocou uma na trave.
1: Não, que até eu faria aquele gol lá, né, Miguel?
2: Aquele que o Gabigol perdeu.
1: Fala sério, né, Miguel?
2: E custou caro, porque foi uma. Assim, foi ataque contra defesa praticamente todo o jogo. O Santos propôs mais martelando, a partida, né? Martelou, errou gol, muitos gols. E aí no final, a equipe paraguaia, que a maioria do estádio estava ocupado por santistas, né? Ou Neymarzetes, né? Porque muita gente foi lá para assistir o Neymar. Aí acabou cedendo empate à equipe do Santos, que se complicou de vez na Sul-Americana.
1: Na Liberta tivemos o Palmeiras ontem, né? Jogando fino da bola.
0: 2-0.
2: Jogando pro gasto, né?
1: Jogou, eu acho que aquele time do Palmeiras é um time muito ajustado.
2: Pois é, muito bom, né?
1: Muito bom, o time que entra um, sai outro, o time mantém a mesma pegada, né?
2: O Abel fazendo gesto obsceno.
1: O Abel é louco, né, cara?
2: Não, mas eu digo assim, ó, se o gesto obsceno são dos jogadores e receberam punições, e ok, o futebol é claro, mas é aquela coisa de mimimi, mas gente, tem muita gente assistindo, né?
1: Claro.
2: Vamos tratar bem também das pessoas que param o seu tempo pra assistir o futebol. Isso o Abel... Acho que foi errado, né?
1: Vai ter que ganhar uma punição da
0: Conmebol.
2: Aqui na CBF ele já tá tendo punições, são 6 ou 7 jogos fora, né, do Campeonato Brasileiro. Aí você pega aí, por exemplo, a Conmebol também tem que
0: olhar. Aí ele bota aquele eliminar o auxiliar dele lá, vai falar bobagem também, até que não tá nem falando. Porque o que acontece? Quando o Abel não tá, o auxiliar, ele fica à beira do gramado, mas quem na entrevista é outro, né? Não é nem o auxiliar, porque ele fala bobagem, né?
1: Então, verdade.
0: Complicado. Olha, hoje tem aí pela Sul-Americana o Vasco contra o Audax.
1: O Palmeiras venceu por 2-0, né?
0: Isso aí, 2-0. E hoje, então, Vasco contra o Audax italiano, Botafogo contra o Racing, São Paulo enfrenta o Higgins e o Red Bull Bragantino contra o Blooming, né? Então, é as equipes aí que tem essa oportunidade de encaminhar a classificação, ou quem sabe, né, se vacilar, complicar a vida.
1: Hoje também nós temos o Fluminense, né? Que joga às 21h30. O jogo do Fluminense é complicado com o Independiente Rivadavia. Vamos ver. Se bem que o Independência e Rivadavia é o líder do grupo, né? Não é um jogo molinho. Fluminense que tem apenas um ponto, companheiro. Então vai ganhar ou ganhar hoje, né?
2: Tá bom das pernas.
1: Para,
2: né,
1: continuar respirando, né?
0: Cruzeiro hoje... pega a Universidade Católica, né? Naquele grupo lá, que tá tudo bem embolado ali, né? No Cruzeiro, naquele grupo do Cruzeiro.
2: Ontem o Boca perdeu de novo, né? De que tá novo, no mesmo, né, grupo.
0: O Mirassol enfrenta a LDU e o Flamengo diante do Independente Medellín, e tem o teu Corinthians também hoje, né?
2: Tem, hoje enfrenta o Santa Fé, que junto com o Peñarol são os lanternas do grupo, e Corinthians está liderando com 9 pontos, até é estranho falar isso, né, na Libertadores, mas uma vitória garante o Corinthians na próxima fase.
1: Beleza, deixa eu contar uma curiosidade da bola. Sabe que o Atlético de Madrid chegou às semifinais da Liga dos Campeões da UEFA e tinha pretensões esse ano de chegar na decisão. Simeone, que está à frente do time há 10 anos, ganha módicos 31,34 milhões de euros por temporada. Cerca de 190 milhões de reais por ano é o salário dele. É o técnico bem mais pago do planeta e ganhou 3 taças apenas em 10 anos.
0: Isso aí.
2: Bem,
0: o Brasil não dava.
2: Esse o empresário é bom, hein?
1: Esse empresário é forte, né?
2: Hoje tem Inter, né?
1: Não, Dalcy, não falar do Inter, Dalcy. Deixamos como último. Nós deixamos como última notícia a Recopa Gaúcha reúne
0: contra o meu Brasil de Pelotas.
1: Inter e Brasil de Pelotas, ou seja, o campeão gaúcho de 2025 e o campeão da Taça Federação Gaúcha de Futebol.
0: É
1: certo?
0: Isso aí, o Brasilzão de Pelotas vai ser lá na Baixada, no Bento Freitas, e o Inter treme quando vai na Baixada.
1: É verdade? Vamos ver.
2: Muito frio.
1: Esse jogo você acompanha na Catarinense a partir das 8 da noite. Isso, Nelson Martins, esse jogo não vale grana, mas vale taça, então tá tudo certo. A gente volta já.
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1: 18:58, estamos de volta com as notícias do dia. Orly Ricardo, segurança pública agora, conta pra gente.
2: Bora lá, Amarildo, um incêndio em uma clínica mobilizou o corpo de bombeiros na manhã desta quarta-feira, aliás, no centro de Ibicaré. A ocorrência foi registrada às 9:20 na rua Alberto Beneman. Quando as guarnições chegaram, funcionários e pacientes já haviam controlado as chamas com o uso de extintores e do sistema hidráulico preventivo do prédio. A guarnição realizou a ventilação do local para a extração de fumaça e verificação das condições de segurança. O fogo ficou confinado em um dos quartos, houve danos ao mobiliário e à estrutura interna do cômodo, enquanto nos ambientes adjacentes foi registrado apenas acúmulo de fuligem sem propagação das chamas. E também um fato hoje, um bebê com poucas horas de vida foi deixado pela própria mãe na área externa de uma propriedade no interior de Três Itilhas na tarde de hoje. A situação mobilizou a Polícia Militar e o Corpo de Bombeiros Voluntários após o pai da criança encontrar o bebê e acionar socorro. No local, a guarnição encontrou o pai com o recém-nascido no colo. A criança foi imediatamente entregue aos bombeiros e encaminhada ao hospital apresentando sinais vitais estáveis, onde passou a receber atendimento médico. Na sequência, os policiais, com apoio do pai, iniciaram buscas pela mãe, uma jovem de 21 anos. Ela foi localizada cerca de 300 metros do local, em uma área de mata. Inicialmente resistente, acabou sendo convencida a sair e foi encaminhada ao hospital para atendimento, acompanhada pela guarnição. A mulher teria realizado o parto sozinha e em seguida deixado o bebê no exterior da residência. A criança foi encaminhada para um hospital de referência e o caso foi comunicado à Polícia Civil e ao Conselho Tutelar, Amarildo Monteiro.
1: Obrigado, Orly. Obrigado a todos pela audiência. Fique agora com a Voz do Brasil e depois na Catarinense e o Inter pela Recopa Gaúcha. Boa noite.

0: partir de agora, alunos poderão buscar instrutores e autoescolas pela localização em aplicativo. Cleide Lopes.
1: A nova jornada do instrutor também permite ao candidato entrar em contato direto com profissionais autônomos.
2: Você vai ouvir também segurança na Amazônia.
3: Crime organizado tem prejuízo de mais de 170 milhões de reais.
2: Operação Ágata tem foco em ações de combate ao garimpo ilegal, ao tráfico de drogas e a crimes ambientais.
3: E ainda, agricultores familiares podem renegociar dívidas com descontos de até 96%.
2: É o Desenrola Rural. Quem vai explicar pra gente como vai funcionar essa etapa do programa é Fernanda Machiavelli, ministra do Desenvolvimento Agrário e Agricultura Familiar.
3: Hoje, na apresentação da Voz do Brasil, Mariana Jungmann e Nazi Brum.
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0: O presidente Lula chega logo mais aos Estados Unidos.
2: Ele está indo se encontrar com o presidente Donald Trump para discutir temas estratégicos para os dois países.
0: E quem está lá na capital dos Estados Unidos acompanhando tudo é a repórter Luana Karen. Oi, Luana, boa noite.
4: Boa noite, Nazi e Mariana. Boa noite aos ouvintes da Voz do Brasil. O presidente Lula deve chegar a Washington, D.C. por volta das 8 da noite no horário local, 9 da noite aí no horário de Brasília. A previsão é que amanhã o presidente Lula se encontre com o presidente dos Estados Unidos, Donald Trump, na Casa Branca. A primeira vez que os dois presidentes se encontraram pessoalmente foi nos bastidores da Assembleia Geral das Nações Unidas, em Nova York, em setembro do ano passado. Já em outubro de 2025, Lula e Trump se encontraram em Kuala Lumpur, na Malásia, durante a Cúpula de Nações do Sudeste Asiático. Na oportunidade, os presidentes trataram da taxação aplicada pelos Estados Unidos aos produtos brasileiros. A reunião resultou da revogação dessa taxação. Nessa visita de agora, Lula e Trump terão uma reunião de trabalho e podem tratar de temas como minerais críticos, segurança nacional e comércio entre os países. Acompanham o presidente Lula nessa viagem aos Estados Unidos os ministros Mauro Vieira, das Relações Exteriores, Wellington César, da Justiça e Segurança Pública, Dário Durigan, da Fazenda, Márcio Elias Rosa, do Desenvolvimento, Indústria, Comércio e Serviços, e Alexandre Silveira, de Minas e Energia. Também integra a comitiva do presidente Lula o diretor-geral da Polícia Federal, Andrei Rodrigues. Nazi e Mariana.
2: Obrigada, Luana Lourenço, pelas informações ao vivo de Washington. Luana Karen, claro. Obrigada pela correção.
0: Esta semana, o governo do Brasil lançou o novo Desenrola Brasil e uma das frentes dele é a nova etapa do Desenrola Rural para renegociação de dívidas de pequenos produtores.
2: Nesse caso, o prazo de adesão vai até o fim do ano, com oferta de descontos, prazos estendidos para pagamento e outras medidas de apoio financeiro.
0: E hoje, com a gente aqui no Estúdio da Voz do Brasil, a ministra do Desenvolvimento Agrário e Agricultura Familiar, Fernanda Machiavelli, vai explicar todas as novidades do programa de renegociação de dívidas. Boa noite, ministra.
5: Boa noite, Nazi. Uma satisfação estar aqui na Voz do Brasil.
0: Ministra, essa nova fase do Desenrola Rural amplia as possibilidades de renegociação das dívidas. O que essa etapa traz de novo para os agricultores familiares?
5: Nazi, após o lançamento do Desenrola Rural no ano passado, em 2025, e o grande sucesso que nós alcançamos, o entendimento foi que era necessário ainda manter o programa ativo. No ano passado, nós conseguimos, por meio do Desenrola Rural, regularizar a situação de mais de 500 mil agricultores familiares. Foram 23 bilhões renegociados, mais de 900 mil operações renegociadas, que permitiram que 500 mil agricultores familiares voltassem a acessar o crédito, pudessem dormir tranquilos, tivessem a sua situação, seu nome limpo e sua situação financeira organizada. Agora, o Desenrola Rural, ele é reativado em condições ainda melhores. Em primeiro lugar, os agricultores familiares vão ter o prazo de até 20 de dezembro para fazer as suas renegociações. Além de conseguirem fazer essas renegociações com descontos que vão até 96% no caso dos assentados da reforma agrária, nós passamos a incluir situações que não estavam contempladas no Desenrola Rural na versão inicial. Quais foram essas situações? Assentados da reforma agrária que já contraíram dívida num programa antigo chamado Procera não tinham como fazer a renegociação dessas dívidas. Da mesma forma, os agricultores que contraíram Pronaf A, que é um Pronaf específico para assentados da reforma agrária, e esses créditos não tinham sido, vamos dizer assim, colocados na dívida ativa da União, eles também não conseguiam fazer sua renegociação. Agora nós resolvemos a situação desses grupos específicos e mantivemos as condições que já eram muito facilitadas de renegociação, dando mais prazo para os agricultores familiares poderem reorganizar as suas dívidas, fazerem seus pagamentos e ficarem com seus nomes limpos e suas noites tranquilas.
2: Ministra, a gente recebeu perguntas de alguns agricultores e a gente trouxe aqui para a senhora. O primeiro que eu vou chamar é o Adam Oliveira. Ele mandou essa pergunta aqui, ó.
6: Eu sou Adam de Oliveira Mendes Gomes, sou produtor da agricultura familiar da cidade de Formosa, Goiás. Ministra, como saber que minha dívida está contemplada?
5: Adam, primeira coisa, você vai ver onde você contraiu essa dívida. Se você fez uma operação de Pronaf nos bancos, você pode ir lá e fazer já a sua renegociação. Você quer tirar dúvidas? Se faz muito tempo, você já pode entrar no portal Regularize. É um portal da Procuradoria-Geral da Fazenda Nacional e todas as dívidas que já foram lançadas como dívida ativa da União ficam ali registradas. Então, esse é o caminho. São dois caminhos, portanto. Ou você vai no banco no qual você contraiu aquele financiamento, ou você pode checar no site da Procuradoria-Geral da Fazenda Nacional se sua dívida já está inscrita na dívida ativa da União. Em ambos os casos, você pode fazer a renegociação.
0: Ministra, vamos só esclarecer então quais são os grupos contemplados e quais as características das dívidas que podem ser renegociadas?
5: Vamos. Então, o Desenrola Rural, ele beneficia todos os agricultores familiares nas suas várias modalidades. Se são assentados à reforma agrária, que contraíram o crédito que é fornecido pelo INCRA, que é o crédito instalação, nós vamos ter descontos de até 96%, se for o caso da habitação. São várias, ali eu posso, se for uma modalidade habitacional, o desconto é 96%, se for o apoio inicial, o desconto é de 90%, se for o fomento, o desconto vai ser de até 80%. Nesse caso, vai procurar as salas da cidadania do INCRA para fazer a negociação direto com o INCRA. Esse é o caso dos assentados à reforma agrária que contraíram o crédito instalação. Se foi uma dívida contraída pelos agricultores familiares em negociação direto com os bancos que operam fundos constitucionais, para facilitar, se pegou a dívida no Agroamigo, lá do Banco do Nordeste, se fez uma dívida de microcrédito com o BASA, você, ou com o Banco do Brasil, vai direto nas agências bancárias e vai fazer uma renegociação também com condições muito facilitadas. A gente está falando de 40 a 80% de desconto nessas dívidas que foram feitas com crédito com fonte de fundos constitucionais.
2: Importante aqui, né, ministra? Só para a gente ressaltar que os agricultores, na hora de procurarem as agências bancárias, essas que você mencionou, qualquer outra que ele tenha contraído esse crédito, ele tem que lembrar desses valores, ele tem que ser firme ali na hora de negociar e dizer, olha, eu quero um desconto grande aí na minha dívida, né?
5: Isso, exatamente. Os montantes que estão definidos, os percentuais de desconto, estão no decreto do nosso presidente Lula, que estabeleceu esses percentuais. Então, está assegurado, se for uma dívida que foi contraída do Pronaf no âmbito do Pronaf B, que a gente chama que é o microcrédito rural, que são dívidas financiadas por fundos constitucionais, vai ter o desconto de 40% se for acima de 50 mil e 80% se for uma dívida de até 10 mil. E a parte boa, que acho que é importante dizer, é que a grande parte dos agricultores familiares que hoje estão inadimplentes tem débitos muito pequenos. 69% das dívidas são de até 10 mil reais. Até 50 mil reais são 90% dos agricultores familiares. Até 50 mil reais, 90% dos agricultores familiares que estão com algum tipo de inadimplência. Então, são condições que vão, de fato, possibilitar que esse agricultor familiar se reorganize e possa voltar a acessar o crédito rural.
2: Ministra, a gente vai seguir com as perguntas dos ouvintes, porque eu tenho aqui o Thiago Silva, ele quer saber sobre a adesão. Vamos ouvir.
7: Ministra, boa noite. Meu nome é Tiago Silva, tenho 29 anos e sou criador de abelha, sou apicultor. Moro em Tamandaré, Pernambuco, e queria saber como eu faço para acessar o programa.
5: Você quer saber como você faz para acessar o programa? Então, vamos lá. A gente tem que olhar qual foi o tipo de crédito que você acessou. Sem dúvida, vai ter sido Pronaf em alguma das modalidades. Ou então, você não mencionou que é assentado, eu estou entendendo que não foi o crédito instalação. Nesse caso, se foi o Pronaf, pode ir numa agência bancária, naquele banco com o qual você contraiu o financiamento, para fazer essa renegociação. Se já tiver passado muito tempo e foi um crédito financiado pela União, essa dívida já vai estar inscrita na dívida ativa da União. E aí, a renegociação vai ser feita por meio do portal do regularize.pgfn.gov.br. Ah, mas eu tenho dificuldade, ministra, eu não sei mexer naquele sistema, porque ele tem uma série de etapas. Os sindicatos rurais foram todos qualificados para darem esse amparo para os agricultores familiares que tiverem algum tipo de dificuldade de acessar diretamente o portal da Procuradoria-Geral da Fazenda Nacional. Então, você pode procurar também o seu sindicato para ter esse apoio no acesso a esse portal. Então, são esses os caminhos. Vamos de novo? Se você é assentado da reforma agrária, você vai lá no INCRA. Se você contraiu uma dívida com recursos do Tesouro Nacional, ou seja, já faz algum tempo, já faz mais tempo, você pode entrar já no portal do Regularize para achar o seu caso e fazer ali a renegociação. É bastante simples, mas se você tiver dificuldade, os sindicatos rurais estão prontos para te amparar. E, finalmente, se você contraiu um crédito num dos bancos que operam Pronaf, como o Banco do Brasil, por exemplo, a Caixa Econômica Federal ou os bancos dos bancos cooperados, né? Sicoob, Sicredi, Cressol, você pode ir direto na agência e fazer a renegociação com o gerente do banco.
0: Ministra, a senhora citou aí na resposta para o Tiago o crédito instalação, que já liberou 155 milhões de reais para assentados à reforma agrária, investir em moradia e projetos produtivos. Como é que funciona essa linha?
5: Então, o crédito instalação, ele é um crédito especial que é concedido para os assentados da reforma agrária quando eles acessam a terra pela primeira vez. Quando eles recebem a terra, nasce uma terra crua, uma terra nua. Então, o que a gente precisa? Primeira coisa é um apoio de R$8 mil para eles conseguirem se instalar. Depois, o desafio é a casa. Quando o presidente Lula assumiu, agora em 2023, o financiamento para casa era de R$23 mil. Hoje, nós ajustamos, Mariana, junto com os valores do Minha Casa Minha Vida, já estamos financiando até R$95 mil para a construção de casas nos assentamentos da reforma agrária. E nesse caso das casas, do crédito instalação, o desconto é de 96%, ou seja, vai pegar esse valor de R$95 mil e vai ter esse desconto de 96%, pagando só 4% do valor ao longo do tempo para que essa família tenha uma moradia digna no assentamento da reforma agrária. E por fim, ainda tem uma modalidade que é o crédito fomento, que é para fomentar o primeiro processo produtivo. Ele é no valor de R$16 mil, que também apoia os assentados da reforma agrária a iniciar esse processo. Depois desse momento, então, o apoio inicial, né? Nós já financiamos, só para vocês terem uma noção, nessa modalidade ainda inicial que eu mencionei, já foram operados 2 bilhões de reais desde o início de 2023. Só nesse ano foram 450 milhões. Isso permitiu que nós beneficiássemos mais de 78 mil famílias que tiveram esse apoio para estruturar sua produção. E depois que eles têm esse apoio inicial, aí eles estão aptos a entrar no Pronaf e acessar o crédito bancarizado como agricultor familiar.
8: Muito bem, nós conversamos com a ministra do Desenvolvimento Agrário e Agricultura Familiar, Fernanda Machiavelli. Ministra, muito obrigada pela sua entrevista à Voz do Brasil, esclarecer todos esses detalhes do Desenrola Rural.
5: Muito obrigada, Mariana. Obrigada, Nazi. Quero mais uma vez dizer para os agricultores familiares que o governo do Brasil está ao lado de todos os trabalhadores rurais, todos vocês que acordam cedo, produzem o nosso alimento. Fiquem com a certeza de que nós estamos apoiando para que as suas a sua situação financeira possa ser organizada e que agora, nesse próximo plano safra, vocês estejam aptos a contrair os novos créditos do Pronaf para seguirem produzindo alimento saudável para as famílias brasileiras.
0: Bom, e a gente segue falando sobre a nova etapa do Desenrola. O ministro da Fazenda, Dario Durigan, lembrou que o programa é dividido em quatro frentes: os produtores rurais, estudantes com dívidas no FIES, microempresários e famílias.
8: Ao participar do programa Bom Dia Ministro, produzido aqui pela empresa Brasil de Comunicação, Dario Durigan reforçou que a iniciativa quer melhorar as condições de crédito da população.
0: Segundo o ministro, as principais dívidas que incomodam os brasileiros são o cartão de crédito, o cheque especial e o crédito pessoal.
8: Ele destacou que as famílias têm 90 dias para renegociar os débitos com descontos e juros mais em conta.
9: Todos os bancos estão operando. Vá no seu aplicativo, procure seu banco, pode renegociar já. Tem uma redução da sua dívida original, incluindo principal, juros, tudo que vem a reboque. Então tem uma redução que vai de 30% a 90%, a depender da antiguidade da sua dívida. Então, se sua dívida é mais nova, você tomou a dívida no fim do ano, está 90 dias atrasado agora, você vai ter 40% de desconto. Já é uma dívida antiga que você já está com dificuldade de pagar, e mais os juros que incidiu sobre essa dívida já é muito maior, pode chegar a 90%. Feita a redução, você contrata uma nova operação para daí ter que pagar a um juros de 1,99% ao mês, até 1,99% ao mês.
0: A formação de condutores no Brasil ficou mais prática e econômica.
8: Foi lançada hoje a nova jornada do instrutor, que moderniza o processo para obter a primeira carteira nacional de habilitação.
0: Agora é possível buscar instrutores autorizados e autoescolas perto de casa, diretamente pelo aplicativo CNH do Brasil.
8: Por meio da ferramenta, também é possível realizar o curso teórico, etapa obrigatória do processo de habilitação, mas sem pagar nada.
1: A partir de agora, dentro do aplicativo CNH do Brasil, quem está no processo para tirar carteira de habilitação pode buscar instrutores por localização após o exame teórico. É possível comparar opções e avaliar os profissionais ao final do processo, o que dá mais liberdade de opção aos futuros motoristas, além de estimular a concorrência, como destacou o ministro dos Transportes, Jorge Santana.
10: Vai ajudar muito a competição entre o instrutor autônomo e as autoescolas da mesma maneira. Eu acho que a gente não está escolhendo. Quem tem que escolher é o aluno, é o usuário, quem quer aprender a dirigir.
1: A nova jornada do instrutor também permite ao candidato entrar em contato direto com profissionais autônomos, inclusive via WhatsApp. Cada instrutor cadastrado terá um perfil próprio dentro do aplicativo, onde poderá divulgar seus serviços e gerenciar suas atividades. Todas as aulas realizadas serão registradas automaticamente no sistema com envio em tempo real aos DETRANs estaduais. Isso aumenta o controle, reduz fraudes e garante mais transparência ao longo do processo. De acordo com o secretário nacional de trânsito, Adroaldo Catão, nunca houve tantos processos para tirar habilitação.
11: Desde o início do Código de Trânsito, esse último quadrimestre é o que temos os números mais elevados de cursos teóricos, cursos práticos, emissão de nova CNH. Então, o que está acontecendo é que a CNH do Brasil está cumprindo aquilo que ela se comprometeu a fazer, que é ampliar o acesso à CNH dos brasileiros.
1: Desde dezembro do ano passado, os brasileiros já economizaram R$1,8 bilhão para obtenção da Carteira Nacional de Habilitação. Isso por conta da gratuidade do exame teórico por meio do aplicativo CNH do Brasil. Nos últimos quatro meses, 5.400.000 pessoas iniciaram o processo para tirar a primeira habilitação pela plataforma. Um deles foi um entregador de aplicativo, Rodrigo Pereira, de 18 anos. Com a redução de custo, ele conseguiu tirar a carteira e hoje faz entregas de moto.
12: Só não tira hoje em dia quem não quer. O dinheiro que eu gastei na habilitação, só trabalhando, eu já consegui ir suprindo ele, né? Que eu faço entregas de bicicleta no iFood e agora já consegui evoluir para a moto, agora já estou conseguindo um desempenho bem melhor nas entregas.
1: Antes dessa medida, o processo completo para tirar a carteira, para conduzir carro ou moto, chegava a quase R$5.000 em alguns estados. Atualmente, esse valor varia de R$810 a R$1.600, segundo a estimativa do governo. A abertura do processo acontece diretamente pelo site do Ministério dos Transportes ou pelo aplicativo CNH do Brasil. A partir daí, a pessoa pode escolher como prefere se preparar. Pode estudar o conteúdo teórico de graça pela plataforma digital, frequentar uma autoescola tradicional ou combinar as duas opções. Reportagem Cleide Lopes.
0: A Operação Ágata Amazônia já provocou um prejuízo estimado de R$173 milhões ao crime organizado na região.
8: O Ministério da Defesa mobiliza cerca de 1.600 militares das Forças Armadas na faixa de fronteira da Amazônia Ocidental, que alcança os estados do Amazonas, Acre, Rondônia e Roraima.
13: Entre os principais resultados está a neutralização de 50 dragas utilizadas no garimpo ilegal, operação que representa sozinha um impacto de aproximadamente R$151 milhões às atividades criminosas. Também foram apreendidos cerca de 300 quilos de drogas, 5 embarcações, 6 armas de fogo e 52 munições. As equipes recolheram ainda 180 mil litros de combustível, mais de 1 quilo de mercúrio e equipamentos usados em atividades ilegais. O comandante do Comando Operacional Conjunto Arpia, Major Brigadeiro do Ar Estebanes, traz mais detalhes.
14: É uma operação eminentemente interagências, com o objetivo de garantir a segurança e a soberania do Estado na região amazônica e de combater crimes transfronteiriços e ambientais. A área de operações envolve fração da Amazônia Ocidental, a leste da cidade de Manaus.
13: As ações ocorreram em municípios como Japurá, Jutaí e Tefé, além da região do Rio Negro e de Barcelos, onde também houve a apreensão de materiais ligados à caça ilegal, incluindo animais silvestres. A operação é coordenada pelo Ministério da Defesa através do Comando Operacional Conjunto Arpia, que reúne Marinha, Exército e Força Aérea com apoio de órgãos de segurança e fiscalização ambiental. O Brigadeiro Estebanes trouxe outros destaques.
14: Destaco que além das ações repressivas e preventivas contra o crime, que buscam proteger a população residente na área de operações particular, a população ribeirinha e os povos originários, a Operação Ágata edição 2026 vem prestando serviços básicos de saúde, como atendimentos médico-odontológico e de enfermagem, ainda exames laboratoriais e entrega de medicamentos.
13: Já foram registrados 1.717 atendimentos médicos e 965 odontológicos, com a distribuição de mais de 10 mil medicamentos e 266 kits de saúde bucal. A Operação Ágata reforça a presença do Estado em áreas remotas, com atuação integrada no combate ao crime e na proteção da Amazônia. Reportagem Gabriel Pinheiro.
0: A Secretaria Nacional do Consumidor notificou 6 plataformas de entrega e transporte por não informar a composição dos preços cobrados dos consumidores.
8: De acordo com a Secretaria, os valores não foram detalhados de forma clara e destacada, informando como o direito como o dinheiro é distribuído entre os participantes da operação.
0: As plataformas devem informar o preço pago pelo consumidor, o que é retido pela plataforma, o valor repassado ao entregador e a parcela do estabelecimento.
8: E essas foram as notícias do Governo do Brasil.
0: Uma realização da Secretaria de Comunicação Social da Presidência da República.
8: Com produção da empresa Brasil de Comunicação.
0: Fique agora com o Minuto do TCU e em seguida as notícias do Poder Judiciário e do Congresso Nacional. Uma boa noite.
8: Boa noite para você e até amanhã.
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17: 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Você vai ouvir agora notícias do Poder Judiciário.
18: Deputado Thiago Rangel deve permanecer preso independentemente de deliberação da Alerj.
19: STJ autoriza o uso do SERP-JUDE para localizar bens em execuções civis.
18: TSE lança campanha para incentivar candidaturas de mulheres, negros e indígenas.
19: Boa noite, eu sou Carlos Eduardo Cunha.
18: E eu sou Walter Lima.
19: O ministro Alexandre de Moraes do Supremo Tribunal Federal manteve a prisão preventiva do deputado estadual do Rio de Janeiro, Thiago Rangel Lima, investigado na quarta fase da Operação Unha e Carne da Polícia Federal.
18: A decisão também determinou o afastamento do parlamentar do cargo e autorizou o cumprimento de mandados de busca e apreensão em 21 endereços para aprofundar as investigações sobre a atuação do grupo investigado. Marcelo Della Libera.
20: O ministro Alexandre de Moraes entendeu que, neste caso, não se aplica a regra da Constituição do Estado do Rio de Janeiro, que permite à Assembleia Legislativa analisar a prisão de deputados estaduais. Além de Thiago Rangel Lima, outras 6 pessoas foram presas nessa fase da operação, entre elas servidores públicos ligados ao governo estadual e ao gabinete do parlamentar. O ministro também determinou o afastamento de funções públicas de 3 investigados.
19: É possível usar o SERP-JUDE, Sistema Eletrônico dos Registros Públicos, para buscar bens penhoráveis de devedores em processos civis.
18: O entendimento é do STJ ao julgar um caso em que a Justiça de Santa Catarina negou o pedido de consulta por falta de previsão legal. Fátima Uchoa.
21: O relator na quarta turma do STJ, desembargador convocado Luiz Carlos Gamboge, fez uma analogia com sistemas já consolidados como o Bacenjude, o Renajude e o Infojude, que são admitidos para localizar patrimônio independentemente do esgotamento prévio de diligências extrajudiciais. E para o relator, essa interpretação deve ser estendida ao SERP-JUDE. Assim, o acórdão do Tribunal Catarinense foi cassado e os autos devem retornar à origem para novo julgamento, agora considerando a legalidade do uso do SERP-JUDE.
19: Tribunal Superior Eleitoral lança campanha para incentivar candidaturas de mulheres, negros e indígenas.
18: A ação busca combater subrepresentação histórica. Fábio Ruas.
22: A campanha Representatividade vai ser veiculada nas emissoras de rádio e TV até 30 de julho. Ela estimula a participação política de grupos historicamente subrepresentados no Brasil, mulheres, negros e indígenas. As peças publicitárias informam que a pluralidade é um pilar fundamental para o fortalecimento da democracia.
19: O Tribunal Superior do Trabalho afastou o pagamento de horas extras a um bombeiro civil que trabalhava em escala 12x36.
18: A decisão reconheceu a validade de acordo coletivo da categoria. Anderson Corrado.
23: O bombeiro atuava no aeroporto de Brasília e pediu pagamento de horas extras, alegando que a jornada semanal ultrapassava o limite de 36 horas previsto em lei. A Inframérica, concessionária do aeroporto, defendeu que a escala estava prevista em norma coletiva, com compensação das horas excedentes. Nas instâncias anteriores, a condenação foi mantida, mas o TST reverteu a decisão. Segundo o tribunal, o acordo coletivo é válido e pode prevalecer sobre a legislação, desde que não afete direitos essenciais. O entendimento segue posição do Supremo Tribunal Federal. A decisão foi unânime.
19: Justiça Federal aceita denúncia contra 6 acusados de movimentar 64 milhões de reais para financiar garimpo ilegal em Roraima.
18: A denúncia foi apresentada pelo MPF, Vanessa Pereira.
24: Segundo a denúncia, entre 2017 e 2021, os acusados movimentaram cerca de 64 milhões de reais em contas bancárias, valor incompatível com a renda declarada à Receita Federal por eles. Os réus vão responder pelos crimes de organização criminosa, lavagem de dinheiro e usurpação de bens da União.
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19: Boa noite
18: e até amanhã.
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4: Eu sou Paula Groba e estes são os destaques de hoje do Jornal do Senado, que começa agora. Senado aprova sinalizador de emergência para mulheres em risco. Avança projeto que destina parte do imposto sobre betes para o esporte militar. Aprovadas regras para reforçar prevenção de desastres climáticos nos municípios. Boa noite. Um novo mecanismo pode reforçar a proteção de mulheres em situação de risco. A Comissão de Direitos Humanos aprovou a criação de um sinalizador de emergência que permite o acionamento imediato das autoridades de segurança pública em casos de violência. A repórter Patrícia Oliveira traz os detalhes.
6: Da senadora Zenaide Maia, do PSD do Rio Grande do Norte, o programa Mulher Alerta prevê a disponibilização gratuita de aparelhos de emergência. Esses sinalizadores possibilitariam o acionamento imediato da polícia em casos de perigo, inclusive para vítimas sem acesso a um telefone. O senador Eduardo Girão, do Novo do Ceará, destacou que cerca de 3 milhões e 700 mil brasileiras sofreram violência doméstica ou familiar em 2025, com uma média de 4 mulheres assassinadas por dia. Segundo o relatório, embora a Lei Maria da Penha preveja medidas protetivas, ainda há falhas na segurança imediata das vítimas.
7: Ao permitir acionamento imediato, inclusive em situação de coação ou impossibilidade de contato telefônico, o programa complementa as medidas protetivas existentes, amplia sua efetividade prática e pode exercer relevante efeito dissuasório sobre o agressor.
6: Caso não haja pedido para votação no plenário, o projeto segue para a Câmara dos Deputados.
4: Já a Comissão de Ciência e Tecnologia aprovou a criação do chamado Alerta PRI, um sistema federal obrigatório para a busca de pessoas desaparecidas. A proposta transforma o que antes era um acordo voluntário entre o governo e empresas privadas em uma obrigação legal, ampliando o alcance das buscas para além das redes sociais. A reportagem é de Bruno Lourenço.
25: O projeto aprovado na Comissão de Ciência e Tecnologia surgiu para corrigir limitações do sistema Alerta Amber, trazido dos Estados Unidos para o Brasil em 2023 e que funciona apenas por meio de uma parceria com a empresa Meta. A senadora Damares Alves, do Republicanos do Distrito Federal, explicou que esse sistema depende de adesão voluntária e se restringe a usuários de redes sociais, deixando de fora idosos, pessoas com deficiência e quem não utiliza essas plataformas. O chamado Alerta PRI, criado para lembrar a história de Priscila Belfort, irmã do lutador Vitor Belfort, torna obrigatória a participação das operadoras de telefonia e abre caminho para convênios compulsórios com provedores de internet, como destacou Damares Alves.
26: Uma homenagem a Priscila Belfort, desaparecida desde 2004, cuja história mobilizou famílias, ativistas e autoridades por mais de duas décadas e inspirou o sistema hormônico criado no estado do Rio de Janeiro em 22. A trajetória do caso ilustra a urgência da matéria, o sofrimento de famílias que buscam respostas ao Estado não pode depender de acordos voluntários ou de terceirização, da boa vontade de plataformas digitais ou da iniciativa isolada de governos estaduais.
25: O projeto segue para as comissões de direitos humanos e de segurança pública.
4: A Comissão de Ciência e Tecnologia também aprovou um projeto que zera imposto de importação para medicamentos, insumos, dispositivos e equipamentos destinados à pesquisa do câncer. A proposta da senadora doutora Eudócia, do PSDB de Alagoas, recebeu parecer favorável do relator, o senador astronauta Marcos Pontes, do PL de

0: A proposta segue agora para a Comissão de Assuntos Econômicos. Repórter Rodrigo Rezende.
1: Parte dos impostos arrecadados de empresas de bets no Brasil é destinado ao Ministério do Esporte. A Comissão de Esporte do Senado aprovou que deste montante, uma fatia seja encaminhada para a Comissão Desportiva Militar do Brasil do Ministério da Defesa, que é o colegiado que cuida do Subsistema Nacional do Esporte Militar. O senador Chico Rodrigues, do PSB de Roraima, destacou que o esporte nas Forças Armadas é presente em diversas áreas.
2: Assegurar o devido fomento ao esporte militar, a proposição viabiliza a manutenção e a expansão de iniciativas esportivas de excelência, tanto no âmbito do alto rendimento olímpico e paralímpico, quanto no tocante à inclusão social.
1: A estimativa inicial é que a cada R$1.000 arrecadados, entre 30 e 40 centavos, sejam destinados ao desporto militar. A autora da proposta, senadora Leila Barros, do PDT do Distrito Federal, também lembrou a inclusão social promovida pelas Forças Armadas por programas esportivos e ressaltou o apoio das instituições ao esporte de alto rendimento do país.
3: São parceiros do alto rendimento. Nós temos vários atletas em competições internacionais, Olimpíadas e Mundiais, que têm o apoio, né, seja em termos de infraestrutura, né, seja em termos de logística ou de apoio mesmo de financeiro das Forças Armadas.
1: A proposta segue para análise da Comissão de Assuntos Econômicos.
0: E diante do aumento de eventos extremos, o Senado aprovou mudanças em um projeto que obriga os municípios a reforçar a prevenção de desastres climáticos. Entre as medidas estão testes periódicos de sistema de alerta e simulações com a participação da população. Os detalhes na reportagem de Alexandre Campos.
4: Pelo texto, os municípios também serão obrigados a elaborar plano de contenção de construções irregulares em áreas de risco e indicar local seguro para novas habitações e identificar os investimentos necessários em infraestrutura hídrica para evitar enchentes e deslizamentos de terras. Os municípios ainda serão obrigados a publicar relatório anual com prestação de contas das atribuições das prefeituras no plano de contingência. O objetivo é garantir meios para que a sociedade possa cobrar o cumprimento de obrigações, como explicou a relatora da proposta na Comissão de Desenvolvimento Regional, senadora Elisiane Gama, do PSD do Maranhão.
5: Deve falhar o conteúdo mínimo do relatório. O projeto fortalece a fiscalização, tanto social como institucional, oferecendo instruções mais claras e objetivos para acompanhar da execução das políticas locais de proteção e defesa civil.
4: A proposta, que volta para a análise da Câmara dos Deputados, ainda articula as políticas habitacional e de defesa civil para evitar a ocupação irregular de áreas de risco e exigir obras de prevenção de desastres em empreendimentos do Minha Casa Minha Vida.
0: O senador Zequinha Marinho, do Podemos do Pará, alertou para o avanço do crime organizado no Brasil, com destaque para o estado que ele representa e para a região da Amazônia. Na avaliação dele, a atuação das facções deixou de ser pontual e passou a ocorrer de forma estruturada, com articulação nacional e conexões internacionais. O parlamentar afirmou ainda que os grupos criminosos vêm adotando estratégias mais coordenadas, priorizando o lucro, o controle territorial e a logística de atividades ilegais, como o narcotráfico. O senador defendeu a presença permanente do Estado, com investimento em inteligência, combate à lavagem de dinheiro, controle de rotas e ações coordenadas em nível nacional. Para ele, a atuação de criminosos coloca em risco o desenvolvimento regional e a autoridade territorial.
6: O crime organizado hoje representa uma ameaça real à soberania do Estado, à segurança das populações e à integridade ambiental da Amazônia. O que está em jogo não é apenas a segurança pública, é a governança territorial. Crime organizado avança onde o Estado se ausenta e recua onde o Estado se impõe com inteligência e capacidade, coordenação e firmeza.
0: E o endividamento das famílias voltou a ser foco de pronunciamentos no Senado nesta quarta-feira. O senador Confúcio Moura, do MDB de Rondônia, defendeu a educação financeira como uma necessidade no momento em que 80,4% das famílias brasileiras têm alguma dívida e quase um terço dessas famílias já não consegue pagar o que devem. Ele apontou que o crédito deixou de ser uma ferramenta eventual e passou a funcionar em muitos lares como complemento de renda. Confúcio disse que o programa de renegociação Desenrola Brasil é importante e tem valor. No entanto, é preciso reconhecer que está sendo tratado o sintoma, enquanto a causa permanece intacta, pois sem educação financeira, o problema não desaparece e vai retornar.
7: Levamos o cidadão para dentro do sistema, sem prepará-lo para caminhar nele. O Brasil bancarizou, mas não educou. O crédito chegou fácil e rápido.

0: rápido, quase sem barreira. Mas o seu custo elevado, muitas vezes invisível, especialmente o cartão de crédito, não é plenamente compreendido.
1: Com trabalhos técnicos de João Lira, o Jornal do Senado fica por aqui. Acompanhe agora as notícias da Câmara dos Deputados. Boa noite.

0: 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Relator apresenta plano de ação para fim da escala de trabalho 6x1.
1: Conselho aprova a suspensão de 3 deputados por ocuparem o plenário.
0: Câmara comemora 200 anos de história com representantes dos poderes.
1: Boa noite. Sessão solene com representantes dos três poderes celebra os 200 anos da Câmara dos Deputados. Os detalhes na reportagem de Luiz Cláudio Canuto.
2: Com presença de centenas de parlamentares, ex-parlamentares, ministros de Estado e autoridades dos três poderes, a Câmara realizou sessão solene para celebrar seus 200 anos. A primeira sessão da Câmara foi em 6 de maio de 1826, 2 anos após o início da vigência da primeira Constituição, um parlamento que foi inaugurado em um Brasil ainda jovem, como afirma o presidente Hugo Mota, do Republicanos da Paraíba, quando o país buscava organizar os estados, estabelecer os limites entre os poderes e construir instituições. Em momentos decisivos, a Casa enfrentou crises e rupturas e consolidou a democracia sem deixar de representar o país em sua complexidade urbana e rural, um país plural e diverso. Hugo Mota afirma que a Câmara tem respondido a essa responsabilidade ao longo do tempo.
3: Celebrar os 200 anos da Câmara dos Deputados é relembrar e reafirmar, antes de tudo, a razão da sua existência, servir ao povo brasileiro. Que este bicentenário nos lembre que nenhum de nós é maior do que a instituição que servimos e que a instituição só tem sentido porque pertence ao povo brasileiro.
2: Na sessão solene, o presidente do Senado, Davi Alcolumbre, afirmou que a Câmara ajudou a construir a identidade nacional e lembrou que a Casa foi palco de debates que mudaram o Brasil para um país mais igualitário e justo. Alcolumbre destacou o laço histórico entre a Câmara e o Senado e afirmou que o sistema bicameral é um mecanismo de equilíbrio, diálogo e aperfeiçoamento legislativo. O senador, que foi deputado de 2003 a 2015, afirma que essa experiência deu a ele a base para enfrentar os desafios que tem hoje como presidente do Senado. Em seu pronunciamento, o presidente do Supremo Tribunal Federal, Edson Fachin, lembrou que a Câmara ampliou direitos e deu vozes ao longo de seus 200 anos de história. Representante do Executivo na sessão estava o ministro de Relações Institucionais, José Guimarães. Na sessão solene, fizeram pronunciamentos 7 ex-presidentes da Câmara: Michel Temer, que também foi presidente da República, João Paulo Cunha, Arlindo Quinalha, Marco Maia, Eduardo Cunha, Valdir Maranhão e Rodrigo Maia. Em sua primeira legislatura, em 6 de maio de 1826, a Câmara tinha 102 deputados eleitos indiretamente. Atualmente, a Câmara está na 57ª legislatura. São 513 deputados eleitos de forma direta pelo sistema proporcional, que garante a representação plural de diferentes linhas de pensamento da sociedade. Da Rádio Câmara de Brasília, Luiz Cláudio Canuto.
0: Política. Coronel Meira, do PL de Pernambuco, defende o modelo de gestão pública baseado em critérios técnicos implantado no governo anterior. Para ele, uma máquina pública enxuta garante mais resultados ao cidadão em oposição ao fisiologismo político.
1: Ao tratar da celebração dos 200 anos da Câmara dos Deputados, Coronel Meira critica o modelo tradicional de coalizão e ressalta a importância do parlamento como freio à centralização do poder e como defensor da vontade do povo, que, segundo ele, espera a renovação política.
0: O Tony de Paula, do PSD do Rio de Janeiro, denuncia que o PL articula a paralisação das atividades legislativas como forma de pressionar o STF na crise sucessória do Estado. Ele lembra que cabe ao Supremo decidir sobre o processo de escolha do mandato tampão no governo fluminense.
1: O Tony de Paula contesta a tentativa de levar a disputa para o Congresso Nacional. O deputado defende que a definição sobre o governo interino respeite a decisão do STF, que manteve o presidente do Tribunal de Justiça, Ricardo Couto, no comando do Executivo Estadual até nova deliberação.
0: Segurança Pública. Sargento Gonçalves, do PL, denuncia o avanço do crime organizado no Rio Grande do Norte, também na Bahia e no Acre. O parlamentar alerta que o domínio de facções nos estados demonstra uma falha na segurança pública que demanda ações imediatas do poder público.
1: Sargento Gonçalves afirma que a Câmara deveria concentrar o debate legislativo em medidas de combate à criminalidade, como a redução da maioridade penal e o endurecimento das penas para infratores, e não na suspensão de mandatos de deputados da oposição.
0: Aloysio Márcio Mendes, o Republicanos do Maranhão defende a retomada da discussão sobre a redução da maioridade penal no Congresso. O parlamentar afirma que o aumento de crimes cometidos por menores reforça a necessidade de mudanças na legislação penal.
1: Aloysio Mendes acrescenta que é a população quem cobra respostas mais duras para crimes violentos. O deputado pede então que a Câmara instale uma comissão especial para debater novamente a proposta de redução da maioridade penal.
0: Comissões. Conselho de Ética aprova 60 dias de suspensão para 3 deputados por ocupação do plenário. O repórter Murilo Souza acompanhou as votações.
4: Após mais de 9 horas de reunião, o Conselho de Ética e Decoro Parlamentar da Câmara dos Deputados aprovou a suspensão dos mandatos dos deputados Marcos Polon, do PL de Mato Grosso do Sul, Marcel Van Hatten, do Novo do Rio Grande do Sul, e Zé Trovão, do PL de Santa Catarina, por 60 dias. Os parlamentares ainda podem recorrer à Comissão de Constituição e Justiça, e a decisão final será do plenário por maioria absoluta de votos. Foi aprovado o parecer do relator, deputado Moses Rodrigues, do União Brasil do Ceará. O texto conclui que os parlamentares adotaram condutas incompatíveis com o decoro parlamentar durante a ocupação da mesa diretora da casa na sessão do plenário de 5 de agosto de 2025. Durante a ocupação, eles cobravam a inclusão na pauta de votações da Câmara do projeto de lei de anistia aos envolvidos nos atos de 8 de janeiro, incluindo o ex-presidente Jair Bolsonaro. O presidente da Câmara, Hugo Mota, só conseguiu reocupar a cadeira da presidência no dia 6 de agosto. Moses Rodrigues recomendou punição severa para sinalizar que a Câmara não tolera esse tipo de comportamento, aumentando para 60 dias de suspensão a pena inicialmente sugerida pela mesa diretora, que era de 30 dias. Marcos Polon respondeu por se sentar na cadeira da presidência da Câmara, impedindo o retorno do presidente Hugo Mota. Marcel Van Hatten, por ter ocupado outra cadeira da mesa. E Zé Trovão, por ter usado o corpo para barrar fisicamente o acesso do presidente à mesa. Zé Trovão fez um desabafo emocionado logo no início da reunião, afirmando que a suspensão afeta diretamente seus assessores, deixando, segundo ele, cerca de 20 famílias sem sustento por 2 meses. Em sua defesa, citou passagens bíblicas e fatos históricos e classificou o momento político como de perseguição.
5: O que me condena não são os crimes que eu cometo, mas as defesas que eu farei a vida inteira pelo povo brasileiro, pelo povo catarinense. E digo mais, se for preciso tomar a mesa novamente em algum momento da história para defender quem me elegeu, assim eu o farei.
4: Fazendo coro ao colega, Van Hatten chamou o processo de perseguição política e comparou sua situação à dos presos pelos atos de 8 de janeiro. O deputado também afirmou que, havendo necessidade, faria novamente. Polon criticou duramente a recusa da presidência da Câmara em pautar o projeto de anistia aos envolvidos no 8 de janeiro e classificou as prisões como ilegais e o cenário jurídico atual do Brasil como estado de exceção. Durante o debate no Conselho de Ética, o deputado Chico Alencar, do PSOL do Rio de Janeiro, lamentou as ofensas dirigidas ao relator e à mesa diretora e relacionou a ocupação física do plenário a um processo histórico de golpismo. Para ele, o relatório da comissão separa os golpistas dos democratas.
6: Vamos passando de 7 horas e eu não ouvi 1 milímetro de autocrítica. Parece que tudo que aconteceu em agosto do ano passado foi uma beleza, um fulgor democrático. Na verdade, o que houve aqui foi autoelogio, inclusive das qualidades pessoais de bravura e honra, e elogio a uma espécie de golpismo continuado. Quanto desapreço à democracia!
4: Em defesa dos acusados, o deputado Sargento Gonçalves, do PL do Rio Grande do Norte, comparou o processo a uma tentativa de criminalizar a direita e questionou a escolha de apenas 3 deputados como bode expiatório. Da Rádio Câmara de Brasília, Murilo Souza.
1: Daniel Tresciac, do PSDB do Rio Grande do Sul, é contra a sugestão do Conselho de Ética pela suspensão de 2 meses de mandatos de deputados envolvidos na ocupação da mesa diretora do plenário, ocorrida em agosto de 2025.
0: O congressista classifica a decisão como perseguição e censura, citando casos em que deputados admitiram atos ilícitos e não foram punidos. A decisão final sobre o afastamento caberá ao plenário e Daniel Tresciac prevê que a sociedade estará atenta a cada voto registrado.
1: Sérgio Turra, do PP do Rio Grande do Sul, critica a decisão do Conselho de Ética, que suspendeu 3 deputados da oposição por ocuparem a mesa diretora da Câmara em agosto de 2025. Ele afirma que os colegas punidos atuavam em defesa do cumprimento de um acordo político.
0: Sérgio Turra aponta a inexistência de base jurídica para a penalidade e afirma que a sanção compromete a imagem da Câmara perante a sociedade. Ele avalia que a medida abre um precedente contra a atuação parlamentar por transformar ação política em punição disciplinar exagerada.
1: Luiz Lima, do Novo do Rio de Janeiro, lamenta a postura de partidos que se declaram de direita durante votação no Conselho de Ética que suspendeu deputados da oposição. O parlamentar aponta que PP, PSD, Republicanos e União foram responsáveis pela maioria dos votos contrários aos parlamentares.
0: Luiz Lima avalia que esse tipo de atitude desvirtua a atuação dos representantes do povo. Ele recomenda que a população analise com atenção as alianças partidárias, pois entende que a troca de favores políticos compromete a democracia brasileira.
7: Desenvolvimento regional.
1: Hildo Rocha, do MDB, ressalta avanços estruturais nas áreas de saúde, educação e infraestrutura em governos anteriores no Maranhão. Ele cita a construção de hospitais municipais, unidades de pronto atendimento, escolas, bibliotecas e postos de saúde em diversas regiões do estado.
0: Hildo Rocha também menciona obras rodoviárias que, segundo ele, impulsionaram o desenvolvimento econômico e social do Maranhão. Para o deputado, os investimentos ampliaram o acesso da população a serviços públicos e contribuíram para o crescimento de municípios maranhenses.
1: Rubens Pereira Júnior, do PT do Maranhão, destaca o impacto positivo dos investimentos do governo federal no estado. O parlamentar aponta que a retomada de obras paralisadas e o fortalecimento de programas de crédito e habitação ajudaram a combater as desigualdades na região.
8: A BR-226, que ninguém mais acreditava, foi absolutamente entregue pelo governo do presidente Lula, que ainda incluiu o contorno na cidade de Timor. Minha Casa Minha Vida. No Maranhão, 70 mil unidades contratadas no governo do presidente Lula. Minha Casa Minha Vida Urbana, Minha Casa Minha Vida Rural. 8.400 novas ligações de energia elétrica. Eram 8 mil famílias que não tinham energia na sua casa. E quem ajuda a superar essa realidade é o governo do presidente Lula, com as suas ações e realizações.
0: Rubens Pereira Júnior ressalta ainda os avanços na educação, com a construção de 340 creches e escolas, além da expansão dos institutos federais no estado. Para ele, as políticas públicas federais de saúde e de geração de emprego impulsionam o desenvolvimento do Maranhão.
7: Agricultura.
1: Do PT do Paraná considera que a atuação da Frente Parlamentar de Plantas Medicinais e Fitoterápicos pode contribuir para a ampliação do uso desses produtos na saúde pública. Ele afirma que o objetivo é integrar biodiversidade e atenção básica, com geração de renda para pequenos produtores.
9: Se a gente observar os biomas, observar a cultura e criar políticas de Estado como a gente já tem legislado no país, a gente pode transformar as plantas medicinais, os fitoterápicos, numa política de desenvolvimento, de geração de riqueza e renda na pequena propriedade e abastecer o sistema SUS com as plantas medicinais. Tenho certeza que essa política deve ser uma alavancadora do desenvolvimento do país, onde algumas lavouras de soja de pequenos produtores poderão ser no futuro lavouras de melissa, de guaco, ou a todas aquelas plantas que são do interesse da Anvisa, do interesse da saúde do povo, do SUS do país.
0: Welter antecipa que o Ministério da Saúde prepara uma portaria para incentivar municípios a participarem da Política Nacional de Plantas Medicinais e Fitoterápicos. O parlamentar acredita que a medida vai fortalecer a produção local, capacitar profissionais e garantir o fornecimento ao SUS.
7: Economia.
1: Paulão, do PT de Alagoas, celebra o lançamento do programa de renegociação de dívidas do governo federal. Na avaliação do deputado, o novo Desenrola Brasil busca aliviar o endividamento da população com descontos e condições facilitadas de pagamento.
0: Paulão também relaciona o aumento das dívidas ao crescimento das apostas online e critica a atual política de juros no país. O deputado acredita que a autonomia do Banco Central favorece o sistema financeiro e dificulta a recuperação econômica das famílias e do setor produtivo. Silva.
1: Pompeu de Matos, do PDT do Rio Grande do Sul, elogia a medida provisória de renegociação de dívidas, destacando benefícios como descontos e ampliação do prazo do consignado. Ele critica, no entanto, mudanças que, segundo ele, reduzem o acesso dos aposentados ao crédito.
0: Pompeu de Matos defende a manutenção do limite de 45% para o crédito consignado e critica a redução gradual da margem disponível aos aposentados. Segundo ele, as mudanças podem empurrar idosos para empréstimos com juros mais altos e ampliar o endividamento.
7: Trabalho.
1: A comissão apresenta cronograma para aprovação da PEC do fim da escala 6x1 até 27 de maio. O repórter José Carlos Oliveira nos traz esse calendário.
10: O deputado Léo Prates, do Republicanos da Bahia, relator da comissão especial que analisa as propostas de redução da jornada de trabalho e fim da escala 6x1, apresentou o planejamento para concluir a votação do texto até 27 de maio no plenário da Câmara dos Deputados. O cronograma prevê audiências públicas sobre uso do tempo no trabalho, impactos econômicos, aspectos sociais e perspectiva dos empregadores e dos trabalhadores. As quintas-feiras de maio serão dedicadas a seminários regionais em João Pessoa, na Paraíba, Belo Horizonte, Minas Gerais e São Paulo. Léo Prates espera apresentar o relatório final no dia 20 para votação na comissão no dia 26 e análise no plenário no dia seguinte. Além de audiência de seminários, a comissão especial terá reuniões técnicas, escuta de especialistas e participação de setores econômicos, sindicatos e outras organizações sociais. A lista de temas em debate inclui jornada de trabalho e produtividade, CLT e Constituição, negociação coletiva, semana de 4 dias, impactos fiscais, tecnologia e automação, saúde do trabalhador e mercado de trabalho. O ponto de partida para essas discussões são propostas de emenda à Constituição apresentadas pelo deputado Reginaldo Lopes, do PT de Minas Gerais, e pela deputada Érica Hilton, do PSOL de São Paulo. A primeira, com previsão de redução gradual da jornada semanal de trabalho de 44 para 36 horas, e a segunda, com escala de 4 dias de trabalho por semana, com limite de 36 horas no período. Léo Prates sinalizou a tendência inicial do debate.
11: O norte, como a comissão especial está sendo formada, será a PEC do deputado Reginaldo Lopes. Claro que todas as sugestões de todas as medidas legislativas que há aqui serão levadas em consideração.
10: O relator espera estudar impactos econômicos, sociais e jurídicos do tema, comparar experiências internacionais, formular proposta constitucional moderna e buscar consenso nacional. O presidente da comissão especial, deputado Alencar Santana, do PT de São Paulo, está otimista quanto ao cumprimento do cronograma.
12: Nós vamos ter um momento adequado também de debate oficial, público, com todos participando, tendo oportunidade de colocar suas visões e seus diagnósticos. É um momento histórico para todos nós, de a gente fazer esse debate com muita profundidade. Hoje nós temos representações aqui de trabalhadores e do mundo empresarial, ou seja, é possível todo mundo estar na mesma mesa. Nova pesquisa demonstrou o apoio popular muito forte.
10: A comissão aprovou os primeiros 50 requerimentos, a maioria relativa a audiências públicas e pedidos de estudos técnicos. Representantes de entidades de trabalhadores e de patrões também foram ouvidos informalmente no fim da reunião. Da Rádio Câmara de Brasília, José Carlos Oliveira.
7: Educação.
0: Rosângela Moro, do PL de São Paulo, solicita ao STF a manutenção do repasse de recursos públicos para escolas de educação especial, como a Paz e Pestalozes. Ela enfatiza que os estabelecimentos regulares não estão preparados para atender alunos com deficiências múltiplas ou severas.
1: Ao defender a coexistência das escolas especiais com as regulares, Rosângela Moro sustenta o direito das famílias de escolher um ambiente mais adequado para seus filhos, levando em consideração as avaliações individualizadas e a disponibilização de atendimentos especializados.
0: Sidney Leite, do PSD, denuncia a crise na rede estadual de ensino do Amazonas com degradação da infraestrutura, o que coloca em risco a segurança dos alunos e professores e o descumprimento de direitos trabalhistas.
1: De acordo com Sidney Leite, mesmo com recursos do Fundeb garantidos, a ineficiência da gestão estadual tem gerado perdas financeiras aos professores e suspensão de planos de saúde de servidores. Além disso, o parlamentar lamenta os baixos índices educacionais do estado.
7: Votação.
0: Deputados retomaram agora há pouco a análise do projeto que cria uma política nacional para exploração e beneficiamento de minerais críticos e estratégicos. Esses produtos são fundamentais para a fabricação de equipamentos de informática, para fornecimento de energia e defesa nacional.
1: A edição de amanhã vai detalhar o resultado dos debates em plenário.
0: Termina agora o Jornal Câmara dos Deputados, com trabalhos técnicos de Everson Urani e apresentação de Márcio Aquiles Sardi e José Carlos Andrade. Uma ótima noite para você.
1: A Voz do Brasil está de volta amanhã. Boa noite.
0: Você ouviu A Voz do Brasil. Boa noite.
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19: É, eu vendo aqui o lance também, tô com o Simon, né? Ele vai anular o pênalti,
20: né? Mas que absurdo, Debora.
19: Não tem toque, né?
20: E amarelo. Tem que dar amarelo pro jogador do Brasil também, tá? Mas que absurdo. Depois a gente fala da arbitragem do Rio Grande do Sul. Só um absurdo o ar marcar. E com a convicção que ele marcou, pelo amor de Deus. Tem que chamar o VAR pra um lance desse aí. Pelo amor de Deus.
19: É, deverá anular o pênalti, né? Tá muito claro, né? Que não houve o toque pra derrubar o jogador. Os jogadores do Inter, alguns, né? Alan Patrick vem aqui, o Borré vem à beira do campo também. Você tá vendo aí todos os detalhes do lance do Aguirre lá dentro da área do Brasil.
21: A gente ressalta a liderança do Bruno Henrique.
19: Decisão
21: no vestiário.
19: Decisão tomada, anulou. Essa tava fácil, hein, Simon?
20: Tava, até depois com close dá pra ver que o Aguirre tenta buscar o apoio, né? Com o braço direito no Yuri Tank, mas esse braço não tem força alguma, né, bom? Não tem nenhuma força, pra mim, se projeta de forma atrapalhada, tentando enganar a arbitragem, o Yuri Tank, e pra mim, justamente, errou o árbitro no campo, e graças ao vídeo mostra um investimento importante, ele corrige um erro grave que ele tinha marcado com certa convicção.
21: O Debona, gostaria de ressaltar que no momento que o árbitro avaliava o lance no VAR, o Bruno Henrique, que tá hoje no banco de reservas, vai na beira do gramado, chama o Aguirre e passa instruções. A gente ressalta a liderança, o aspecto de líder que tem o Bruno Henrique no vestiário, e essa imagem que eu presenciei agora de muito perto ressalta isso. Bruno Henrique quase como um auxiliar técnico de Pezzolano.
19: 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Trilegal, vamos fazer o seguinte, para todo mundo que tá em GZH, ou para quem tá na rádio e vai chegar em GZH agora, vamos chegar a 200 mil rapidinho. 200 mil simultâneos, nunca pedi nada. Nani ali, Nani aqui, Nani lá. A gente tá chegando a 200 mil porque é exclusivo, né? A gente tá mostrando o jogo, tá vendo que Cleiton Sampaio tá dominando para o time do Inter e abrindo para Bruno Tabata. Recopa aqui em GZH, YouTube GZH, o jogo, as imagens, exclusivo Leonardo Oliveira. Que tal esse começo de partida, 7 minutos?
22: Um jogo de gauchão, não houve o pênalti, o mergulho de concurso, pode ir para a Olimpíada, o Yuri Tank, mas ali o Inter permitiu que o rebote ficasse com o Brasil, que o cruzamento encontrasse o centroavante na área. Não houve pênalti, mas o Inter precisa estar atento. É um jogo de bola viva, é um jogo, Debona, de típico de gauchão, de muita disputa, um jogo muito físico.
19: E tem lateral, o jogo tá parado, não tem jogador do Brasil caído lá no outro lado do gramado, aqui no Bento Freitas. Bento Mendes de Freitas, estádio do Brasil. Como é que tá aquele pessoal que assiste o jogo lá atrás, hein, Felipe, ali no teu visual?
21: Lá nos prédios, nas janelas?
19: Sacadas nas janelas.
21: Ah, tá todo mundo debruçado no parapeito. Vejo algumas TVs ligadas. Estão lá no link do YouTube de GZH acompanhando. De vez em quando olha pra trás, olha na imagem, vai na janela, assiste em loco. É isso, né? Imagens no YouTube de GZH.
19: Um dos maiores poetas da música gaúcha tá nos ouvindo, Flávio Dalcin. Ele compôs Maria Tchá Tchá Tchá, por exemplo, né? Ele é a esposa Ediane, colorada. Tá de aniversário amanhã. Todo mundo em GZH acompanhando. Lá vai o time do Brasil. Yuri Tank foi lançado aqui na ponta. Era o Venício. Chegou cortando. Cleiton Sampaio tirando a bola para fora. É arremesso lateral para o time do Brasil. Matheus Streit vai cobrar. Placar de 0-0. Ao final dos 90, se tivermos empate, a decisão será nos pênaltis. Aliás, o Arruda, algumas recopas já foram definidas os pênaltis, né?
2: É, eu posso até destacar, Debona, as vezes em que o Inter foi campeão em 2016 e 2017, e até mesmo quando o Inter foi derrotado em 2015 contra o Lajeadense. Três exemplos de finais que foram definidas nas penalidades quando o Inter foi campeão, Debona. Alisson e também Danilo Fernandes foram alguns dos heróis naquelas ocasiões. 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
19: Falta para o time do Brasil, falta na meia esquerda. Andrei tá ali colocado para cobrança. Ele e o Matheus Stride. Vai bola na área do Inter. Relógio marcando 9 minutos. Placar de 0-0. É a Recopa em GZH no YouTube também, é claro, na Gaúcha. Atenção para a cobrança. Lá vai Andrei. De perna direita, levantou. Corta Cleiton Sampaio pro Inter. Vai atrás dela o menino Luiz Felipe. Tenta chegar. Chega primeiro o jogador do Brasil. Meteu pra área. Caiu de novo. A comparação com o anterior, esse é muito mais, né? Mas ele não deu dessa vez, Felipe.
21: É, mas tem confusão de novo. Agora é os jogadores do Brasil quem cercam o árbitro pedindo a penalidade. O Cleiton Sampaio foi meio estranho na bola. De novo, o Yuri Tanque estava por ali. Era um cruzamento a meia altura, quase rasteiro. E o centroavante do Brasil dominaria a bola. Cleiton Sampaio, me parece, faz a carga, era dentro da área e por isso o pedido de pênalti.
19: O Gilson Cabeção, Gilson Maciel, técnico do Brasil, tá reclamando demais aqui, hein, Simon?
2: É, agora a gente tem a reprodução, pra mim, contato, se houve algum tipo de erro, de falta no lance do atacante do Brasil, no Cleiton Sampaio, que tenta fazer a proteção, tá de costas, não vê a aproximação e não faz nem aquele movimento de chutar o espaço vazio procurando a bola e o jogador se intromete. Tem nada disso. O jogador do Brasil chega, faz a carga por trás, pra mim é falta para o Inter.
19: Perdão.
2: Deveria ser a marcação.
19: Deveria, né? Escanteio pro Brasil, levantamento pra área, toque de cabeça pra fora, subiu ali, livre, o Thiago Baiano, e a bola tá na linha de fundo, o Antony só acompanhou. Nani, vamos ouvir o torcedor, 10:30 agora do primeiro tempo. 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
2: Começou. Tem bola rolando, Debona, na Copa Sul-Americana, segundo tempo de jogo no Chile, 1 para o Audax Italiano, 0 para o Vasco da Gama, gol contra marcado pelo Saldívia. Renato Portaluppi não está à beira do gramado, suspenso pela Comebol. Aproveito também para destacar, Debona, no grupo do Grêmio na Sul-Americana, tem gol do Torque, 1-0 no estádio Centenário, e a informação para a Unimed Porto Alegre.
19: O Inter está ganhando o escanteio, para você que está em GZH, para você que está chegando agora, estamos com imagens do jogo. Queremos chegar a 250 mil simultâneos no YouTube de GZH. Para você que está na Gaúcha, que está nos ouvindo, muito obrigado pela tua gentileza, pelo carinho, pela preferência. E o jogo está rolando. Escanteio para Alan Patrick cobrar. Lado direito, lá vai ele. Expectativa no Bento Freitas, cruzou baixo, brigou Thiago Maia, voltou para ele, devolveu a bola na ponta para Alan Patrick, cruzou, tira lá atrás o jogador Júlio Simas. A bola volta para Alan Patrick. Alan Patrick recuando para Aguirre, ele está na meia direita, Aguirre deu um tijolo pro Alan Patrick, que conseguiu dominar e cavar o escanteio. Olha só, com muito recurso para pegar esse tijolo do Aguirre, hein, Valéria?
3: É, e nem pro Alan Patrick, que tem tanto recurso assim, não deu para ele, mas ele ainda assim brigou com a defesa, conseguiu o escanteio já cobrado,
19: bola curta para Kaique devolveu pra Alan Patrick, ele veio de trás, cruzou rasteiro, pintou o gol, afasta a defesa do Brasil e é novo escanteio, quase que em cima da linha, Valéria.
3: É, e era a chegada do Inter com o Juninho, dando uma de artilheiro. Olha, quase conseguiu colocar essa bola pra dentro, escanteio lado direito, cobra Alan Patrick.
19: Pra bola Alan Patrick, mais uma cobrança de escanteio, lá vai ele, agora o Kaique fica ali no bico da grande área, Alan Patrick vai cobrar. Lá ele, Alan, fora da área, meteu forte, tirando de todo mundo, ela não chega no Tabata, agora sim chegou, tirou mal o jogador do Brasil, tirou mal ali o Germano, voltou o Inter, tentou, Alan Patrick não dominou e ela tá saindo pela linha de fundo. 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Aqui ela é dominada pelo Cleiton Sampaio com Ronaldo, Ronaldo com Bruno Tabata, lá vai ele pela meia esquerda, limpando bem a jogada. Tabata carrega, tá passando agora o lateral Luiz Felipe, o jovem jogador do Inter, recebe lá na meia esquerda, volta para Ronaldo, Ronaldo domina, ombros erguidos, peitoral para frente, campo à frente dele, abriu a bola pro domínio do Thiago Maia, ele volta no Aguirre, Aguirre domina, passe curto para Ronaldo, de primeira para Kaique, Kaique tenta, no pé de ferro foi, brigou, veio também Thiago Maia, Alan Patrick tentou a virada, era pro Tabata, interceptação no meio do caminho de Tony Lucas para o Brasil, mas o Inter vem de novo, Luiz Felipe, o lateral dando meio para Ronaldo, Ronaldo no passe à frente para Thiago Maia, abre aqui na direita para Aguirre, devolve para Thiago Maia, cercado ali pelo Germano, o Inter recomeça, Vaguinha, 14-0-0.
4: É, mas só nos últimos minutos aí, 2-3 minutos que o Inter conseguiu controlar o jogo, né? Eu acho que é isso, tem que tocar a bola, pressionar o adversário e daqui a pouco, com a qualidade dos jogadores da frente, o gol precisa sair, Debora.
19: Um lançamento lá na ponta esquerda para Luiz Felipe. Um jogador do Inter chegou forte, cometeu a falta e nós estamos aproveitando para conferir. Te liga aí. 8:15, tempo e placar no futebol da Gaúcha. Na Gaúcha em GZH no YouTube com imagens do jogo do campo do Bento Freitas. Vamos fechar 15 do primeiro tempo. É Copa Vale Título 0 Inter 0 Brasil, Arruda.
2: Encerrado há pouco, Marcelo Debona, semifinal da Liga dos Campeões da Europa. Jogo de volta na Alemanha. Um para o Bayern de Munique, gol de Harry Kane. Um para o PSG, gol de Dembélé. No agregado 6-5 para os franceses. O PSG está na final contra o Arsenal. Atual campeão PSG contra o Arsenal no dia 30 de maio, a grande final.
19: 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Atenção para a bola dominada pelo Cleiton Sampaio. Fortíssimas emoções toda vez que ele pega na bola. Errou o passe Cleiton Sampaio, tenta sair rapidamente o Brasil. Caiu no gramado ali o Matheus Streit, queria levar a falta, não levou. Erra também o Brasil e Tabata tá tocando a bola para Aguirre. De Aguirre para Tabata, outra vez ele domina no campo de defesa, falta para Cleiton Sampaio. Assim o Inter tá começando o seu jogo no campo de defesa, o placar é 0-0. Piovani.
5: Agora sim, vou conversar aqui com o Cauã. Cauã, o que tu tá achando por enquanto desse primeiro tempo?
6: Boa noite, tudo bem? Eu acho que a equipe do Brasil tá querendo achar um golzinho, né, pra complicar nós. Nós não podemos deixar se criar muito, começar a tocar a bola, virar o jogo e se impor. Aqui é o Inter, né? Tem que entender que aqui é o Inter, a camisa pesa.
5: Tá aí o torcedor colorado pra Pão de Alho Santa Massa.
19: Tabata tentou pro Borré, Lula tirou para o Brasil. Volta a bola pra Cleiton Sampaio, de Cleiton Sampaio para Bruno Tabata, do Tabata pro Thiago Maia. Os nomes compostos do Inter, Tabata cruzou, tirou mal a defesa do Brasil, voltou pra Thiago Maia, engatilhou, bateu pro gol. O goleiro pegou, Edson Valéria.
5: Mas jogada do Inter. O Maia, e ele arriscou da entrada da grande área, chute forte de perna esquerda, mas ela ficou nas mãos do goleiro Edson. 0-0 o placar, a informação é de Claro.
19: Vinícius, lá vem o Brasil. Uma bola aberta para Andrei na ponta esquerda, no bico da grande área, encarou a marcação da Gui, deu elástico. Lá vai ele, bateu alto pela linha de fundo com elástico e tudo, Felipe.
21: Ah, na hora de tirar o 10, o ponta do Brasil de Pelotas errou a mira, né? Porque o drible que ele deu no Aguirre foi desconcertante. Muito bonito, elástico, deixou o lateral do Inter para trás. E aí na cara do Anthony, bateu muito mal. Longe da meta colorada, o Inter escapou. Boa jogada do Brasil, a informação é tri legal.
19: Tu já fez desses, né, Vaguinha? Faz tempo que tu não consegue, né?
4: É, eu fazia. Agora, o lateral direito do Inter tomar esse drible aí dentro da área é muito constrangedor. Da forma como foi, é constrangedor um jogador que joga em um clube de Série A tomar esse drible aí.
19: Tumeleiro, ninguém facilita tanto. Mudou um pouco o panorama do jogo, Leonardo, com 18 agora do primeiro tempo.
23: O Inter passou a sair um pouco mais, só que o Inter vai ter de partir para um jogo mais direto, um jogo mais com gramado para trocar passes, ele complica um pouco. O Brasil tá mais acostumado. O Andrei é um destaque do Brasil, estreou no último final de semana e foi muito bem, chegou recentemente, um jogador no qual o Gilson Cabezão aposta muito, tanto é que ele já virou titular.
19: É a bola dominada pelo Juninho. Todo atrás do time do Brasil. Pra quem nos assiste. Ah, não tá assistindo? GZH no YouTube tá mostrando o jogo. O jogo. O campo de jogo aqui do Bento Freitas. Domina Cleiton Sampaio. Inter adianta o time todo. Time do Brasil deixa os zagueiros do Inter trocarem passes. Luiz Felipe, é o Kaique dominando lá pela esquerda. Deu pra Alan Patrick, devolveu no Kaique. Bola curta demais. O Brasil recupera. E vai sair na transição rápida. Sai rapidamente. Lançamento aqui na ponta, nas costas, o Ronaldo é pra Andrei, o homem do elástico, lá vai ele, pedalou na frente, parou na entrada da área, rolou, deu atrás, limpou Germano, abriu na ponta direita, tá passando o lateral, passou Thiago, cruzamento é feito, Aguirre mete pra fora, Felipe.
21: Com o coco da cabeça, Aguirre desviou porque o Venício, no segundo pau, colocaria pro fundo da rede, escanteio já cobrado.
19: Já cobrado o escanteio, Strike levantou, o Antony não saiu, a bola tá viva na área, tenta pegar a sobra pro Brasil, afasta Alan Patrick, mas tira mal, voltou Matheus Strite, perna canhota, levantamento, alta, tá passando por todo mundo, cruzando a área e sobrando para Luiz Felipe, o jovem lateral do Inter, tenta a jogada, sai do marcador, ainda ele para cima do Júlio Simas, só Simas, tá gente, só Simas, e é lateral para o Brasil fazer a cobrança.
21: Espera a hora que ele liga o speed,
19: né, deixa assim. O João Simas vai correr devagar aqui hoje. 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Lateral que será feito lá pelo Thiago Baiano. O cara tem força no braço, hein? Arremessou lá na entrada da área. Ronaldo tá tirando. Volta no João Simas. Ele tenta de cabeça. Outra vez, Thiago Maia tira. E ela vai sobrar aqui atrás para o zagueiro do time do Brasil. Lula escora de cabeça. Ela cai ali no meio. Quem tá afastando agora é o outro zagueiro. Um dos três, né? O Yuri Farias. Placar é 0-0. Estamos no Bento Freitas. É jogo da Recopa Gaúcha. É o campeão da Copa Rui Carlos Osterman. Ano passado, Brasil contra o campeão gaúcho do ano passado, o Inter. Agora, de quem é essa voz?
8: É do Wagner. Agora aqui a aula de transição do Brasil de Pelotas.
19: Verdade.
8: Né? Uma saída de bola rápida, inversão pro lado esquerdo, bola trabalhada pelo meio, chegada no lado com passagem do lateral e cruzamento. Muito bem treinado o time do técnico Gilson, né?
19: É, e tentou de novo esse mesmo lance agora, mas Ronaldo atento, foi no atalho, foi no caminho e tirou a bola para o time do Inter.
3: Debona, e até sobre esse jogo do Brasil, o técnico Gilson Cabeção, ele aposta muito nisso, né? Dos seus laterais, que são bastante ofensivos, tanto o Baiano como o Thiago, como o Strite, e havia também uma preocupação sobre essas jogadas em relação ao Inter, mas ele ressaltou que o time precisa melhorar as oportunidades.
19: Tabata para Thiago Maia, ele dominou na coxa, saiu da área, voltou no Tabata, lado direito, abriu compasso na entrada da área, bateu fraco, bateu para fora. Valerri!
3: É, só acompanhou o goleiro Edson, trave esquerda, essa bola passou pertinho, mas sem grande força, e até complementando, né, o Brasil cria chances, mas ele tem falhado um pouco na efetividade, então foi um alerta feito pelo técnico Gilson Maciel ontem na sua entrevista coletiva, e olha que interessante, ele tem hoje apenas 14 jogos no comando do Brasil, e já está vivendo a sua segunda decisão de título.
19: Grande Gilson, Gilson Cabeção, né? Gilson Maciel, vai bater na bola o goleiro Edson, aqui no Bento Freitas, metade do primeiro tempo, 22 jogados, o placar é 0-0, Borré fora de cabeça, como estão as grandes figuras do time do Inter, Leonardo, Borré e Alan Patrick?
23: O Alan Patrick participa mais do jogo, o Borré pouco tu falasse o nome dele, até porque o Inter chega pouco à frente, né? O Inter teve duas ou três chegadas, mas o Brasil sai em contra-ataque e isso faz com que o Inter fique ressabiado. O Alan Patrick mais participativo, o Borré contemplativo, tá bom pra ti, não?
19: Muito bom, uma palavra bonita. Por falar em bonita, eu recebo aqui a orientação no meu ponto aqui do nosso chefe Renan Silveira, Leonardo, de que nós temos uma meta agora de chegar a 300 mil simultâneos em GZH no YouTube.
23: E eu digo que chegaremos antes do intervalo.
9: Senta-lhe o dedo no like.
19: like. Chegaremos porque a galera que tá chegando para acompanhar o jogo, as imagens do jogo, é de fé, né? É de fé e tá chegando para acompanhar a Recopa Gaúcha de forma exclusiva no YouTube de GZH. Bora pros 300K! Vinícius domina para o time do Brasil ali no meio do campo, faz a proteção, larga o braço na frente, rouba espaço, ganha a frente do Thiago Maia. Começa aqui o time do Brasil, a bola aberta aqui na esquerda para Matheus Streit. Chega na marcação ali o Tabata, falta no Streit, falta bem marcada, falta para o Brasil fazer a cobrança. 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Aqui no Bento Freitas, aqui na Baixada, aqui em Pelotas. Pegada, marca da conquista. No final, claro que a gente vai botar no craque do jogo, Rádio Gaúcha, calçados, pegada. A bola foi dominada ali no meio do campo pelo volante, que é o Vinícius, camisa 8 às costas. Abre pro zagueiro, que é o Tony Lucas. Tony Lucas abrindo pro lateral, que é o Thiago Baiano. Ele tenta uma bola em profundidade, longa no corredor direito, muito longa. E ela tá lá nas mãos do goleiro Anthony. Havia, Valéria, esse era o teu temor, uma previsão de chuva. Qual é o cenário de momento, hein?
3: Ah, sem chuva.
19: Tem estrelas no céu?
3: Não, nesse momento. Não consigo ver a lua também. Não sei se tu tem esse visual, mas eu não consigo aqui. Mas um tempo firme, né? Importante até pelas questões do campo. Mas tinha essa previsão inicial, mas tem um ventinho, viu?
19: Tabata levou o Inter na meia direita, tentou o passe, estava desequilibrado, foi caindo, caindo e caiu. Voltou o Inter, voltou Thiago Maia para Tabata de calcanhar, ele deixou no Aguirre, meteu para a área, para o Borré, falhou a defesa, sobrou para Alan Patrick na meia lua, clareou para trás para o Ronaldo, soltou a bomba, explode na marcação, voltou na Alan Patrick, bateu Edson, defesa do goleiro do Brasil num tiroteio colorado, Valéria.
3: E defesa para salvar o que seria o primeiro gol do Inter no jogo, o Alan Patrick, por último, bateu forte, olha, defesaça. Essa bola foi para escanteio, lado direito, é o Alan Patrick quem cobra.
19: Alan Patrick, na cobrança do escanteio para o Inter, é mais um, Kaique fica pertinho dele, ele vai levantar, atenção, levantamento é feito, primeiro pau tentando o Thiago Maia, quarta strike de cabeça, tira mal o Brasil, Kaique tentou, entrou a dribles, levou do primeiro, do segundo, do terceiro, pisou na bola, tá dentro da área, abriu para Alan Patrick, enganou a marcação, enganou o primeiro, o segundo também, levou no fundo, evitou a saída, cruzou para Thiago Maia, se atrapalhou, era a tentativa de uma letra ali, ele não conseguiu. O pé esquerdo é o bom, mas o pé esquerdo era o pé de dentro nesse caso, estava mais perto da trave, ele não conseguiu, né? Errou na passada, o Inter volta com ela dominada. 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Domina Thiago Maia para o time do Inter, abre aqui na direita para Bruno Tabata. São jogados 26 do primeiro tempo, Recopa Gaúcha, Bento Freitas. 0-0. Brasileiros nas competições da Comebol, já já o Arruda fala, pode ser agora, Arruda.
9: Bom, tem gol do Vasco da Gama, Debona, de pênalti, o Vasco empata o jogo no Chile contra o Audax italiano, placar de 1-1, gol de Spinelli, o lance que teve a expulsão do zagueiro do Audax, nesse momento 1-1, 20 minutos do segundo tempo. Ainda hoje na Copa Sul-Americana, às 9:30, tem Botafogo contra o Racing da Argentina no Rio.
19: 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Uma bola que é do time do Inter, lá pelo lado esquerdo, fazendo o passe, Luiz Felipe. Luiz Felipe com Thiago Maia, Thiago Maia volta para Juninho, de Juninho para Cleiton Sampaio. Fala comigo, Baguinha.
10: Falou o nome do Luiz Felipe agora?
19: Falei.
10: Mas ele não tá aparecendo tanto no jogo, o Inter força demais as jogadas aqui pelo lado direito com o Tabata e com o Aguirre. O Alan Patrick também tá caindo muito por aqui. Quem sabe tentar um jogo lá pra ver se o menino vai bem no fundo, ele cruza bem, tentar explorar um pouco mais o lado esquerdo.
19: Andrei pedalou, Ronaldo acabou com a festa dele, desarmou e agora é o Inter que vem para o ataque rapidamente, Tabata puxou, tá na meia, ele deu o passe para Alan Patrick faz o domínio, faz o giro para cima do marcador, perdeu um pouquinho de tempo, agora o Inter recupera a jogada e vem pela meia direita, a bola do Alan Patrick é primorosa para Kaique, tocou na saída do goleiro, mas bateu com o mocinho do tornozelo, a bola do Alan Patrick foi, ó, foi um capricho que só, Valéria.
3: A bola que todo torcedor espera do Alan Patrick, mas a conclusão você foi muito bem. Não, Debona, não pegou, pegou no ossinho do pé. Olha, e tinha uma grande chance o Kaique. Conclusão não foi boa, o placar está fechado. 0-0 a informação, é de claro.
19: 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Sai a bola em lateral, é lateral para o Brasil. E quando a bola sai, quando a bola para, a Nani vai ouvir o torcedor no Bento Freitas.
0: Eu vou conversar com o seu José. Seu José, o que que tu tá achando do jogo? Tá ruim? Dá pra melhorar?
1: Não, dá pra melhorar, mas tá ruim.
0: Vamos ganhar.
1: Vamos ganhar, Deus quiser.
0: Tá aí o torcedor colorado para Pão de Alho Santa Massa.
19: Bola dominada pelo time do Brasil, cruzamento do Andrei. Anthony pegou lá, Felipe.
21: É, teve um desvio no meio do caminho que amorteceu o cruzamento do Andrei, mas o árbitro agora assinala o impedimento no camisa 7. Germano que aparecia na área, bola pro Inter 0-0. 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
19: Abra a gaita, Luiz Rockenbach, este grande músico gaúcho, tá na audiência de GZH. Só pelo churrasco, é, Luizu? Pegada, marca da conquista. Domina o time do Inter com Cleiton Sampaio, que toca a bola para Juninho. Juninho vai carregando ainda no campo de defesa. Estamos contando a Recopa na Gaúcha e também com imagens do jogo de forma exclusiva. Quer ver o Inter? Quer ver o Brasil? Quer torcer pro Inter? Quer secar pro Inter? Quer torcer para o Brasil? É Auro Cerúlio, quer secar o Brasil? Ou é torcedor e quer ver futebol nesta quarta-feira? 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Domina Alan Patrick, de costas para marcação, fez o passe para Borré, firme ali no desarme, o Yuri Farias para o Brasil. Mas o Brasil tem essa dificuldade para tirar, quero te ouvir sobre isso também, Leonardo, em seguida. Aí o Inter vai chegando, vai encostando, vai criando possibilidades. O Brasil aposta na saída rápida, mas tem errado na tentativa de sair do campo de defesa, por isso o Inter vem de novo, bola do Aguirre pro Tabata, um bolão pro Borré lá na frente, o zagueiro chegou, tirou, desviou, não alcança Edson e o Inter tem novo escanteio, Valéria.
3: É, a tentativa era boa em profundidade, mas ela acabou sendo rápida demais, o Borré não conseguiu chegar para fazer a conclusão, ainda assim, o Inter tem escanteio pelo lado direito, cobra Alan Patrick.
19: Alan Patrick vai cobrar o escanteio, mais um, hein, já perdi as contas aqui do número de escanteios, o Inter de Alan Patrick, lado direito, levantamento para Thiago Maia, meteu a cabeça. Foi a quarta tentativa do Alan, primeiro pau buscando o Thiago Maia, dessa vez foi, hein, Valéria?
3: É, agora deu certo, a chance mais efetiva, o Alan Patrick cobrou e o Thiago Maia conseguiu o desvio no primeiro pau de cabeça, só que ela subiu demais, o placar é 0-0 ainda na decisão, Tumeleiro.
19: Leonardo Oliveira, 30, o que falar desse Brasil também até agora?
23: O Brasil tá na sua ideia de jogo, de um time fechado para sair no contra-ataque. Principalmente com o Andrei, que é o jogador mais rápido, chegou há pouco do Brasil, foi buscado no interior paulista. É o principal jogador de escape. E o Inter está ocupando o campo do Brasil. O Inter faz uma saída de três com o Ronaldo, fechando ao lado dos zagueiros. Coloca o Thiago Maia na frente e o Alan Patrick se posicionando entre linhas. E ali ele tem encontrado espaços. O Alan Patrick está mostrando um pouco de Alan Patrick que a gente está acostumado a ver. Por quê? Porque ele encontra espaço entre as linhas de marcação do Brasil.
19: Pegada, marca da conquista. Domina Juninho para o time do Inter, vai até o meio do campo, devolve a bola, um passe lateral aqui para Cleiton Sampaio, este sai jogando ali pelo meio, ela chega até Ronaldo, Ronaldo carrega, soltando ali para Kaique, Kaique recuando para Juninho. É, como é que o Inter pode ser, a partir dessa chegada aí, Vaguinha, na intermediária, ser mais agressivo, levar ainda mais perigo ao Edson do Brasil?
11: É difícil porque o Brasil de Pelotas agora se retranca totalmente, né? O Inter tomou conta do jogo, tem mais posse de bola e tá difícil penetrar. Eu continuo achando que tá jogando muito pouco pelo lado esquerdo, o Inter tá capenga, tá aqui pelo lado direito. E o Borré precisa se apresentar mais, ficar esperando a bola chegar no pezinho dele lá na área, não vai chegar.
19: 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Errou o Inter, ficou tocando pra lá, pra cá, o Brasil recuperou, mas erra também. Marcação alta do Inter, Bruno Tabata deu uma pisada na bola, perdeu tempo. São 5 jogadores do Inter no campo de ataque. Alan Patrick dominou, passou a Guigui, disparou na ponta. Alan viu, a Guigui cruzou pro Borré, Edson. Corajosamente ele foi nos pés do Borré, Valéria.
3: Intervenção importantíssima do goleiro do Brasil, porque o Borré tava prontinho pra converter a chance, a jogada de novo do Inter pelo lado direito, esse cruzamento que veio do Aguirre, rasteiro, olha aí, com veneno esse cruzamento, e quase o Borré chegou na bola. Agora o goleiro do Brasil, o Edson, para o jogo, tá ali reclamando de um desconforto, mas o placar é de 0-0 e a informação é de KTO.
19: Um abraço para este grande fenômeno do rádio, Jones Forlan, que está nos ouvindo no Morro Redondo, aqui no sul do estado. Parou o jogo, a hidratação aqui no Bento Freitas, em Pelotas. Nani, o torcedor tá falando.
0: Vou conversar com o Guilherme. Guilherme, e esses primeiros minutos, quase metade aí, mais da metade já do primeiro tempo, o que que tu tá achando? Tem que melhorar?
7: Tem que melhorar, sim, com certeza. O Inter tá deixando o Chavante ter algumas chegadas. O Inter tem que enxiqueirar o time do Chavante. Não pode deixar eles atacar muito.
0: Borré não tá tendo muita oportunidade, mas podia buscar um pouco mais, né?
7: Poderia, sim, com certeza. O Borré tá devendo pra gente.
0: Vamos ganhar?
7: E muito. Vamos, sim, com certeza.
0: Tá aí o torcedor do Inter pra Pão de Alho Santa Massa.
12: Debona?
19: Oi.
12: Houve a parada agora para atendimento do goleiro do Brasil e os jogadores vieram receber orientações. Os jogadores do Inter vieram receber orientações do Pezzolano. O Alan Patrick veio da intermediária até a beira do campo conversando exclusivamente com o lateral esquerdo Luiz Felipe, que é novidade na escalação. Jovem, 19 anos, recebendo orientações do capitão colorado. A informação é para Grupo IESA.
3: E do lado do Brasil, há uma preocupação ali, até o Gilson Cabeção usou uma prancheta, mas há uma preocupação dele especialmente com essa marcação, que alguns jogadores do

0: O André, Júlio Simas abrindo lá na direita, chegou o time do Brasil lá pra ponta, fez a jogada, é a tentativa do cruzamento agora do Simas, levantou, buscou o Yuri, tanque, afasta a Aguirre e também Cleiton Sampaio de cabeça. Volta o time do Brasil, a bola foi aberta aqui, sempre buscando o Andrei, hein? Andrei levantou, Juninho vai lá no quarto andar pra tirar. Olha quem tá nos assistindo também é o seu Sérgio de Vério, grande figura, pai de Rafael Mano de Vério,
1: craque,
0: vindo e vendo, o pai mais que o filho, claro, né?
1: Não. Mas
0: que o bom mesmo é o neto agora, né? O Leozinho.
1: Não, o pai do de Vério é craque de
0: bola. Craque, eu sei, eu já joguei com ele. É. Craque, craque. E depois da decisão da Recopa, fique ligado. Tem o balanço final e tem debate do Barão da Madrugada. 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Rafael Borré dominou, foi agarrado, falta nele. Falta pro time do Inter cobrar. Pegaram o Borré, hein, Felipe?
2: Pegaram. Tá caído no gramado agora rolando. Ele segurou a bola, né? Foi uma afastada na defesa do Internacional. O Borré sozinho contra 3-4 jogadores do Brasil. Segurou e foi atropelado. É falta de ataque do Brasil. Inter sem pressa. 0-0, trilegal. E já que abrimos a sessão, abraço lá pro pessoal de Bagé, o Telmo Carvalho, grande Telminho, tá nos acompanhando, e o doutor Jorge Caé, grande Jorge Caé, aquele abraço.
3: São Borja, onde nasceste, nada, né?
2: Nada no Rio Uruguai.
0: Tabata, lá vai ele na ponta direita, cortou pra lá, pra cá, ainda ele, Tabata mais atrás, agora pra Ronaldo, de Ronaldo pra Aguirre, o Inter trabalha aqui pelo lado direito, a marcação chegou do Andrei, Tabata levantou pro Borré, Edson com os pés faz a defesa. Linda jogada do Inter. Agora a bola do Tabata foi na medida, Valéria.
4: Olha, e a bola foi salva agora pelo goleiro do Brasil com os pés, com as pernas. Olha, cruzamento na medida pro Borré, salvou o goleiro do Brasil. Tem escanteio Inter.
0: Escanteio pro Inter. Alan levantou, tentou Thiago Maia, corta Júlio Simas. E depois tem uma solada, né? A gente dizia solada, né? Entrou de sola, pé alto ali do Kaique, falta para o time do Brasil. Diga.
1: Agora a bola chegou, né? Um baita cruzamento do Tabata, baita cruzamento no segundo pau. O Borré tava bem posicionado, teve boa impulsão. Cabeçou certo, né? Pro chão, mas me parece que falta força pro Borré, né? Se ele cabecear com um pouco mais de força, mais intensidade, pra essa bola bater no chão um pouquinho antes, é gol. Faltou, chegou. E o Borré não fez.
5: Debonan.
0: Lucas Arruda. Lucas Vitinha Arruda.
5: O Rafael Borré tem 6 gols na temporada, é um dos artilheiros do Inter em 2026, junto com o Bernabé, mas já são 14 jogos de jejum, sem balançar as redes, ou então 74 dias. É a maior seca de gols do Borré desde que chegou ao Internacional Unimed Porto Alegre.
6: Rebona, faltou amarelo agora pro Kaique, chegou atrasado, pega apenas o jogador, não pegou em cheio, atleta do Brasil de Pelotas. Pra mim, um equívoco da arbitragem ao não aplicar cartão amarelo pro atacante dele.
3: Mas neste momento, Debona, o Inter começa a fazer prevalecer sua maior qualidade. O Pelotas já não acompanha tanto, os jogadores do Inter já encontram mais espaços, o Inter troca passes e o Brasil não encontra a marcação do Inter.
0: Estou com Leonardo Oliveira, com Vaguinha, com o Simon 8K Bianchini, com Lucas Arruda, com a Nani, com o Felipe, com a Valéria. Estamos contando a Recopa aqui no Bento Freitas, em Pelotas, Inter e Brasil, Brasil e Inter. Na Gaúcha e também com imagens do jogo em GZH no YouTube de forma exclusiva. 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Tenta o Inter, tenta Alan Patrick, ele teve o passe bloqueado. Tem jogador colorado caído ali no gramado e o jogo vai parar para o Kaique.
4: Isso, teve uma disputa ali, o zagueiro Yuri estava se complicando. Olha aí, ali para ele conseguir ficar com a bola, teve uma chegada mais forte no Kaique. Ele está agora caído no gramado. A arbitragem chega ali para conversar com o atacante do Inter, mas foi uma chegada um pouco mais forte do Yuri, o zagueiro do Brasil.
2: A equipe médica do Inter iria ingressar no gramado para fazer o atendimento. O Pezzolano pediu para segurar, para esperar que o Kaique se recupere sozinho. E lembrando, né, o Paulinho foi cortado hoje, inclusive, do banco de reserva. Desconforto na coxa direita, vai ser reavaliado para saber se tem condições a viajar a Curitiba. Sábado, o Inter enfrenta o Coritiba no Couto Pereira pelo Brasileirão.
3: Foi uma pegada forte, né? Yuri que é um lateral direito de origem, é de Pelotas.

0: O Yuri, jovem jogador, foi mantido do ano passado para esse ano. Uma das razões, além da boa campanha na Copinha, porque ele é de Pelotas, o Brasil busca essa identificação com a cidade. O Luiz Felipe, lateral esquerdo do Inter, não está aproveitando para avançar. Ele está num jogo mais seguro. Por quê? Porque o Kaique vem para dentro e deixa o corredor para ele. Como ele não se apresenta, o jogo do Inter fica muito concentrado do lado direito, onde o Aguirre passa e o Tabata prevalece.
1: Debona, 300...
2: Qual é o conselho que tu dá para um jogador, no caso, para um menino tímido, que é o caso do Luiz Felipe, tu que é essa marca, esse cara extrovertido, carismático, hein, Vaguinha?
1: Tem que chamar o jogo, tem que pedir bola, tem que pedir, inverte para cá, vamos jogar aqui no lado esquerdo que tá bom para jogar. Tem que pedir, que nem eu tô pedindo like. E é pra galera se inscrever no canal. Like. 300 mil simultâneos, Debona.
0: Em vez de vem com vaga, o Luiz Felipe tem que dizer: vem em mim.
3: Vem em mim. Tem um problema agora aqui na bandeirinha, porque o Venício veio aqui tentar recuperar essa bola pra impedir o escanteio do Inter, mas olha, o carrinho levou tudo. Levou bola, levou a bandeirinha. Agora o pessoal vai tentar ajustar aqui. Mas olha, o Vinícius acabou se machucando até. Tá ali agora de pé conversando com a arbitragem. Mesmo assim, escanteio pro Inter. Lado direito, ó, quem sabe uma repetição.
2: Aquela bolinha, a gente tá vendo a imagem, é que faz a diferença, né? O negócio tem que entrar ali, né?
3: É, só que o Vinícius veio que veio, hein? Levou a mola embora.
1: Tem que ter algum tipo de demarcação, tá? O jogo pode seguir mesmo sem o instrumento aí. Mas não pode colocar em risco a integridade física dos jogadores, né?
2: É. O pessoal tá providenciando ali. Vai ser autorizado o escanteio de Alan Patrick. 41 minutos e meio do primeiro tempo. 0-0 ao placar. Atenção. Alan levantou. Júlio Simas é quem tira de cabeça. E agora o Tabata foi derrubado. Não, ele deu vantagem. Andrei, contra-ataque do Brasil. Puxou, deu curta a bola. Quem tava do lado de cá, lado direito, era o lateral esquerdo, Luiz Felipe. 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Na Gaúcha, em GZH, no YouTube, 42 do primeiro tempo. Recopa tá indo pros pênaltis. Inter e Brasil 0-0, Arruda.
1: Na Copa Sul-Americana, Debona, o Vasco da Gama virou fora de casa. Um para o Audax Italiano do Chile, 2 para o Vasco, gol de Matheus França. O Renato Portaluppi não está nesse jogo por conta da suspensão. No grupo do Grêmio, destaque para a reta final no Estádio Centenário no Uruguai. Um para o Montevideo City Torque, 0 para o Palestino.
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2: 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Está indo embora o primeiro tempo, Leonardo, 42 e meio.
0: De um Inter que começou sentindo a pressão do Brasil, o volume de jogo do Brasil, mas tu controla o jogo. O Inter tem mais presença ofensiva. Essa escapada que o Andrei tentou agora no final do primeiro tempo, fazia muito tempo que o Brasil não saía da pressão.
2: Yuri Tanque, chegou o Brasil, bateu, explode no Cleiton, voltou no Vinícius, bateu pro gol, Antony! Sem ser uma defesa espalhafatosa, tava bem colocado. Essa bola foi bonita, hein, Felipe?
5: Aí vinha com veneno, né? Vinha com força, primeiro chute do Tanque nas pernas do Cleiton Sampaio, e no rebote, Vinícius bateu, buscando o ângulo do Antony. Muito bem colocado, o goleiro do Internacional agarrou firme e agora o Inter tá no ataque. A informação é trilegal.
2: 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Reta final do primeiro tempo, 43,5, 0-0, leva a decisão para os pênaltis. 0-0, qualquer empate, claro, leva para os pênaltis. 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A bola foi dominada pelo Ronaldo. Ronaldo tá tocando ali de ladinho, a bola para Cleiton Sampaio. Esse tá empurrando aqui para Aguirre. Domina pela direita, volta, porque o time do Brasil de novo tá todo fechado. Pegada, a marca da conquista. Tu falava sobre o primeiro tempo que tá terminando, hein, Leonardo?
0: Falava de que o Brasil esporadicamente chegava ao ataque, bem quando eu falava o Vinícius desse chute de fora da área. Mas o Inter controla o jogo, ocupa o campo do Brasil e cria chances. Tá faltando pro Inter um pouquinho mais de precisão. Apesar do gramado não ajuda muito o jogo de toque, mas o Inter tá criando, Debona.
2: É, a gente tá querendo chegar no primeiro tempo a 300 mil simultâneos em GZH no YouTube. Eu tenho essa convicção. Eu acredito no povo. Eu acredito nas pessoas. Eu acredito nos internautas. 300 mil para Aguirre, que tá dominando e tá recuando a jogada para Cleiton Sampaio. De Cleiton Sampaio, a bola chega lá do outro lado. Domina Alan Patrick, lá vai ele para cima da marcação. Encarou, levou. Abriu para Luiz Felipe. Tentou levar pro meio. Tentou passar no meio de dois, mas não conseguiu. Mas ela volta a ser dominada pelo Inter, lá do lado esquerdo com o Alan Patrick, com 45 batendo agora.
5: Mais 5.
2: E nós vamos até 50 no primeiro tempo. 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Alan Patrick no domínio, fez bom giro para cima do Yuri Farias, outro corte no zagueiro do Brasil, mas não saiu do lugar ainda o Alan Patrick, vai ter que largar a bola para alguém, demorou, largou. Ele queria alguém mais à frente, né? Segura o Inter, a jogada vai avançando devagarinho, centímetro por centímetro, vai tentando ingressar ali no campo do Brasil, com os 10 jogadores de linha ali atrás da linha da bola. Domina Bruno Tabata, tenta desafogar a jogada, inverte lá do outro lado, quem domina é o zagueiro Juninho, bem aberto tem Luiz Felipe, chega a bola pro lateral, empurrou para Alan Patrick, corte feito, lateral pro Inter. Ou ele vai dar um empurrão do Alan Patrick, Valéria?
3: É, me parece que ele tá dando um empurrão. É, tá ali conversando com o jogador, até porque o jogador do Brasil ficou caído. A arbitragem tá chegando por ali. A sinalização dele ficou um pouco confusa, mas ele tá ali conversando com o jogador do Brasil que ficou caído, Debora.
6: Não foi empurrão do Alan Patrick, tá? Ele divide espaço com o jogador. Ele joga o braço com os atletas do Brasil também. Um pouco confusa mesmo a marcação da arbitragem. Tem alguns equívocos nesse primeiro tempo, que me preocupa pro segundo, que deve ser muito mais acirrado, né?
2: Atenção, hein? 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Vamos até 50 minutos, portanto, já estamos no tempo acrescido pelo árbitro da partida aqui no Bento Freitas. Gostou do primeiro tempo, Vaguinha?
7: Não tem como gostar de um empate em 0-0, né? E com pouca produção ofensiva. E ainda com alguns riscos, né? O Inter teve duas chances de gol, uma com o Alan Patrick, que o goleiro estava deitado e se recuperou, e a outra com o Borré. É muito pouco pela diferença entre Inter e Brasil de Pelotas.
2: 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O juiz deu uma falta agora do Inter para o Brasil, uma jogada perigosa ali na tentativa do lateral Luiz Felipe. Posse de bola para o time Chavante. Vai terminar o primeiro tempo. Gabardinho tá na área, né? Pra comandar a bola parada em
8: Pronto.
2: Seguida. Pronto. Opa, e aí, Gabardo? Como é que tá essa liderança, hein?
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7: Agora vai a 500, Debona.
8: É, tô vendo o jogo. Computador aberto.
2: Fala de novo aí que tu tá assistindo, que a gente vai a 500 agora.
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2: Falta do Brasil, segundo pau, a bola ajeitada para a área, afasta Ronaldo. Vem atrás dela aqui o Matheus Streit, deixa ela sair, ganha arremesso lateral, o Brasil vai pressionando, vai tentando chegar no gol do Inter neste finalzinho de primeiro tempo. Streit na cobrança ali com o Simas, lá vai ele, João Simas, metendo a bola pro Streit, ponta canhota, encarou a marcação do Aguirre, levou pro fundo. Bate nas pernas do lateral do Inter, sai em arremesso lateral. 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Na bola o Streit, jogadores do Brasil ali se aproximam para tentar receber essa bola, o arremesso é feito para Simas e tem escanteio Brasil, Felipe.
5: O Júlio Simas tentou cabecear para dentro da área do Internacional, só que a bola bateu no Ronaldo e agora os jogadores do Brasil cercam o árbitro pedindo que a bola teria batido, desviado no braço do Ronaldo, seria pênalti. O árbitro sinaliza outro escanteio, Streit na cobrança.
2: Streit na cobrança do escanteio. Lá vai ele, um dos últimos lances do primeiro tempo. Streit tá ali, olhar atento para dentro da área, movimentação ali do Luiz Felipe, do Thiago Maia, são os zagueiros defensores do Inter, na proteção ao Anthony. Ele autorizou? Autorizou. Agora sim o apito. Streit levantou, tentou Simas, e há um choque ali, né? De dois jogadores, não. Quem levou a pior foi o Ronaldo, né?
5: Ronaldo tá com a mão na cabeça, o Júlio Simas, capitão do Brasil, foi o último a cabecear, tiro de meta já cobrado.
2: Vai terminar o primeiro tempo aqui em Pelotas. O Inter sai jogando lá com o Juninho pelo lado esquerdo, ele toca aqui para Cleiton Sampaio. Deixa eu lembrar, né? 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O Inter tenta uma virada com o Kaique, ele não dominou e já viu o impedimento no ataque. Torcedor do Brasil não para de cantar. Charanga não para lá do outro lado. Essa é uma característica, né, da torcida do Brasil. Acho que deu, né? Vai pedir a bola, é isso, Valéria?
3: Isso aí, tá fazendo a sinalização ali.
2: Terminou o primeiro tempo. Recopa. Atenção, atenção, atenção. Se terminar assim, vai para os pênaltis, hein? Mas tem todo o segundo tempo. Vem aí Eduardo Gabardo e o Bola Parada.
9: Valeu, Debona. Bola Parada no futebol da Gaúcha, com a repercussão deste primeiro tempo, 0-0 no Bento Freitas para Brasil de Pelotas e Internacional. Recopa Gaúcha, Felipe Duarte, Valéria Possamay e a série de campo, aí no gramado do Bento Freitas.
5: Bruno Tabata tá vindo aqui, meio campista do Internacional, hoje titular nessa partida no Bento Freitas, para fazer a avaliação desse primeiro tempo. Tem bronca dos jogadores do Brasil de Pelotas, daqui a pouco a Valéria complementa, jogadores do Brasil que cercaram o árbitro da partida, mas o Bruno Tabata agora toma uma água, vem hidratando para poder fazer a avaliação desse empate 0-0 parcial no primeiro tempo. Tá aqui, Tabata, a avaliação desse primeiro tempo, né? Empate que por enquanto vai levando a disputa para as penalidades.
10: É, primeiro tempo disputado, campo difícil aqui, muito irregular, mas, né, desculpa, a gente tem que fazer melhor para poder concluir gol e conquistar esse troféu aí, que é, pra gente é uma obrigação, e vamos ver o que o professor tem pra falar no segundo tempo aí pra gente melhorar e poder ganhar o jogo.
5: E essa sua aparição de novo, né? Aberto pelo lado do campo, não centralizado, como é que você tá saindo na sua avaliação?
10: É, acho que a gente tem criado algumas oportunidades aqui, a gente não conseguiu concluir gol. Voltando agora a jogar, né, um pouco sem ritmo, porque não tá jogando tanto, mas agora voltar pro segundo tempo com gás a mais aí pra gente poder ganhar o jogo.
5: Obrigado. Bruno Tabata, meio campista do Inter, falando sobre o 0-0. Valéria.
3: Gabardo, a gente vai conversar aqui com o goleiro Edson, que trabalhou bastante nesse primeiro tempo. Dentro do que vocês esperavam da estratégia da partida, a tua avaliação nessa primeira etapa?
11: Ah, é um jogo difícil, aí sabia que ia ser um jogo difícil. O Inter é uma grande equipe, é o time de Série A do brasileiro. Mas a gente tá se comportando bem, a gente sabe que tá. Da estratégia que a gente montou e espero que a gente continue nessa pegada aí, que é pra fazer um grande segundo tempo e sair daqui com o título.
3: Edson, a gente viu algumas reclamações também contra a arbitragem, ficou ainda por conta daquele lance do pênalti, o que que incomodou?
11: A arbitragem, ele tá fazendo um jogo seguro, né? Teve aquela dúvida ali no pênalti, mas aí teve o VAR chamou, infelizmente não foi pro nosso lado, mas vamos ver aí que o professor tem para o segundo tempo pra gente voltar mais firme.
3: Cara, tá aí o goleiro Edson conversando conosco e Gabardo ali, a conversa dos jogadores, especialmente de linha, né, com a arbitragem. Até na saída aqui, o Tony Lucas, o zagueiro, chegou a dizer que a arbitragem é uma piada. Então há uma reclamação, pelo menos por parte dos jogadores de linha, né, por conta de algumas decisões da arbitragem no primeiro tempo.
9: Muito obrigado, Valéria. Muito obrigado, Felipe. 8:53. Bola Parada no futebol da Gaúcha. Repercussão do primeiro tempo. 0-0 Brasil de Pelotas e Inter. Repetindo, Lucas Arruda na Central de Esportes. Com o resultado, a decisão vai para?
1: Para os pênaltis, Gabardo. A decisão para os pênaltis não tem prorrogação na Recopa Gaúcha. Das 12 edições anteriores, 4 delas terminaram em pênaltis. 3 vezes o Inter esteve nesta situação na Recopa.
9: 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No Bola Parada, você continua acompanhando em imagens, lá do Bento Freitas, tudo que está acontecendo. Neste momento, torcedores se acomodando, esperando o segundo tempo.

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0: espaço. O Alan Patrick consegue encontrar espaços nas linhas de marcação do Brasil que são muito baixas. A questão do gramado interfere no time que tenta ser mais propositivo. E esse time do Inter não é um time de jogo físico, até porque não tem compreensão física para isso. Tenta trocar mais a bola. Criou duas boas chances e num cenário de 45 minutos é pouco. Teve um chute do Tabata também. Mas é o Inter que controla, não corre tantos riscos. O Brasil teve volume, teve aquele upa-upa dos primeiros 15 minutos de quem está jogando em casa, empolgado por estar sediando uma final, empurrado pela sua torcida, mas depois disso o Inter fechou os espaços, avançou e chegou com menos contundência, sim, mas controla totalmente a partida. O Brasil já não consegue mais escapar, tem na saída do Andrei seu único escape. O centroavante, o Yuri Tanque, é um jogador mais de porte físico, um jogador mais da trombada, mas também está bem controlado. O Inter só precisa perceber que o banco de reservas oferecem alternativas mais de meninos, e se precisar decidir o jogo no segundo tempo, ficar na mão dos meninos é algo muito arriscado. Levar em conta também que é um jogo de um time que pouco joga junto, um time que treina junto, mas não se faz mais coletivo. O Pesolano não é adepto do coletivo, então é um time que tem uma dificuldade sim de entrosamento, mas poderia sim estar vencendo. Isso eu concordo com o Vaga, porque a diferença entre os dois é gigante. Um é da Série A, outro é da Série D. Um é da primeira divisão gaúcha, o outro da segunda divisão gaúcha, e por isso, por esse contexto, o jogo sim poderia já estar 1-0 para o Inter, mas o Inter controla, teve duas chances, não chegou ao gol, Gabardo.
1: Vaguinha, segundo tempo, Vaguinha. O que tem que fazer, hein? Tem que mexer?
2: Tô olhando pro banco de reservas aqui. Tem o Vitinho, né? Que não é um titular do Inter hoje, então ele poderia ser utilizado, né? O Inter tem um jogo contra o Curitiba, acho que o Alex passou ele, é o titular, então, de repente, o Vitinho, né? Que é um jogador que tem mais força física, entrar ali para ajudar pelo lado direito ou pelo lado esquerdo. Para ajudar o Luiz Felipe, né? Se ele entrar pelo lado esquerdo lá, para ajudar o Luiz Felipe tentar fazer alguma combinação de jogada. O Kaique não sai nada, né? É. Cisca não sai nada. E sabe de quem que eu gostei no primeiro tempo? Do Andrei, do Brasil de Pelotas. Aliás, o Pelotas é um time muito bem organizado pelo Gilson Maciel. Time que tem uma boa transição. Saiu bem em duas oportunidades, saindo tocando de trás em velocidade, com toques rápidos. O Andrei é um jogador que é aquele baixinho de drible curto, né, em velocidade, entortou a guia.